0: sacudir todo mundo, né, Renata? Bom dia.
1: Oiê, tudo bem? 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
0: Renata Flores, sempre com a gente aqui no É da Sua Conta. 6:46 agora. Lideranças políticas avaliam como grave a alta dos nomes de Simone Tebet e Marina Silva em pesquisas para a disputa do Senado em São Paulo. A vereadora da capital, Janaína Pascoal, do PP, se manifestou pelas redes sociais sobre o assunto. Ela disse não ver sentido em conferir essa importante missão a candidatas que não são de São Paulo. Marina Silva é do Acre, enquanto que Simone Tebet nasceu no Mato Grosso do Sul. Ambas construíram a carreira política nos estados de origem. Janaína Pascoal escreveu que, abre aspas, tomo a liberdade de lembrar que, diferente da Câmara Federal que representa o povo, o Senado representa os estados. Cada estado da federação conta com 3 senadores para fazer valer seus interesses. Elas apenas pegarão os votos dos eleitores de São Paulo para trabalhar em Brasília. Fecha aspas. A vereadora ainda questionou se, caso eleitas, Marina e Tebet iriam realmente defender pautas de interesse do Estado paulista, como discussões envolvendo a reforma tributária que afeta a arrecadação estadual. Na segunda-feira, o Datafolha, inclusive, divulgou uma pesquisa que mostrou Marina com 18% da preferência do eleitorado e Simone Tebet com 16%. Nesta semana, o governador Tarcísio de Freitas também criticou as candidaturas das duas. É assunto aqui para a gente trazer mais uma vez o comentário do Nelson Kobayashi, que participa conosco. Nelson, tem razão aí essas lideranças que estão contestando essa participação de Marina Silva e também Simone Tebet concorrendo ao Senado pelo Estado de São Paulo? Lembrando que isso não é inédito, salvo engano, né, Kobayashi? A gente já tem isso ocorrendo em outros estados da federação, ó, a long time ago.
2: Até no caso de governador, né, o Nonato? O Brizola foi governador no Rio de Janeiro e no Rio Grande do Sul, em 2 estados diferentes, né? Mas o maior juiz disso tudo é o povo, é o eleitor. Vai ser nas urnas que isso tudo vai ser testado. Vai ser nas urnas que o eleitor vai dizer se concorda ou não com alguém do Mato Grosso do Sul e outra pessoa do Acre querendo representar os interesses do Estado de São Paulo. Mas a vereadora Janaína Pascoal faz uma reflexão muito interessante. Como o cargo de senador é de representante do Estado e não necessariamente do povo do Estado, em algum momento haverá conflitos entre os interesses, por exemplo, do Mato Grosso do Sul com o do Estado de São Paulo. E será que, em sendo eleita, a Simone Tebet vai defender os interesses do Estado de São Paulo contra os interesses do Estado do Mato Grosso do Sul, contra os interesses

0: da sua cidade, Três Lagoas, onde foi prefeita, será que ela vai comprar essa briga, se for necessário, pelo estado de São Paulo? Vejo até com mais probabilidade um conflito entre os interesses do estado de São Paulo e o estado do Acre, onde foi senadora e de onde veio a senadora, a ministra Marina Silva, né, ex-ministra agora. Porque, principalmente nessa questão tributária, com a reforma, o conselho e a destinação dos valores que, em maior parte, são arrecadados em São Paulo, será que a Marina Silva, numa discussão se o dinheiro de São Paulo deve ir ou não para o Norte e o Nordeste, ela vai defender os interesses da indústria, do trabalhador e do Estado de São Paulo, que é arrecadante da maior parte desses valores tributados? Eu vejo com certa dificuldade quando ela olhar, por exemplo, para as necessidades de alguém que vem do mesmo lugar que ela, lá, que precisa de política pública, que precisa de destinação de dinheiro público. Então, faz sentido essa crítica. A Simone Tebet, para lembrar, ela é senadora nesse momento pelo estado do Mato Grosso do Sul, ou seja, ela tem um compromisso ou lá ou aqui. Em alguns dos estados há uma certa traição aos interesses locais. E isso já é uma das narrativas contra as candidaturas das duas que despontam aí nas últimas pesquisas, com o Guilherme Derrite ali disputando o topo das intenções de voto para o Senado. O próprio governador Tarcísio Freitas fez essa crítica, mas recebeu também ali uma contestação em relação ao fato dele também ter vindo de outro estado. Enfim, vai ser uma discussão muito interessante essa, a da corrida aqui no estado de São Paulo, com as duas escaladas pelo presidente Lula para tentar conter o avanço da direita, principalmente aqui com a força do Guilherme Derrite e com o escolhido André do Prado, que disputa ali essa segunda, esse segundo voto da direita com o Ricardo Salles, do Partido Novo.
1: E a gente vai acompanhando tudo isso de perto aqui no jornalismo da Jovem Pan. 6h51, vamos falar de saúde? Porque no quadro Viva Bem de hoje, Márcio Atala conta sobre outros modos em que se pode ganhar massa muscular. Acompanhe.
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3: Olá, ouvintes e espectadores da Jovem Pan News. Nunca se falou tanto da importância de ganhar massa muscular para um envelhecimento saudável, para manter qualidade de vida. E aí a dúvida que fica é: só na musculação eu consigo ganhar massa muscular? E a resposta é: claro que não. Você consegue ganhar massa muscular em qualquer atividade que você tenha resistência ao movimento. Então, essa resistência pode ser do seu próprio corpo, do seu próprio peso corporal, por exemplo, quando você faz uma flexão, quando você faz uma barra, mas você também pode ter a resistência do elástico. No Pilates, por exemplo, você pode ter a resistência da mola, na água você pode ter a resistência do pé de pato, do palmar. O importante é que você escolha uma atividade física que você consiga dar regularidade e executar minimamente 2 vezes por semana. Idealmente, 3 a 4 vezes, para que você tenha um bom ganho de massa muscular. E não se esqueça, além da atividade física, é importante que você tenha um mínimo de consumo de proteína, que é cerca de mais ou menos 1,5 a 2 gramas de proteína por quilo de peso. Com essa combinação, exercício, bom consumo de proteína, você vai ganhar massa muscular. 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Então vai lá no meu Instagram, arroba Márcio Atala, e confira não só essa, mas muitas outras dicas.
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1: O atual presidente da Colômbia, Gustavo Petro, promete a Lula que fará uma transição política pacífica para o seu sucessor. O nosso correspondente internacional, Luca Bassani, participa conosco ao vivo aqui do Jornal da Manhã. Tem mais informações e detalhes a respeito desse assunto. Essa semana, né, Luca, quando abordamos a eleição peruana e colombiana, porque havia esse receio, de que o Petro resistisse. Se ele está dizendo que vai ter uma transição pacífica, melhor, não? Bom dia e bem-vindo.
4: Afinal, foram dois pleitos muito acirrados, Donato. Bom dia a você, boa sexta-feira a todos que nos acompanham. As eleições na Colômbia, que tiveram o seu segundo turno há poucos dias, também tiveram um vencedor do espectro da direita, o outsider Abelardo de la Espriella, que ganhou apenas com 250 mil votos na frente do esquerdista Iván Cepeda, que representava também o próprio governo de Gustavo Petro. Depois dessa eleição tão acirrada e também marcada, né, por muitas falas nas redes sociais. Gustavo Petro acusou Espriella de ser fruto de uma interferência estrangeira e disse inicialmente que não reconheceria o resultado eleitoral. Todavia, o presidente colombiano, quando telefonou ao presidente Lula ontem, disse que vai realizar uma transição pacífica no próximo dia 6 de agosto e que não vai representar nenhum tipo de resistência ao novo governo que deve tomar posse no mês que vem. Tudo isso em um contexto em que houve muitos bate-bocas entre o presidente eleito e o presidente incumbente sobre a possibilidade de haver ou não uma transição harmônica de poder e acusações mútuas da utilização de forças estrangeiras para a eleição. Inclusive, Gustavo Petro dizendo que Donald Trump e os Estados Unidos interferiram diretamente, já que não gostavam da sua própria pessoa, né? Lembrando que durante esse final de mandato de Gustavo Petro, ele até chegou a perder o visto para os Estados Unidos por participar de uma manifestação pró-palestina no contexto da Assembleia Geral da ONU. Então, não era um momento muito favorável entre a Colômbia e os Estados Unidos e, portanto, ele alegou esse favorecimento ao candidato da direita. Fato é que houve essa vitória, vários agentes internacionais, observadores internacionais não chegaram à conclusão que houve nenhum tipo de fraude ou nenhum tipo de intercorrência e, portanto, as eleições foram limpas e a Colômbia terá um novo presidente a partir do próximo mês. A gente, com certeza, vai ficar de olho nas políticas de Estado que serão adotadas, afinal, a fronteira entre Brasil e Colômbia é muito sensível para a questão do tráfico de drogas, tráfico de armas, a questão da preservação da floresta amazônica. Então, com certeza, é algo que interessa ao nosso país e ao nosso público e ficaremos de olho para voltar com novas informações a partir do início do governo de La Espriella no próximo dia 6 de agosto.
1: Ah, certamente, Luca Bassani, Espriella que terá desafios aí na área econômica, também nessa questão de segurança, que é um calcanhar de Aquiles, sem dúvida nenhuma, da Colômbia também. Jornal da Manhã, 6h56.
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3: Que termina a primeira edição do Jornal da Manhã. A segunda está chegando com Evandro Cine. Bom dia, Cine.
4: Sextou, Noni.
3: Sextou.
5: E Beatriz. De folga ele, tá feliz.
4: Segura ele na Vila Romana.
5: Não tem quem segura.
3: Bora pro fim de semana.
4: Um abraço.
3: Valeu,
5: gente. Bom descanso, Noni.
3: Valeu.

0: 7:01.
1: Repita.
0: 7:10 da sexta-feira, ela chegou. Dia 10 de julho de 2026. Vamos aproveitar que é o último dia útil da semana, mas que ainda é longo. Temos muito caminho pela frente até realmente vencer e sextar.
1: A coragem te ajudou a vencer. Chegamos. Muito bom dia. Que bom ter você por aqui pra gente trazer informação, análise, opinião crítica, te preparar para essa sexta-feira que tá só começando.
0: Caminhoneiros ameaçam entrar em greve caso Davi Alcolumbre não paute para a votação no plenário do Senado a MP que altera regras para o piso do frete.
1: França elimina o Marrocos com gols de Mbappé e Dembélé e está na semifinal da Copa de 2026, quando enfrentará o vencedor do confronto de hoje, Espanha e Bélgica.
0: Vamos também trazer os destaques ao vivo com as nossas equipes de Brasília. Marco Viana vai falar sobre novos movimentos de Michele Bolsonaro.
2: Isso mesmo, fora do comando do PL Mulher, a ex-primeira-dama Michele Bolsonaro lança novo movimento, capitaneado por ela mesma e denominado Imparáveis MB.
1: Fala também com a Janaína Camelo sobre um movimento do grupo de Daniel Vorcaro para ajudar, para fazer com que influenciadores criticassem o Banco Central. Janaína Camelo, bem-vinda, minha amiga.
3: Muito bom dia, Ivandro. Bom dia, Beatriz. Exatamente isso. E esse projeto tinha um nome, viu? Projeto DV, que são as iniciais de Daniel Vorcaro, o articulador principal, o publicitário Tiago Miranda. A ideia era essa, publicar nas redes sociais projetos favoráveis ao Banco Master e questionar por que o Banco Central estava liquidando o banco de Daniel Vorcaro.
0: De São Paulo, a Danúbia Braga traz no destaque informações e atualizações sobre a investigação do ataque ao tenente da rota. Danúbia.
4: Dois homens foram mortos na quinta-feira depois de um confronto com a rota. Inclusive, um deles seria o piloto da moto durante o atentado contra Ronickson Pimentel.
1: No noticiário internacional, Luca Bassani vai trazer informações sobre incêndios na Espanha, né, Luca?
5: Pois é, um terrível incêndio florestal no sul da Espanha deixou já 12 mortos e pelo menos 19 desaparecidos nesse momento em que o continente europeu passa por grandes desafios climáticos.
0: Para sexta-feira chegar direitinho, a nossa especialista em meteorologia já está por aqui, Paula Nobre.
6: Tem chuva chegando, Bia, no sul do Brasil, Rio Grande do Sul e Santa Catarina hoje na Rota dos Temporais. A gente vai falar de calor hoje no sudeste, temperatura alta aqui em São Paulo.
0: Combinado.
1: E o que você traz para a gente nessa sexta-feira, seu Alan Gani, nos movimentos da economia?
7: Olha só, Evandro, o ministro da Fazenda, Dário Durigan, decide adiar o fim dos subsídios, claro, por conta da alta do petróleo.
1: Prepara o seu primeiro cafezinho, porque essa edição do Jornal da Manhã está só começando.
0: Então, vamos nessa. Vamos com informação ao vivo de Brasília. Depois de deixar o PL Mulher, de toda aquela polêmica envolvendo também a publicação do vídeo acusando o Flávio Bolsonaro, o senador Flávio Bolsonaro, pré-candidato à presidência, a briga familiar que veio a público, Michele Bolsonaro criou agora um novo movimento político. Marco Viana, mais um capítulo dessa novela, vai ficando interessante de novo. Bom dia, conta pra gente os detalhes. Amanhecer bonito aí em Brasília, hein?
2: Olá, muito bom dia para você, Bia, Cine, a todos que nos acompanhem. Me perdoem os outros colegas e amigos das outras regiões do Brasil, onde a Jovem Pan alcança, mas o céu de Brasília, de fato, é incomparável. E é com esse céu que a gente traz todas as informações nessa segunda edição do Jornal da Manhã. Pois é, a ex-primeira-dama Michele Bolsonaro tem o objetivo de manter uma atuação política própria, lançou esse movimento denominado Imparáveis MB, poucos dias depois de deixar a presidência do PL Mulher. A proposta, segundo ela, é criar uma rede de mobilização com ações em todo o país, reunindo apoiadores em torno de pautas como liberdade, família, fé e maior participação da mulher na política. Nas redes sociais, Michele Bolsonaro afirmou que o movimento é exclusivo para mulheres, mas também para homens que compartilhem os mesmos valores. O lançamento reforça essa decisão da ex-primeira-dama de manter o protagonismo no campo conservador, agora com uma estrutura própria, capitaneada por ela mesma e fora da direção do PL Mulher. Nos bastidores, aqui em Brasília, a avaliação é que Michele segue como uma das principais lideranças da direita, busca preservar esse capital político em um momento de reorganização do grupo bolsonarista. Isso acontece justamente logo após essa rusga, né, entre ela e Flávio Bolsonaro, após aquele vídeo, a grande repercussão que teve a respeito do vídeo. Então, essa decisão ainda continua movimentando os corredores, os bastidores aqui em Brasília, uma decisão que promete dar muito o que falar, e a gente vai seguir acompanhando os desdobramentos, quais serão os próximos passos de Michele Bolsonaro dentro desse novo movimento que foi lançado ontem e continua em grande repercussão, não somente aqui em Brasília, mas em todo o Brasil.
0: Marco Viana, enquanto Michele Bolsonaro se organiza nesses movimentos mais individuais, envolvendo o nome, a imagem dela, o que o senador e pré-candidato à presidência, Flávio Bolsonaro, está fazendo? Como que está se posicionando sobre a ex-primeira-dama? Tem novidades sobre isso também, né?
2: Exatamente. Olha, do outro lado, o senador Flávio Bolsonaro tem adotado um discurso de conciliação, de apaziguar a situação. O pré-candidato à presidência afirmou que está aberto à conversa com Michele Bolsonaro, disse que vai respeitar o tempo que ela considerar necessário antes de participar da pré-campanha. A declaração vem exatamente depois dessa crise pública entre os dois, quando a ex-primeira-dama relatou ter sido desrespeitada pelo enteado. Episódio que expôs esse racha entre dentro da própria família Bolsonaro e também no grupo político. Flávio tem evitado ampliar a polêmica, até falar sobre o assunto. Defende que esse desentendimento seja superado com o tempo, com base em conversa, com base nesse tipo de conciliação. Isso porque Michele, como disse anteriormente, é considerada essa peça importante para a campanha, especialmente pela força que tem entre o eleitorado feminino, entre o eleitorado evangélico, o eleitorado cristão por si só. Por enquanto, não há sinal de uma reconciliação, uma conversa, pelo menos de maneira pública, mas há uma sinalização do senador que é bem clara. Ele diz que a porta continua aberta e que vai aguardar o momento em que Michele julgar adequado para voltar a participar do projeto eleitoral, caso ela queira. Isso também, claro, deve ser levado em consideração. Então, Flávio Bolsonaro tem essa postura de conciliar, de apaziguar e de mostrar que está tudo sob controle. Não demonstra nenhum tipo de preocupação em relação a isso e pretende dar o tempo que Michele Bolsonaro precisa para avaliar toda a situação. Seguiremos acompanhando essa novela, como você bem disse, que pretende ter novos capítulos a partir dos próximos dias. Volto com vocês.
0: Valeu, Marco Viana. Jess Peixoto, Lucas Merreiro já com a gente para trazer comentário e avaliação sobre esse assunto. Agora, 7:09 da manhã, a gente já inaugura a nossa página de análise aqui no Jornal da Manhã nessa sexta-feira. Lucas Merreiro, fica cada vez mais evidente a iniciativa de Michele Bolsonaro de distanciar a imagem dela do Flávio Bolsonaro num movimento muito bem calculado e que agora chega com um novo nome. Esse grupo que a ex-primeira-dama passa a criar, das invencíveis, de pessoas e principalmente do diálogo relacionado às mulheres dentro da política e no diálogo com a direita. Bom dia.
8: Não é só análise de notícia, mas também de fofoca familiar.
0: É, faz parte do noticiário. Quando a fofoca familiar entra no noticiário, a coisa fica muito interessante.
9: Exato, a fofoca edifica a humanidade.
8: Pra isso que a gente tá aqui, né? É a madrasta que briga com o filho, que fecha acordo com não sei quem. Tá bem interessante. Bom, primeiramente, bom dia, Bia, Evandro, Jazz. Bom dia a todos que nos acompanham nessa segunda edição do Jornal da Manhã. E realmente, né, há um racha familiar no núcleo da família Bolsonaro que vai ficando cada vez mais evidente. Isso começou, na verdade não começou, mas tornou-se muito mais público a partir da divulgação do vídeo que tá aparecendo aqui na tela agora da Michele Bolsonaro, em que ela acusa o Flávio de diversas condutas ali, de tê-la humilhado, de tê-la vê-la maltratado, né? Ela falou isso num vídeo que foi estrategicamente colocado ali, bem justamente num período em que o Flávio Bolsonaro mais estava se preocupando em se aproximar com o eleitorado feminino, em se reaproximar com o eleitorado evangélico, justamente no período em que vários líderes evangélicos começaram a criticar abertamente o Flávio Bolsonaro. Inclusive, depois desse vídeo, outros líderes bem consolidados vieram criticar o Flávio também. O próprio Marco Feliciano, por exemplo, que já não dominava as manchetes há um bom tempo, chegou a, não sei se romper seria a melhor palavra, mas tecer duras críticas ao Flávio Bolsonaro. Depois a Michelle foi retirada, removida e saiu do PL Mulher e agora funda o próprio movimento, né? Um movimento que inclusive é o tem o MB no nome, né? MB Michelle Bolsonaro. Então vejam só como a ex-primeira-dama está buscando cada vez mais protagonismo. E eu vi muitos bolsonaristas que são mais ligados ou mais próximos da família Bolsonaro mesmo, do sangue Bolsonaro, ou seja, Jair, Flávio, Eduardo, Carlos e tudo mais, criticando muito a conduta da Michelle Bolsonaro e apontando que a intenção dela, vejam só, seria inclusive minar alguns apoios do Flávio Bolsonaro de forma que ele perca as eleições pro Lula, assim a própria Michelle Bolsonaro poderia sair candidata à presidência da República nas eleições de 2030. E quando eu vou vendo esse tipo de movimentação, menos eu vou achando que é uma mera teoria da conspiração e que existe sim algum fundamento na realidade, muito fundamento na realidade. Todas as movimentações da Michelle Bolsonaro nas últimas semanas têm sido justamente essas, né? De minar alguns apoios do Flávio, tecer críticas públicas ao Flávio Bolsonaro, algo que aconteceu inclusive, vejam só, na mesma semana em que o Jax Wagner, que era a liderança do PT no Senado, sofreu busca e apreensão da Polícia Federal, ou seja, era um momento em que a direita poderia aproveitar para atacar a esquerda, mas a Michelle Bolsonaro veio e dominou os holofotes. Então tudo indica que isso é mais uma movimentação da intenção da Michelle Bolsonaro de se firmar como verdadeira liderança na direita e levando com ela o maior número, especialmente, de mulheres e evangélicos que ela conseguir.
1: Ô Dias Peixoto, vamos fazer um exercício de semiótica já bem cedinho aqui no nosso Jornal da Manhã com esse nome, né? Imparáveis, que vem justamente num movimento bastante robusto da Michelle Bolsonaro de crítica ao senador Flávio Bolsonaro e de se colocar como protagonista. Seria uma maneira de se tornar imparável também numa possível campanha à presidência da República, Jess? Você vislumbra isso lá na frente?
10: Nesse momento, não. A grande questão é se 30 ou depois, ou até mesmo da possibilidade do próprio PL fazer uma alteração de Flávio para Michelle Bolsonaro, o que, nesse momento, é improvável. Mas me parece aqui que ela quer um grupo político 100% dela, um grupo que esteja alinhada com seus valores, com a forma como ela vê, com suas batalhas. Porque nos últimos dias nós vimos uma certa divisão entre possíveis aliados de Michelle Bolsonaro e agora aliados de Flávio Bolsonaro. Escutei de algumas pessoas do PL, que são mais próximas a Michelle, uma crítica à vereadora Priscila, que é muito mencionada na situação do Ceará, que é a vaga que Michelle defendia para ser pré-candidata ao Senado, até mesmo dizendo que este teria sido o nome que Jair Messias Bolsonaro teria selecionado. Priscila apareceu com Flávio em alguns eventos e isso gerou um ruído entre alguns apoiadores de Michelle Bolsonaro, que trataram isso quase como uma traição. O mesmo sobre Bia Kicis e outras. Ao mesmo tempo que nós temos Celina Leão, pré-candidata ao governo, muito firme na postura e defesa de Michelle Bolsonaro, senadora Damares, da mesma forma. Então, acaba que virou um emaranhado de situações, que são situações de rusgas dentro do PL e que com certeza motivaram Michelle Bolsonaro a criar um movimento para si em que as pessoas que acreditam nela ou se identifiquem façam parte. Então, eu acho que ela está criando uma base antes de dar um passo maior a qualquer empreitada política como essa.
1: E uma investigação da Polícia Federal revelou um suposto esquema envolvendo influenciadores que trabalhavam para Daniel Vorkário com ataques ao Banco Central. Vamos então com a nossa Janaína Camelo, que hoje acordou cedinho, minha amiga, mas o olhar está tranquilo. Bom dia, bem-vinda.
4: Muito bom dia, Evandro. Pois é, preocupação de estar com o rosto meio inchado, né? Eu costumo dormir tarde porque eu faço o jornal Jovem Pan. Hoje foi diferente, mas estamos aqui cedinho. E para dar essa notícia, né, que foi inclusive uma polêmica de ontem, mais uma decisão ali do ministro André Mendonça na investigação do Banco Master. A investigação é o seguinte: os policiais federais descobriram que Daniel Vorcário chegava a pagar até 2 milhões de reais em um único contrato desses, que era de publicar nas redes sociais contratos com influenciadores, para publicar nas redes sociais conteúdos favoráveis ao Banco Master e questionando por que o Banco Central estava ali num processo de liquidação do banco, do então banco do ex-banqueiro Daniel Vorcário. E só que, Evandro, esse contrato era o contrato de confidencialidade. Então ele era fechado ali com esses influenciadores, alguns jornalistas também, mas eles só ficavam, só tinham conhecimento do teor desse contrato, que era sigiloso, depois que eles fechavam. E esse contrato, em caso de quebra de sigilo, esses influenciadores tinham que pagar 800 mil reais em multa. Então tinha até um nome esse projeto, era um projeto DV, que são as iniciais de Daniel Vorcário. Era um projeto comandado pelo empresário publicitário Tiago Miranda, que foi sócio do jornalista Léo Dias. Esse dinheiro que pagava, que Daniel Vorcário pagava esses influenciadores, segundo a investigação da Polícia Federal, era um dinheiro que vinha justamente das fraudes do Banco Master. Na época, o Banco Master tinha acabado de fechar, estava também ainda fechando alguns negócios com o BRB, né, na compra ali de BRB, estava comprando ali carteiras de crédito do Banco Master sem liquidez, né, então houve ali essa fraude e esse dinheiro era o dinheiro que bancava esse projeto, então, com influenciadores e jornalistas. Essa investigação da Polícia Federal cita, por exemplo, o dossiê que Tiago Miranda, a mando de Daniel Vorcário, fez contra a jornalista Malu Gaspar, do jornal O Globo, porque foi exatamente quando a jornalista publicava ali notícias sobre esse processo da liquidação pelo Banco Central do Banco Master, e já toda a polêmica envolvendo ali com notícias do mercado e envolvendo também o Banco Master, as fraudes do Banco Master e essas negociações com o BRB. Citam também um dossiê, também a mando de Daniel Vorcário, que foi elaborado contra o CEO do Itaú, que é o Milton Maluí. Ele e a esposa dele, em troca de mensagens que consta ali nessa decisão do ministro André Mendonça, autorizando essa operação, Daniel Vorcário diz que o CEO do Itaú estava causando muito problema contra ele. Então foi a décima fase, né, da operação Compliance Zero, então tendo como alvo o Tiago Miranda, foi alvo de mandados de busca e apreensão. Evandro e Beatriz.
1: Valeu, Janaína Camelo. Vamos trazer aqui a nossa Jess Peixoto para olhar um pouquinho para essa situação. Cada vez que as investigações avançam, há ali a percepção de que Daniel Vorcário montou uma rede para atacar por todos os lados, inclusive contando também com a participação de influenciadores. O Tiago Miranda já havia aparecido, Jess Peixoto, em outras fases, digamos assim, de informações ali que foram divulgadas pela Polícia Federal, como alguém que entendia como esse esquema funcionava. Agora sim, há um mandado de busca e apreensão que mira justamente o endereço dele para entender quais eram as camadas desses ataques que Daniel Vorcário buscava. O que que isso indica sobre uma atuação mafiosa mesmo desse grupo de Daniel Vorcário?
10: É uma atuação que entende que relações públicas importam para validar como as pessoas se sentem sobre determinado ator, protagonista ou empresa. O que Daniel Vorcário fez aqui em parceria com Tiago Miranda é criar uma rede de ataques que validasse a argumentação e o posicionamento que ele tinha contra tanto a liquidação do Banco Master, mas também favorável à compra do Master pelo BRB. Isso é uma estratégia para criar fatos políticos, para motivar parlamentares a defender caminhos que ele via como caminhos que trazem algum tipo de benefício para ele e para aquele empreendimento fraudulento. Um exemplo disso é a tentativa ali de controle ou até mesmo de críticas à CVM. Isso marcou bastante porque chegou a ser uma matéria da Malu Gaspar, do jornal Globo, à época, quando havia uma pressão sobre o então presidente da CVM nessa situação. E a partir desta pressão, ele, pasme, semanas depois, pediu demissão. Veículos de mídia, principalmente blogs aí, portais de notícias, eles participaram ativamente disso. Isso gera um fato que gera uma pressão política de parlamentares e, a partir disso, cria-se uma teia de narrativa pública que enfraquece o bem que precisa ser protegido, que é a credibilidade do nosso setor financeiro, que é a regulamentação dele, que é o próprio Banco Central. Então, essa linha e essa cadeia de ataques a figuras públicas e a, até mesmo ao Banco Central, ela foi a forma como Daniel Vercaro usava, para além daquela pressão que ele fez, política muito grande, que nós já temos alguns indícios aí com as operações da Polícia Federal, tanto em relação ao senador Jax Wagner do PT, quanto ao senador Ciro Nogueira do PP, essa pressão ela também tinha esse braço público. São aqueles vídeos que aparecem falando sobre ai, o Banco Central está errado nisso, essa liquidação é um absurdo, porque Daniel Vercaro tinha essa narrativa de que os grandes bancos eram o problema e que era um clubinho. E ele colocava isso em alguns veículos de mídia, ele usava isso via influenciadores para gerar esse storytelling, essa narrativa e tirar proveito dela. Não à toa, nós vimos também o presidente do Itaú envolvido nisso, porque ele ia no movimento oposto, que é tentar barrar o Banco Master. E claro, a jornalista Malu Gaspar, que para mim merecia não um, mas vários prêmios pelo belíssimo trabalho que prestou à sociedade brasileira.
0: A gente está falando de um dos maiores escândalos na história da corrupção envolvendo o mercado financeiro aqui no país, sobre os ativos do Banco Master, a classe política, do judiciário, agentes públicos. E, Lucas Merreiro, quando a gente olha para esse exercício de influência com também financiamento de cifras milionárias, envolvendo blogueiros, envolvendo sites, influencers, parece que é menor do que o tamanho do escândalo, porque a cifra é menor, mas 2 milhões também é muito impressionante. Só que o que existe de grave nesse ponto é a manipulação da opinião pública, de se, atrás das cortinas, cometer diversos crimes e, no palco, tentar vender uma imagem proba, uma imagem bonita de uma instituição que seria confiável. E mais, atacar quem fiscaliza isso depois que o escândalo vem à tona. Isso é muito sério.
8: Muito sério. E assim, 2 milhões para um influenciador. Exato. Oferecia até 2 milhões para um. Então imagina se você multiplica isso para dezenas, às vezes até centenas de influenciadores. Inclusive, essa notícia mostra até mesmo o porquê que naquela época em que o Banco Master, ou melhor, que o BRB estava tentando comprar o Master, e aí o Master começou a ser protagonista de várias manchetes e muito criticado pelas suas promessas de CDBs milagrosos, né? Muitos influenciadores apareceram dizendo, perguntando, ah, a quem interessa criticar o Master, ó, quem desdenha tá querendo comprar. Foi uma movimentação muito esquisita de muitos influenciadores naquela época defendendo essa compra e muitas vezes criticando o Banco Central, que após demorar muito, né, então o Banco Central, eu faço essa crítica, que demorou para ir para cima do Banco Master como deveria, mas agiu corretamente ao impedir que esse banco corrupto fosse comprado com dinheiro público. Essa era a intenção do Daniel Vercaro. E a Bia muito bem lembrou aqui, é um dos maiores, aliás, é o maior escândalo da história do país e um dos maiores escândalos de corrupção da história do mundo. O diretor de cinema consagrado lá, Martin Scorsese, ele ficaria envergonhado de ter dirigido O Lobo de Wall Street se ele visse o caso do Daniel Vercaro, que é infinitamente maior, mais grave, mais nababesco do que o caso do Jordan Belfort, né, que é contado lá no filme O Lobo de Wall Street.
9: Seria, né, tipo o Lobo Guará, né?
8: Exato, exato. Só que 10 mil vezes mais forte que o...
9: Pra gente brasileirar o nosso...
0: O Lobo de Guará desfilando na Faria Lima.
8: O Lobo Guará de Minas, né? Porque o Daniel Vercaro é mineiro. Enfim. Então, sim, essas notícias mostram pra gente justamente o quão grave, o quão gigantesco era o esquema, e não apenas em valores. A gente já viu que os valores são avassaladores, mas a gente percebe também o esquema mafioso, como o Cine lembrou aqui, o esquema de gangster que o Daniel Vercaro firmou, né? Onde ele tinha capangas, onde ele ameaçava pessoas, onde ele tentava influenciar a opinião pública. E ele fez isso boa parte com dinheiro público. O Daniel Vercaro participou de outros escândalos de corrupção, supostamente, né? Segundo segundo a Polícia Federal, como o escândalo do INSS, ele está presente em tudo quanto é escândalo. Ele conseguiu penetrar na política brasileira de uma forma nunca antes vista. E aí eu fico até me perguntando, né, se não tinham outras pessoas tão importantes ou mais importantes até que Daniel Vorkaro, que poderiam eventualmente aparecer numa investigação, numa delação premiada, porque eu tenho a impressão de que isso não para por aqui.
1: Agora é interessante perceber, só para a gente arrematar aqui, Dias Peixoto, o quanto essas pessoas que querem criar uma visão, uma, digamos, personalidade ilibada ali de sua empresa, elas se apoiam em figuras, famosos, atores, atrizes, influenciadores que têm acesso a esse público, a essa opinião pública, para justamente esconder uma série de irregularidades. Isso traz também a necessidade de um olhar mais crítico para atuação, contratação e, enfim, gente que pode influenciar a população por meio de sua imagem, oferecendo isso para essas empresas que nem sempre trabalham da maneira correta, né?
10: Sim, isso é um problema muito claro hoje na nossa sociedade, porque como nós mudamos ali de uma sociedade que estava acostumada a acordar e só assistir o jornal Jovem Pan, assistir o Jornal da Manhã e por assim vai, ter uma informação ali de qualidade, nós mudamos para um universo onde as pessoas via redes sociais, elas também estão acompanhando influenciadores, que elas partem do pressuposto que estão sempre sendo sinceros, que são aliados, que são amigos. Afinal de contas, você acompanha o cotidiano, o dia a dia, isso cria uma relação tão pessoal que torna mais fácil manipular estas opiniões, porque eu confio naquele que traz a mensagem, porque eu acompanho quase 24 horas. Então, essa sensação de proximidade, ela acaba influenciando que o peso de ações como essa do Daniel Vorkaro, eles tenham um efeito maior. Claro, muitas publicidades, muitos influenciadores fazem um trabalho sério, mas aqui, note que como a gente trouxe, o contrato ele falava 2 milhões e aqui uma cláusula de confidencialidade. E você descobriria o tema, a nuance, após fechar esse contrato. Então, até uma certa ingenuidade ou uma escolha de não ver o risco por dinheiro. E a partir disso, criar e contribuir para um esquema financeiro, uma fraude financeira sem precedentes no mundo. Então, isso traz um respaldo para aquela ação de que sempre que houver uma publicidade, você precisa dizer como influenciador na nossa legislação. Então, se é uma opinião, se é uma visão paga, isso precisa estar explícito. Você não pode passar naturalidade e fazer de conta que você acordou num belo dia, olhou para o jornal e falou: nossa, o Banco Central está implicando com o Banco Master, não é mesmo? E concordo em número, gênero e grau com o Merreiro que o Banco Central demorou para ver a situação, mas que bom que viu.
0: Olha, nós temos atualizações sobre o atentado contra o tenente da Rota. Dois homens morreram nesta quinta-feira depois de um confronto com equipes da Rota em São Paulo e, segundo a PM, um deles teria participado do atentado contra Ronickson Pimentel. Danúbia Braga está ao vivo aqui para ajudar a gente a entender exatamente os detalhes desse caso. Danúbia, você que está acompanhando tudo desde o início também, quais são as novidades e também argumentos da polícia frente a esse confronto? Bom dia, bem-vinda.
11: Oi, Bia. Bom dia para você, bom dia a todos. De acordo com a Secretaria de Segurança Pública do Estado de São Paulo, a polícia recebeu uma denúncia de que os suspeitos estariam na região de Heliópolis. E aí ontem, durante um patrulhamento feito na região, a abordagem de dois suspeitos, eles reagiram. E aí teve esse confronto, eles acabaram sendo atingidos, foram socorridos para o pronto-socorro, mas não resistiram aos ferimentos. De acordo com informações da própria SSP, foram apreendidos com esses dois homens 2 quilos e 600 gramas de maconha, porções de crack, além também de que um deles, um homem de 37 anos, era procurado pela justiça por roubo, furto, corrupção de menores, tráfico de droga e suspeito da participação na tentativa de homicídio contra o tenente da Rota, Ronickson Pimentel, no último dia 27 de junho. A polícia, então, chegou à informação de que ele seria o piloto dessa moto que emparelhou ali junto a Ronickson Pimentel, e aí o Garupa é que fez o disparo. O Garupa, na verdade, é o Hércules da Costa Siqueira, que está foragido, já entrou para a lista
4: lista da Interpol, inclusive, a polícia também oferece uma recompensa para quem tiver informações dele. Mas fato é que, segundo essas investigações, ontem durante esse confronto, um suspeito de ser o piloto dessa moto foi baleado, não resistiu aos ferimentos e morreu. A perícia foi acionada, as armas foram apreendidas, o caso foi registrado no DP de número 26 e comunicado ao Departamento de Homicídios e Proteção à Pessoa, que é quem faz toda a investigação desse caso. A Polícia Militar também informou que recebeu uma denúncia de que Marcelo de Jesus, conhecido como Nego Zoom, estaria escondido na região de Heliópolis e foi até então o local. Outros dois homens suspeitos de envolvimento também nessa tentativa de homicídio contra Ronickson Pimentel morreram. Um deles é em Guaianazes, a gente chegou a trazer isso no Jornal da Manhã, durante ali a investigação, a polícia fez a abordagem e também teve confronto. E uma outra morte aconteceu em Peruíbe, no litoral paulista, também foi confirmado a Jovem Pan que esse homem ali estaria envolvido nesse crime. Então as investigações continuam, porque a polícia, o grande objetivo é prender todos os envolvidos, e como ainda quem o atirador não foi preso, está foragido, a polícia segue acompanhando tudo. Volto com vocês no estúdio.
0: Obrigada, Danúbia. Continua aqui com a gente, porque você também tem informações sobre o estado de saúde do Ronickson, né? Quais são?
4: Exatamente, de acordo com o último boletim médico, ele vem reagindo bem, mas ainda o quadro é bem grave, de acordo com as informações da própria família. A gente tem até uma arte mostrando um pouco de como tem sido a evolução dele diante do quadro, que é difícil. Então o Tenente Pimentel permanece internado na UTI, no Hospital Estadual Mário Covas, no ABC Paulista, em estado grave, mas é estável. A principal evolução foi a realização da traqueostomia, procedimento que ocorreu sem nenhuma intercorrência. O quadro permanece grave, estável, e a equipe médica vem tentando fazer a retirada de forma gradual dos sedativos. Ele também ainda tem respiração mecânica, né, que eles falam, a ventilação mecânica, vem se alimentando por sonda, mas o quadro vem mostrando de forma positiva uma melhora, ainda requerendo de toda forma muito cuidado. Volto com vocês.
0: Obrigada, Danúbia. Para a sua sexta-feira ficar bem organizada, direitinho, com aquela promessa de temperatura um pouquinho mais alta em algumas regiões do país, Paula Nobre já está por aqui para explicar para a gente o que está acontecendo e trazer boas novas. E aí, bom dia.
6: Boas novas, bom dia para você, Bia. Bom dia, Cine, bom dia à nossa audiência. Boas novas para quem está na região sudeste do Brasil, porque hoje vai esquentar bastante. 15 graus agora aqui no alto da Avenida Paulista. Vamos a 25 graus hoje aqui em São Paulo.
0: Com sol.
6: Com sol, com calor. No Rio de Janeiro, máxima, olha que lindo.
0: Coisa linda.
6: Coisa linda. Dia bonito aqui em São Paulo hoje.
0: Olha a nossa paulista.
6: Bem bonita hoje.
0: Ensolarada.
6: O calor vai persistir aqui em São Paulo, no interior de São Paulo. Mais quente ainda, a temperatura que vai se aproximar dos 30 graus. Rio de Janeiro, você que está no Rio, 29 graus de máxima. Tá bom para você? Vai esquentar. Na região sul do Brasil, nosso destaque é a chuva. A gente tem que falar da chegada de uma nova frente fria no Rio Grande do Sul. Ontem fez calor em algumas áreas do estado gaúcho, máxima de 27 graus em alguns pontos. E esse calor precede a chegada dessa frente fria, é aquele calor pré-frontal. Frente fria que vai levar chuva hoje em áreas da metade norte gaúcha, passando pela capital, Porto Alegre, região metropolitana também, todo o estado de Santa Catarina. Entre a tarde e a noite de hoje, a chuva pode ser forte. Sul do Paraná nessa condição de chuva mais forte hoje também. Essas instabilidades vão ganhando força nesta sexta-feira no sul do Brasil. Tem mais chuva também, nosso próximo mapa mostra exatamente isso. Região norte do Brasil e faixa leste do Nordeste, mais uma vez na rota dos temporais para hoje. Atenção você que está em Salvador, Recôncavo Baiano, sul da Bahia também, a chuva pode ser forte. Pelo menos 30 milímetros em áreas de Salvador hoje mais uma vez. Região norte e nordeste do Brasil tem muita chuva espalhada pelo Nordeste, Maranhão, Piauí, Ceará, Pernambuco e Paraíba. E na região sul, essa condição de chuva retornando também sobre a região. O tempo vai ficar firme no centro-oeste do Brasil com sol e calor no interior da Bahia também, no Tocantins, Minas Gerais, Rio de Janeiro, São Paulo, Espírito Santo, todo mundo com temperaturas mais agradáveis hoje. E são elas as nossas temperaturas, tem 33 graus para você que está em Palmas, 27 graus em BH, 25 em São Paulo e Porto Alegre tem máxima de 17 graus. graus antes da chegada da massa de ar polar por lá.
0: As máximas subiram um pouquinho, um cadinho para todo mundo, mas em breve vem mais frio. A gente vai falar disso mais tarde de novo, né?
6: E vem frio para cá também.
0: Combinado. Até mais, Paula.
6: Tchau para vocês. Tchau.
1: Vamos agora falar de economia, dos movimentos da Bolsa, do dólar, ao longo dessa quinta-feira, mas também falar um pouquinho de hoje, do que esperar. Fala,
8: Langani. Pois é, Evandro, o que aconteceu, né, no dia de ontem? Anteontem teve o ataque dos Estados Unidos ao Irã. Sim. E aí o mercado financeiro esperava um contra-ataque muito forte do Irã. Esse contra-ataque aconteceu, mas não na magnitude esperada. E aí, por incrível que pareça, o mercado financeiro teve um dia positivo.
1: Já fiz isso.
8: Mesmo com o ataque, só que ele, né, abaixo aí das expectativas. E olha só, o dólar fechou em baixa de 0,50%, cotado a R$5,12. Há uma leitura também de que agora com o novo patamar do petróleo, né, mais próximo de 80 dólares, a Petrobras acaba exportando mais, num preço maior, e aí entra mais dólares na economia brasileira. Entrando mais dólares, queda contida pela a entrada de dólares, aumenta a oferta de dólares. Muito bem, o Ibovespa fecha a 172.742 mil pontos, uma alta de 1,22%. E claro, Evandro, ele acabou operando normalmente, apesar do feriado, mas impulsionado pela queda do petróleo, a diminuição da aversão ao risco geopolítico. De novo, houve contra-ataque, mas um contra-ataque menor do que o esperado. E, por fim, o petróleo Brent, agora cotado a US$ 75,71, uma queda de 3% após subir 6% e recua após, né, subir aí os 5, 6% na véspera. Evandro, a situação ainda é muito volátil. Então, para o dia de hoje, a gente
1: Tudo pode mudar.
8: Tudo pode mudar e a gente pode esperar mais volatilidade. Então, assim, não será nenhuma surpresa, de novo, do petróleo disparar. Isso porque qualquer ataque lá no Estreito de Hormuz, é claro, pode elevar a cotação da commodity mais importante, mais procurada pelo planeta.
1: Eita, Gani, obrigado, meu amigo. Até. Agora, só para arrematar, petróleo movimentando tudo, é ele quem está movimentando o mercado no mundo inteiro.
8: Ah, tudo é...
1: E já faz um tempo, né?
8: Já
1: faz
8: um tempo.
1: Por conta dos conflitos não só ali no Oriente Médio, mas também Ucrânia e Rússia, o petróleo vem de fato movimentando as decisões que são tomadas ou pelo menos esperadas pelo mercado financeiro.
8: Ah, com certeza, né, Evandro? Porque o petróleo ele está contido em diversos processos de produção e aí se há uma alta do petróleo, encarece a produção, pega na inflação, se pega na inflação, pega nos juros, se pega nos juros, derruba a bolsa. Então está tudo entrelaçado. É por isso que o petróleo acaba influenciando em ações no mercado de juros também.
1: Valeu, Gani.
8: Valeu.
1: Até já, meu amigo.
0: Olha, pelo menos 11 pessoas morreram em um incêndio de grandes proporções na Espanha. Luca Bassani, nosso correspondente internacional na Europa, com as informações, quais são as atualizações, as causas desse incêndio também já foram apuradas, Luca? Bom dia, bem-vindo.
5: Bom dia a você também, Bia, a todos que nos acompanham, e tudo em decorrência das fortes mudanças climáticas e desta onda de calor que assola a Europa durante as últimas semanas. Incêndios florestais na Espanha deixaram 12 mortos, o número atualizado agora, acabei de ver, na região de Almeria, na Andaluzia Sul da Espanha, e pelo menos outras 19 pessoas desaparecidas. As equipes de resgate, os bombeiros, apesar das chamas ainda não terem sido completamente contidas, continuam a busca para encontrar sobreviventes. O fogo, só para nossa audiência ter uma noção, destruiu mais de 3.100 hectares, realmente muito, muito grande essa zona afetada. Imagens assim impressionantes, labaredas imensas e a dificuldade também muito desafiadora dos bombeiros para conseguir conter essas chamas, considerando que é um tempo bastante seco, ou seja, a umidade do ar ela é baixa, a vegetação também muito seca, o que apenas ajuda o fogo a se espalhar por toda essa região e dificulta cada vez mais o trabalho dos resgatistas. Isso acontecendo no sul da Espanha, retomando aqui, em Almeria, na região de Andaluzia, e toda a solidariedade do governo espanhol, do primeiro-ministro Pedro Sánchez e de outras lideranças, que também alertam que essa é uma possibilidade de se repetir durante o mês de julho e agosto. Aquilo que falávamos ontem, quando o Observatório Copérnicos, Observatório Meteorológico aqui da Europa, disse que foi o mês de junho mais quente da Europa Ocidental em toda a história, e que essa forte onda de calor pode voltar ao continente até o final do mês, com temperaturas na Península Ibérica, portanto também na Espanha, superando os 43 graus. Isso somado com a baixa umidade, com a vegetação tão seca, com certeza, infelizmente, teremos novos incêndios. Portugal também tem um cenário de incêndios repetidos quase todos os verões. A França segue em alerta e a Itália, países que em 2023, no verão mais quente durante os últimos 10 anos, sofreu bastante e que tendem a encontrar uma situação bem parecida neste ano de 2026 também. A gente vai ficar de olho nas atualizações das autoridades espanholas sobre o número de mortos e também sobre o status dos desaparecidos, para observar se os bombeiros vão conseguir encontrar essas pessoas que até agora não foram encontradas.
1: Valeu, Luca Bassani. Vamos falar agora de uma situação que deve levar uma longa discussão ali no Congresso Nacional, que é a possibilidade de redução da maioridade penal. Nós mostramos aqui para vocês que os deputados, eles devem levar em frente essa discussão diante de uma exigência até da sociedade a respeito disso. Porém, esse debate deve ser longo. Vamos receber aqui o deputado Mendonça Filho, que vai falar conosco, ele que é do PL de Pernambuco. Deputado, seja muito bem-vindo, prazer recebê-lo aqui no nosso Jornal da Manhã. Nós discutimos a possibilidade de haver até 40 sessões para que esse debate acontecesse. Como é que o senhor avalia esse tamanho da discussão, e há uma dificuldade do Congresso Nacional em levar esse assunto à frente, ou pelo menos tomar uma decisão em relação à redução da maioridade penal aqui no Brasil? Bom dia.
12: Bom dia, bom dia, e prazer estar com vocês aí na Jovem Pan News. Eu diria que dificuldade não há, né? Porque no passado a Câmara dos Deputados já inclusive votou uma PEC que reduzia a maioridade penal para 16 anos, em 2015, salvo engano. E depois essa PEC, ela passou pela Câmara, mas infelizmente não avançou no Senado, né? Ficou engavetada e não houve decisão política no sentido de apreciá-la. Hoje o tema está mais maduro, eu acredito, porque a pressão social, o clamor popular, ele ainda é mais forte. Já era aquela época, agora ele é maior. A violência, infelizmente, é um problema nacional. Boa parte da população se vê sitiada pela violência. 25% da população brasileira vive sob a influência direta de organizações criminosas em comunidades, e algumas até com a dominação, o que é terrível. Imagine controlar sistemas de fornecimento de serviços como internet, fornecimento de gás de cozinha, controlar o comércio, praticamente autorizar ou não alguém entrar ou sair,

0: ou seja, quase 80% é apoio da população à redução da maioridade penal. Então, acho que o tema hoje está bastante maduro e eu espero até o final desse ano legislativo a gente poder votar na comissão especial e no plenário da Câmara para seguir o tema para o Senado Federal.
1: Deputado, é evidente que a forma como as coisas funcionam hoje não está dando certo. Independente do mérito, há quem defenda a necessidade de mais investimento em oportunidades, em educação, outros que defendem realmente essas regras mais rígidas, penais também para os menores, mas da forma como ocorre hoje no país, não funciona porque a gente vê sim uma alta dos crimes envolvendo menores de 18 anos. Só que esse é um assunto que surge volta e meia na Câmara Federal, no Senado, já há décadas. Por que que em ano eleitoral ele ganha mais força?
0: Eu acho que essa é a agenda do Brasil hoje, né? Qualquer pesquisa de opinião que você faça, qual é o primeiro tema eleito pelo eleitor? É justamente segurança pública, violência, não? Eu vou relatei, como se sabe, a PEC da segurança, nós votamos, já está no Senado, com mudanças importantes na área de segurança pública, reforçando o papel da PF, da PRF, reforçando a autonomia dos estados, que infelizmente o governo tem uma posição centralizadora e a gente preservou a descentralização, empoderando as chamadas polícias penais, porque boa parte da violência no Brasil, a mais grave, é controlada pelo crime organizado de dentro dos presídios. Então, o Estado precisa controlar o sistema prisional brasileiro. E é um tema que eu tentei colocar no texto da PEC da Segurança, que é por conta de uma pressão dos líderes, principalmente dos partidos de esquerda e do próprio governo, o PT, a gente excluiu, que era justamente a discussão sobre a redução da maioridade penal. Só que o Brasil anda na contramão do mundo. Quando você vai para qualquer país europeu, como Alemanha, Itália, Portugal, Espanha, Inglaterra, ou nas Américas, Canadá, Estados Unidos, a grande maioria desses países pratica uma idade penal. A possibilidade de você processar um jovem e condená-lo criminalmente é bem menor do que o patamar brasileiro, que é o de 18 anos. Então, eu acho que a gente tem aí condições de avançar no tema, votarmos esse ano e darmos uma resposta à sociedade que clama por isso, pede todo dia. Não dá para você aceitar, como uma coisa sensata que um jovem que comete um homicídio, ele vai pegar no máximo 3 anos de socioeducativo. E haja, inclusive, resoluções ou acordos, por exemplo, em estados como Rio de Janeiro, onde mesmo crime violento praticado por um jovem, você até reduza de 3 anos, que seria o patamar máximo de punição, para 3 meses, 4 meses, 6 meses. Então, isso é um escárnio. Isso é uma coisa que realmente beira o absurdo total. E a gente não pode, de forma alguma, aceitar. Então, a gente vai estabelecer uma abertura de debate com a presidência do presidente Aloísio Mendes, que é o presidente da Comissão Especial. Ouviremos o Judiciário, o Ministério Público, aqueles que lidam diretamente com a delinquência juvenil, os que defendem o atual ECA, né, Estatuto da Criança e Adolescente, operadores da segurança pública, que lidam também com jovens infratores, quando apreendem no dia a dia das ruas do Brasil, e no final das contas vamos apresentar o nosso relatório, que seguirá na direção de mais firmeza e reduzindo a maioridade penal. Se será só para crimes violentos ou abrangendo todo tipo penal, é algo que a gente ainda vai decidir no bojo dessa discussão maior dentro da comissão especial.
2: De maneira objetiva, só para a gente arrematar nossa entrevista, o senhor traz comparação com sistemas penitenciários de outras regiões do mundo e com a regra em outras partes do mundo. Mas a gente sabe que o nosso sistema penitenciário aqui também demanda um olhar mais profundo diante da atuação das facções criminosas dentro desses locais. E aí, como é que vocês pretendem trazer isso para o debate também? A possibilidade de redução de maioridade penal e envio de jovens para um sistema penitenciário, aonde talvez, em vez de recuperação, eles passem a fazer parte de sistemas criminosos ou ajudem a encampar ainda mais as organizações criminosas aqui no país.
0: 2,

0: duas iniciativas. Primeiro, que eu acho que a gente pode propor que o cumprimento de pena por parte de jovens de 16 a 18 anos se dê de forma separada dos presos maiores de 18 anos. Então, você teria critério onde você não os colocaria dentro do mesmo sistema prisional dos atuais condenados maiores de 18 anos. Isso pode estar previsto na PEC. A gente vai discutir e é um tema que eu estou disposto a abrir o debate. Segundo, reforçar investimentos no sistema prisional brasileiro. Não é o que a esquerda defende, que é liberar presos, criar sistemas que terminem sendo muito permissivos para quem está condenado. No Brasil, a gente tem quase um incentivo para quem comete crime, dado os critérios de condenação, de cumprimento de pena e de redução de pena, com regimes como progressão penal, que termina reduzindo o cumprimento de uma pena de 20 anos a 25% dela, 4 ou menos, 20 a 25%, 4 a 5 anos, efetivamente fechado no regime prisional, mesmo um crime de homicídio. Então, a gente tem que revisar tudo e reforçar o papel das polícias penais e o papel de gestão dos estados no sistema penal, no sistema prisional brasileiro, que é uma coisa que está prevista, inclusive, na PEC da Segurança, com incremento de volume de investimento no Fundo Penitenciário Nacional, que nós garantimos com a aprovação da PEC na Câmara dos Deputados.
1: Tá certo, deputado Mendonça Filho, pelo PL de Pernambuco, ao vivo conosco aqui no Jornal da Manhã. Muito obrigada, deputado, pela sua atenção com a nossa audiência. Até uma próxima.
0: Obrigado, um abraço, bom dia, bom final de semana para todos.
1: Igualmente.
2: O senhor também. Agora, 7 horas e 51 minutos.
1: Repita.
2: 7h51.
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2: Agora 7:55.
3: Repita.
2: 7:55. O deputado federal Aécio Neves confirmou a desistência da candidatura à presidência da República. O foco dele agora está no Congresso Nacional. Veja na reportagem de João Vitor Revedilho.
4: A desistência de Aécio Neves da candidatura à presidência da República já era especulada algumas semanas nos bastidores do partido. O cálculo feito pela cúpula tucana é que Aécio pode ter mais sucesso como candidato ao Senado por Minas Gerais, cargo que o deputado federal almejava inicialmente. Aécio passou a entrar no radar da presidência da República após o não de Ciro Gomes, que preferiu se manter como pré-candidato ao governo do Ceará. De lá para cá, o tucano até tentou pavimentar a campanha, mas não conseguiu formar alianças, além do Cidadania, que já possui uma federação com o PSDB.
5: Um dos motivos apontados por interlocutores do PSDB para a desistência de Aécio Neves é uma pesquisa interna que mostra que ainda não tem viabilidade uma candidatura de terceira via, justamente por conta da polarização entre Lula e Flávio Bolsonaro, que pode enfraquecer as demais candidaturas. Um outro ponto também foi preponderante para a desistência de Aécio é a situação das candidaturas a deputados federais. O partido tem interesse em focar na bancada de deputados, justamente para fortalecer a legenda em 2027.
4: Ao produtor da Jovem Pan, Vinícius Alex, Aécio confirmou o foco nas candidaturas proporcionais e reforçou a espera pelo fim da polarização.
6: Na verdade, nós buscamos conversar sobre a possibilidade de construir uma candidatura, né? Primeiro com Ciro, depois por ele próprio estimulado surgiu meu nome. Mas o que nós temos claro é que a nossa prioridade é reorganizar o partido a partir das eleições para o Congresso, para restabelecermos o nosso papel de protagonistas da política brasileira. Então, o PSDB, o único partido que não se submeteu nem ao bolsonarismo e tampouco ao lulupetismo, volta forte no Congresso para construir um projeto, aí sim, presidencial, transformador para 2030. Então, a nossa prioridade realmente não será uma candidatura, porque ela competiria, na verdade, com o nosso compromisso e o meu pessoal como presidente do partido de resgatarmos o nosso papel a partir do Congresso Nacional.
4: Ao concentrar os esforços pelo estado de Minas Gerais, Aécio Neves ainda deverá negociar em qual chapa deve entrar nas eleições deste ano. Aliados apontam que há negociações em andamento com o senador Cleitinho Azevedo, do Republicanos, mas estão na dependência do aceite do parlamentar para concorrer ao Palácio Tiradentes. Os tucanos ainda buscam uma alternativa com o PL, que abriu a possibilidade de lançar o ex-prefeito de Betim, Vitório Medioli.
2: Bom, embora o PSDB tenha a vontade de demonstrar certo protagonismo nas escolhas políticas aqui do país, o que a gente percebe ao longo dos últimos anos é uma desidratação desse partido, seja aqui no estado de São Paulo, principalmente, onde ele dominou a política estadual durante muitos anos e numa sequência bastante intensa e robusta que depois se perdeu a partir do momento em que nomes foram saindo do partido e novas candidaturas acabaram ganhando aqui o eleitorado no estado de São Paulo, o que demonstra ainda mais dificuldade em outros estados onde o PSDB já não tinha uma atuação tão forte. Aécio Neves apareceu como um nome possível à campanha eleitoral para a presidência da República agora em 2026, mas as pesquisas que incluíam o nome de Aécio Neves já o colocava com uma competitividade muito baixa, principalmente diante do maior cenário de polarização que
3: alto
2: envolve
3: índice de rejeição.
2: Exato, que envolve Lula e Bolsonaro, mas mas também abaixo de outros nomes que ainda estão patinando ali numa tentativa de terceira via, como o próprio Romeu Zema, de Minas Gerais, Ronaldo Caiado, governador, ex-governador de Goiás, que também se coloca à frente e tenta ganhar protagonismo nesse momento. Ou seja, embora o PSDB se coloque como um grande partido com tentativa de recomeço ali no Congresso Nacional, não há, pelo menos no curto prazo, a possibilidade de chegar a esse ponto que Aécio Neves mencionou ali durante a fala dele.
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2: Bom dia, boa sexta-feira, amanhã de 10 de julho. Agora, aquela hora que tá chegando com dose de rock and pop aqui na Pan. Esta edição vai ter Tupac, R.E.M., também Bon Jovi, muito mais.
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2: Alanis Morissette.

0: Jumping. Antes a Legião Urbana, quando o sol bater, também o Red Hot Chili Peppers. E segura aí, que já já a gente volta com muito mais Rock and Pop aqui na Pan.
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0: Shy Guy, Diana King, fechando o Rock and Pop desta sexta-feira aqui na Pan. Capital Inicial, também o Bon Jovi. E amanhã volta no mesmo horário aqui na Pan.
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0: Chegando com o Mr. Not It All. Terry Swims aqui na Pan, a melhor da semana.

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1: Conexão de volta aqui na Pan. Sexta é dia de lançamentos. E começamos com o novo disco dos Rolling Stones, Foreign Tongues. Além de poder curtir mais uma coleção de músicas gravadas por Mick, Keith e Ronnie, o 25º álbum dos ingleses se destaca por uma série de colaboradores ilustres: Paul McCartney, Robert Smith, Steve Winwood, além do batera do Chili Peppers, Chad Smith. E se você andava com saudades do Green Day, em agosto a banda promete lançar a trilha sonora de Nimrods, filme inspirado nas raízes da banda de punk da Califórnia. Ao todo, o álbum contará com 22 hits, além da inédita I Never Gonna Rip, que literalmente significa Eu Nunca Descansarei em Paz. 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

0: Weeknd, Ariana Grande aqui na Pan, Save Your Tears, também Justin Timberlake, e a gente vai continuando aqui, ó.
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0: Killers. Também teve Miley Cyrus, Easy Lover, Call Me Baby, com Carly Rae Jepsen, e The Weeknd com Ariana Grande, Save Your Tears, fechando aqui uma hora inteira sem parar, só música na Pan.
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1: Olá, bom dia, seja bem-vinda, seja bem-vindo. Eu sou o Fernando Rocha, esse aqui você sabe é o quê? É o nosso Morning Show começando agora, sexta-feira. Vamos querer? Eita, Glauco Show! Hoje é dia da pizza, dia 10 de julho. Dia da pizza. Bom, e eu te pergunto, será que tudo vai acabar em pizza nesse Brasil, gente? Também vale pizza para a história do Banco Master? A gente tem novas revelações agora de um relatório da Polícia Federal colocando ali, à luz do dia, esquema de intimidação ligado ao publicitário Thiago Miranda, um cara ligado ao luxo de Brasília, dono de uma agência que contratou influenciadores digitais para disparar ataques ao Banco Central e coagir adversários e jornalistas que combatiam o sócio dele, DV. Daniel Vorcaro. Parece roteiro de filme, mas é vida real. E tem polêmica também com as candidaturas de pessoas que não nasceram nas regiões onde elas pretendem disputar as eleições. Pois então, aqui em São Paulo o bicho tá pegando. O que você acha disso? A legislação permite, ok. Mas será que os candidatos deveriam ter mais ligação com os locais que eles querem representar? Essa é a pergunta de US$ 1 milhão, e se ela vale tanto, imagina a resposta, né? Você concorda que políticos disputem eleição por outro estado? A pergunta é essa. Você que está em casa, está no carro, está no trabalho, obrigado pela carona. Continue com a gente. Tem um canal prontinho aí te esperando no nosso site, no nosso chat e também no WhatsApp. 1191-3258-055. Vamos pro sofá? Tá chique o sofá? Nós temos Michelle Herr-Müller. Errei dessa vez, acertei.
2: Rismorer. Bom dia.
1: Bom dia, querida. O que você acha? Podemos entender como normal disputas políticas de candidatos que são de outros estados?
2: Olha, a legislação permite e eu acho que o mais importante não é a pessoa necessariamente ser do estado, mas ela ter propostas que sejam positivas para aquele estado, para a população daquele estado. Então, ela conhecendo os problemas, mesmo ela não morando lá ou tendo se mudado há pouco tempo, é isso que mais importa para a gente ver uma mudança. Agora, que realmente pode ter pessoas que se aproveitam dessa brecha da legislação para concorrer por outros estados por um oportunismo, isso pode existir.
1: Pois é, você acha? O que você acha,
3: concordo,
1: o herói de
3: concordo.
1: Todas as existências?
3: Eu não vejo problema em alguém sair para outro estado desde que tenha identificação com aquele estado, né? Desde que tenha propostas para aquele estado, mesmo que tenha que se mudar. Tem um limite de tempo, né? Acho que são seis meses, pelo menos. Que a pessoa tem que ter a residência dela cadastrada naquele estado. Então, eu particularmente não vejo problema, mas que há sim brecha para oportunismo, isso a gente não pode negar.
1: Você acha que tem, né?
3: Há muita brecha para oportunismo.
1: Do lado do Matheus, você, Canito?
4: Não, eu também, eu acho assim, é o que vocês falaram, dentro da lei, tudo que vier tranquilo, tranquilo. Foi engraçado o Tarcísio criticando a Marina por causa disso.
1: Sobre isso.
4: Né? Porque é engraçado, porque as pessoas ficam criticando como se isso fosse. Isso não é o principal problema, com certeza, mas é o que vocês falaram, é claro que tem que se abrir uma brecha.
1: Daqui a pouco, sabe quem vai vir participar conosco? Janaína Pascoal. Ela tem algumas questões polêmicas sobre isso. O que você acha que é o problema, então, nisso tudo, Matheus? Ou não tem problema nenhum?
5: Não, eu acho que o maior problema é a falta de identidade, né? Não só a falta de conhecer os problemas, porque no Brasil muitos problemas são comuns, mas a falta com identidade local, né? Você tem um gaúcho que de repente resolve ser candidato pelo Piauí, mas ele nunca morou no Piauí, ele tem uns conhecidos no Piauí. Isso aconteceu, né? Nós vimos Dilma Rousseff tentar a candidatura pelo Senado em Minas Gerais, que por mais que ela seja mineira, ela não vivia em Minas há muitos anos. O povo mineiro sentiu, falou, olha, ela não nos representa neste sentido de falar, sou uma mineira viva em Minas. Então eu acho que em algumas questões, essa falta de cultura, de identidade, ela com certeza pega, né? Então eu acho que isso lembra um pouquinho da situação da Tebet, talvez não tanto, mas da Marina sim. Essa falta de identidade com o estado de São Paulo, eu acho que isso vai pesar na campanha.
4: Na verdade a Marina não tem identidade com ninguém, né? Porque não tem identidade nem com o Brasil. Inclusive eu acho que ela devia ser ministra do meio ambiente na França.
1: Essa agressividade logo cedo, não são nem 10 e
5: honestidade, 10, né?
4: Já não é nem brasileira, ela é infiltrada, traidora.
1: Aquela passo toda.
5: Vamos ouvir a fundamentação do Canito. Vai, explica.
4: Ela é traidora da pátria, ela trabalha para ONGs internacionais. No Acre, ela é odiada, nenhuma aldeia indígena gosta dessa mulher. Aí, como ela é expulsa do Acre, vem para cá.
1: Que isso, Canito?
4: É isso.
1: Passou a barra de
4: Marina Silva é isso.
1: O Tarcísio, governador de São Paulo, disse que tanto Marina quanto Simone tomaram cartão vermelho nos seus estados. Tomou cartão vermelho.
3: Tomou Marina nada.
1: Silva, o que o Canito está dizendo? Marina Silva tomou um cartão vermelho, sem bola.
3: Não, tomou nada. O Tarcísio tomou um cartão vermelho no Rio de Janeiro.
4: Não, mas tinha sido candidato. Ele nunca tinha sido candidato.
3: Porque ele não saiu.
4: Ele nunca tinha sido candidato.
5: Vermelho lá porque ela não é candidata ao Senado pelo Acre.
2: Mas sabe, eu acho que não impacta tanto assim nas eleições. Por exemplo, se a gente pegar até a Prefeitura de São Paulo, recentemente, o Pablo Marçal, o candidato, salvo o melhor juízo, ele mudou o domicílio eleitoral dele um dia antes do prazo. E concorreu forte. Recentemente, né? Para as eleições.
4: Mas, então, em termos de voto, não sei se
2: não impacta tanto.
1: O negócio é convicção, né? E convicção é o que não falta, né, nesse esquema de banco master. Porque existem cada vez mais, né? É aquela história, puxa uma pena, sai uma galinha inteira. A investigação agora da Polícia Federal mostrou um suposto esquema do grupo do ex-banqueiro Daniel Vorkaro envolvendo comissões milionárias para influenciadores fazerem ataques ao Banco Central. E a gente vai para Brasília agora com Janaína Camelo, que tem toda essa apuração. Bom dia, Janaína. Estreando aqui no nosso Morning Show, bem-vinda.
6: Muito bom dia. Bom dia, Fernando. Bom dia para todo mundo do Morning Show. Olha só, segundo a investigação da Polícia Federal, Daniel Vorkaro chegava a pagar até 2 milhões de reais em um único contrato nesse esquema, viu? E esse dinheiro, inclusive, segundo a Polícia Federal, era um dinheiro que tinha sido usado por meio ali dos fundos, tinha sido obtido pelos fundos que eram usados pelo Banco Master para cometer as fraudes financeiras. Enfim, como é que funcionava esse esquema, né? Eram, então, contratados influenciadores para publicar nas redes sociais conteúdos favoráveis ao Banco Master, mas contra o Banco Central. Porque era exatamente no momento em que o Banco Central estava trabalhando no processo de liquidação do Banco Master. Só que esses contratos, Fernando, eles eram sigilosos, eram confidenciais, e segundo a apuração ali da PF, muitos dos que eram contratados sabiam ali do teor exatamente desse contrato só depois que fechavam um contrato. E se houvesse uma quebra de sigilo, eles tinham que pagar 800 mil reais de multa. Esse esquema era chamado de Projeto DV. Né, as iniciais de Daniel Vorkaro. E era comandado, esse esquema, coordenado pelo publicitário Thiago Miranda, que é ex-sócio do jornalista Léo Dias. Então, ontem ele foi alvo de um mandato de busca e apreensão na décima fase da Operação Complice Zero, que foi autorizada pelo ministro André Mendonça, que é o ministro do STF, que investiga, que é o relator, né, dessa investigação no âmbito do STF. Essa investigação também específica da Polícia Federal cita o dossiê que foi elaborado contra a jornalista Malu Gaspar, do jornal O Globo, um dossiê a mando de Daniel Vorkaro, elaborado por Thiago Miranda, cita inclusive aquela matéria de jornal online que veio a público na semana passada e cita o título, né, da matéria, Daniel Vorkaro, a defaça na vida de Malu Gaspar, mostrando ali que nesse dossiê ele conseguiu pegar vários dados sigilosos da jornalista, inclusive dados bancários. Enfim, porque na época Malu Gaspar estava exatamente publicando matérias com relação a esse processo do Banco Central para liquidar o Banco Master e com todas as informações de mercado que havia suspeita ali de fraude financeira. Essa investigação também cita um outro dossiê que foi elaborado também a mando de Daniel Vorkaro contra o CEO do Itaú, que é o Milton Maluhy. E aí mostra ali nessa decisão do ministro André Mendonça uma troca de mensagens entre Daniel Vorkaro e Thiago Miranda, onde Daniel Vorkaro diz o seguinte a Thiago Miranda, que Maluhy está lhe causando muitos problemas, e aí pedia então esse dossiê. Então, mais uma fase, a décima fase da Operação Complice Zero. Agora, esse material que foi recolhido pela Polícia Federal nesse mandado de busca e apreensão nos endereços do empresário publicitário Thiago Miranda, agora vão ser analisados, e aí a Polícia Federal vai descobrir quais outras informações tem depois de analisar todos esses documentos. Fernando.
1: Valeu, Janaína. Muito obrigado. Sempre bem-vinda aqui conosco na janela do Morning Show. Vamos seguir aqui com o nosso sofá. Gente, esse Thiago, ele recebeu cerca de 80 milhões na conta para distribuir entre 40 perfis que ainda não foram divulgados pela Polícia Federal, mas com esse intuito. E aí, meu amigo, vem cá. Vou te dar aí um milhãozinho. Se você... Não vou falar o que é, não. Vou te dar um milhãozinho. O que, que nós vamos fazer? Nós vamos fazer gerenciamento de reputação.
5: Para um executivo.
1: Agora, se você der para trás, você me paga 800 mil, ok, Canito? Ok?
4: Eu fico pé da vida, você não fica?
1: O que, que você vai fazer? Eu vou te contar só depois. Assina aqui, toma o dinheirinho aí.
5: Mas eu queria adicionar um fato que aconteceu e foi denunciado há um tempo pela influenciadora Natália Arcuri. A Natália, imagino que acho que há uns 3 meses, ela fez um post nas suas redes sociais denunciando que ela havia sido convidada para um almoço com uma oferta aproximada de 2 milhões de reais também para fazer campanhas em favor do BRB, contra também a política do Banco Central. Vale dizer que a gente tem uma relação direta e objetiva entre Banco Master, Daniel Vorcaro, e BRB. O BRB quase comprou o Banco Master já no meio de todo esse escândalo e por muito pouco isso não aconteceu. E o que foi esse pouco? Foi o Banco Central. Então veja a importância que nós aqui do sofá, não todos infelizmente, mas defendemos de maneira reiterada sobre a autonomia do Banco Central. Se o Banco Central não fosse autônomo, ele não teria recusado a compra do BRB para o Banco Master e a gente não teria visto tudo isso acontecer. Então adiciono aqui que não foi só o Daniel Vorcaro que usou essa estratégia do influenciador ganhar 2 milhões de reais para fazer uma campanha contra o BC, mas também o BRB. Então o Vorcaro, ele provavelmente, eu arrisco dizer que a gente pode descobrir isso em algum momento, talvez ele tenha passado a mesma estratégia lá para a turma do BRB falando, olha, estou fazendo isso com o Thiago Miranda, façam isso daí também. É um grande absurdo, né?
1: Mas também você também logo cedo dá uma assim, sem bola no Henrique. Você falou todo mundo no sofá, menos o Henrique, mais ou menos foi o que você disse.
3: É, a autonomia do Banco Central a gente pode discutir depois, mas de fato a gente concorda que isso é um absurdo. Do
5: se
3: que
5: ele não fosse autônomo...
3: Não, a questão da autonomia do Banco Central não significa que se não fosse autônomo, necessariamente não haveria a liquidação do banco ou que o Banco Central não tomaria iniciativas para impedir com que houvesse esse tipo de venda.
5: Com tanta
3: caso
5: gente
3: pro BRB,
5: na República envolvida, você né? acha que não teria uma mãozinha ali?
3: Eu espero que não, eu acredito
1: gente,
3: que não.
1: É impressionante porque bateu muito na trave, né? É, a gente ia ver, assim, informações de um presidente de banco do porte do Itaú, né? E ia acreditar nisso. A gente ia ser influenciado por cerca de 40 perfis na internet.
2: Isso que eu queria falar, eu acho que... Um ponto muito importante dessa decisão agora e disso está vindo à tona é o papel dos influenciadores nas redes sociais. Então a gente tem uma legislação que não existe ainda para deixar claro o que pode, o que não pode, como isso deve ser feito. Então a gente tem o CDC, né, o Código de Defesa do Consumidor, que traz uma orientação, né, de vedar a publicidade enganosa e também de colocar o dever de informar que se trata de uma publicidade. Então, nesse caso, acredito que não teve essa informação, né? Estou sendo patrocinado. É como se fosse a opinião sincera daquele
1: post
2: influenciador.
1: Pago,
2: como
1: né?
2: se ele
1: post pago.
2: Exato.
1: É, tem
2: então,
1: que avisar.
2: Teria... E tem a orientação do CONAR também, no sentido de que tem que ter lá publi, patrocinado, mas...
5: A hashtag ali.
2: Acredito que é só quando eles acham que é para vender algum produto. Mas isso tem que ser
5: não,
2: também...
5: Não, sabe, é seletivo.
1: É por isso que o Henrique fala de regulamentação de redes sociais.
3: Da profissão de influenciador.
5: Não, gente, mas já existe a regulamentação. Eles estariam descumprindo.
2: Eu acho que a regulamentação é fraca.
3: Ela é driblável. É uma regulamentação fraca e driblável.
5: Mas a hashtag publi, ela é obrigatória.
2: Teria que ter uma multa muito clara, no sentido, se você não colocar que é publicidade, que é patrocinado, que é post pago, você vai pagar uma multa de
1: mas,
2: tanto.
1: Mas, gente, esse teria contrato de 2 milhões que o influenciador recebe, ele está vendendo a opinião dele.
4: Exato, vamos deixar claro.
1: Não, não é publi, não, é sua opinião.
4: Vamos deixar claro, eles foram corruptos. Esses influenciadores estão sendo corruptos. Quem aceita a corrupção também é corrupto. A gente só fala que o Vorcaro é corrupto. Eles estão sendo corruptos. Estão vendendo opinião, enganando você, fingindo que é uma opinião, sendo algo comprado. Eles estão sendo farsantes, o nome disso.
3: Não foi um anúncio,
4: ser farsante.
2: Né?
4: Farsante.
3: Dinheiro, fingiram que
4: exatamente,
3: não
4: receberam farsante.
3: E aí falaram simplesmente, olha, eu acho que isso aqui é muito bom, como se fosse isso. Uma opinião pessoal.
1: Eu quero chamar uma opinião agora. Opinião lá de Brasília. Vamos para Brasília. Glauco Show, me dá o cartão de embarque aí, vamos direto de novo para Brasília. Boa, Glauco Show. Bruno Pinheiro, esse tem opinião. Opinião. Tá conosco aí. Me conta, Brunão. já que você tem opinião, me fale aí o que, que você acha disso. Rapaz, esse publicitário, o Thiago, ele circulava na alta roda, mercado de luxo de Brasília, combina bem com o ambiente DV, né? Daniel Vorcaro, né?
7: O que chama a atenção, na verdade, né, nesse caso, era que ele e o próprio sócio, Daniel Vorcaro, eles conseguiram ter essas ramificações dentro de vários setores, porque ninguém levanta a vida de um jornalista ou do presidente de uma instituição financeira com dados na própria Receita Federal, com dados no Judiciário, dados na Polícia Federal, se não tiver essa influência. Então, como que eles conseguiram acessar essas informações a esses órgãos? Porque eles também conseguiram corromper nomes de dentro dessas instituições. Isso me faz refletir, porque aí está a dificuldade de se fechar um acordo de delação com Daniel Vorcaro, porque se ele contar com quem ele negociava, a República inteira corre o risco de ir para o chão, porque de fato ninguém consegue acessar tantas informações do dia para a noite sem conhecer nomes importantes da República dentro de órgãos como esse, onde ele conseguiu acessar, viu, Fernando?
1: Pois então, é isso aí, né? É de estremecer a República. É o que a gente está aguardando, né?
4: E caia.
1: É o que a gente está aguardando. Ô, Bruno, eu queria que você ficasse aí, porque a gente vai ter um outro assunto para discutir agora, e eu vou também para Brasília, mas em outro ponto em Brasília, porque a ex-primeira-dama está imparável, imparável, é isso mesmo. Depois de deixar o PL mulher, ela disse que ia cuidar do marido, enfim, mas não. Ela tem um projeto, um novo projeto, aí que a gente tem que ler nas entrelinhas o que quer dizer a madrasta, o que quer dizer a ex-primeira-dama. Movimento imparável. Vamos lá, sem parar, vamos para Brasília de novo, agora com o Marco Viana. Explica isso para a gente, Marco. O que vem a ser esse movimento?
5: É elegante esse marco hoje, Alô.
1: Hoje é dia de festa em Brasília.
8: Gostou? Tá legal?
1: Palaciano, tá palaciano, Marco.
8: Dia importante, sexta-feira. Sexta-feira é ótimo para vir mais elegante. Sim. Ótimo dia para você, Fernando, a todos do sofá, claro, quem nos acompanha, essa grande audiência que nos acompanha todos os dias aqui no Morning Show. Pois é, a ex-primeira-dama, Michele Bolsonaro, decidiu seguir com uma atuação política própria, lançou o movimento Imparáveis MB, não somente Imparáveis, tem ali as siglas, as iniciais do nome dela, Michele Bolsonaro. A iniciativa surge poucos dias depois dela deixar a presidência do PL Mulher e mostra que Michele pretende continuar ocupando um espaço de destaque dentro do campo conservador. Bom, a proposta do movimento, segundo a própria Michele, é criar uma rede de mobilização nacional com ações em diferentes estados e a participação de apoiadores que se identifiquem com pautas como liberdade, família, fé e a ampliação da presença das mulheres na política. Nas redes sociais, Michele explicou que o movimento não é restrito ao público feminino. Afirmou que homens também podem participar, desde que, claro, compartilhem dos valores defendidos pelo grupo. Na prática, o lançamento do Imparáveis MB reforça a estratégia de Michele de manter uma base própria de apoio e nos bastidores, aliados avaliam que ela continua sendo uma das principais lideranças da direita, principalmente pelo alcance que tem entre as mulheres e os eleitores ligados ao segmento evangélico. Essa movimentação acontece em um momento de reorganização do grupo bolsonarista, busca definir os próximos passos para a disputa eleitoral. Mas, do outro lado, o senador Flávio Bolsonaro já tem adotado um tom de aproximação. Ele quer se achegar ali em Michele Bolsonaro, dizendo que vai respeitar o tempo que ela considerar necessário antes de voltar a participar das articulações políticas. A declaração veio depois desse momento de desgaste entre os dois, nessa rusga, quando Michele relatou ter sido desrespeitada pelo enteado, episódio que acabou expondo um racha entre a família Bolsonaro e também no grupo político. Desde então, vale ressaltar, Flávio tem evitado ampliar a polêmica, defende que o desentendimento seja superado com diálogo, com conversa e também com tempo. A avaliação de aliados também é de que Michele continua tendo esse papel importante no projeto eleitoral, especialmente pela força que tem no eleitorado feminino e pelo eleitorado evangélico. Por enquanto, não há uma reconciliação, pelo menos uma reconciliação pública confirmada. Mas Flávio diz que a porta continua aberta e que vai aguardar o momento em que Michele considerar adequado para retomar a participação no projeto eleitoral, claro, caso ela também queira. Então, é um momento estratégico também para Michele Bolsonaro, que se diz imparável. Seguiremos acompanhando como que esse projeto vai funcionar na prática, diretamente de Brasília. Volto com você, Fernando.
1: Valeu, Marco Viana. Hoje você também está imparável, hein, com essa elegância, com esse terno palaciano aí. Valeu, muito obrigado. E seguimos aqui tentando entender esses movimentos que não são ditos, mas são apenas observáveis. Ela sai desse cargo de PL mulher, né? Do PL mulher, com a desculpa de que vai cuidar do marido, vai cuidar, né? Mas agora ela lança um movimento, os Imparáveis, MB. O que que ela quer de fato? Eu já apostei aqui que ela quer a vaga de candidata a presidente, porque senadora ela praticamente já é. Ela tá na mão dela o cargo, né, gente? O que vocês acham?
4: Não, quer dizer, primeiro reforça a minha hipótese que eu lancei semana passada, que eu vou reforçar que essa mulher foi demitida. Ela saiu dizendo, eu quis sair para cuidar do meu marido. Mentira! Uma semana depois está lançando o Imparável.
5: Discordo.
4: Uma semana depois lançando o Imparável e continua sendo candidata. Ou seja, tá na política até o talo. E é Imparável, me lembra, desculpa, é piada, me lembra... um imbrochável, né? Depois
3: do imbrochável.
4: Pensei a mesma coisa. É o imparável.
3: A esposa do imbrochável é a imparável.
1: Uma associação.
5: Discordo do Canito. Eu não acho que Michele foi demitida do partido. Um dos principais nomes do PL, não só o PL mulher, mas como um PL como um todo. O que eu acho que a Michele fez foi construir uma estratégia de risco, mas que está se mostrando muito efetiva para, primeiro, duplicar, triplicar, quintuplicar a sua reputação e a sua credibilidade. Antes, ela era uma mulher com uma credibilidade, esposa do Bolsonaro, hoje não. Hoje ela se tornou uma protagonista, que toma suas decisões, que encara o que tem que encarar, que discorda, ainda chamou, que seja.
1: Ela chamou o holofote pra
5: chamou.
1: Ela. Vou perguntar ao Bruno também o que, que ele acha, porque o Flávio, o enteado, disse, eu espero a Michele o tempo que for. E eu te pergunto, Bruno, ele vai ter que esperar sentado ou fica em pé mesmo?
7: Olha, há sinais de que não precisa esperar, né? A Michele, com esse lançamento, ela dá um sinal muito claro que não depende de um grupo dos filhos do ex-presidente para seguir a sua vida fora do comando do Partido Liberal Mulher. Michele Bolsonaro usou as redes sociais, lançou essa conta dos Imparáveis MB com uma foto, um vídeo da Mulher Maravilha, inclusive ali numa luta, numa guerra contra a metralhadora de mentiras. Então a gente vê que são sinais de que Michele tem vida fora do núcleo de Valdemar Costa Neto, de Flávio Bolsonaro, de Eduardo, Jair Renan, de Carlos Bolsonaro. Ela é a Michele fora de todo esse grupo e tem o seu grupo, que é com a governadora do Distrito Federal, a Celina Leão, e outras mulheres, como a senadora Damaris Alves. Então, está claro que ela não vai desistir da vida pública, que ela vai ir para uma disputa eleitoral e não quer ir sozinha. Ela quer construir esse grupo de mulheres simpatizantes, não com uma legenda, mas com a ideia de Michele Bolsonaro. Então,
5: Bruno, isso ela nos não próximos quer ser, dias. Ela não quer ser um enguiço para o Valdemar, né, Bruno?
7: Exato, exato. Acho que está claro isso aí, né? Nos próximos dias ela vai querer rodar os estados, continuar viajando, levando esse movimento. É o movimento da Michele, fora de uma legenda. Independente onde ela estiver, ela vai ser a Michele Bolsonaro. Acho que está claro isso aí. E, repito, independente de Flávio, Eduardo, de alguém do grupo da família, ela já consolidou esse nome aqui fora.
2: Ela precisava, né? Se ela só saísse e falasse, vou cuidar do meu marido, e aí não fizesse nada, ia acabar caindo... ia ficar mais
1: frio. Se
2: ela
1: não fizesse nada, não fazendo nada, ela está eleita senadora. Exato. Mesmo agora lá no Senado,
3: é verdade.
1: A situação em Brasília, o Ibanez desistiu, né? Tem a Leila do vôlei, tem... Eu vou continuar aqui, mas eu tenho que fazer um rápido break na rede de rádios.
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3: E andou aqui, tem lançamentos. O Jason Button, ele é um campeão mundial de Fórmula 1 de 2009 e é embaixador da Denza, que faz parte do grupo BYD. Ele também anda na pista, como também anda Jack Stewart, com o carro que ele se sagrou campeão aqui na Inglaterra. Então, essa mistura toda, ela traz um evento, na minha leitura, Fernando, o mais rico de motorsports do planeta. Quando a gente fala de grandes eventos, você fala de 24 horas de Le Mans, você fala de GP de Mônaco e fala de 500 milhas de Indianápolis. Eles colocam aqui em Goodwood tudo isso na mesma prateleira e ainda trazem os carros clássicos. Agora, uma curiosidade, teve uma inspiração no tema desse ano no sofá da Discord aí, sabia, Fernando?
4: Pois então, rivalidades históricas, é isso?
3: Exatamente, aqui o tema desse ano é Nick Lauda e James Hunt, aquela briga espetacular que até foi motivo do filme Rush, e também Bill Ford e Enzo, olha aí o sino, que eu, o gongo que eu tanto gosto, e também Bill Ford com o Ford GT40 e Ferrari. Então esses temas, eles trazem um público, e agora muito apaixonado mesmo por carros e por automobilismo. A gente está à véspera da Inglaterra entrar em campo na Copa do Mundo, e você não vê ninguém aqui com camisa de time. Porque não é um evento, o cara vem para oba-oba e vem para... Não, vem realmente o apaixonado. Eu não vi, olha, a circulação aqui já tem mais de 300 mil pessoas. Eu não vi um torcedor aqui de automóveis com a camisa da seleção. Então, você vê que quem vem aqui realmente é para ter uma imersão histórica no automobilismo, valeu, motorsports, com a tradição inglesa.
4: Ótimo, Rufo, muito obrigado pela sua participação, valeu, bom proveito aí, conte tudo pra gente na volta. Valeu, abração, Alex Rufo.
3: Pode deixar, meu amigo, obrigado, tchau.
4: Até
3: mais, gente.
4: Alex
3: tchau.
4: Rufo, direto de um dos grandes festivais de automobilismo do mundo, contando tudo pra gente aqui, ao vivo da Inglaterra. E voltamos pro nosso Brasil, voltamos aqui pro nosso dia a dia. Vamos para onde, Ellen Manager? Me conte tudo. A gente vai falar sobre a pergunta do dia. E a gente está polemizando sobre isso, quer dizer, essa questão é polêmica já. A escolha dos candidatos, principalmente ao Senado aqui em São Paulo, está dando o que falar. Está dando o que falar. Começamos dizendo isso, né? O governador disse que as duas candidatas tomaram cartão vermelho, Henrique. Tomaram cartão vermelho.
5: Tomaram nada. Ele tá desesperado.
6: Tomaram
5: ele
6: cartão
5: tá desesperado
6: vermelho.
5: Que os candidatos da direita não estão com nada aqui ao Senado.
6: Que paulista que vai querer com uma pessoa que mal conhece a realidade do Estado? Porque uma coisa é quando o que a gente falou, já conhece a realidade e tudo. Agora, a Marina, o Canito falou muito bem, ela não sabe nem onde ela mora. De repente, ela quer ser candidata pelo Estado de São Paulo.
4: Não fale assim.
6: Não, me ajuda aí.
5: Quem não sabia,
6: né?
5: Onde ela, morava, ela, onde ela, votava, era o
6: ela
5: Tarcísio.
6: Tá mais preocupada com
5: o Brasil. Na última eleição, não sabia nem o colégio eleitoral dele.
4: Vocês querem polêmica, né? Então nós vamos trazer o nome da polêmica. Polêmica é com ela, ela não foge de confusão. A vereadora Janaína Pascoal está conosco já? A vereadora, olá!
7: Olá, bom dia!
4: Olá, Janaína. Vereadora, bom dia.
7: Bom dia a todos.
4: Tudo bem? Estou dizendo que você não foge de polêmica e não vai fugir dessa, né? Me dê logo sua opinião. Vamos lá.
7: Posso falar?
4: Claro! Claro! Estamos te esperando! Vamos!
7: O que as pessoas precisam compreender é que o senador, ele representa o Estado em Brasília, no Senado. É diferente de alguém que não é de São Paulo e concorre para trabalhar em São Paulo, tá? Então, no caso do Tarcísio, nós podemos até discutir. É justo, não é justo? A justiça eleitoral decidiu corretamente ao permitir Tarcísio, não permitir Moro, ao permitir a esposa de Moro. Nós podemos discutir. Mas o fato é o seguinte, no caso de Tarcísio, ele foi eleito aqui para trabalhar aqui. No caso de Simone Tebet e de Marina Silva, elas têm uma vida política em outros estados e elas vêm buscar os votos dos paulistas para trabalhar em Brasília. Então, a dúvida que fica, e é uma dúvida legítima, é: elas vão efetivamente representar São Paulo? Ao lado dessa discussão, né, eu trago uma perspectiva um pouco mais técnica, porque o Senado, diferentemente da Câmara, tem o papel justamente da representatividade dos estados. Então, cada estado da federação tem direito a 3 senadores. As pesquisas estão sinalizando que São Paulo elegerá 2 mulheres, e eu não estou desmerecendo essas mulheres, mas que não tem nenhum vínculo com o estado. São Paulo, infelizmente, já é mal representado há muito tempo. Nós temos uma situação que eu considero bem complexa, que é a situação do Major Olímpio, eleito de maneira aí, com uma votação histórica, que veio a óbito e deixou no seu lugar uma pessoa completamente invisível, vamos dizer assim. Então, nós temos várias camadas nessa discussão. 2 mulheres que têm uma carreira política em outros estados, buscando votos para uma casa que tem por finalidade constitucional a representação do estado, mulheres que são ministras num governo que tende a se reeleger e, portanto, muito provavelmente voltarão a ser ministras, né? Elas estão afastadas agora, mas foram ministras o período inteiro, e se Lula ganhar, voltarão a ser ministras. Quem elas deixarão no lugar? Então, eu vejo como muito grave um estado economicamente forte como São Paulo, um estado que vai perder forças em virtude dessa reforma tributária, que poucas pessoas têm consciência do que significa, que está para eleger pessoas que não são daqui. Então, uma situação muito grave, e eu fiz questão, sem desmerecer essas senhoras, de trazer a discussão para um olhar um pouco mais técnico, um olhar um pouco mais racional.
4: É muito, muito interessante a gente pontuar aqui para a nossa audiência. A senhora está falando de algo muito específico do Senado, né? Porque em todos os outros pontos da política existem pessoas que fizeram muito sucesso, né, em outros estados. Porque até o governador Tarcísio, durante o debate, quando ele ganhou a primeira vez, se atrapalhou quando perguntaram onde era, onde ele votava, né, em que lugar ele votava. Então, a crítica é específica com o Senado, por ter uma representatividade muito ligada ao estado. E assim, qual seria a solução? A senhora vê, como professora de direito que a senhora é, teríamos que mudar a lei?
7: Então, nós precisamos, do ponto de vista da legislação, a justiça eleitoral tem que firmar um posicionamento, porque a situação que nós vivenciamos hoje não dá segurança jurídica nenhuma. Pela regra, essas pessoas todas que ficam mudando de domicílio não poderiam concorrer, não poderiam, a verdade é essa. Agora, o problema é que tem hora que a justiça eleitoral deixa, tem hora que a justiça eleitoral não deixa e não tem nenhum tipo de uniformidade nessas decisões. Então, que essa discussão precisa ser feita de maneira mais firme, eu não estou negando, tá? Então, isso aí, e essa minha crítica vale para todos, todos, sem exceção. Mas, no que concerne ao Senado, a situação é mais séria, porque trata-se da casa em que se faz a representação dos estados.
4: Sim.
7: Então, nós precisamos de pessoas que tenham vivência, que tenham vínculos, que tenham raízes nos estados que elas se pretendem, se propõem a representar, entende?
4: Entendo,
7: é uma situação
4: bem grave. Vereadora, inclusive, cada estado tem, de forma igual, 3 representantes, né?
7: E a gente...
4: E a gente tem um representante nosso também que está em Brasília, é o Bruno Pinheiro, ele quer fazer uma pergunta para a senhora. Bruno, por favor, fique à vontade aí.
8: Eu fico aqui, é sem verba indenizatória, viu, vereador? Eu estou aqui, não fui eleito. Perguntar para a senhora o seguinte, se a senhora acha que Lula, que enfrenta uma forte rejeição, inclusive em São Paulo, a ideia é de levar essas duas ex-ministras justamente para ampliar a sua base de apoio para ganhar voto, ou o foco é de fato elegê-las aí no Estado? Porque Lula também tem uma dificuldade em ampliar esse espaço para fazer campanha à reeleição. A senhora não acha?
7: Não, eu vejo que ele pode até ter a perspectiva de melhorar o seu palanque, né? Porque são duas mulheres, nesse aspecto a esquerda é mais hábil, né? Então ele pega duas mulheres que têm sua força, que têm sua representatividade própria e faz um palanque aqui um pouco mais consistente. Mas a verdade é que elas têm, sim, condições de se eleger e as pesquisas estão sinalizando essa possibilidade. E eu estou preocupada porque vejo já o Estado de São Paulo subrepresentado na Câmara por questões proporcionais, né, que nós podemos até abrir uma outra discussão nesse sentido, mas especialmente no Senado, onde todos os estados tem direito ao mesmo número de senadores, independentemente, por exemplo, da arrecadação tributária, independentemente do papel econômico que tem no país, tá? E nós vivenciamos um momento de diferenciado em termos de crise, de desafio, porque a reforma tributária criou um órgão, um tal de um comitê, uma espécie de um conselhão, que vai decidir como é que serão distribuídos os impostos recolhidos. E São Paulo como Estado e São Paulo capital indubitavelmente perderão. Tá? Então nós precisaremos de senadores fortes, de senadores que têm vínculo com o Estado. Né? Então assim, a situação é bem delicada. As pessoas precisam entender isso. Não é uma questão de esquerda-direita, não é uma questão de simpatia ou antipatia. Né? O Senado sempre ficou em segundo plano. É incrível isso. É a casa constitucionalmente mais importante da República, mas sempre ficou em segundo plano. Ocorre que tem papéis constitucionais da maior relevância. E hoje, em virtude dessa infeliz reforma tributária, a relevância passa a ser maior.
4: Muito bem. Ô, vereadora, quero te agradecer enormemente a sua atenção aqui conosco, sua colaboração inteligente aqui com o nosso debate. Quero te convidar para vir aqui tomar um cafezinho conosco. Garanto que vai ser bem tratada no sofá da discórdia.
6: Muito bem-vinda.
4: Enfrentou aqui outras grandes batalhas. Vem enfrentar mais essa aqui no sofá da discórdia do Morning Show. Topa?
7: Topo, lógico, claro.
4: Tá convidado, então. Vamos marcar. Muito obrigado, viu? Bom dia para a senhora vereadora. Valeu. E interessante a gente discutir essa questão aqui, sim, meus amigos, porque a Tebet está com 18% de intenções de votos em primeiro lugar, Marina com 16%, mas brancos e nulos 17%. Nossa. E não sabem 7%, ou seja, quem acha que vai votar em branco ou nulo e também não sabe, somam 24%.
9: Em 22%.
4: Definida essa questão.
6: Colocar uma luz ali, dar uma atenção a uma parte da fala da vereadora Janaína, e que eu acho que é uma estratégia que a esquerda está usando e que as pessoas precisam abrir os olhos para isso, que é o seguinte, ela falou em determinado momento, Tebet e Marina são francas favoritas a assumir um ministério diante de uma vitória de Lula. Ou seja, meus amigos, elas deixariam a função do Senado e iriam para o ministério, cada uma no seu ministério, como estão hoje. E o que eu vejo a esquerda fazendo? Provavelmente colocando nomes que nenhum de vocês, nenhum de nós, ficaríamos orgulhosos de votar na suplência. Porque é para isso que a suplência serve. Botar alguém, normalmente, que é cacique dentro de partido, que não tem popularidade, que ninguém teria coragem de votar, para ficar ali na sombra de alguém que tem popularidade.
4: Muito bem lembrado.
6: Uma vez que essa pessoa é eleita e sai do cargo, o suplente assume. Então, para mim, é a esquerda sendo esquerda, usando de uma estratégia suja para ludibriar o eleitor.
4: Você sabe, por acaso, em quem você votou para senador?
6: Para senador, sim.
4: Mas você sabe quem era o suplente do seu votante, do seu
6: não.
4: eleito?
6: Não.
4: Alguém sabe? Você...
9: Não, nem eu sei. Agora
5: mas
9: falou,
5: hoje...
4: Você sabe?
5: O suplente, não.
4: O seu suplente?
5: Mas hoje um senador que é... Hoje uma das figuras que é senadora por São Paulo é o Jordano, que era suplente, salvo engano, do Major Olímpio.
4: Quem é Jordano?
5: À época. É senador por São Paulo.
6: Quem eu continuo é? Perguntando. Quem é ele? Qual a relevância
9: da
6: dele?
9: Da direita.
5: Não. Ao meu
6: Entende
5: ver, nenhuma.
6: Que o suplente
5: Só
6: acaba
5: que
6: fazendo isso?
5: Ele era suplente, né, do então senador à época, Major Olímpio, que Sim. acabou falecendo e tudo mais, e é uma figura
6: de
5: direita.
6: Mas aí é um contexto diferente. A pessoa que
5: o Martelo
6: não é estratégico. Agora, quando você tem duas candidatas ao Senado, francas favoritas a pegar
5: mas
6: ministério.
5: Mas nem bateu o Martelo em como... quem serão suplentes ainda?
6: Esse que é o ponto, Henrique.
8: O interessante gente... é aqui, Fernando.
6: Opa, o Bruno tá aí. No... Fala, Bruno.
4: Bruno na área.
8: O interessante Posso é além. Que hoje o esquema de indicar um suplente, ele se tornou muito mais quem vai financiar a campanha,
9: Exato.
8: Quem vai vir como recurso, Exato. Do que a certa relevância que ele tem. Qual é o conhecimento que ele tem?
6: O cacique
8: então,
6: que tá lá atrás,
8: é que
6: né, Bruno?
8: Uma grande negociação. Se é suplente, quantos milhões você vai colocar na
9: Não
8: campanha?
9: Não é só cacique, é empresário.
8: E começa a se discutir. 20 milhões? 50 milhões? Ô, Bruno, essa é a grande
4: questão. Você sabe, Bruno, você, que é um jornalista antenado, sabe em quem votou para o Senado na última eleição, mas você sabe quem é o suplente do seu...
9: Ah, eu sei.
4: De quem você votou para o Senado?
8: Bruno. São suplentes do estado de Mato Grosso, que eu não fui à eleição, estava de plantão, como sempre o jornalista está sempre de plantão, só justifiquei, mas, de fato, o eleitor tem uma dificuldade em relembrar. Ele não se lembra, a gente

0: Vice Janaína Pascoal é um perigo, porque quem vai assumir, no caso de Tebet e Marina Silva,
1: gente,
0: se ganha o governo Lula, permanece e elas vão
2: por
0: ser ministras.
2: Por isso que esse alerta tem então, que ser feito.
1: Tá votando.
2: Querido eleitor de São Paulo, você não estaria votando nem em Tebet nem em Marina. Pode correr essa notícia pelo WhatsApp. Você vai votar no suplente delas. Então olha bem quem está na suplência. Henrique. Normalmente é o que o Bruno falou. É um cacicão, é um financiador de campanha. Você acha, ah, eu gosto da Marina pelo direito ambiental. Vai estudar o que ela tem feito aí durante os últimos anos. Vai estudar queimada. O recorde de desmatamento queimada na Amazônia, que quase não se noticia. Então se ela foi ministra de alguma coisa, a última coisa que foi é meio ambiente.
1: Não, então, eu quero falar.
2: Pessoal do agro, Henrique. Pessoal do interior. Fala, Bruno.
1: Virou em, na última hora.
3: Eu quero só perguntar pro Henrique, aqui, Fernando, rapidinho, se o Henrique não vê que a esquerda tá com essa escassez de representantes, porque tá precisando tirar de outros estados que não representam o eleitor de São Paulo para representar a esquerda ou as ideias do presidente Lula. A esquerda não conseguiu, nos últimos anos, alavancar os seus representantes e sucessores ou essa ideia está ultrapassada?
4: Não, tem bastante nomes. A direita...
2: Cite cinco.
4: Essa é uma estratégia que está sendo utilizada pela direita
2: não,
4: também.
2: Mas cinco, cita aqui, cinco nomes.
4: A gente já citou várias vezes.
2: Que a Tebet é de centro, ela não é de esquerda.
4: A Tebet está no PSB agora,
2: então,
4: né?
2: Não, mas ela é de
4: centro. Então é aliada, tá,
2: mas centro-esquerda. Cita cinco nomes da esquerda mesmo, tipo Lula, assim.
4: Ah, hoje tem aqui em São Paulo, você disse, tem o Alexandre Padilha, tem a própria figura do Haddad que vai vir o governo do estado. Os dois nomes que vão concorrer ao Senado são bons nomes, a Marina, a Simone Tebet. Nomes nós temos bastante.
2: Agora, PT não tem.
0: Companheira
2: Tebet.
0: Comunista
2: não
0: do
2: tem.
0: Agro.
4: O ministro Guilherme Boulos, por exemplo, é um nome que...
3: Comunista do agro é ótimo.
4: Que cresce bem. Agora,
2: e não tem nomes.
4: Comunista não é.
2: O Boulos
4: mas
2: é antigo,
4: tem nomes aí
2: Marina
4: que são
2: antiga,
4: da direita
2: antigo,
4: que estão sendo também colocados em outros estados para fins eleitorais. A esposa do Sérgio Moro, por exemplo, saiu aqui por São Paulo. O Tarcísio, que era carioca, veio aqui para São Paulo também por indicação de... Jair Bolsonaro.
0: Carlos em Floripa. Não é carioca, não. Tarcísio
4: é carioca,
0: né? Ninguém deixa.
4: Segue
1: Carlos em Floripa,
2: Se bobear, não, mas o
4: Carlos Bruno, Bolsonaro o em Florianópolis,
2: bom a ponto. Esquerda não fez nomes novos. O Henrique citou cinco e cinco são antigos. Ainda que eu não acho que a Tebet seja de esquerda, ele citou Padilha, Haddad, Tebet, Marina e Boulos. Qual é novo aqui?
1: Não tenho dúvida.
2: No esquerda... mínimo, a gente tá falando gente com duas,
4: temos
2: três...
4: Temos o Renato Leste Freitas.
2: De carreira na
4: Renato
2: política.
4: Renato Freitas, bom nome no Paraná. Tem a Luna Zaratini em São
2: agora
4: Paulo.
2: Agora trouxe
4: nome
2: um,
4: novo
2: dois.
4: Também. Então, entendeu? Assim, a lista é grande. Agora...
0: Aliás, a Luna tá convidadíssima a vir pro
2: meses,
0: nosso
2: sofá. Há meses, né, Luna? Há meses.
0: Por que não vem? Bom, esse assunto tá muito bom. Ô, Bruno, eu queria que você continuasse com a gente para depois você explicar melhor... Essa conversa sobre greve dos caminhoneiros, né? Um ajuste, um acordo ali que a gente precisa entender melhor e precisamos saber dessa notícia, mas continue com a gente, porque eu tenho uma outra coisa também para dizer. Que é coisa ruim, gente. Pior coisa é acordar com o corpo travado. É sexta-feira, é dia da pizza, é alegria, mas muita gente sente dor e não sabe nem de onde vem. Se é no músculo, nas articulações, no osso. 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O perigo é carregar esse peso que vai roubando a nossa alegria, vai trazendo ansiedade, desânimo. E eu te digo, ninguém merece começar o fim de semana dessa forma, com a cabeça pesada, né, Daniel?
5: É isso aí, Fernando.
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0: Ótimo. E a gente segue aqui agora o break. 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
9: Encontrar representante, porque nem mesmo o Lula, que seria o chefe de todo mundo, Bruno, aí, disse que é de esquerda. Lá, durante o evento no G7, disse: eu não sou esquerdista. Então, se ele, que é o líder, não é esquerdista, dificilmente os seus liderados também vão aceitar em ser.
10: Estamos de volta na rede de rádios. Bruno Pinheiro, direto de Brasília, dando uma chacoalhada. O Henrique até vai ter que tomar uma água para responder.
11: Ele está falando que as pessoas têm vergonha de ser de esquerda. Eu acho que é o contrário, cara. As pessoas estão tendo vergonha de se dizerem bolsonaristas. As pessoas estão tendo vergonha, principalmente bolsonaristas. De direita, eu acho que o pessoal está começando a sair da toca agora, porque até pouco tempo atrás a galera tinha vergonha de falar que era direita também.
10: Quem?
11: Porque todo mundo se vinculava mais na rabeira do Bolsonaro.
12: Quando você era do Podemos, isso era muito de esquerda, é isso?
11: Eu sempre fui de esquerda, nunca tive esse problema.
13: Eu saber se era geral, muito de esquerda.
11: Inclusive, eu posso falar com o lugar de fala, porque esse lugar é horrível.
13: No geral, vergonha de falar, são essas pessoas que estão me representando, esse centrão. Então, acho que a vergonha é generalizada, nem é só direita e esquerda.
10: A gente comentou aqui, né, daquela motivação política que o eleitor apontou por votar no Romário, né? Ah, ele já me deu muitas alegrias, né? E aí, tudo bem, ele é do Rio de Janeiro, é candidato pelo Rio de Janeiro e é senador pelo Rio de Janeiro.
14: Em loco, né?
10: Nós tivemos Sarney, né?
15: Sarney pelo Roraima.
10: Três candidatos de senador pelo Amapá. Agora estamos com o Luxemburgo, Vanderlei Luxemburgo, por Tocantins também.
12: Né? Agora dá pra entender porque que o Luxemburgo fez aquele vídeo criticando o Ancelotti. Ele quer popularidade, tava querendo hypar. Tá vendo, gente, a hipocrisia da política brasileira? Chegou, virou candidato. Luxemburgo tava sumido. O cara foi técnico da seleção.
10: Vamos falar que a família Bolsonaro tá de olho em Santa Catarina, porque o 04 vai deixar a vereança para tentar um cargo de deputado federal de Santa Catarina. E no Senado,
14: o Jair Renan.
10: O Carlos é o 03, né?
12: 02, isso, 03. 03.
10: Não, 03, 04, tudo SC, Santa Catarina.
12: É, eu acho que até para poder responder devidamente ao Henrique, quando ele fala, as pessoas têm vergonha de ser de direita, deixa eu te falar uma coisa, Henrique. As pessoas têm vergonha de corrupção. As pessoas têm vergonha de criminalidade e tudo isso que a gente, infelizmente, eu falo infelizmente mesmo, a gente vê o governo federal defender. A impunidade, o esquema, né, o grande jogo, que não deveria ter esse grande jogo envolvendo, infelizmente, até o judiciário brasileiro. Então, eu não tenho a menor vergonha de ser uma pessoa posicionada como sou. Sabe por quê? Porque o que a gente quer é um país onde todo mundo tem emprego. Onde as pessoas têm um esgoto, não a céu aberto, mas um esgoto canalizado.
10: Você fala o que você quer?
12: Claro que eu falo. Claro que eu falo.
10: Todo mundo fala o que quer?
12: Não, com certas censuras.
10: Então houve também. Porque sabe quem falou o que queria e ouviu o que não deveria? O tal embaixador. O diplomata, que a gente falou tão bem dele, continuamos aqui, pelo menos eu falando. O diplomata que alertou Mauro Vieira, ele falou em alto e bom som, aliás, escreveu em alto e bom som, que correríamos risco de uma invasão militar americana. Até os Estados Unidos responderam. Opa, desce daí, Alice.
12: Fumou uma aí, bebê.
10: Não viaja, não. E agora ele tomou a bronca de quem, Bruno? De quem, o embaixador? Do próprio Lula.
14: Do próprio presidente Lula, né?
10: É, matéria do Poder 360 e enfim... Lula chegou e falou assim: meu amigo, não é por aí.
12: O Lula pensou e falou assim: rapaz, você está parecendo a família Bolsonaro, está me derrubando.
10: O Lula teria falado de acordo com a reportagem que, poxa, não é assim.
12: Mas faz sentido, né? É. Faz sentido, porque, ao contrário do Henrique, que vive nessa ilusão achando que a qualquer momento os Estados Unidos vão invadir o Brasil.
10: Ele fica falando essas coisas aqui, daqui a pouco.
14: Vamos lá.
10: Fainho vai falar com você. Menino, desce daí, não é assim.
14: Inclusive, pode me ligar e seria uma honra receber uma ligação dessa. O Itamaraty negou essa ligação, tá? Pode ser que tenha havido aí nos bastidores uma conversa entre o Mauro Vieira e o Lula. Acho que faz parte do jogo político e tudo mais. Mas também não vejo problema nenhum no que o Mauro Vieira colocou. Que, de fato, os Estados Unidos é um país totalmente imprevisível. Ainda mais sendo liderado pelo Trump.
16: Não, mas se ele falou... Se o Itamaraty, um representante oficial do governo, agiu com achismo... em um documento em resposta ao Congresso e não vê problema nenhum.
15: Exato.
16: Você tá de brincadeira, né, Henrique?
14: O Mauro Vieira...
10: Sabe que a conversa que o telefone fica até quente, a orelha esquenta.
14: Mas
10: pode ter sido a conversa assim.
14: O Mauro Vieira não agiu com achismo e, inclusive, ele até vai prestar os esclarecimentos, foi convocado aí para falar no Congresso. Eu acho que eu posso achar. Eu não sou um representante oficial do governo.
10: Então você também está achando.
14: Na minha opinião,
10: tem
14: razão.
10: Eu
14: acho que há, sim, um risco de invasão.
16: Henrique diplomata.
14: Eu não sou diplomata.
10: Noel Rosa dizia, quem acha vive se perde.
14: Vocês acham tanta coisa aqui e ninguém fica cobrando.
12: Mas não é a questão, Henrique. Veja que o Bruno apontou. O Bruno apontou o seguinte, você achar, né? Você, como um cidadão comum, você pode achar o que quiser.
14: É o que eu
12: agora,
14: falei.
12: O Mauro Vieira, enquanto um chanceler brasileiro, enquanto um funcionário pago com dinheiro público, ele não pode achar as coisas. É a mesma coisa que você imaginar que amanhã a ministra do Meio Ambiente acha que está tudo bem pôr fogo na árvore. As pessoas vão falar, mas que absurdo, não pode pôr fogo assim. Gente, não, mas ela pode achar. Não, ela não pode. Não. Ela
13: é uma responsabilidade.
15: Então,
13: a gente,
15: digo mais.
14: O Mauro Vieira não achou. Quem está achando sou eu.
12: Meu amigo,
15: ele achou.
12: porque até agora ele achou, porque ele escreveu, publicou e ele não provou. Ele não trouxe nenhum dado, nenhum fato que corrobore a narrativa dele. O que ele fez foi uma verdadeira ilação. Uma
15: criou falsa pânico.
12: Afirmação.
15: Chama criação, criação de pânico. A principal pauta do governo Lula é botar medo no povo que vai ter invasão americana.
10: Mas, Canito, e por isso... até o presidente teria chamado a atenção
15: não,
10: dele.
15: Não, mas, cara, você nunca fez narrativa. Ruim, né? Você nunca trabalhou com crise? Nada. Eles criam a crise e depois resolve. É isso que o Lula tá fazendo, né? Narrativa. Isso, isso, fala isso, de Jacques Wagner, cara. Eu acho que é, cara.
11: Canito. Não é. Eu já trabalho. Nesse caso, não é isso. Nesse caso, não é isso. Jamais.
12: Ninguém tá falando de Jacques Wagner. Eu repito que todo dia eu tô falando. Cadê Crédito Sexta? Cadê Bahia? Ninguém tá falando. Por quê? A cortininha de fumaça funcionou. Tá aí, ó, o Brasil inteiro comentando de uma bobagem que foi dita pelo Mauro Vieira, porque ele, por enquanto, não provou nada. Enquanto isso, ninguém se lembra do escândalo que estava sendo ali, ó, apontado, dos muitos dólares encontrados, relógios, apartamentos, viagens para Los Angeles, show da Taylor Swift, e ninguém fala mais nada. Jacques Wagner deve estar feliz pra caramba, inaugurando, sabe o quê, gente? Promessa de ponte na Bahia. Lula e Jacques Wagner. Inclusive, vi um vídeo de décadas já, que tanto Jacques Wagner quanto outros ex-governadores da Bahia inauguraram a mesma ponte para ligar, se eu não me engano, a Itacaré. Então, queria ter, matar essa curiosidade. Inclusive, Bruno, se você sabe, quantas décadas pode durar uma promessa? Isso deveria estar na Constituição Federal, porque inaugurar promessa de ponte é a primeira vez que eu vejo.
16: Mas tão desesperado, né? Tentando inaugurar de tudo. E essa região é uma região linda, né? Que sofre, que é castigada pelo resultado da corrupção e fruto de promessas que são vazias, né? Enquanto eles não inauguram, vão conseguindo manter esse reduto eleitoral, né? Então, por isso que o eleitor tem que acordar e por isso que eles querem discutir a regulamentação das redes sociais, de como se usa uma narrativa, porque as redes acabam expondo essa farsa, vendendo uma ilusão para o eleitor, como se vivesse no melhor dos mundos, né? Às vezes dá vontade de viver no comercial do... dos aliados essa, do essa governo,
11: o objetivo da regulamentação
16: é o melhor dos mundos, né?
11: O objetivo da regulamentação das redes não é colocar um freio nas plataformas, não, é impedir
12: que
11: o Matheus fale sobre a inauguração de uma ponte. É isso, o governo está pensando nisso, impedir vocês de criticarem uma suposta inauguração de ponte.
12: Eu queria
11: da
12: ponte, quem vai passar na ponte?
10: Quem passa na ponte? Carros, caminhões também. Mas os caminhões têm uma reivindicação muito importante, os caminhoneiros, uma possibilidade de paralisação, a pressão com o presidente do Senado, Davi Alcolumbre, outra sinuca de bico no Senado, porque existe um prazo apertado, existem reivindicações muito importantes que ferem interesses da indústria e também dessa categoria tão importante que são os caminhoneiros. O que está acontecendo com relação a isso, ô Bruno?
16: Henrique, isso já foi... Tô com o Henrique na cabeça, viu?
10: Fernando Henrique.
11: Não, o cara me ama, cara.
10: Fernando Henrique.
11: Eu te mando uma foto pra você pôr no porta-retrato aí do lado da cabeceira da sua cama.
16: Vamos lá, o que interessa. Seguinte, essa medida provisória, ela foi enviada para o Congresso, foi aprovada na Câmara dos Deputados, mas agora vence já na semana que vem, no dia 16. Se ela não for aprovada no Senado, vai caducar, ou seja, não vai ter efeito algum. O que foi aprovado na Câmara envolve, inclusive, uma espécie de uma anistia, uma espécie de uma multa para os caminhoneiros que bloquearam algumas rodovias lá após as eleições. Teve as multas que foram aplicadas nos seus CNPJs, enfim, no CPF, e aí isso também estabelece essa anistia. Além disso, a valorização das viagens, o preço do frete desse caminhoneiro. Agora, se no Senado tiver qualquer tipo de alteração, o rito diz que tem que voltar na Câmara dos Deputados. O recesso começa na semana que vem. A última sessão do Senado acontece na terça-feira, dia 14. A medida vence dia 16. Alcolumbre quer fazer o quê? Quer esticar essa corda no relacionamento com o governo Lula, com o presidente, utilizando essa medida provisória, dizendo, olha, mesmo o governo enviando para o Congresso uma medida provisória, o relator foi um deputado que é da categoria, que é o deputado Zé Trovão, o governo não vai conseguir aprovar essa medida provisória. Então, entre linhas, o recado de Alcolumbre é que o governo Lula não está tendo força para articular uma medida provisória dentro do Congresso Nacional. Aí sim vem as consequências, né? A categoria alegando que vai ter uma suspensão das atividades se essa votação não ocorrer. Dificilmente vai ocorrer. Até aqui está marcado para acontecer na terça-feira, dia 14.
10: Fernando. Bruno, a gente tem a fala, temos Ellen Manager, do Wallace Landim, conhecido como Chorão, ele gravou um vídeo, vamos ouvir agora.
17: Indignado com o senador, presidente da casa, Davi Alcolumbre, que sentou em cima até esse primeiro momento da medida provisória 1343, a medida que traz segurança para a nossa categoria, dá autonomia para a NTT fazer a fiscalização, para que a gente possa trabalhar com tranquilidade, que tenha uma planilha de custo mínimo para acabar com o frete retorno. Questão do INSS, o fim da multa nas balanças dos entre-eixos, referente à questão da equalização de eixo, dando autonomia para a NTT fazer a equalização, porque muitos transportadores estão sem trabalhar. Presidente Davi Alcolumbre, no dia 16 irá caducar a medida provisória. O senhor não queira deixar passar e caducar a MP 1343. O senhor vai segurar uma greve nacional no teu nome.
10: A gente sabe o que é paralisação dos caminhoneiros, a gente já viveu isso num passado recente. Mas existe também uma pressão muito grande para que essas reivindicações não sejam colocadas em prática. Por exemplo, 70% do pagamento antecipado do frete. Segundo os donos, né, do dinheiro que vai ser gasto nessas viagens de caminhão, isso vai encarecer o frete, vai encarecer até 16% os produtos. Não tem saída à vista. Fala.
16: Diga, Matheus. Diga
12: não,
16: lá.
12: Eu ia falar assim, até porque, pegando o gancho aqui da fala do Bruno, mas o frete no Brasil, a maioria das regiões ainda é uma grande vergonha. Eu falo como filho de caminhoneiro, sobrinho de caminhoneiro, então a gente cresce num lar vendo a dificuldade de um caminhoneiro de custear a manutenção do caminhão, que é o que move o Brasil. Não que eu concorde, acho que o Brasil tinha que explorar a via ferroviária, tinha que explorar outros canais logísticos, mas não explora. Então, um frete mínimo decente, ele deveria ser colocado. Esse incentivo dos combustíveis é uma grande manobra que o governo federal usa, volta e meia vai lá, diminui, depois sobe de novo, e o caminhoneiro sofre, porque se ele aumentar o frete, ele não vende, ele não entrega. Então, precisa sim. E que bom a gente ver uma associação que finalmente se coloca em favor dos seus associados, porque o caminhão, ele para ou move o Brasil. Se amanhã a gente tiver outra greve de caminhoneiros, a gente vai ver Alcolumbre apertado, a gente vai ver Hugo Mota, a gente vai ver Lula.
10: Já é fato consumado que isso aí não resolve, porque se mudar, isso não vai ser resolvido, porque se mudar alguma coisa nesse projeto, tem que voltar para a Câmara. Não dá, dia 16 acaba.
12: Mas precisa de uma sinalização.
13: A medida provisória, ela tem um prazo, né? Então, é 60 dias, prorrogáveis por mais 60 dias. E por isso, essa urgência...
10: Dia 16 termina.
13: Exatamente,
10: então,
13: para ser votado.
10: Queda de braço.
13: Por isso, quem
10: é que vai ganhar?
11: Só que aparentemente há uma insatisfação com o Davi Alcolumbre de todos os setores da sociedade possíveis. Exato. E imagináveis. Acho que não tem um brasileiro sequer que olha e fala que se sente representado.
15: Caro,
10: o Davi Alcolumbre está sentado em tanto projeto, tanto pedido de CPMI.
12: Inclusive o Daniel Vorcaro, né, supostamente também teria algumas coisas a revelar sobre o Senado no Brasil. Ele poderia finalmente fechar essa delação, porque de repente resolveria o problema. O Vorcaro, ele pode implodir a República Brasileira, mas ele pode salvar alguns setores da sociedade também, porque tem alguns nomes que, se ele revelar e ele tirar eventualmente, né, o que se supõe aí na internet, alguns no Judiciário, outros no Senado, outros na Câmara, seria uma grande bênção, e quem sabe até na República, né? Então assim, Daniel Vorcaro, você tá meio sumido? Não some, não. É hora de você revelar alguns segredos pra gente. Faça uma boa delação. André Mendonça tá esperando. Antes que outros ministros do STF possam invalidar a investigação de André Mendonça, a gente quer saber os segredos. Então, assim, não sei se o Bruno
15: salvar
12: tem algum segredo de Vorcaro aí, mas...
15: Salvar o Brasil.
10: Davi Alcolumbre não vê a hora de tirar umas férias, né, gente? Vai lá pra terra.
12: Seychelles, Aspen.
16: Tem que ver se é ele que quer tirar férias ou é o povo que quer tirar férias dele, né?
10: É, mas aí, o povo. Né, tem muita coisa.
15: Mas
10: aí
15: tem mais quatro anos.
10: Cada, né?
15: Ele tem mais quatro anos.
10: E eu queria também chamar a atenção para um novo sistema de radar que está equipado com inteligência artificial. Agora vai ser, olha só, já está funcionando esse mês nos trechos sul e leste do Rodoanel Mário Covas, aqui na Grande São Paulo. E multam motoristas que são flagrados sem cinto de segurança ou usando o celular, dirigindo. As câmeras funcionam 24 horas por dia com inteligência artificial, com infravermelho. Enxerga tudo dentro do carro. As imagens, tudo, viu? É. As imagens são analisadas por um policial rodoviário antes da multa. Ficou apertado aí, Bruno? Complica para você isso aí? Não. Tá tudo tranquilo.
16: Não, só vai andar de Uber agora. Não tem problema nenhum, né? Mas tem uma rapaziada aí que o vidro do carro, escuro ou mais claro, né? Agora tem que ver quem é que circula aqui na capital federal levando um envelope de emenda, dormindo em hotel, né? Diárias de viagem que vão dentro do envelope.
10: Nossa,
16: tem que ver.
10: Bruno, precisa disso.
12: Podia, pega, né? Podia pegar o dinheiro
11: do isso aí.
12: Tem gente que desvia do raio-x para entrar no país. Podia pegar essa galera toda mesmo.
16: Tem que ver esse pessoal aí, né? Como é que tá?
12: Essa inteligência artificial. Mas fica a dica pro motorista em São Paulo.
13: É, mas agora... acho que é uma questão até, uma medida boa, né? A gente tem que saber como utilizar a inteligência artificial a nosso favor, como uma ferramenta e não para que ela assuma o controle, né? E... eu queria que ela fosse utilizada mais para combater o crime também, e não só para multar as pessoas, que é importante, né? Porque dirigir, mexer no celular é um perigo, não só para quem está dirigindo, mas colocando a vida de outras pessoas em risco também. Mas a gente tinha que ter essa fiscalização por meio da tecnologia, também dos crimes que vem acontecendo, para a gente, para as pessoas se sentirem mais protegidas e não necessariamente precisar do policial em cada esquina para as pessoas se sentirem protegidas.
10: Bruno, muito, muito obrigado, tá? Valeu, bom trabalho para você aí em Brasília. Sempre bem-vindo.
16: Um abraço, aqui. Falamos na semana que vem. Um ótimo final de semana, Henrique. Um forte abraço.
11: Um forte abraço para você também. Isso. Bom final de semana.
12: Vou arrumar uma foto para Henrique também.
11: Sonha comigo.
10: Tá bom, Bruno. E a gente agora, vamos para direto para a redação com Danúbia Braga, porque tem agora uma recomendação, uma nova regra com relação aos aviões e assentos nos aviões. Conta para a gente, Danúbia. Bem-vinda.
18: Oi, Fernando, bom dia para você, bom dia a todos. Pois é, de acordo então com essa nova resolução da ANAC, agora as companhias aéreas, elas são obrigadas a colocar menores de 16 anos no assento ao lado dos pais ou de outros responsáveis, sem nenhuma cobrança extra. Então, de acordo com essa resolução de número 807/2026, publicada já no Diário Oficial da União, essa nova regulamentação então determina de que esses assentos ao lado para esses menores de 16 anos não devem ser cobrados, mas tem uma única exceção, no caso ali de mudança de classe, por exemplo, dessas que oferecem mais conforto e privacidade, como primeira classe, ou ainda quando é assento com espaço extra ou primeiras fileiras. Aí, nesse caso, é cobrado uma taxa adicional. Caso a companhia aérea, né, descumpra essa regra, ela está passível de ser multada conforme sanções previstas, então, na resolução de número 762 de 2024. Então, a partir de agora, já está valendo, já está em vigor. Quem for comprar uma passagem e aí vai levar o filho, vai levar algum menor de 16 anos, não precisa se preocupar com cobrança extra para que essa pessoa consiga ir ao assento do lado. Volto com você, Fernando.
10: Muito bem, muito obrigado, Danúbia. Voltamos aqui para o nosso sofá. Obrigado, bom trabalho para você aí. Porque é o seguinte, né? O que que acontecia? Fala assim, não, mas claro que um pai, uma mãe, o responsável, eles vão viajar perto do filho. Sim, você marca o assento ali do lado, mas paga. Para você marcar
12: importante
10: o assento...
12: Importante esclarecer que não é a passagem que vai ser grátis, Fernando.
10: Não é a passagem, é o...
12: Marcação de assento.
10: Paga para marcar o assento, para você ficar perto do filho, ou da companheira ou do companheiro. Só que aí, você não pagando, fica ali um assento aleatório. Cada um senta num canto, né?
12: Não, e faz todo sentido. Eu acho que isso é uma coisa que é diferente. Não está dando passagem para ninguém, né? Acho que está assegurando o acompanhamento, porque quando voa um menor, é cheio de requisito, precisa de um tanto de documento, e de repente joga o menor de idade, de 8 anos, 10 anos, 12 anos, em um lugar aleatório.
11: Na primeira fileira e a mãe lá atrás do avião.
12: E aí você tem que pagar lá, às vezes, 100, 200, 300 reais, dependendo do voo, para poder sentar ao lado, sendo que você já comprou a passagem.
11: Fora... é caro a remarcação.
12: Caro, você falou caro. 100,
11: mas realmente é caro. Bem caro. É. Proporcionalmente ao valor da passagem, chega até metade, às vezes, do valor da passagem, você remarcar.
15: Paga para viajar com mala, né? Você já paga bagagem. Daqui a pouco isso. Pode esperar. Próximo capítulo. O que existe muito rigoroso em alguns países da Europa e muito nos Estados Unidos. A mala tem que estar dentro do gabarito. Se cair ali, ó, mala magrinha, né, doutora Michelle? Tem que... Nos Estados Unidos é muito rígido isso.
13: Essas questões, né, essa resolução é o mínimo de bom senso, né? Você vai colocar o seu filho sentado do lado de um estranho, assim, você vê o que está acontecendo. Então, não faz nenhum sentido, é o mínimo de bom senso. À luz do Código de Defesa do Consumidor também, todas as informações quando você vai comprar uma passagem tem que estar muito claras. Então, se você marca o seu assento e você está lá sentado do lado e na hora você chega eles querem te mudar, isso já está totalmente errado à luz do CDC. Nem precisaria necessariamente da resolução. Então, também poderia ensejar eventualmente danos morais se você ficar realmente impedido de sentar do lado do seu filho, da sua filha, de por quem você é responsável. Então, é o mínimo de bom senso essa resolução.
12: Parabéns para a ANAC, né? É uma medida realmente útil. Porque a gente vê tanto debate inútil por aí, que bom que eles fizeram isso.
15: Muito bem. Estão acompanhando Copa do Mundo ou parou? Não mexe mais com Copa do Mundo?
12: Firme e forte.
15: Do Mundo,
11: firme e forte. Tá passando a tristeza, né?
15: Tá passando pra você, filho ingrato.
11: Tá passando ainda.
15: Tá passando é pra você. Pra mim não passa.
12: Acho
15: uma dor que
12: ele
15: não
12: nem
15: passa.
12: Acho que ele nem sentiu.
15: É, você que torceu contra,
12: ele queria,
15: né,
12: que o Neymar voltasse logo, que ele tava com saudade.
11: Eu tô torcendo contra a Argentina, que você não tem ideia, cara. Eu tô
12: pelo jeito que você América Latina.
15: Não pega. Torcida contra não pega pra Argentina. A gente vai falar sobre isso
12: no próximo vídeo,
15: depois do intervalo, no rádio e na TV. Rapidamente a gente está de volta.
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5: Tá nele porque ele me deu muitas alegrias. É. Gente, estamos de volta na rede de rádios. A gente está falando no Sofá da Discórdia, discordando, né, de várias coisas, mas falando de Copa do Mundo e pensando que bom seria se estivéssemos hoje planejando um confronto contra a Inglaterra no sábado de
6: fazendo
5: noite.
6: Um 6 horas, hein?
5: De sábado, hein? De balos de sábado à noite, ingleses, ah, enfim, mas não é assim, não.
6: Não.
5: A gente está enxergando a França colocando a Copa do Mundo no bolso.
6: Pois é, Fernando. A pergunta que fica é quem vai conseguir, qual seleção vai conseguir parar a França? Que já a seleção francesa já chegou como uma favorita nessa Copa do Mundo e a cada partida ela vai mostrando que é uma seleção sem muita firula, mas com muitos recursos, muito material humano, tem banco, um quarteto ofensivo. A gente viu uma partida que dá até a sensação de que eles seguram o pé um pouquinho, que jogam quando querem, com elegância, que foi o que aconteceu no primeiro tempo.
5: Que nesse ponto é até bom o Brasil não enfrentar esses times aí, França.
6: Eu nem
7: até um alívio, contra a Noruega, né, já foi um
8: ia
7: trabalho.
8: Ia ter uma reedição do 7-1.
6: E Fernando, tem até, você falou da questão do Brasil, tem muita gente comparando a seleção francesa com a seleção brasileira da década de 90, início dos anos 2000, porque a gente sabia que ia ganhar, que a seleção ganharia, a gente só não tinha ideia de como seria esse placar. E aí, falar rapidinho de Mbappé, a estrela que ontem perdeu um pênalti, bateu muito mal, inclusive, mas é exemplo de Lionel Messi, ele vai dar conta do recado.
8: Mbappé meio mala, mas joga um absurdo.
6: O fino da bola, eu diria,
8: Matheus. Aquele primeiro gol contra Marrocos, ele deu uma chapada na bola, que, pelo amor de Deus,
9: bom jogador. Eu não entendo de futebol, gente, mas o gol de ontem, que
6: golaço,
9: foi...
6: Né, Michelle?
9: É, ele tava de frente com o cara.
6: De chapa.
9: Como que ele... Aí
6: na
9: a
6: gaveta.
9: Bola fez uma curva, assim, então se redimiu pelo pênalti, que eu também vi, falei, gente, como que errou? Até fiquei feliz, porque falou, bom, pelo menos não foi só o Brasil que perdeu o pênalti, né?
7: E a seleção brasileira, se você olhar pra
5: perdeu?
7: Essa seleção francesa, cara, Messi perdeu, Bruno Guimarães perdeu, mas a seleção brasileira tem que olhar pra seleção francesa, porque veja, Mbappé, bom jogador, bate pênalti bem, apesar de ter perdido, mas é um bom batedor de pênaltis, contra Bet, esquerdista, é um exemplo a ser seguido por nós aqui no Brasil.
6: Mas, gente, só fazendo um adendo de Mbappé, sem que tirar essas questões políticas, te cortando com toda a gentileza do mundo.
7: Não tem problema não, só era o meu comentário. Ponto.
6: Ah, e falando do Mbappé, que mais uma vez, ele é o artilheiro dessa Copa do Mundo, chega a 8 gols. Aí você me pergunta, ele tem o mesmo saldo de gols de Lionel Messi, só que tem um quesito de assistência que acaba separando. Então, nesse momento, ele tá aí felizão, curtindo a artilharia da Copa do Mundo, que a briga tá boa demais.
5: E a Espanha?
6: Então, vamos esperar. Ah, hoje tem 4 horas da tarde, Espanha e Bélgica. Um conflito
5: jogão.
6: Muito interessante, jogaço. E tende a ser também muito equilibrada em situações assim, de Copa do Mundo. Elas se enfrentaram 2 vezes. Uma vitória para cada lado. E a gente tem ali atletas que já jogaram no futebol espanhol, por exemplo. Tem os remanescentes da geração belga. Lembra que a gente falava bastante?
5: Sim.
6: Que eliminou até o Brasil em 2018. Será que essa geração, porque era muito nova, enfim. Tem ali o De Bruyne, tem o Lukaku, que não tem sido titular, né, por questões físicas.
8: Estão começando mais na reserva.
6: Na reserva, mas é um baita de um jogador.
8: Mas eu acho que a Espanha é mais time do que a Bélgica, até pelo que está mostrando ao longo da Copa. Mas, assim, é daqueles jogos...
6: Foi evoluindo, né?
8: Que você não tem certeza quem ganha, né? França e Marrocos, por mais que a gente visse o Marrocos ganhando força, tinha meio que aquela sensação assim, cara, é quase impossível uma França como essa perder do Marrocos. Segundo tempo, dá pra usar aquela expressão que o pessoal do esporte adora, né? A França não tomou conhecimento do time do Marrocos.
5: E a Suíça? Faz sentido a gente pensar que a Suíça faz alguma cosquinha na Argentina? Faz. Faz sentido.
6: Faz todo sentido. Eles já se enfrentaram em 2014.
5: Até Cabo Verde fez.
6: Sim.
8: Não só cosquinha, né?
6: A seleção argentina.
9: E Egito, né? Os dois, não?
6: Egito. Por mais que a gente tenha falado que tá melzinho na chupeta aí pra Argentina, né?
5: Não
6: os
5: é, não.
6: confrontos. Ela tem tomado sufoco em grandes partidas. A gente viu ali, contra o Egito, contra Cabo Verde. Mas aí tem aquele cara que pode desequilibrar, né? O cara não, que eu não falo que ele é humano, né? O Lionel Messi, que pode desequilibrar. Essas duas equipes se encontraram em 2014. Na ocasião, foi aqui na Copa, inclusive, que aconteceu no Brasil. A Argentina ganhou por 1-0. Também acho que, assim, são características muito diferentes dessas equipes.
8: A gente pode ter uma esperança, então, que a Suíça não vai ser um chocolate suíço, mas ela pode ganhar.
6: A gente pode secar.
7: Se não acontecer o que aconteceu com o Egito lá, né, que...
8: É, roubaram, não. Não tem como falar...
7: É, polêmicas.
8: Eu tenho um grupo de amigos latinos, eu acho super curioso, que eu descobri que eu achava que era só o Brasil que tinha rivalidade com a Argentina. Descobri que não, que todo mundo tá torcendo contra a Argentina. Eu tô me sentindo, assim, num grupo de amigos mesmo, porque eu olho e falo, todo mundo...
5: Que pena, né? Mas o Egito é arrogante, a Argentina é sempre humilde.
7: Não, são maravilhosos.
5: A Argentina é sempre tão simpático. Por que
7: Deus? Maravilhoso. Mas o Egito foi garfado. Isso aí eu acho que é unânime.
8: Absurdamente. Primeira vez que eu concordo isso. Com o Henrique
7: o
8: durante
7: Egito
8: essa
7: foi
8: semana.
7: Garfadaço, gente, tem que falar. Também,
5: tá e do outro lado temos aí a Inglaterra, né?
6: E Noruega. Jogaço. Eu acho até, Fernando, que é o jogo mais parelho nessa fase da Copa do Mundo, tá? Pra mim também tá muito em aberto. Seleções assim que tem poder ofensivo. De um lado a gente tem o nosso carrasco, né? O malvado favorito, eu diria, que é o Haaland. E do outro a gente tem Harry Kane também, que é letal ali no ataque. Um jogo muito em aberto.
8: Mais fácil torcer pra Noruega para a Argentina.
5: É, agora,
6: ele é uma voto favorita, eu acho que tem no nosso coração.
5: Mas a torcida inglesa está preocupada com a disposição dos atletas, porque eles viram... Vocês viram o show que eles... Do
6: Ed Sheeran, yes.
5: É. Como, a gente tem imagens, ou manager? Legal.
6: A animação deles é contagiante.
5: Ó, o cara cantando lá. Cantando, animando. Também, né? Vamos considerar, né?
6: O Ed Sheeran, ele é muito amigo do Harry Kane. Provavelmente ele jogador. Até indicou.
8: A galera tá tipo, alguém chama nossa, Shakira, mano. Anitta.
9: Não, mas, olhando os rostos deles assim, é engraçado é na hora do jogo, quando pega em câmera lenta, as caras que eles fazem,
5: gente,
9: é demais.
5: Ninguém
9: é mais
5: sabe a letra, não?
8: Devia estar cantando aquela photograph, né? Devia estar meio romântica ali.
5: Tá no rádio, a gente tá vendo um cantor super famoso, né?
6: Ed Sheeran.
5: Fazendo um show para os atletas não, na
8: tá
5: beira da piscina.
8: Bom, tá muito bom.
5: E ele tá cantando animado, mas o povo tá com sono, gente.
6: É, o objetivo era animar os jogadores, a concentração.
8: Eu acho que eles pensaram
6: assim,
8: rapaz, tiraram a gente da piscina por isso aqui mesmo,
5: tem
8: sério.
5: Tem que ver mesmo, gente. Já não, tá... Quantas músicas faltam ainda?
8: Não tem o Milionários é Rico pra colocar, não.
6: Ah, mas eles poderiam ser gentis, educados, pelo menos esboçarem uma reação, pô.
5: As caras de quem tá gostando, né?
6: Dá uma disfarçada, um pouquinho.
5: Ela só um bateu só palma, dois. Dois batendo palma.
8: Dois, não, tem uns outros olhando pra piscina.
7: Acho que bateu palma, bateu palma numa animação que só, né? Só.
8: O Ed Sheeran fechou o olho, acho que era pra não ver o pessoal.
6: Os demais estão circulando pra
8: olha, se eles jogarem assim contra a Noruega, Noruega dá um show, hein? Uh-huh. Eu tô achando que o Haaland vai ser mais aplaudido que a Tira.
5: E falando de show, a expectativa pro show da final da Copa do Mundo, né? Encerramento, né? Coldplay, Justin Bieber, Madonna. Quem mais?
6: Vorkaro. Inclusive sobre o... Lá vai. Sobre o Justin Bieber, a namorada do Lamine Yamal é uma influenciadora também muito famosa, e acho que é Inês Garcia o nome dela. Ela fez uma publicação na internet brincando com a questão do show na final, né, da Copa do Mundo de Justin Bieber. Ela falou, meio que dando uma pressão ali, agora você tem que chegar de qualquer maneira nessa final pra gente poder ir, que ela é uma fã, e muito fã do Justin Bieber. Vai ser uma grande festa, infelizmente a gente não vai fazer parte.
8: A Shakira, inclusive, foi ao jogo ontem, né?
6: Passou, a Shakira é a rainha das Copas, né?
8: É. A Shakira, ela vai mais ao jogo que o Gianni Infantino.
5: Sentindo falta do Mick Jagger.
6: Não vai no jogo da Colômbia.
5: Sentindo falta do Mick Jagger. Ninguém diz pra onde ele tá.
8: Ele podia ir no jogo, né? Da Argentina, né?
7: Ele podia ir, cara.
8: Com a camiseta da Argentina pra deixar claro que ele não quer que a Suíça ganhe.
6: Aí. Você acha que tá faltando alguém nesse show aí? Alguém que poderia ter participado?
9: Não sei.
8: Ronaldinho Gaúcho deve aparecer.
6: Ah, Ed Sheeran. Ele tá no meio do palco ali.
7: O Ed Sheeran podia, né?
8: O Ed Sheeran.
7: Animar a galera.
5: Taylor Swift.
6: Taylor Swift.
5: É, Jess.
9: A Jess passou de mel,
8: né? Jess é menor de Fabiano.
5: E Taylor Swift.
8: É, Renek Solimões.
5: Skank.
6: Eu gosto muito de samba, tá, gente? Eu sei que tem nada a ver ele com a Copa, mas enfim, poderia ter
5: um aí. E tem gente voltando já. Todo carnaval tem seu fim, já diriam os Los Hermanos. Neymar. Vamos trabalhar, menino Ney.
6: Tava lá em Orlando, chegou a curtir um parque com a família, nas férias. A gente não pode negar que ele trabalhou bastante, se empenhou bastante nesses últimos meses aí. Agora tá retornando pro Brasil, porque vai pegar o Santos, né? Vai voltar aos treinamentos no CT Rei Pelé no dia 17 de julho. O Santos que, infelizmente, amarga a zona do rebaixamento no Campeonato Brasileiro. Então, Ney tem muito trabalho pela frente. Está em aberto ainda, viu, Fernando? Se ele vai continuar ou não no Peixe, porque o contrato dele termina final do ano.
8: Eu vi uma especulação, não sei se procede, que talvez ele pudesse, inclusive, jogar nos Estados Unidos, né?
6: Na MLS, né? Tem essa... ventilaram, mas ainda não tem nada concreto. Vocês até viram que o pai dele chegou a publicar uma carta aberta pedindo que o jogador continuasse a jogar futebol, porque parece, é o que diz assim, dizem muitas pessoas próximas ao Neymar, que ele quer encerrar a carreira. Doutora, mas MLS seria interessante até.
8: Essa notícia, doutora?
9: Olha, eu não acompanho muito futebol. Quando eu era pequena, eu era São Paulina, porque meu pai era. Então, assim...
5: Desistiu a tempo, então, né?
9: Eu não acompanho. Eu gosto de ver tênis, gente. Eu gosto de ver tênis. Vai ter final de Wimbledon também esse final de semana. É o que eu mais gosto, que eu gosto de jogar e gosto de assistir. Então, futebol eu não acompanho muito. Mas o Neymar, ele vai conseguir jogar? Porque ele não entrou quase nos jogos. Aí agora ele vai pro Santos e ele já consegue jogar?
7: Ele não deveria nem ter sido convocado pra começo de conversa. Não sei nem o que
6: levar. Não quer calar, mas ele vem em evolução física. Que ele veio em evolução física, sim. Chegou a jogar pouco, como
8: dá
6: a gente
8: bola,
6: imaginava,
8: não,
6: inclusive.
8: O Henrique, ele tem essa perseguição, mas ele tem
6: mas
8: uma foto do Neymar.
6: Mas ele vai continuar esse trabalho agora de, enfim, de para fortalecer os músculos.
8: Evolução, né?
6: De evolução, do trabalho da lesão que ele teve na panturrilha. Vamos acompanhar essas cenas no próximo capítulo.
9: Tomara que ele fique bem.
6: Tomara que ele continue e se restabeleça.
5: Julia, muito obrigado. Hoje tem Panária.
6: Panária, segunda, sexta-feira, 5 da tarde. Eu conto com a audiência grande do Morning Show.
5: Muito obrigado. Obrigado. E a gente segue aqui, então, né, só fazendo as especulações necessárias para a gente entender.
8: Neymar vai voltar com tudo, hein, Fernando?
5: Se o Neymar não tivesse nem sido convocado, estaríamos hoje aqui pensando, tá vendo? Menino Ney tá lá, sabe onde. Então, fez falta. Se ele tivesse entrado em algum momento, se ele tivesse sido chamado... Não. Mas olha, sabe o que eu vi? Uma especulação muito interessante, que o nosso italiano, o manager italiano, é muito inteligente. Porque ele colocou o Neymar e falou, gente, olha aqui, é isso?
8: Evitou a polêmica, né?
5: Ele pronto.
8: E fez muito bem, né? A gente tem, na verdade, um time brasileiro que eu acho que ainda é pouco coeso, joga mal ainda em campo, não tem a raça que a gente gostaria, pelo menos, que eles tivessem. Quando você olha pro time, né, querendo, a gente pega no pé, mas o time da Argentina, mesmo o time do Paraguai, times aguerridos, né?
5: Fica torcendo contra, falando que Neymar tá jogando de bengala, de muleta. Não, mas gente, sofá, cara, fica sentado no sofá criticando um atleta que está dando sangue, suor e lágrimas.
8: Mas ele defende um presidente que critica o principal nome do futebol brasileiro, falando que o Neymar foi de home office.
7: É sangue, suor e lágrimas para os torcedores que assistem, né? Que aí você assiste e dá uma lágrima, é o que não falta.
5: Realmente não dava para entender como é que ele ia assustar os adversários, se nem a zaga do Remo, com todo respeito ao Remo, o Neymar estava assustando.
8: Eu sigo que é perseguição. É perseguição. Tô com o adulto Ney.
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5: Maravilha. E seguimos então aqui no nosso Morning Show, no nosso sofá da discórdia. Tem muita coisa interessante para te contar. Um recorde de beijinhos. Quantos beijinhos cabem em poucos minutos? Vamos falar sobre isso. Tem muita coisa interessante. O sofá tá ótimo aqui. Vamos receber Vivian Castanheda daqui a pouco para falar sobre muitos assuntos. Intervalo rápido no rádio e na TV e a gente está de volta.
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9: Essa correlação, e voltando para a Rede Rádios agora, a gente estava noticiando que a justiça negou um habeas corpus ao Marcola, que embora já esteja preso, né, juridicamente isso é possível de ser pleiteado, e a gente estava só detalhando um pouquinho por que ele merece continuar na cadeia. E
10: assim, ele colocam aqui na decisão, até abrir aqui, que a questão da reincidência é um ponto muito importante para não conceder o habeas corpus, então todo esse histórico é sempre levado em consideração também nessa análise, então esse foi um dos fundamentos aqui da decisão.
11: E a gente segue então, tá vendo como é que é movimentado aqui, né, Vivian? É, tem uma história interessante que a gente traz agora de Guaratinguetá, conhecem? Aqui pertinho, interior de São Paulo, cidade que possui um custo de vida 30% menor que a média nacional, é considerada a cidade mais barata do Brasil, 50% menor que aqui de São Paulo. O município também apresenta um IDH, o Índice de Desenvolvimento Humano, de 0,75. É considerado alto para os padrões do Brasil. E aí isso faz com que a gente tenha essa percepção de Guaratinguetá, uma cidade que ganha também em saúde mental, né? Isso ajuda as pessoas a viverem melhor, não é?
12: Com certeza, né? Já dizia Aristóteles, onde a gente vive no nosso meio, se a gente estiver bem, a gente consegue estar melhor para a nossa vida, para a nossa carreira, né? Então, se você está numa cidade onde é mais barata e ainda é mais tranquila, com certeza você vai ter aí uma oportunidade de ter uma saúde mental mais fácil, mais tranquila, para você poder produzir melhor.
11: Só não é fácil quem vai de Guaratinguetá para Taubaté na hora do rush, porque tem que pegar Dutra. Não dá para ir para Lorena.
13: É São Paulo, marginal. Eu já peguei 2 horas de trânsito.
11: A Dutra é a marginal de
13: Guaratinguetá. Eu já peguei 2 horas de trânsito lá, voltando do Rio. Pois nesse então, pedacinho, assim. É um pesadelo.
11: São José dos Campos.
9: É, Guaratinguetá tá pertinho ali de Aparecida também, região boa. Mas é por isso que muita gente acaba saindo do Brasil nessa busca, né, de qualidade de vida e tudo. Mas ir para Minas é sempre mais gostoso, viu, Felipe?
11: Ainda mais se você tiver 40 milhões de reais da noite pro dia no bolso aqui, ó.
9: Tão Nossa senhora, 20 já tava bom.
11: Pois então, foi isso que aconteceu com a apostador lá de Divinópolis. É Divinópolis, lá em Minas Gerais. Faturou sozinho o prêmio da Mega Sena, gente. Uma apostinha simples assim, coisa à toa. Rodrigo Costa, tá lá, tem as informações. Conta pra gente. A gente já sabe o nome do ganhador, que seria você, por exemplo? Não.

0: Oi, Fernando. Não, eu tô muito longe de Divinópolis, né? Mas gostaria aí de ter esses 43 milhões de reais na conta. É uma aposta simples, feita numa casa lotérica cujo nome é O Paraíso da Sorte, ou seja, nome melhor não tem. 43 milhões faturados em uma aposta simples no concurso 3029 da Mega Sena, realizado na noite da última quinta-feira em São Paulo. Mas o que um mineiro ele pode fazer com 43 milhões de reais, Fernando? E a gente listou aqui algumas possibilidades do que ele pode fazer com esse dinheiro. Por exemplo, ele pode comprar 6 milhões e 300 mil pães de queijo. Olha só, é uma possibilidade. Ele também pode comprar 880 mil peças de queijo canastra, Fernando. É uma excelente possibilidade também. Pode pagar um café inteiro para a cidade de Divinópolis e ainda sobra troco para ele comprar um presentinho para cada primo de terceiro grau. Com certeza vai aparecer aqui em Minas Gerais, dizendo que sempre acreditou no potencial dele. É uma outra possibilidade. Ou ele também pode, pra gente fechar aqui, ele pode comprar o passe de todos os jogadores do Cruzeiro e do Atlético e ficar lá na beira do campo, se jogarem mal, inclusive, dizendo que pagou caro demais nesse trem e que o resultado é preciso, Fernando.
1: Boa demais!
2: Pode comprar vários trem.
1: Eu concordo, vou comprar um trem de doido. Valeu, Rodrigo, muito obrigado, hein? Muito obrigado. Agora, dinheiro no bolso, morar na cidade mais barata do Brasil. Imagina, dinheiro no bolso na cidade mais barata do Brasil. Então, ser feliz nem sempre é assim, né, Vivian?
3: Pois é, mas de uma certa forma, imagina se você pudesse trabalhar naquilo que você não ganharia nenhum real. Você já parou para pensar o quanto isso é importante? Imagina essa pessoa que ganhou todo esse dinheiro, o quanto ela vai poder hoje viver no propósito dela, vai poder ser realizada fazendo algo que ela já gosta de fazer e não vai ficar preocupada trabalhando.
4: Porque, infelizmente, tem um dado de pessoas que ganham na Mega Sena, a maioria perdem tudo até num tempo muito curto, né? No espaço, tem casos bizarros aí do cara que comprou todas as poltronas de um voo comercial no Ceará uma vez e a pessoa acaba com aquele dinheiro, porque às vezes falta aquela consciência.
1: Parece
4: da boa administração,
1: também,
4: né?
1: Vem parente, parente brotando de tudo quanto é lugar, né?
4: Aparece e de repente
3: amigos,
4: acaba,
3: né? Pedindo ajuda, fazendo festa, com projetos, certeza, né?
1: Projetos assim espetaculares.
5: Eu mudaria para Tailândia na hora, assim, primeira coisa.
3: Mas precisa haver um grande planejamento. Se a gente não faz um planejamento na vida, principalmente financeira, com certeza esses 43 milhões aí vai durar nem um ano. Sabe, não vai dar para comprar os pães de queijo que todo mineiro gosta, todo mundo gosta.
1: Do Cruzeiro. Eu acho ok comprar isso tudo de queijo. Eu acho ok, eu acho que vale 40 milhões de queijo.
4: Um pouco de queijo
5: canastro.
1: Eu acho ok. Agora, sabe o que eu preciso de planejamento também para entrar no Guinness Book? E a gente vai falar também de um médico que é também ali da região, ali do Vale do Paraíba. A gente vai falar do recorde do beijo. Sabe quantos beijos ele deu? Ele conseguiu dar 195 beijos em 30 segundos. Renato Gaia, a esposa é a Nayara. E ele tem o recorde, então, mundial de maior número de beijos dados por um casal em um minuto.
2: Beijinhos, beijinhos.
1: Gente.
3: Um beijo à flor, né?
1: Mas muito bom. Ele é médico lá de São José dos Campos, ele tem TDAH. E
4: é sério?
1: Isso para mostrar que é possível.
4: Gente, corre para a imagem, vai.
1: A gente está vendo ali, né? Ele dando os beijinhos e a gente dá tchau também. Beijinhos, beijos.
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1: Alô, alô, meus sommeliers de boletos. Tudo bem com vocês? Tudo bacana, tudo certo? Estamos de volta aqui, mais um avoado programa Pânico pelas saborosas plataformas da Jovem Pan. Sejam bem-vindos ao programa que, assim como a Argentina, adoraria ser ajudado por um juiz. Sextou! Olha só que delícia! Você já sabe, né? Temos as dicas marotinhas para curtir o final de semana com eles. Gilbertinho Barros. E ele, meu próprio. O maravigoso. O maravigoso Propró. Como é que você está, Propró? Tudo bem? Bem? Tem acompanhado a Copa?
2: Tenho acompanhado, torcendo para a França.
1: Opa!
2: Porque a minha pós-graduação é de lá.
1: Ah, em Sorbonne, é. Imagino
2: como. Em Sorbonne, foi. Assim como Fernando Henrique Cardoso.
1: Exatamente.
2: Você sabe muito bem, no intervalo a gente via os meninos jogando bola, Mbappé, Olise.
1: Olise!
2: A gente gostava bastante, Mimi. E é incrível como você tá mais tesudo hoje. Pintou o cabelo?
1: Eu pintei, eu e uma senhora. Lá em Santos.
3: E o corretor de imóveis que imita o Michael Jackson.
2: Se você quiser.
3: Tô sentindo. Gosta de garoto.
2: Se você quiser, depois a gente dá uma pintada junto.
1: Podemos, claro, pró.
2: Olha,
1: você
2: Mimi.
1: Sabe que a coisa que eu mais gosto é essa.
2: Mimi, eu engordei tanto. Diga.
1: Sério.
2: Engordei,
1: por quê?
2: Engordei tanto.
1: Não vejo isso.
2: Que achei que tava craft. Mas agora estou pegando firme no pilar.
1: Sério, Propró? Você almeja um bebê?
2: São exercícios da madrugada. E dependendo, a gente parece estar mais pesado.
1: Ai, sensacional.
2: Isso no agachamento. E pegando pesado na rosca. Hoje vou pra Buenos Aires. Me entorpecer de vinho e encher o rabo de choripã. Zuzu gosta.
3: Adoro.
2: Meu Little Harry já está com a varinha em riste. Porque hoje... eu vou colocar fogo nesse graveto. Minha careca vai transpirar mais que gordo correndo de mochila.
3: Sou eu.
2: Mas com licença. É uma imagem comum na escola, época de escola. Com licença que eu vou dar uma de Aladdin e vou ficar esfregando a lâmpada até crescer um gênio. Agora é com você, Leãozinho, é contigo.
4: Ah, professor, professor, por que você não vem bater um bolão com o leão? Pois vem ele, meu cowboy de jiboia. Vem, Reginaldo, vem. Vem,

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0: milhão. Não me diga não que hoje é dia de empurrar o pé de cabra na Carol. 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O TP mais louco que o Boticão.
1: Muito bem. Esse é o nosso Morgadinho. E agora, vamos à agenda. É o melhor stand-up comedy do Brasil. No meio, ele é conhecido como Gordinho Bunda Larga. É o nosso Rogério Morgado.
2: Ei, bunda larga.
1: Diga lá, Morgadinho.
2: E aí,
3: melhor. Internet bunda larga.
2: Nossa, nossa, gente, nossa, nossa, nossa, sou eu, gente, nossa, lá.
4: Quem
2: lá,
4: é esse rock'n'roll?
2: Sou eu, lá no Jalapão. Morgadinho, diretamente do Pânico. Que alegria, pessoal. Vocês estão bem? Não. 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Dia 25, Florianópolis. Estamos chegando aí, ó. Faz tempo que o Morgado não vai pra Floripa. 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Negócio seguinte, Sumaré. Era pra ser domingo agora. A gente teve que alterar pro dia 31. 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Goiânia e Brasília, estamos chegando aí. 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Obrigado, Emílio, que alegria.
1: É isso aí, Bichovski. E você, Guerezito, vai estar onde, meu querido?
5: Opa, My Fucking Comedy Club, sexta-feira, dia 24. Ô, Morgado, fazer até um convite pra galera que já viu o teu show aí na quarta-feira, bombadaço. Claro. Pô, vai lá ver o do Gueré, sexta-feira, dia 24, no My Fucking Comedy Club, comer aquele hamburguinho, tomar aquele chopinho que agora tá gelado e também tomar mais golpe de gerente. 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Sexta-feira, dia 24, My Fucking Comedy Club. Fábio Gueré,
2: e o My Fucking. E o My Fucking tá bombando, voltou a bombar. Depois que o Brasil saiu da Copa, tá bombando, né? Porque o pessoal deixava de ver comédia pra ver jogo.
5: Pra ver Neymar.
2: Viu que a gente é muito mais engraçado e você não passa raiva. Ah, e hoje tem Marco Zene lá de Curitiba, um show muito bacana.
5: Verdade, no My showzão Fucking. Bacana pra ir casal, meu.
2: Isso aí,
5: bem top. Legal.
2: Valeu,
1: muito bem. Melhor. Olha, é o seguinte, tem muita gente bacana nos acompanhando aqui. Gil Faria.
2: Ô, Gil.
1: O Carlos dos Santos, o Klinger de Manaus está aqui.
2: Klinger
1: de Manaus. O Flávio Lourenço de Curitola também está aqui. A Camila Matos, muita gente bacana, porque chegou a hora de homenagear quem venderia um rim para pagar nossa conta na Dirce. É hora de nossa audiência, a Majestade.
6: Majestade de hoje vem de Sampa. O bichão é engenheiro eletricista, também conhecido como Pica-Fio. O mano é casadão e paizão do Tomás e do Pedro. O cara também adora fazer um barulho com sua batera. Palmas para Luiz Júnior Costa Oliveira.
1: Olha ele aí, ó. Fala, Luiz.
7: Prazer enorme estar aqui, gente.
1: Sou beleza? O que você manda?
7: O
1: que você manda? Qual é a boa do momento?
7: Nossa, um prazer enorme. Sempre acompanho vocês desde o tempo de papai.
1: Boa.
7: Todo dia, papai. Todo horário, papai. Todo momento eu tô assistindo. Quando não dá online, eu gravo lá no YouTube e pra assistir depois. Prazer enorme, cara.
1: Legal. YouTube é bom, dá pra pular comercial.
5: Isso é verdade.
1: Né?
5: Isso. Acelerar.
1: Você põe rápido.
7: É. Põe pra gravar.
1: Vezes eu acho muito longo esse 2x. Programa.
5: 2x. Você acha?
1: Puta merda.
5: Por que a gente não faz 15 minutinhos e dá
1: Podia
5: um...
1: ser uma hora.
5: Uma
1: eu
5: hora.
1: Luto pra ser uma
5: Filé
1: hora.
5: Filé mignon.
1: Eu luto muito na empresa pra ser uma hora. Eu falei, ah, tem que ser 2 horas.
5: As entregas.
1: É, se fosse uma horinha. Mas é verdade, gente. É
5: uma
1: sério.
5: Hora não enjoa.
1: É, quando a gente faz o programa, é uma coisa.
5: Certo.
1: Agora, pra assistir em casa à noite, eu falo, meu Deus do céu.
5: Você põe na cadeira.
1: Eu não entendo como as pessoas assistem.
5: Mano, ele não assiste 2 horas. Você não vê 2 horas no programa?
7: 2 horas. É. Aí eu vou, no,
1: sério,
7: vou ali na academia, se dá pra fazer alguma coisa, jantando. Até as crianças já sabem, o horário ali na janta é crítico. Já boto ali, vou assistir o Pânico todo domingo. Todo...
1: Porra! É que é por isso que a gente homenageia vocês, né? Porque, pô, não é brincadeira.
5: O cara gosta
1: não
5: é... tanto assim. Hã? Por isso é a majestade, meu.
7: Até meu filho falou, cara deixa de papai, cuidar vai lá, filhos. assiste que vai valer a pena. Eu falei, ó, vou lembrar de você, mandar um beijo aí especial pro meu filho Tomás e o Pedrinho.
1: Aí, Tomás, Pedrinho, um abraço, hein? Tomás, obrigado Pedrinho. Aí pela audiência.
2: O Emílio não aguenta assistir porque ele já fez. Mas o público é novidade. Só que pergunta pra ele se ele assiste 2 vezes o mesmo programa. Não assiste.
7: Ah, e também não.
2: Então, tá vendo? É isso, é o mesmo caso do Emílio. Vai ver a noite e fala, chato.
7: Mas, ó, pandemia foi... Foi muito importante. Que na hora do...
5: Fica em casa.
7: Do fica
1: na
7: em
1: pandemia,
7: casa,
1: os caras da esquerda destruíram a
5: Nossa,
1: gente.
5: Nossa, foi canceladíssimo.
1: Foi muito cancelado. Eles ficaram tudo na festinha clandestina.
5: Opa!
1: Isso! Os caras da Globo News. A gente vinha trabalhar aqui...
5: Com 12 máscaras.
1: Você lembra?
5: Aquela máscara de pano sua.
1: E eles ficavam lá na festinha clandestina, correndo ali no Leblon e tal.
5: Jogando futebol.
1: Jogando bola.
5: Salgando a rala.
1: E ficavam queimando a gente.
5: A gente jogava roupa no saco de lixo, de medo.
1: É isso aí.
5: Você lembra? Pra correr o delivery, jogava...
7: Passando aquele momento de tensão, filho pequeno, pandemia, e sem saber o que ia acontecer no dia de amanhã... Meu único momento ali de descarregar o estresse era assistindo vocês, dando boas risadas. Obrigado.
5: Valeu. Show.
1: Isso aí. Obrigado você que nos acompanha.
5: Valeu. Cara legal.
1: Muito legal. Muito
7: Emílio,
1: gente
7: se
1: boa.
7: Me permite, eu mandar um beijo além dos meus filhos para minha esposa e dizer que eu trouxe aqui um quitute para vocês aí.
1: Pô, não precisa.
5: Só pula o Morgado, por favor. Não
7: quitute. Pô, lembrei demais, falei, eu não posso deixar passar.
5: Deixa.
1: Já deixa com
5: obrigado.
1: O Morgado.
5: Não, é porque chega na gente. Se for um Morgadão, tem um pedágio.
1: Não sou dele. O que é o quitute? Mostra lá.
4: Olha o tamanho da coisa.
1: É um negócio grande.
5: Que isso, é um piano.
2: Emílio fala assim, não precisa, mas o que é?
5: É um órgão.
4: É um teclado.
5: Teclado do
2: livro. É um chocolate para mim.
5: Esse é só o do Morgado, o nosso é outro.
1: O que é isso aqui?
7: Especial.
5: É uma metralhadora,
7: é Catherine,
5: bicho.
7: Que é...
4: Caro pra
7: É.
5: Que isso?
1: Dá uma... Mostra lá, mostra lá. Me dá imagens.
5: Põe na tela aí, velho.
1: Ela que faz? É a sua esposa?
7: É o meu cunhado, a empresa dele. É a Grazing Table & Co. É especializado nesse tipo de...
5: Porra!
7: Chama Catherine. É um nome chique, mas é...
1: Catherine. É um Catherine.
7: Catherine, isso.
1: É um Catherine.
5: Vamos fazer na tua casa, Daniel, hoje?
7: Pô, por favor.
1: Olha só que muito legal. Legal, hein, aí. Cara?
7: Coisa de fome.
1: Muito legal. Coisa finíssima.
5: Ah, elegante, sim, cara.
1: Pô, muito obrigado.
5: Eu não tenho nem paladar pra isso.
1: Muito bom. Vamos fazer um coquetel.
5: Ó. Pata negra.
1: Chamar as meninas.
5: Isso. As meninas que dançam.
1: Nós vamos chamar as meninas.
5: Do Vorcaro.
1: Não, do Vorcaro são muito...
5: É muito caro.
2: Nem tomei
5: café. A gente não tem. Não tem
2: muito bem. Já vai abrindo que eu nem tomei café.
1: Olha, muito obrigado. Você quer participar? Você quer participar daqui?
2: Da Majestade.
1: Majestade desse quadro? Então, audiênciamajestade@jovempan.com.br. Obrigado. Valeu, Luiz. Vamos lá, então? Vamos falar de filmes?
5: Opa! Tô empolgado, hoje tem dica.
1: Oi?
5: Hoje vai ter dica, hein?
1: Senti. Por quê?
5: Senti, ele veio preparar disso.
1: Vamos falar de séries? A nossa audiência agora, a audiência feminina, migra para os outros canais. A nossa audiência feminina não gosta desse quadro.
5: Ah, é? Não?
1: Porque agora chegam homens que adoram um touro mecânico, mas preferem ficar por baixo.
4: Ai, gostei.
1: É hora da Linhagem Geek com Homem-Aranha, com a mobilidade e um pug idoso, André Alba.
5: Linhagem Geek, Linhagem Geek, Geek, José da Manhã, Linhagem Geek.
4: Ah, José da Manga.
5: Ué,
8: boa tarde. Se inscreva lá no canal da Linhagem Geek no YouTube. Lá tem todas as atualizações aí da cultura pop e aí da internet e tudo mais, de grande momento. Eu só vou dar uma notícia aqui, porque eu lembrei de você, uma notícia breve antes de começar as dicas.
1: Gente.
8: Obviamente, todos conhecem a Turma da Mônica.
1: Lógico, ah, claro.
8: Todo mundo conhece a Turma da Mônica.
1: Maurício de Souza.
8: E elas têm, os bonecos, têm as estátuas, Dedê, da Turma da Mônica em São Paulo.
2: Estalta.
8: As estaltas. E tem um personagem novo, chamado Milena. Né? E o que acontece? Começou um burburinho na internet, do jeito que vocês gostam, que é o seguinte... Vandalizaram a boneca.
2: Não me diga mais nada.
8: É, vandalizaram a boneca. Aí você pode colocar a próxima imagem, o Bernardinho, que é o seguinte, olha o que aconteceu com o... Não é boneco, né? Com a estátua. E aí, Emílio, os perfis justiceiros sociais começaram. Olha que absurdo. Vandalizaram porque é uma personagem negra.
2: Ah, pronto.
8: Da diversidade. E aí começaram a inflamar até que a segurança... Uma câmera de segurança.
1: Sensacional isso.
8: Uma câmera escondida. A internet já tava ficando em polvorosa, Emílio. E aí, até que chegou a câmera da segurança. Você pode colocar aí...
1: O que de fato aconteceu.
8: Um morador de rua encostou e simplesmente ele encostou, caiu. Foi ver ali e caiu. Mas eles já estavam montando toda uma narrativa de que a sociedade não estava suportando aquela estátua que era por conta da diversidade.
1: Onde é isso aí?
8: Perus. Isso, é
1: tá
8: em Perus.
1: Tá em Perus.
2: Bora mal. Bora mal. Bora mal.
8: E aí, foi solucionado. Foi solucionado.
1: Foi embora. O nego foi embora.
2: Foi embora.
8: Foi solucionado rapidamente esse possível caso de racismo estrutural.
1: Em Perus.
8: Em Perus.
1: Perus.
8: Mas foi muito rápido. E aí, todos voltaram às suas...
1: As suas vidas.
8: As suas vidas normais.
1: Isso.
8: Guardaram a indignação no bolso e voltaram...
1: A surfar na internet.
8: Isso aí.
2: Foi uma má instalação. A prefeitura deu uma nota.
1: Você sabe o que acontece? A vida hoje em dia é muito confortável.
8: Opa,
1: você vê? A vida é muito boa. Muito
2: tá gostoso.
1: É, a vida hoje em dia...
8: A vida é uma maravilha.
1: É uma tranquilidade.
8: É muito fácil indignar.
1: Eu fico imaginando essas pessoas na Segunda Guerra Mundial.
8: Isso aí. Putz.
1: Vivendo aquele período.
8: Nossa,
1: né?
8: Isso aí.
1: De 39 a 45. Botar essa turma aí lá da estátua.
8: A indignação foi coletiva.
1: Isso.
8: Mas enfim, é só para atualizar que a estátua também passa bem.
1: Passa
8: mas já
1: bem.
8: Colaram a cabeça
1: passa
8: dela?
1: É, já recolheram.
8: Já recolheram,
1: pra...
8: chutaram
1: pra
8: a cabeça. É. Ok, então tá tudo certo. Vamos começar aqui que eu fiz um compilado de todos os streamings aí, as estreias, tudo que tá de novo, né? Do que tá rolando aí nos streamings. Primeiro é o Agente Kim. Se você gosta daqueles estilos, isso na Netflix, né? É, Agente Kim reativado. Se você gosta daquele estilo de busca implacável, esse é um pai que a filha é desaparecida e ele é aquele clássico aqui. Qual é o nome do ator que fez o...
1: O Bigodinho?
8: O Liam Neeson.
1: Liam Neeson, que não sabe cuidar da família.
8: É isso aí. O Liam Neeson é um clássico, se você aí gosta dos coreanos, né?
1: O bom dele é o motorista.
8: É, o motorista. Motorista.
1: Do Liam Neeson, né?
8: Liam Neeson é sensacional.
1: Bom esse filme, né?
8: É muito bom.
1: É muito bom esse filme.
8: O cara mais distraído do mundo. Perde filha, perde mulher.
2: Quem mais perde filha é o Charles Bronson, velho.
8: É, o Charles Bronson.
1: Também.
9: Roubar minha filha.
8: O Charles Bronson, com certeza. Então, se você gosta desse estilo de filme, né? De investigação, de agente secreto, o Agente Kim é perfeito pra você na Netflix. E da Netflix também tem a pior vizinhança. Eu não sei se algum integrante aqui da...
2: Opa!
8: Já teve problema com vizinho.
2: Opa! Vizinho que deve ser mais gordo que eu. Que
8: isso? Ah,
2: parece um mamute andando em cima de mim.
1: É um documentário, né?
8: São vários episódios que mostram ali nos Estados Unidos as pessoas que já tiveram problemas. Só que assim, Zuzu, uma coisa é o vizinho que faz barulho. Outra coisa é essa vizinhança aí da galera.
1: Sim.
8: Que aí vem gente louca, vem gente com armas.
1: Câmeras reais, aquelas...
8: Câmeras reais, as câmeras no peito dos policiais,
1: certo.
8: Também. E
1: já gostei.
8: São episódicos, né? Não é... por exemplo, cada episódio é uma história. E aí é cerca de 40, 50 minutos. Então, se você gosta de casos reais, alguns casos são muito... Chegam a ser fatais, né? De brigas de vizinhos lá nos Estados Unidos. Então, você vai curtir aí A Pior Vizinhança, na série da Netflix.
9: Pô, filmão pra assistir na reunião de condomínio.
8: Exatamente. Isso seria uma boa pra quando a pessoa se muda, ela assistir junto com o prédio inteiro pra começar a entender como é que
9: funciona. O que tem de xarope nos Estados Unidos é bem...
8: Tem não, bastante.
9: Aqui também.
8: Agora eu vou pra Prime Video. E aí, na Prime Video você tem uma sessão que você aluga o filme.
9: Sim.
8: Aí fica por sua conta.
9: Que é um roubo.
8: É, porque assim, o que acontece, Emílio? Agora, os filmes mais novos, que eles saem do cinema rapidamente pra Prime Video, você aluga, ele tem um... Sim. Pra você ver com exclusividade, você
1: vem
8: aluga.
1: Amarelinho lá.
8: Isso.
1: E é caro.
8: Isso.
1: É caro.
8: Sua conta e risco, ele pode
9: dá ir... pra comprar também. Ninguém compra esse filme, né,
8: meu? Você pode... Ele pode ir de R$27,00 até 50, R$49,90, esses preços, né? Dependendo do tamanho do filme e do tempo, né, que ele saiu do cinema. E o primeiro é Obsessão, que está pra você alugar da Prime Video. Ele saiu do cinema, ele acabou de sair do cinema, né? Ele é um filme que tá conquistando muitos prêmios, ele custou $740 mil e está atualmente com $403 milhões. De dólares na bilheteria. É o maior filme com orçamento de menos de $1 milhão de dólares de todos os tempos. Ele bateu o recorde e ainda em Navarrete...
1: É uma comédia, né?
8: É uma comédia aí, é o que eles chamam de terrir.
1: É terrir?
8: É.
9: Terrir.
8: Pastelão.
9: Terror com risada.
1: Não, é engraçado.
9: É um pastelão.
1: Você não gostou,
9: quem salva essa menina aí, que
1: é
9: muito boa, muito bonita também.
1: A mina é boa. A mina, você sabe que ela era negócio de game, né?
8: Sim, ela fazia.
1: E ela montou um computador.
8: É isso aí.
1: Eu li que ela montou. Ela achou caro o computador, ela comprou as peças e montou.
8: Ela assistiu um vídeo do Henry Cavill montando o computador e montou o computador dela. E ela é agora o grande sucesso aí de Hollywood.
9: Boa.
8: Com várias conversas. Então, se você...
1: Você não gostou?
9: Não gostei.
8: Eu não sou muito fã de filme de terror, Emílio.
9: Eu achei o filme muito moroso.
1: Mas não é um terror, é um terror engraçado.
9: Não, é engraçado, assistir. Mas chega uma hora que dá raiva. Tem umas cenas que dá raiva. A cena não acaba e não vai pra lugar nenhum.
1: Tem uma hora e meia, curtinho, pô.
8: E eu lembrei de você quando eu tava assistindo. Horas,
1: de quem que é?
8: Eu lembrei de você, Emílio, que eu tava assistindo no cinema. Porque na parte do dinheiro eu quase levantei e fui embora.
1: Ah, mas é engraçado.
8: Eu sei, mas eu
9: quase levantei e fui embora.
1: A história é o seguinte.
9: Mas eu quase fui embora.
8: Vai.
1: A história é o seguinte, o cara... É uma história...
9: Boba.
1: Não, é boba, mas é legal, porque é um filme diferente.
9: Sim.
1: É um filme diferente.
9: Mas é ruim. O Guerreiro odiou o filme.
1: O Guerreiro não gostou. Ele tem falha no roteiro. Mas perto do... O que que tem de bom?
2: Agora?
1: É.
8: É, exatamente.
9: Você foi na Prime, ontem,
1: que o ataque
9: da França.
2: É que vocês assistem coisa.
9: Você não foi no cinema ontem, não, Alba?
8: Fui.
1: É isso que eu falo.
8: Fui ver Moana.
2: Já. Daqui a pouco, aguardem.
9: Mas e aí, qual que é a pega do Obsessão?
1: Obsessão é a seguinte: o cara, ele é afim da mina.
9: Certo.
1: Dessa bonitinha.
9: Certo.
1: Só que ela não dá muita bola pra ele. Aí ele fala, pô... Aí ele pega a dica com o amigo e tal. Ele fala, pô, leva um presente pra ela. E ele vai numa loja esotérica.
9: E ele é meio virjão.
1: Ele é meio tonto. Ele é cabação.
9: Certo.
1: E aí, pô, ele vai lá e, pô, a mina perde um colar. Aí ele vê o colar, ele não acha legal. E ele vê num display, assim, um produto falando assim, faça o seu pedido.
9: Certo.
1: Aí ele fala, pô, eu vou... dar esse presente pra mina, fazer o pedido. Aí ele compra o produto e vai, se encontra com a menina, tal, e não sei o quê. Mas aí ele vai dar pra ela, mas ele não dá o presente pra ela e fica com ele. Aí ele abre o produto e pega o produto e quebra. É um galho de salgueiro.
8: Pra realizar o pedido, tem que quebrar.
1: Você pensa no pedido.
9: Pois não.
1: E se você quebra aquele galho de salgueiro e o pedido vai ser... atendido.
9: Qual é o...
1: Aí ela fala assim, eu quero que ela me ame.
8: Loucamente.
1: E, quebra.
9: Não.
8: Aí
9: ela ama loucamente.
1: Aí vocês vão ver o que a mulher ama loucamente.
8: Por isso aí o filme. Vocês já contaram. Obsessão.
9: Maravilhoso.
1: Aí vocês vão conhecer o que é amar loucamente.
9: Meu Deus.
1: Mas é.
8: Peça para amar loucamente.
9: Não é assim, saiba pedir.
1: Porque, é isso aí. Não, saiba pedir. Não, é aquele negócio, não... Cuidado com seus desejos.
9: É, cuidado com o que você deseja, porque você pode conseguir.
1: Isso. Exatamente. Cuidado com os seus desejos, bom, que eles podem se realizar. Não, não é, não é bom. Ah, eu sou bom para contar história.
2: Ah, é? É bom mesmo.
9: O filme é ruim, não, mas eu resumi bem. Por Deus, eu juro por Deus, o filme tinha que ter essa duração.
2: É, é isso.
9: Mas eu vou assistir. Mas é um sucesso o filme.
2: Posso falar uma coisa?
1: O Alba que me indicou.
2: Vocês podiam fazer filmes narrados.
1: A gente nem vê o filme. O Alba me indicou, aí eu falei, pô, eu vou. Eu, tudo que o Aldo indica, eu assim, pô, ele indicou aquele Pânico 7. Ah, eu achei a pior coisa do mundo.
2: Meu Deus!
9: Mas Pokémon você não gostou, não, também?
2: Não.
9: E Mario, eu não gostei também. Não achei, mas tem algumas piadas. O Todo Mundo em Pânico, então, tem umas piadas boas.
1: Mas o Guerreiro odiou esse filme.
2: O Guerreiro é roteirista. Ele sabe, juntar as pontas.
9: É, mas mandei mensagem pra menina e os caramba. Mas
1: sério? Tem
9: outro esquema.
1: É.
9: Isso dentro da Prime Video. Então, se você, né, o pessoal fala, a nossa diretora falou, Alba, você tem que indicar filmes para o público feminino. O público feminino gosta bastante de terror aí. Então, se você tá em casa aí com a vossa senhora, compre aí o Obsessão, aluga e assista, que
1: agora
9: acho que
1: eu vou fazer
9: gostar.
1: Uma pergunta pra você. O que é melhor, esse filme ou Barbie?
9: Cara, em questão de construção, Barbie.
1: Eu prefiro Obsessão. Barbie. Você gostou mais de Barbie?
9: Eu gostei mais de Barbie.
1: Você curtiu Barbie?
9: Eu curti mais Barbie do que esse filme aí.
1: Sério mesmo?
9: Sério.
2: Eu gostei mais. A estética de Barbie é fantástica.
9: É. Não é? A estética, o roteiro é bem feito, é bem dirigido.
1: Não, mas esse é um filme barato.
9: Sim. Porque é por isso que não dá pra comparar.
1: Esse filme custou 700 mil dólares.
9: É isso aí.
1: O filme do Bolsonaro.
2: Menos que do Bolsonaro.
1: Menos que do Bolsonaro.
2: Tá certo.
9: E a peruca do moleque é melhor do que a do Bolsonaro também. Enfim, isso na Prime Video. E também tem pra alugar na Prime Video, o Michael, aí que provavelmente nesse final de semana vai bater bilhão. Ele tá com 993 milhões de bilheteria, o Michael, e você tá aí esse final de semana, ou se você alongou o feriadão, tá de boaça, tem aí o Michael. Hein?
1: Mas esse
2: é pra ver no cinema.
1: É, esse tem que ver no
2: bom mesmo.
9: Já era.
1: UCI.
9: Né?
2: Ou no telão.
1: É. Naquele UCI que a cadeira treme.
9: Isso. É. Esse aí.
1: É, esse aí faz aos nossos.
2: Mas vamos falar com a parede, você toma uma dedada.
9: Que susto, velho.
2: O filme é um musical que a família fez, mas passa um belo de um pano, né? Porque, meu, o Michael é muito legal nesse filme. Né?
9: É da família, né? É do espólio, né? É da
2: Ele
9: família.
2: Dorme no hospital.
9: Ele dorme com o macaco.
2: E o macaco?
1: Esse filme é pra descancelar o Michael Jackson.
9: É verdade. Isso, né? E a família dele, o pai dele também, né?
2: O pai dele também.
1: Não, mas é bom, o filme é legal.
9: Eu também legal.
1: Pode assistir que é legal.
9: E aí você tem pra alugar. E se você não, Alba, tô sem dinheiro pra alugar, mas eu tô aqui com o Prime Video.
2: Vai na casa
9: tem o drama. Tem o drama. Tem o drama do Robert Pattinson e da Zendaya. Que os dois estarão ali na Odisseia. Se você não viu ainda, Emílio, a história é a seguinte: eles vão casar, eles estão ali na cerimônia de casamento, fazendo os ensaios e tudo mais. E tem aquela brincadeira, Zuzu, que você já deve ter participado, já deve ter feito, que é junta aquela turma e cada um conta a pior coisa que já fez da vida.
2: Jamais fiz isso na minha vida.
9: E aí, ela fala a pior coisa que ela já fez na vida e o casamento começa a ruir.
10: Aí ele fica horrorizado.
9: Ele fica
2: babado.
9: Então, aí essa é a história.
1: É um rapaz sensível.
9: É uma história boa.
1: Eu gosto da juventude sensível. Homens sensíveis que nós temos.
9: Não é tão sensível não, é que
1: choram,
9: a história
1: né?
9: dela é boa pra caramba.
1: Eu acho essa juventude sensível muito interessante.
9: Ai, mas bom frágil.
1: Não, é interessante. Não, boa. É interessante.
2: Oba,
1: são nós... homens que choram.
9: Nossa.
1: Experimenta um dia. Experimenta um dia. Chegar pra tua esposa, sentar, falar, bem, vamos sentar aqui no sofá. Tô tão triste.
9: Ai, meu Deus.
10: Cruza a perna.
1: Você cruza a perna assim.
2: Pega uma água com gás.
1: Experimenta um dia, você chama a tua esposa e fala, tô tão triste.
9: Essa
1: Eu tô
9: sociedade.
1: Me sentindo tão frágil na vida.
9: Essa sociedade...
1: Tá tão difícil pra mim continuar meu trabalho, as coisas.
9: Pressão. Estou magoado.
2: Estou pressionado.
1: É muita pressão. É muita pressão no trabalho. Estou quase num burnout.
9: Ai.
1: Experimenta fazer isso, você vai ver a reação.
2: O tapa na cara.
1: Você vai ver a reação.
9: No dia seguinte,
1: não é, Alba?
9: É. Exatamente, Emílio.
2: O Alba sofre.
1: Tua mulher é brava, hein?
2: O Alba faz isso tomando Coca-Cola de canudinho. Conta pra ela. Mais maquiado que a mulher no dia do casamento.
1: Você não viu a mina lá que
2: passa blush.
1: Lembra? A mina que jogou a Coca-Cola do cara?
9: Eu vi.
1: Foi um escândalo
9: isso. Eu vi, tá vendo? É. Proibiu.
10: Ah, tá.
8: Proibiu a
10: Coca-Cola. É. Mas ela tá certa. Não pode,
8: não pode comer pão.
10: Pode açúcar.
8: Não pode açúcar.
10: Açúcar não entra em casa.
8: Você tem que tomar Coca escondida.
1: Você não pode tomar Coca-Cola,
2: pô. Foi o pão. Ele comeu o pão, ela tomou deu um tapão na cara dele.
10: Morgado sofre isso.
2: Eu não, eu
8: açúcar não pode entrar em casa.
2: Eu tô com fome. Vamos abrir o catering.
8: E continuando na Prime Video, você tem o Devoradores de Estrelas, que é o grande sucesso.
1: Pô, esse é bom.
8: Então, é o Devorador de Estrelas do Ryan Gosling, que vai fazer o Star Wars.
2: Sim.
8: É a próxima grande... O Star Wars, ele viveu um drama ali com o Woke e o Devoradores de Estrelas. Foi o primeiro sucesso no cinema do Ryan Gosling esse ano. Foi mais de 650 milhões de bilheteria. Um grande sucesso mesmo para um, título, para um título original. E o Ryan Gosling agora, ele é o próximo rosto da franquia do Star Wars, junto com o Shawn Levy, que é o diretor do Deadpool e Wolverine. Então, se você muito também... Bom. Tá pesquisando aí um filme. Esse é um filme bom, novo, que não precisa ter visto nada, sequência ou não. O Devoradores de Estrelas.
2: Esse é o Starfighter.
8: É bom. Starfighter.
10: Sabe
8: é
10: qual mesmo. Filme? Um pouco velho, mas mais assistido lá na vem. Prime Video.
8: Qual?
10: O mais assistido. Nuremberg.
8: Nuremberg.
10: Pra quem não assistiu, é muito bom.
1: Nuremberg é velho.
2: Gutenberg?
10: Você ouviu o que eu falei? Puta. Falei, qual é o filme velho mais assistido
8: mas vou falar.
10: No Prime Video.
1: O cara quer dar uma...
10: Nuremberg.
1: Dá uma puta dica antiga.
10: Não é, vocês têm um esquema pra ver antes.
1: Puta dica velha.
10: Deixa eu falar. Coloca no chat se você já assistiu Nuremberg.
8: Não existe nem a cidade mais.
10: E tem Ghost também, que é muito bom.
8: Ghost é bom.
1: Ghost.
8: A parte do barro é boa. E se você quiser ir pra HBO Max...
2: Tem o Ben-Hur.
8: Você tem o Largados e Pelados Campeões do
10: Largado
8: Mundo.
10: Largados não.
8: Eu não sabia que tinha isso aí, mas tem uma competição, Delari, uma Copa do Mundo do Largados e Pelados.
10: O melhor pelado ganha.
8: Vai, ou o melhor largado, né? Vai, tem ali a disputa do brasileiro com o americano. Se você gosta, é um programa de muita audiência, viu? É um reality show aí de muita audiência. E tem aí uma competição que tá em primeiro, tá nos top 1s ali da HBO Max.
10: Opa!
8: O Largados e Pelados Campeões do Mundo, os que foram campeões.
2: Melhor do mundo.
8: Nas vossas edições. Então, se você curte esse aí, também vai. Jesus. E na HBO Max tem A Maldição da Múmia. Se você gosta de
2: porra,
8: terror.
2: Meu.
8: A Maldição da Múmia é horroroso. Eu assisti no cinema, mas se você gosta de filme de terror, é porque, novamente, eu não sou um cara muito de filme de terror. Maldição da Múmia você encontra também na HBO Max. Esse aí mesmo que, né? Tudo bem.
2: E falar em múmia vai ter a 4, né?
8: Com o Brandon Fraser. Brandon Fraser.
10: Exatamente. Depois de A Baleia.
8: E na, na HBO Max também tem A Casa do Dragão. Aí, se você gosta aí do universo, do Game of Thrones.
10: Palácio do Jaburu.
8: É por episódio. Cada semana tem um episódio, né? Cada semana tem um episódio. Então você tem aí o Casa do Dragão. E na Disney.
2: Acho que é.
8: Na Disney você tem o X-Men 97, que tá fazendo um protótipo aí da próxima fase da Disney. A Disney que vai ganhar muito dinheiro com esse Homem-Aranha no final deste mês. É o grande blockbuster. Ele tá cotado aí pra ter uma abertura de $500 milhões no primeiro final de semana. Então, a Disney não deve cessar com os filmes de super-herói. E eu até atualizei aí, se você não tá sabendo, o casting, o possível casting, o Delari, do X-Men. Já estão montando o casting.
10: Boa.
8: E eu separei aí, você pode ir indo aí, Bernardinho, que eu vou na vossa, que é alguns possíveis atores e atrizes que vão fazer o X-Men. Já começa com o Wagner Moura podendo ser o Sinistro.
11: Isso aqui,
1: olha ele aí, ó.
11: É um pouquinho de...
1: Mora em Beverly Hills.
2: Isso aí.
1: Capta dinheiro no Brasil. E fala mal na Europa.
2: Exatamente. Isso que é gostoso.
1: Não é? Gostoso. É, não é gostoso.
10: Mas ele toma caipirinha.
1: Claro.
10: De não, caju.
8: Ele é simples.
2: E descansa em Singapura.
8: Ele é simples.
10: Mas as frutas são brasileiras.
1: Isso aí é a vida, meu amigo.
10: É.
2: A vida.
1: Como ela é. Tem gente que sabe viver.
10: É isso aí,
1: não é? Graças a Deus.
8: Exatamente.
1: O que mais?
8: Essa é a Odessa Aizon, que pode ser a vampira aí.
10: Ela é linda.
8: Então aí você já tem uns possíveis castings. Parece que vai ter a San Diego Comic Con, né? E a Marvel pode anunciar alguns castings. Ó, quem pode ser o Apocalipse aí, que é o grande vilão.
10: Boa.
8: Pode ser o The Rock, o Apocalipse. E aí você tem outros atores que você pode...
10: Aí
8: que é o Gambit. É o Milley. Não é o Milley, né? Da Argentina, mas eu esqueci o nome do rapaz. E você tem aí... Aí você tem a Sydney Sweeney, que pode ser...
2: Me dê, papai!
8: Pode ser a...
4: Me dê, papai!
8: E também tem a Indy...
12: É dentro!
8: Ela pode ser a Mystic, ou pode ser a Emma Frost, e aí você tem a Indy Navarrete, do Obsessão, que pode ser aí uma das... Tem a Sabrina Carpenter também, que pode estar no elenco, e você tem a Indy Navarrete, a estrela de Obsessão, que pode integrar também. Pra finalizar, Emílio, eu fui assistir ontem o Moana, o live action. É a mesma coisa. Com o The Rock ali, é bem legal. Se você gostou do primeiro, se você tem uma filha, uma sobrinha, filho que gostou do primeiro Moana, o live action é praticamente um copia e cola. Muitos críticos estão falando isso, que não tem nada de novo, que é só pra ganhar. Os críticos estão falando isso, que é só pra ganhar dinheiro o filme. Ué. Essa é a crítica pro todo.
10: Mas essa é a ideia, não é? A ideia do live action, igual do Rei Leão, que é muito bem feito, cara. Você vai lá pra assistir.
8: Se você tem um produto que você consegue ganhar dinheiro com ele duas vezes, eu acredito que é válido.
1: Mas aí é errado.
8: Os outros pra ganhar dinheiro.
1: Você acha errado, Emílio? Eu acho errado. O que pressupõe a arte é criar algo novo. Porque senão vira emprego.
10: É. Fica automático.
1: Se você todo dia, imagina você todo dia.
10: Certo.
1: Fazer o programa e falar, eu vou fazer exatamente, não vou fazer nada novo. Acabou a sua, não tem a mais sua função. É, porque aí vira emprego. Sim, né? Não é?
10: Função, sim.
1: É isso aí, o cara faturar.
9: Mas crítico também não tem que ficar falando, não, porque eles ganham dinheiro pra falar mal das coisas dos outros e que eles não fazem porcaria nenhuma. Então eles não tem que ficar falando.
1: Mas o crítico
9: não existe
1: pra falar mal, pô. É. Não pra falar bem.
9: Então, mas ele ganha dinheiro pra falar mal.
8: E os críticos estão falando que o Odisseia da semana que vem, Emílio, é o grande épico que vai mudar o curso da história do cinema.
10: Certeza.
8: Vamos aguardar.
1: Vamos ver.
8: Vamos aguardar.
1: Você está fazendo uma boa propaganda.
8: Não, eu acho que vai ser bom. É o Christopher Nolan, né?
9: Mas... Está ganhando dinheiro.
8: Mas... Não sei que rumo vai seguir a história.
9: Seu embaixador.
1: Vai ser isso aí, Bichovski?
8: É isso, Emílio.
10: Hoje foi bom. Nossa, mas como foi bom hoje?
1: Hoje foi bom. Até aplausos.
10: Parabéns, Alberto.
1: Muito bem.
10: Hoje é bom.
1: Vamos fazer um breakzinho? Então vamos fazer um break para a nossa rede de rádio em todo o Brasil. Muito obrigado pela sua audiência aqui na programação da Jovem Pan. Vai lá, Reginaldinho.
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0: Você entendeu?
1: De volta na Jovem Pan hoje. Estamos aqui da nossa rede rádio. Agora que a gente voltou à programação, teremos uma presença ilustre. Não é isso, meu querido Zuzu?
2: Fui clear. Jornalista isso. esportivo, estava na Copa do Mundo. Algumas das declarações dele sobre o Neymar, a turma não gostou. E quem enche o saco dele? Isso acho bem interessante o que ele quem? Faz. Alguém, algum jornalista enche o saco? Ele vai lá e mete o pau no cara e mostra o que o cara fez também. Sabem pessoas que gostam de parecer bonito na rede?
0: É isso aí.
2: Que dão opiniões, você fala, ah, tá, beleza. Daí depois ele fala, e você? Que estava lá
0: polêmica.
2: Polêmico, com opiniões contundentes daqui a pouco. Então fui clear aqui, um dos mais engajados da internet. Clear. Carioca.
3: Carioca culpado.
2: Carioca culpado, meu irmão.
3: É isso aí, meu irmão.
2: O fui clear é, foi claro o que eu falei? Você entendeu a parada?
1: Entendeu o negócio?
2: Ou não.
1: Fui claro.
2: Fui claro. É isso aí. Então daqui a pouco ele, pra falar exatamente da Copa do Mundo, o que vai acontecer com o Neymar. Nossa, do Neymar, meu Deus do céu.
1: O que tem o Neymar?
2: Ele desceu não, ele é a favor.
0: Ah, ok. Ele é brother do Ney.
1: Mas posso falar? Todo mundo é a favor do Neymar.
2: Não é verdade.
0: Não.
1: Quem é contra o Neymar?
2: Juca Kfouri já falou
1: dos
2: dois.
1: Não, eu tô falando do povo.
0: Tá falando de gente.
3: O povo, ninguém.
2: Olha, Emílio, eu vou falar uma coisa pra você. Posso contar um negócio que comprova o que você tá falando? Quando o Neymar foi convocado pra seleção brasileira, naquele show que teve... Eu nunca vi isso. Aplaudiram aqui. Claro, você vê prédio.
1: Foi a única alegria dessa Copa, foi a convocação do Neymar. E diz que ele vai estar em 30, né?
2: É isso aí.
0: Vai. Se Deus quiser.
1: Diz que ele vai estar se preparando.
2: E ele vai vir aqui.
0: Como técnico, não.
1: Não, técnico, como jogador.
0: Jogar.
1: Não. Um jogador.
0: Ué,
1: tem 4 anos.
0: Quatro anos.
1: Porra, 4 anos eu viro...
2: É.
1: Não é lógico.
2: Você se preparar, pegar uma
1: tala
2: e falar, meu, vai,
1: não é?
2: Foca. Porra. Capacidade ele tem, né?
1: Você não viu o Cristiano Ronaldo? Quantos anos tem o Neymar?
3: O Neymar tem 33.
1: Então.
3: 33, 34.
2: O Messi é 39.
3: 38. Então, Cristiano Ronaldo, acho que 41, né?
1: 41.
3: 41.
0: Assim, 34.
3: É que assim, isso a gente até pode falar com o Fui Clear, mas as lesões que o Neymar teve, eles não tiveram.
1: Foi
3: por exemplo,
1: muito caçado.
3: O LCA, né? O rompimento do LCA, do ligamento do joelho ali, o Mbappé não teve essa lesão, o Messi não teve. Então é uma lesão muito difícil. Tem...
1: Você viu como é que os caras fazem esse...
3: Sim.
1: Você já viu essa cirurgia?
3: Putz, meu.
1: Meu, o cara fura o joelho.
2: Meu Deus.
1: Aí ele pega o negócio da coxa. Ele tem que refazer, porque não liga de novo. O ligamento, quando ele rompe, ele rompe. Aí o cara tem que fazer um...
2: Enxerga.
1: E aí não fica muito. Você vê que se você
2: bamba.
3: Não, é uma gambiarra, bicho.
1: Isso. Você pega o Neymar, eles chamam ele de garrincha.
3: É isso aí.
1: Perninha torta.
3: É isso aí. E isso que você falou, Emílio...
2: Meio mole.
3: É. Até viraliza. Eu até mandei pro Bernardo, que viralizou bastante durante esse tempo. É o tratamento que o Neymar fez... É, uma parte, né, do tratamento que o Neymar fez para reabilitar e voltar a jogar depois ali do rompimento do LCA. E assim, são essas imagens mesmo do...
2: O Carioca.
1: Olha, cara. Eu vou falar uma coisa para você. O Neymar se esforçou muito para jogar essa Copa.
3: Se dedicou demais. E o áudio que é forte, né, dessa... Olha lá, que ele chora.
1: É, lógico.
3: É um tratamento... É difícil.
2: Nossa, mano. Isso aí é uma tortura, você tá brincando.
1: Mas é isso aí.
2: Isso a turma não mostra.
0: E
2: né?
0: Ele vai voltar.
1: Daqui 4 anos.
3: Isso aí ninguém mostra. A galera mostra ele jogando pôquer, mas isso aí ninguém mostra.
2: O Neymar tem uma bela de uma bucha, né, Beta? Porque ele precisa voltar pra se apresentar pro Santos Futebol Clube.
3: Sim.
2: E o Santos, como você torce muito pra esse time, vive um drama, amigo. Vira. Pode ser rebaixado, inclusive. Então, claro. Assim, até dezembro o Neymar precisa voltar, que o contrato dele está...
0: É igual o fuzil?
2: Igual o fuzil.
1: Ele tá igual o fuzil.
0: Não vê, não apresentou.
1: Ninguém sabe onde tá o cara.
2: Não, o Neymar tá na Disney.
0: Talvez estão juntos.
1: O Neymar tá aqui, tá
0: junto. O Neymar tá junto com ele.
1: Tá junto lá com o outro lá, com o ponto esquerda lá, o nosso querido...
0: Daniel Alves?
1: Não, nosso astro, pô. Como é que ele chama?
3: Quem? Júnior?
1: O Vini Júnior.
2: Ah, Vini Júnior. Ah.
1: Também se mandou. Só dois voltaram.
2: Pro Brasil? Ah, tem uma mora na Europa. O Vini Júnior tá em Ibiza.
1: Tinha um Boeing.
2: Sim.
1: Tinha um Boeing.
2: Deve ser bom voltar sozinho.
1: Só veio dois.
2: Voltou.
0: Deitaram no corredor.
2: Nem o Ancelotti foi. O Ancelotti ficou por lá.
1: Ancelotti foi lá pra... Ele tem uma casa... E no Canadá, né?
3: Ah, é? O Ancelotti?
1: O Ancelotti tá lá no Canadá agora.
2: Fumando
0: ele e a Luísa.
2: Fumando, agora ele pode fumar, né, meu? Agora os caras foram, obviamente, né, pra Ibiza, pra turma, foi lá descansar. O Neymar viralizou que ele tava na Disney ontem, tirou mais foto que o Mickey.
1: Mas eu não acho errado isso. Eu
3: também não.
0: Acho que não, vai parar a vida, não. O cara vai ficar chorando em casa, velho.
3: Se eu não me engano, se eu não estou completamente enganado, o jogador de Copa do Mundo, ele tem direito a uma semana ou 2 semanas depois que ele sai do torneio.
0: Não, aí, o fuzil tá achando que é fuzil.
3: Neymar, o Neymar na Disney. Olha o mundo real aí, Emílio, na Disney, sim, Neymar.
2: Claro. Olha lá. Agora, por que, que ele tá nessa cadeirinha, pelo amor de Deus?
3: Ali, né? Aquele pote.
0: Aí, ó, agora que o fuzil tinha que estar em parque, não tava.
2: Você vê que azar do fuzil, né? Quando ele vai embora, o Neymar chega no parque.
3: Pois
2: né?
3: É. Mas podia será fazer que o Neymar exclusiva? Não tá fazendo as vezes do fuzil agora?
2: Já pode pensou? Ser também.
3: Ia ser incrível.
2: Bom, aí, ó. Aguardaremos então.
3: Vai no bar do Manu.
2: O Neymar vai deve ir pro Miami, tá? Só pra adiantar vocês, depois vocês me cobrem. Aqui a gente pergunta pro Foi Clear. Vai lá o Casimiro, o Neymar e Vozinha, que é um reforço aí do Miami. É o melhor lugar
1: você
2: pra ele jogar.
1: Você também inventa,
2: depois,
1: né?
2: Depois, tudo que eu falo.
1: Ele inventa.
2: Você desqualifica. Coisas, depois
1: não,
2: você fica com cara de bunda e
1: não,
2: fala,
1: não,
2: pô, é verdade.
1: Tô falando,
2: não, é verdade.
1: Eu tô falando que você inventa.
2: Vamos ver.
1: Quem te falou que ele vai pro.
2: Eu tenho informações.
1: Então, nada.
2: Quem trabalho com isso.
1: Mas é assim. Você tem
3: quem nada. Tem informações?
1: Onde tem?
2: Quem quer saber ou não?
1: Love.
3: Quem tem informações? Quem tem informações?
1: Eu
3: fui Clear.
1: Amigo Love. Do Love.
2: Wagner Love.
3: Vamos deixar pro Fui
1: Clear,
3: ele é
1: lá.
3: Amigo do Neymar.
1: Ele exato. Ele foi convidado lá, ele ficou no camarote lá. Ele

0: Nada, deixa eu ver.
1: Ó. Tá ligando pro Meirelles.
0: É. É. Tá ficando lá passando o trote com o Meirelles lá.
2: Bom. Mas o Neymar deve
0: pro. Eu acho que a gente cai nesse trote do Neymar aqui. Que é pânico, rapaz.
2: Dá pra ver?
0: Aonde?
2: Não, pelo amor de Deus, não filma aqui. Não. Por favor.
0: Não é lá, ó.
2: Por favor. Vamos lá? Vamos pras notícias?
0: Liga agora.
1: O cara ficou até vermelho, bicho.
2: Não, eu fiquei com medo de vazar o telefone, pelo amor de Deus.
0: É, não pega aqui,
2: pelo
0: não.
2: Pelo amor de Deus, hein?
3: Pelo amor de Deus.
1: É isso aí.
3: Mas o vozinho é isso aí mesmo.
0: Que vozinha, pô. Vozinha já foi.
3: Tá bom, é fã então. Do vozinha. Mas é, os caras estão cotados na Europa, já Miami. Saiu, já nos joga, jornais da Europa.
0: Ele conhece. O cara é fã do vozinha. Mas já é passou o vozinha.
1: Já foi.
0: Ele gosta do vozinha. O vozinha, ele joga na terceira divisão.
2: Mas ele vai pro Miami, cara.
0: Nada.
2: Pô, deixa eu te falar uma coisa. Tem um cara que chama David Beckham.
1: Treinador, velho. Os caras falaram, põe a luva e vai pro gol.
2: É marketing.
0: O vozinha tem 60 anos.
2: Sabe quem vai pra lá?
1: Ele não chega na outra Copa, pra você ter ideia.
2: Casimiro. Pesquisa. Casimiro.
1: Casimiro vai pra lá.
0: Casimiro tá gordo. Casimiro também, eu vou te falar, viu? Aquela puta cara de choro dele, né?
2: O Casimiro.
0: É, chora muito. É.
2: Mas joga bola também.
0: O cara que chora não pode jogar lá. Na...
1: Jogou bastante.
0: Como é que chamava aquele que chorava também?
2: Gabriel Jesus?
0: Não, não.
3: Ele tinha cara de choro.
0: Não, bigodinho, tinha o bigodinho. Não, o zagueiro, Thiago Silva.
1: Ah, sim.
2: O outro cabeleira também chorou demais lá no 7-1. O zagueiro.
0: Davi Luiz.
2: Chorão. Ninguém gosta
0: geração,
2: de chorão.
0: Geração que não ganhou muita coisa. Né?
1: É. Porra, velho. Chora no banho.
0: Não ganhou muita coisa. Eu tava pensando... Será que esses caras não têm que ficar jogando mais tempo no Brasil para pegar mais casca? Tipo o Neymar. O Neymar ficou bastante tempo aqui no Brasil. Esses caras estão indo muito cedo para a Europa. E lá é meio... O futebol lá, o técnico meio manda, né? Você não vê que o técnico... Você não vê que o Endrick, o cara limou ele.
2: Sim.
0: Tanto é que ele foi... Ele está no Lyon, né?
2: Sim.
0: Ele estava no... Como é que chama?
1: Real.
0: Ele estava no Real. O cara falou, ó... Vai embora, porque é o cara que gosta...
2: Sabe quem foi o cara? Foi o Ancelotti que tirou aí e jogou. Daí. Ele tinha uma treta com o Mbappé.
0: Não, não, não. Eu sei. Eu tô dizendo o seguinte. Lá, o técnico, o jogador não tem muita...
2: A moral?
0: Não, não é moral. Joga mais no esquema. Ele joga no esquema do negócio.
2: Eu acho esse esquema europeu insuportável, com todo o respeito. Que o futebol que joga
0: pulada. Mas é o que ganha. É o que ganha. Tem seis times. Tem seis times europeus na final agora. Tem um... Desculpa. Africano e um sul-americano. Sem Vai dizer dúvida. Que o nosso futebol é melhor?
2: Não, o que acontece é que os times que têm, que estão com potencial para ganhar, tanto a França quanto a Argentina, tem caras matadores, que é o Mbappé e o Messi. Acabou, é isso. Precisa de um cara que pega a bola lá e resolve. Vai para frente, não pro lado. Desculpa.
0: Tá então, valendo. Mas não tem mais isso.
2: É isso, mas é o que a gente gostaria.
0: É aquele time que joga fechado.
1: A Argentina, precisa quem tá decidindo todos os jogos da Argentina é o juiz. Não vem, não.
2: Você acha que tá sendo roubado?
0: Porra!
2: O Messi tinha que ter sido expulso no primeiro jogo.
3: Sim. Exato.
2: Não é?
3: E o Reginaldo... Ia ser tudo muito diferente.
1: O Reginaldo trouxe a informação que o Endrick vai voltar pro Real, hein? Vai voltar pro Real Madrid, o Endrick. É mais um...
2: Já voltou,
1: né? Já voltou pro Real Madrid.
2: Que bom.
1: Então, ó lá. Vai tá fazer certo. Dupla com o Mbappé. E o Vini.
2: Bom, mas os caras estão ferrados, na verdade. A próxima Copa, não queria desanimar vocês, mas ela vem pior ainda, cara. Porque todos os jogadores que são muito bons são jovens também, né? Esses franceses aí.
1: Todos eles vão estar na...
2: Todos estão no ato.
1: Absolutamente, só o Dembélé. Que
2: o
1: provavelmente...
2: Rola vai estar, tá, vai tá
1: todo mundo da França vai estar tá de novo. Se não ganhar, você vai estar tá na próxima também.
0: O Rola vai ser
1: também.
0: Campeão. Ah, mas quatro anos muda muita coisa.
1: Isso você tem razão também.
0: Muda muita coisa. Tem. Vai, vamos ficar falando de Copa.
2: Mas é o que foi clear, né?
0: Tem tanto programa
2: Vocês
0: de Copa.
2: Vocês que puxaram.
0: Não, você que fica.
2: Eu falei nada.
3: Mas o nosso programa de Copa é bom porque ele não manja nada e a galera gosta, porque eles também não manjam.
2: É. A gente mostra que a gente sabe tão pouco quanto a audiência.
3: A turma fica feliz de ver e fala, é isso aí.
2: Mas a Copa, acho que a graça da Copa é essa. Você poder comentar isso. Sem saber, né?
3: Dá Todo pitaco.
2: Mundo dá o seu pitaquinho. Vamos, tá cheio de notícia aqui, já são 12:50, né?
1: Repita. Quer ir embora?
2: Eu. O
0: que você quer?
2: Eu, honesto? Puta, eu quero tanta coisa, se eu falar uma das coisas...
1: O cara tá solteiro, esse feriadão, tá impossível.
2: Não fala muito, pelo amor de Deus.
1: Me ligou ontem.
3: Hoje nós vamos no show do Camisa de Vênus.
2: Vamos?
1: Lá no manifesto hoje, Camisa de Vênus, grande
2: Marcela Nova.
1: Vamos
0: pra nós. Solta a vinheta?
2: Por favor.
0: Então solte a vinheta, vamos lá, porque vai começar agora, senhoras e senhores.
2: Bom, vamos lá. Começar com as notícias.
3: No meu pique. Querido
2: Rogério Morgado, que tem trabalhado demais. Parabéns aí pelo seu esforço.
3: Meu Deus.
2: Dramaturgia, na teledramaturgia brasileira. grande ator. É o seguinte, Emílio, essa notícia, você vai ficar pé da vida e não tem como não ficar.

0: Porque é o seguinte, para que, que a turma está usando inteligência artificial?
1: Ah, eu sei o que você vai falar.
0: O celular no volante e a falta de cinto agora tem essa utilização da IA. Já está sendo usada por meio de câmeras, como eu estou falando aqui. Sabe aonde é?
2: Onde?
0: Os trechos sul e leste do Rodoanel Mário Covas, que o senhor conhece muito bem. E agora o que acontece?
1: Tem na Raposo Tavares também.
0: Também, né? Sim. Olha só como a turma é criativa para usar, né, a tecnologia para multar todo mundo. E aí eu faço essa pergunta para você. Já está em vigor? Já estão usando?
1: Já estão usando.
0: Já estão usando IA.
2: E celular na mão também, tá?
1: Não, não. É o seguinte, é um radar.
0: Tá
1: é
0: bom.
1: Um radar que tem agora que ele pega absolutamente tudo do seu carro. Então é o seguinte, para quê? Para arrecadar. Então,
0: opa,
1: esses caras, lógico, quando é para ferrar a gente, eles pegam a melhor tecnologia do mundo.
0: Isso.
1: Agora, para pegar vagabundo, opa, aí que rouba celular aqui na Avenida Paulista, ali embaixo, ali no Glicério.
2: E nas marginais também, Zona Norte.
1: Opa. Ali na...
2: Bandeirantes.
1: Ali na...
0: No Glicério.
1: No Glicério, ali, não tem um filha da mãe que resolva.
0: Na Armênia.
1: Então é o seguinte, para arrecadar... Para ferrar a gente...
2: Tecnologia de ponta.
1: A melhor tecnologia do mundo.
0: Verdade.
1: Que é essa aí que vai... Ela entra dentro do seu carro, ela vê lá até se você tá peidando.
2: Tô ferrado, então, se der multa.
1: Então, fica aí para você ver o que o Estado, quando entra na nossa vida, é só para ferrar a gente.
2: Só no nosso.
1: E a gente é obrigado a esconder o celular e ficar trancafiado em casa, porque aí não tem tecnologia.
0: Essa é uma ótima discussão e você explicou melhor. Muito bem.
1: É um absurdo, cara. É um absurdo isso.
0: Cara, é sacanagem.
1: É um absurdo.
0: O sistema, como é que ele funciona? Você está usando celular, você está sem cinto. Ou o passageiro sem cinto. A multa é automática? Não é automática, pelo menos. Isso é muito importante. Mas aí ela faz o flagrante, separa as imagens suspeitas e depois um policial militar rodoviário analisa cada registro.
1: Como se a gente não pagasse.
0: Já paga, tem muita coisa, né?
1: Paga um imposto danado para ter o carro. Metade do que custa o carro é imposto para essa... governante.
0: Turma, desde o dia 1º de
1: julho. Metade do imposto, agora você não pode nem usar o celular no carro, que o cara já vem comendo. Não, isso é para sua segurança. É. E a segurança aí na rua?
2: É, porque se fosse segurança, ele vinha e te falava, não faça isso, mas não. É para multar, se adiantasse alguma coisa.
1: É um absurdo.
0: Não, agora você não pode.
1: E ainda fala, é a melhor tecnologia que existe.
2: Pra não pôr no seu popô.
0: Ou seja, você não pode usar o celular no carro de jeito nenhum, porque senão você vai ser roubado através de multa ou roubado pelo cara que vai quebrar o teu vidro e levar teu celular.
2: Pois é.
0: É brincadeira. É isso aí. São multas gravíssimas, 7 pontos pro celular, que a gente já sabe, e dirigir sem cinto, 5 pontos. Você vai ter que pagar, se for 7, R$293. E já pegaram 2.420 motoristas sem cintos durante esse trajeto, que está em vigor desde o dia 1º de julho. É isso aí. É a inteligência artificial para colocar na sua toba que acontece aqui no Brasil. Vamos lá, mais um assunto polêmico.
2: Mais uma?
0: Vocês. Mais uma? Vamos lá. Pode ser?
2: Mais uma?
0: Mais uma?
1: Mais uma?
0: Mais uma?
1: Mais uma?
0: Mais uma?
1: Aí está.
2: Ursinho vovó Mafalda. Ai, seu pé.
1: Ursinho mulher. É um urso mulher.
0: É um urso.
1: É um urso. É homem? É um gay?
0: É meio a meio.
1: É um urso gay.
2: Chapeuzinho da vovó Mafalda.
1: Não sei o que é. Ele gosta. É ursinho aqui. É dólar ursinho. Caindo 5,10.
0: É ursinho tosta frango.
1: Dólar caindo 5,10. Aí está o nosso querido ursinho. Ai, pode que sentar, bonitinho. Meu querido.
0: Hoje ursinho. Tem, né, ursinho? Vamos para a Virgínia, que é tão falada aqui nas redes sociais.
2: O estado ou a mulher?
0: A Virgínia, a influencer. O MP pede 120 milhões de Virgínia e Blaze por publicidade de apostas. O Ministério Público do Distrito Federal e dos Territórios também ajuizou uma ação civil pública contra a influenciadora Virgínia Fonseca e a casa de apostas Blaze. O que acontece é que eu vou primeiro mostrar o vídeo da Virgínia, Alberta, para você ver, no jogo do Cabo Verde. E a gente tem aí também a parte da nossa querida humorista que veio aqui, que ela faz uma imitação. Primeiro a Virgínia falando, na tela, por favor.
3: Eu acho que já tá todo mundo sabendo, né, que hoje vai ter Argentina contra Cabo Verde. E assim, gente, eu tô esperançosa que vozinha vai pegar todas pra gente. Então, já tô aqui na Blaze pra fazer minha aposta. Cabo Verde, claro, porque eu tô confiante no Vozinha, tá? Eu tô confiante. Eu vou deixar o link pra quem quiser também fazer a aposta. Lembrando que menores de 18 anos é proibido a plataforma. Eu acho que...
0: Bom, agora vamos mostrar. Sabe aquela...
4: E sim, quase foi pros pênaltis, hein?
0: Vocês devem lembrar da Lu Ruiz que veio aqui, que ela imita a Janja, imita sim. todo mundo. A imitação dela sempre é fantástica. Agora ela tá imitando a nossa influenciadora Virgínia na tela, por gentileza.
3: Eu acho que já tá todo mundo sabendo, né, que hoje vai ter jogo Argentina contra Cabo Verde. E assim, gente, eu tô esperançosa que o Vozinha vai pegar todas pra gente. Então, já tô aqui pra fazer minha aposta. Cabo Verde, claro, que eu tô confiante no Vozinha, tá? Gente, tô confiante que vocês vão dar todo o dinheiro de vocês pra mim.
1: Tá, gente.
0: Eu acho. Bom,
1: muito bem.
0: A pergunta aqui, vocês que gostam também das polêmicas, é: a promotoria está afirmando que houve uma publicidade enganosa da Virgínia na Copa do Mundo neste vídeo, que supostamente ela está incentivando os seguidores a apostar de forma que poderia induzir ao erro.
2: Calma. A única posso fazer um adendo
0: é aposta,
2: aqui?
0: É aposta, é isso. Sim, que eu queria colocar aqui.
2: Posso fazer um adendo?
0: Vai lá.
2: E ela poderia estar induzindo ao erro se ela soubesse o futuro.
0: Exato. Exato.
2: Tipo, todo mundo tem o seu palpite. Você palpitar algo que não aconteceu não é induzir. Você não pode prever o futuro para falar que ela está induzindo ao erro. Então, assim, ela está colocando a opinião dela. Vai quem quer, joga quem quer. Então, não dá para prever o futuro e falar ela induziu o erro. Ué, mas você sabia que já ia, que ia perder?
0: Ótima colocação. Porque o MP está falando que, como ela tem muitos influenciadores, ela meio que
4: seguidores,
0: ela que manipula a informação. Mas, de fato, ela não sabia o resultado, ela foi lá e divulgou.
4: Então, ela
2: manda na Copa, então.
4: É, então, ela tem culpa por ter muitos seguidores. Essa é a grande culpa da Virgínia. Por exemplo, eu não por influência da Virgínia, mas lá na live da Linhagem a gente fez uma fezinha lá no Cabo Verde.
1: Né? Então, porque você ganha mais dinheiro,
4: sim,
1: né?
4: Sim, exato.
1: Ganha. Essa é a aposta contra.
4: É a zebra.
1: É aposta, pô.
4: É zebra.
1: Mas é que agora virou... Você viu que tá aqui, ó, na notícia aqui do... Notícias da TV.
0: O quê, hein?
1: Notícias da TV.
0: Ok.
1: Notícias da TV é um blog aqui de que dá informação, sai bastante notícia. Após denúncia à Cazé TV na Senacom, que é a secretária-geral do seguidor, governo federal.
0: Certo.
1: Governo federal anunciou novas regras para publicidade de apostas esportivas no Brasil, que passam a restringir, não pode mais, a atuação de comentaristas, narradores e especialistas em campanhas de casa de apostas. As medidas foram apresentadas pelo ministro da Fazenda. O novo ministro saiu, o Haddad, entrou o Dário, e oficializadas por meio de duas portarias. É a portaria do Ministério da Fazenda e da Justiça, o governo Lula. Uma das principais mudanças proíbe profissionais da transmissão esportiva que utilizem sua credibilidade para incentivar apostas ou sugerir mercados específicos durante os jogos. Segundo Durinha, os comentaristas especialistas não poderão indicar qual seria a melhor aposta ou recomendar estratégias que possam levar o consumidor a apostar com base em um suposto respaldo técnico. Aí, ó.
4: Só que aí, Emílio...
1: Aí, Cazé.
0: E aí, Cazé.
1: Fez o L.
4: É isso aí.
2: Faz o L!
4: Só que é isso aí...
1: Agora foi na sua tarraqueta,
4: então,
1: meu amigo.
4: Então, Emílio, só que essa portaria, a Virgínia não se enquadra em nenhuma, porque ela não é comentarista esportiva nem narradora.
1: Não, mas lá é MP. É o Ministério Público.
4: Ah, tá? Ok.
1: Lá é Ministério Público. Aqui já é uma portaria do governo que já está valendo. Então, quer dizer, o narrador e o comentarista não podem mais dizer... O pilhadinho está ferrado.
4: Que o público, né? Que é o profissional.
1: O pilhado dá dica, não dá?
0: Ele tem um grupo, perdeu uma grana na Alemanha e os diabos.
1: Eu vou falar uma coisa pra você, sei lá, cara.
0: Difícil, né?
1: Porque
0: difícil. Quando faz sucesso, Albeta, a turma vai querer, de certa forma, né?
4: Porque se você tá falando de aposta esportiva, se não é um narrador ou um comentarista que estão ali, que vivem esse universo do futebol, quem que vai ser? Quem que vai poder pra fazer o comercial?
2: Não, o comercial não é o problema. O problema é fazer isso. Tipo, o narrador tá lá e falou assim: olha, lá vem Cabo Verde, olha, e eu acho que Cabo Verde é uma boa aposta pra você fazer, que ele tá vindo com tudo. É isso que tá proibindo, entendeu?
4: No meio do jogo, né?
2: No meio do jogo você tá incentivando a pessoa a apostar em X ou Y.
1: Não, ele não pode mais. Não é no meio do jogo. Nem
2: na vida?
1: Nem no intervalo.
4: É isso que eu entendi.
2: Nem na rede social dele,
1: que
2: nem
1: claro,
2: a
1: Virgínia.
4: É isso que eu entendi.
0: Então, não pode ter a participação não hoje, meu filho.
1: A participação dos profissionais que conduzem é a mesma coisa, entendi. Falar que a gente aqui não pode mais fazer comercial de nada. É uma imposição.
0: Isso. Fica aí, muito subjetivo.
1: E nem dá direito ao público de decidir.
4: Perfeito.
1: Sim ou não.
2: Mas é o Estado sempre tutelando e dizendo que é melhor para
0: o
2: povo.
0: Você sabe onde está o problema, na minha humilde opinião das bets? Não está nesse lugar do comentarista, também do Estado interferir. Mas é quando tem um jogador envolvido em algum esquema.
2: Ah, sim.
0: E isso acontece.
2: Exato, já aconteceu.
0: Já aconteceu, né? No passado e agora recente, tem várias. O animal que me mandou. Tá tendo uma treta.
1: Isso aí. Gente. É no mundo inteiro que tem essas apostas. É no mundo inteiro que tem isso. É para maior de 18 anos. Isso aí é uma pessoa que está jogando, é um adulto, cara.
0: Perfeito.
1: Você entendeu?
0: É a mesma coisa, vai restringir tudo.
2: Tem lá, você tem que ter.
1: O cara é adulto,
2: é o Estado. É o Estado paizão. Aí.
1: Eu vou fazer um break agora?
0: Vai.
1: Eu tenho que fazer um break. Então eu vou fazer um break agora para o nosso querido Reginaldo, que está nos acompanhando. Vai lá, Reginaldinho.
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1: O cara era um parecia monstro, que o cara, né? Tinha feito exatamente Exato. Isso, porque tinha três pessoas junto com ela, provavelmente três brasileiros, porque estão falando em português isso, claramente isso, ali. Isso. E aí ia ferrar a vida do cara.
4: É meio exatamente. Neymar, né?
1: Olha só.
4: Se não tivesse aquela
1: o
4: câmera,
1: mundo que a é. Gente está vivendo.
4: É.
1: Olha
4: cara,
1: só.
4: Cara, que loucura
1: o mundo que a gente está vivendo.
0: Porque o primeiro depoimento dela que você colocou aqui
1: é assustador.
0: Ela está contando uma versão. Depois que você vê a imagem de segurança, né? Você vê como que aconteceu.
1: Você vê que, então você vê que ela tem certeza porque ela filmou o cara. Sim. O cara teve uma reação naquilo lá.
2: Foi tirar o celular da mão dela, né?
1: Foi tirar o celular da mão dela e ela fala claramente, você me agrediu.
4: Me agrediu
1: você. Se você olhasse aqui, você ia achar mesmo que ela tinha sido muito agredida. E, na verdade, é exatamente o oposto.
0: Que daí seria legítima defesa, inclusive, do cara da escola que ele se defende, né, da Estônia. Agora, a gente não sabe o que motivou toda essa discussão.
1: Então, tá? Agora está na justiça.
0: Está na Irlanda.
1: Está lá na justiça da Irlanda. E vamos ver o que vai acontecer?
0: E só para resumir...
1: O que vai acontecer?
0: A brasileira começa com uma denúncia que foi agredida, né? Depois que as câmeras foram divulgadas pela escola, mostram que ela própria teria avançado e agredido o diretor.
2: E fora que a gente não sabe o que aconteceu antes disso.
4: Exatamente.
2: Que gerou todo esse caos para ela chegar gravando. A gente também não sabe, né? Não tem essas imagens aí, velho.
0: Coisa louca, hein, meu? Agora, meu, cuidado com o que você posta da forma como você posta. Mas vamos aguardar ainda.
1: E agora?
0: É, melhor. Agora, eu acho que é uma reflexão importante a gente fazer
1: isso. Como é que você vai se defender? Como que a gente
0: vai se defender? Você fica andando com aquela câmera.
2: Gravando,
0: da Meta.
4: É a câmera do policial.
0: Sabe a câmera da Meta? Que você fica do óculos, você fica, grava o tempo inteiro.
4: Senão você vai contratar alguém pra andar atrás de você gravando tudo.
0: Lógico que a gente não sabe o que motivou essa discussão, mas o Alba foi muito, né, coerente em lembrar a história do Neymar. Se o Neymar não tivesse aquele vídeo daquela história da menina lá que levou pro quarto, ele tomou um cacete dela, poderia ter sido o cara que era o agressor. Imagina como seria, né? Se você não tem a prova das imagens. Mas vamos aguardar.
1: Eu vou dizer uma coisa pra você. Eu também não sei o que aconteceu. Né? A gente não sabe também se o, que se o diretor da escola, o Barbudo...
0: Sim, a gente não tem essa versão.
1: A gente também não sabe. A gente também não sabe muito desse cara. Mas, porra, a molecada mais jovem aí é folgada, né, bicho?
4: Muito.
1: Não é? Não tem muito respeito pelos velhos, né, meu? Você é velho, você é burro. Então. Eu ouço muito isso.
0: É.
1: Não que eu seja jovem, eu sou um puta velho.
2: Mas burro não é, não.
4: Mas você velho, sabe, sim,
1: burro não. Burro mais ou menos.
2: Não.
1: Burro mais ou menos. Um asno.
2: Não, parou.
1: Não um burro. Mas os caras não tem muita... Não tem muito... E ela foi muito... Ela foi com muita certeza que ia ferrar
2: já sabia,
1: o cara.
2: Já sabia. Sim.
4: Né? É, então.
1: Ela foi com muita certeza.
2: Porque quando o cara vai tomar o celular, ela fala, eu gravei, você me agrediu.
1: Isso. E quando ela volta da polícia, ela já volta mais mansa. Falando, a gente precisa ver o que aconteceu realmente.
2: Sei lá, viu?
1: É difícil, cara. É.
2: Complicado
4: isso aí. Eu não sei como é que é lá na Irlanda, porque se tivesse uma lei da misoginia que tinha aqui e não tivesse essa câmera aí, o cara já tava preso faz tempo. Já.
1: Eu sei, mas ela não é nem...
4: Ela não, ela...
1: Nem cidadã ela é, né?
4: Sim.
1: Ela deve estar lá estudando,
4: sim,
1: né?
4: Provavelmente intercâmbio.
1: É intercâmbio, né? É uma treta com o visto do noivo dela. É uma treta com o visto do noivo dela? Isso, ela foi resolver. Ah, na escola.
18: Isso.
1: Ah, tá. O noivo é o bonitão. É. E a outra mulher? Tem uma outra brasileira ali, ó, que fala, você está gravando.
4: É a filmmaker.
1: É.
4: Te contar, eu fico triste. Tem que acabar o jovem, meu.
1: Você acha?
13: Eu acho. Eu acho.
4: Jovem é triste. Que,
13: eu não conseguiria ter, tipo, a calma do diretor. Eu ia enfiar a porrada nos três
1: não,
13: ali.
1: Não, lógico que não.
13: E depois queimar as câmeras. Tá bom o jornal hoje, hein, Zuzu?
0: Obrigado. Manda um abraço pro Ney aí que tá assistindo a gente. Ney. Neymar, um abraço forte aí.
2: Aqui, você
0: Neymar.
2: Grande abraço pro amigo Ney.
13: Boa, Neymar. Ah, tá bom. Ó. Tá, é o Ney. Tá o Neymar e o Vozinha assistindo a gente.
1: É, o Vozinha também. Estão os dois lá no... Como é que chama? Miami. Miami também. Cleaners.
2: Cleaners?
4: É. Mbappé também tá assistindo.
13: Miami Winners.
2: Posso falar aqui a versão? Pois é. Temos a versão
1: opa,
2: do diretor.
1: Opa, ó, vamos lá. Atenção, é,
2: temos
1: boa.
2: Aqui, ó.
1: Ó, gordão. Foi Rocambole News.
17: Rocambole News. Quem é esse Rocambole?
4: Foi trocado.
2: Ah, gordão. É, o negócio é o seguinte. A versão dele, os principais pontos. Giovanna não era aluna. Interferiu de forma agressiva, usando linguagem abusiva e interrompendo. Tentou filmar sem autorização. Proibido por política de privacidade da escola, tá certo? O diretor pediu para parar, ela insistiu. Ela o agrediu primeiro, né? E ele apenas abaixou o celular dela e nega ter agredido fisicamente, causando a lesão. Ela jogou o cooler de água, chutou a lixeira, que é vandalismo, e chamou a polícia para proteger os alunos, o staff e a si mesmo. No vídeo recente, o diretor divulgado, né? Ele disse: ela me agrediu, por isso que ela foi presa. Sim, depois de verem minhas feridas. A escola divulgou as imagens completas, né, do sistema de segurança, e disse que para inverter a narrativa construída de agressão unilateral do diretor, né? Então a polícia irlandesa, a Garda, foi chamada, viu as imagens, entrevistou as partes e prendeu a menina por vandalismo e agressão. Não foi só a questão do vandalismo, como ela chutou as coisas lá, também tem o vandalismo dentro da escola. Teve a repercussão, né? E ambos foram ouvidos por um podcast, e deve ter as imagens aí em breve completo no YouTube. E o processo judicial continua, ela enfrenta acusação de vandalismo e agressão, e ela planeja ainda contra-atacar, né? O resumo que dizem aqui no X, a versão dela que foi agredida pelo diretor, é uma narrativa de construir e resolver um problema. A versão dele é a escola que diz que é o vandalismo, que foi o que aconteceu. Enfim, agora temos os cortes aí, em breve você vai ver vários cortes, porque tem uma entrevista no podcast que está no YouTube, tá certo?
1: Ele ia ser expulso da escola, o menino?
2: Não diz.
1: O menino? O jovem?
4: O jovem.
2: Agradecer o resumo aí da conta aí do X.
13: Boa.
2: E é isso aí.
1: Quem que fez o resumo?
2: É, tem o Tumulto BR. No X.
1: Tumulto BR?
2: Tumulto BR. Ah,
13: não. É a ponte.
2: Na verdade, o Tumulto BR postou o vídeo e o deu... E o Deu Basílio foi o cara que fez esse resumo e falou assim: ó, temos a versão de ambos os lados. Ele
13: boa, Morgadão.
2: Foi pegar informação.
13: Ele deve
2: aqui,
13: morar lá em Dublin.
2: É isso aí. Boa.
0: Mandou bem.
2: Vou pedir pra ele aqui. Que
0: e
2: ele...
0: aí?
1: É, então. Brasil, se Deus. Se e não aí? Tivesse. Como é que a lei lá pode filmar na escola?
2: A menina... disse que tem. Por causa da lei, ela não poderia. E ele falou: você não pode filmar. Né?
1: Então, na escola, não pode?
2: Não pode. É. Porque ele já tem as câmeras de segurança.
1: Entendi.
2: E não pode chegar filmando aí por motivos, né, de tumulto. Né, não? Então, assim, o que aconteceu, basicamente, na versão deles, é o vandalismo e a agressão por parte dela, né? Que ela não poderia estar filmando.
1: É. Será isso. Que ela vai ser deportê?
0: Não sei. Condenação dizer, criminal, viu? Ela pode sair nisso, né? Condenação pode ficar registrada e pode ser com consequências migratórias, que obviamente ela não vai poder voltar para a Irlanda.
13: Mas é deportada. Lá,
0: pode ser, né? Processo civil e sanções acadêmicas. Tomara, a escola pode expulsá-la ou encerrar sua matrícula, caso ainda não tenha feito isso.
1: O cara que devia se defender, né? Se você vai falar pra sua namorada se defender...
0: Porra, meu.
1: Né? Namorada vai defender o namorado? Nunca vi isso.
0: Você sabe uma coisa,
1: essa história precisa ser bem contada.
0: Sim.
1: Tá muito mal.
0: O ponto maior da história é cuidado na internet com o primeiro vídeo. É só isso que eu falo.
2: Isso, exato.
0: Acho que essa é a lição.
2: Exato.
0: Primeiro vídeo...
1: O cuidado com as mulheres.
0: Não. Não, também.
1: Aí que tá.
0: Sim.
1: Porque você viu a capa da Veja? Quem vota melhor, o homem ou a mulher?
0: Ah, essa é a polêmica.
13: Guerra dos sexos?
1: Guerra dos sexos.
13: Até nisso.
1: Você sabe que a guerra dos sexos era uma diversão na época do Faustão.
0: Opa!
1: Sim. A grande
13: Sexolândia.
1: A Sexolândia. Há 30 anos atrás, a gente se divertia. Agora virou uma... Esse mundo tá de perna pro ar.
0: O mundo tá...
1: O mundo tá muito
0: charopeta.
1: Tá muito charopeta.
13: É.
1: Pô, quem vota melhor?
13: Mais.
1: O homem ou a mulher? E aí?
0: E aí, quem que você acha, Delari?
1: Delari, você está pensando, né? Não, eu vou ter secreto. Não, mas quem dentro. Vota melhor? Olha lá, ó, Guerra dos Sexos. É a capa da Veja. Ou não?
13: É. É. Porra, meu.
1: Olha lá, que as mulheres estão tudo olhando
13: olha
1: pro Lula.
13: O desespero.
1: É. É.
13: Você acha que as mulheres.
1: As mulheres gostam do Lula.
13: É. Nossa. É. Gostam. É o George Clooney brasileiro.
1: O mundo tá. É o George Clooney, ele é lindo. Ele é lindo.
2: Ele é lindo.
1: Vamos lá?
13: Vamos nessa?
1: Vamos aqui, ó. Chega aí.
13: Chega mais.
1: Ó. Você sabe que eu tava olhando um negócio muito interessante.
13: O que você tava olhando?
1: Pra quem nos eu gosto de olhar coisas.
13: Pesquisador.
1: Não, não é um pesquisador. Eu gosto de olhar coisas.
13: Tudo bem?
1: Referentes ao programa.
13: Certo.
1: Então eu estava vendo aqui, é que eu demoro para achar, mas quando eu acho. Ó. Por exemplo.
13: Diga.
1: Veja se você tem isto.
13: Pergunta.
1: Estresse contínuo. Você sempre está estressado.
13: Sim.
1: Sono ruim.
13: Tinha.
1: Cãibras noturnas.
13: Opa.
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13: Os dois.
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1: 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Eu vou para onde? Eu vou, mais
13: vai,
1: uma?
13: Vai Zuba?
1: Ou eu vou chamá-lo? Eu vou chamá-lo? Então me solte a vinheta, por favor.
19: Gramão brabo vindo a ele. O cara solta o verbo e os cachorros. Ó, bichão é feroz e não passa pano pra mané.
20: Não tenho o que falar.
21: Não preciso dizer mais nada.
19: Um baita brother dos boleiros. E não precisa de VAR no seu canal.
22: Alguém da imprensa conhece mais o Gramão que eu?
23: Não.
22: Não.
24: Você está de brincadeira você falar isso aí, né?
19: Muitos aplausos para Eduardo Semblano. Full clear.
1: Muito bem, está aqui ele. Está aqui ele, senhor. É o Fui Clear.
13: Boa.
1: É isso, Fui Clear. Fui clear.
13: Tá melhor o cabelo agora, né? Acho, né?
1: Não, tá não. Tá bem.
13: Tava melhor antes.
1: Tá melhor antes? É? Você acha que o amarelo, o cabelo
13: falei,
1: amarelo?
13: Falei. Não.
1: Não, tá bom de qualquer jeito. E aí, Fui Clear? Você tá arrumando treta aí toda hora ou não?
13: Eu defendo o certo.
1: Você acha que futebol é um mundo que treta está liberada?
13: Olha, se tivesse liberado 100%, a gente tava melhor. É que algumas coisas ficam veladas, a gente não pode falar, e outras coisas, se faladas, gera mais problema ainda. O futebol é como a vida, como a política, qualquer
1: não, lugar. Não, mas eu digo, por exemplo, que nem o Neymar. O Neymar batendo o pênalti. Foi lá, teve aquela provocação com o goleiro, aí muita gente ficou falando, não, isso não pode acontecer, porque... Não, então, você acha que... Porque eu acho aquilo muito normal, legal no demais. Futebol. Aquilo é o futebol.
13: Lógico. Exato. Aquilo, além de necessário, para o momento que o Brasil estava, a revolta dele... de não ter podido jogar como deveria, como o Ancelotti deveria ter colocado ele, é uma das narrativas, estava vendo o programa aqui nos bastidores, é a narrativa inventada. A provocação vem do goleiro, ele só devolve a provocação,
1: isso.
13: E tudo isso aconteceu no tempo que o jogo estava parado.
25: Exato. Uhum.
13: Só que acontece, a gente lida com pessoas do mundo todo, né? Você inventa uma narrativa, você espalha a narrativa, você sabe que funciona muito bem, aquela bolinha... maldita, desgraçada, sim, vai batendo sem parar.
25: Exato.
13: A gente do outro lado, se não falar nada, vira verdade.
1: Vira verdade,
13: é.
1: Exatamente.
13: Se você falar, você é polêmico.
25: Se for, quer um exemplo, se fosse o Bruno Guimarães que tivesse feito a mesma coisa que o Neymar fez, iam falar assim, olha, tá vendo? Não baixou a cabeça pro goleiro, enfrentou o cara.
13: Irmão, o discurso estava pronto a qualquer momento.
25: Sim.
13: Como se a maior culpa da eliminação da Copa do Mundo fosse de um cara que jogou 40 minutos.
25: Exatamente.
13: Na Copa toda. Isso é muita loucura. Isso, tipo assim... É até explicar fica ruim, falta palavra para explicar, sim, é o básico. Sim.
25: É isso aí.
1: Mas acho que essa questão é política, porque a gente viu que desde que o Neymar se posicionou, é sempre atacando o cara. Qualquer coisa, a culpa é do Neymar. Você acha que tem essa questão? Tem o que a gente sempre fala aqui, os invejosos, né? Que, pô, aqui o brasileiro, ele é ovacionado, o pessoal gosta de seguir, enquanto você não passa até um certo patamar. Passou desse patamar, fala, tem que ver como esse cara conquistou tudo isso. O que, que você acha que é mais? É questão política, por causa da polarização, ou é essa questão da inveja quando o cara explode de uma vez que não tem mais volta e o cara só acende, tem essa questão aí.
13: Irmão, é perfeita a pergunta. E são as duas coisas somadas, assim.
3: É mentira que a perseguição começa em 22.
18: Tá.
3: Ela começa muito antes.
18: Certo.
3: Eu diria que ela começa mesmo em 16, na Olimpíada.
18: Tá.
3: Que pega a camisa do Neymar, corta, bota Marta.
18: Ah, sim,
3: a Marta,
18: sim, sim.
3: A Marta não ajuda a travar a polêmica. Verdade. Fica em silêncio, a coisa vai indo.
2: Corrobora.
3: Acho que começa ali. Aquela emissora simpaticíssima não fez com o Neymar, não teve com o Neymar a abertura que teve com outras pessoas. Isso por opção dele.
18: É óbvio.
3: E simplesmente isso é uma inimizade, né? Você cria um problema, assim. Ah, você não é meu? Eu não posso lhe usar?
2: Você não é meu amigo, então
3: você vai apanhar. É. E isso desmembrou de uma forma que é que não dá nem para explicar uma coisa tão grotesca, assim. Toda a geração jovem da Europa, da América do Sul, todos, e muitos colocam ele como mais ídolo do que o Messi.
18: Sim, sim.
2: O que aconteceu na Argentina?
1: Porque o Messi é sem graça.
3: O livro do Messi não vende.
25: O Messi caiu do berço.
1: O Messi é sem graça e o Neymar é o cara mais rico do esporte. É o cara mais milionário do esporte.
3: E o brasileiro odeia o sucesso.
1: O brasileiro não gosta do sucesso. Professor Olavo de Carvalho falava isso.
3: Chato mesmo.
1: E o que ninguém fala é o que o Neymar ajuda as crianças lá em Praia Grande. Ele tem um
2: instituto.
1: São 3 mil crianças que ele ajuda lá. Sim, essas
3: todo dia.
1: Isso ninguém fala.
3: Não, ninguém fala, e existe uma cobrança em cima dele. Desumana. Eu conheço desde 19, quando a gente se cruzou na rede. A gente se cruzou não, né? Quando ele descobriu meus textos e gostou e tal. E a gente se aproximou em 18, perdão. É porque é uma lavagem cerebral diária de alguém que tem um instituto e outros tantos movimentos a favor de pessoas que não fazem exatamente nada. Nada. E o que mais me irrita é a formação da narrativa pré. Esperam qualquer coisa. Sim. E é só com ele. Aí você vê que acontece coisa similar com alguém. Não precisa nem ser do lado dele, não. Pode ser até neutro, uma pessoa. É completamente diferente. O rosto muda para comentar. Os caras comentam com ódio. Tipo assim, isso é babá, sabe? Isso aí é obviamente que é arquitetado, que é muito claro. E é uma pena só que algumas pessoas com que tem acesso, que conseguem ver jornal, televisão, programas e tal, caiam nessa. Neymar é um cara, gente finíssima. Um cara, pô, humilde até demais.
18: Sim.
3: Eu tenho um amigo que fala o seguinte, Emílio, vê se concorda comigo. A sua maior virtude é o seu maior defeito. Ele é tão humilde, ele é tão bacana, que acaba... Eu acho que ele tinha que ser mais marrento. Eu acho que ele tinha que ser mais porra doida. Mas ele não consegue, não é dele, sabe? Não
25: é da persona do cara.
3: Não é dele, não é dele. O cara é gente finíssima, assim.
25: Foi clear. Vamos para a polêmica relacionada ao Neymar, que tem uma publicação sua.
1: E o pai dele também é muito competente.
25: Ele é.
3: O cara
1: é. Eles são competentes. Eles são competentes na...
25: Profissionais, meu amor.
3: Isso é outra coisa, tá? Já conversando com o pai dele várias vezes, ele falou no início... Quando ele começa a subir, começa a ficar rico, foi o que ele falou, né? Quando você sai da merda e começa a galgar alguma coisinha, nossa, que fofo. Quando você começa a subir demais.
1: É
3: isso. E isso, obviamente, uma distância de quilômetros. Aconteceu comigo, assim. Quando eu quase passava fome, quando comecei com meu iPhone 6 quebrado, nossa, que rapaz inteligente, bacana, veio do mercado de trabalho. Quando começou a ter um ou outro...
25: Mais acesso.
1: O próprio Pelé, porra. Que fizeram com o Pelé aqui, pô.
25: Exato, aquele documentário lá do Pelé.
2: Jogador de futebol, ele vai tomar
1: pedrada. O Pelé, pra ele ter o codinome de rei do futebol, foi preciso dar a França ao Pelé. Le Roi. O Pelé é o rei do futebol, não é porque o Brasil... Se é pro brasileiro, o brasileiro não ia dar esse título pra ele.
25: Nem na Copa ele ia.
1: O brasileiro só aceitou porque o francês falou que é o Roi do futebol.
25: Deu a coroa pro rei.
1: Deu a coroa pro rei. Foi a França que deu a coroa pro rei. Se é o Brasil, eles querem que tudo seja igual o Garrincha, que morra lá no...
25: Na miséria.
1: Na miséria.
25: Com a bebida e na tristeza. Torcida
1: brasileira. Essa torcida é cruel.
25: Aproveitando o seu grande engajamento nas redes sociais, uma das perguntas que colocaram lá pra você num programa que eu tava vendo, falaram, tá, o Neymar, a lesão, poderia ter outro caminho pra ele não se machucar? E você disse que tem um culpado dessa lesão. Interrogação. Quem é o culpado do Neymar desse esforço que ele teve para a Copa do Mundo?
3: É claro e evidente. Existe um culpado clássico, que é o Ancelotti. O que ele fez, toda a gestão desse um ano e pouco que ele está à frente da seleção brasileira, o que ele fez foi uma atrocidade que eu já vi no esporte. Eu pratico esporte, estou no esporte há mais de 20 anos. Ele pegou, vamos botar, o Emílio, principal apresentador do Brasil. O Emílio ficou rouco durante muito tempo. tem que fazer um tratamento nas amígdalas. O programa Pânico voltaria ao ar em 6 meses. Ô, Emílio, vai fazer um programa na sua casa, do nada, rápido, sem parar.
0: Pega uma pastilha.
3: Vai embora. Que você estiver bem lá perto dos 6 meses, eu te convoco. O que ele fez com o Neymar foi um absurdo, foi um crime. Ninguém trata um alienígena. Isso é alienígena, não é opinião minha. O futebol tá aí, o dinheiro que ele tem tá aí, porque no futebol, os títulos dele, o Neymar é um dos caras da história do futebol que mais tem gol em final de jogo. O Neymar é um dos caras mais vistos, mais seguidos, mais idolatrados, não é opinião minha, isso é um fato, ponto. Não cabe a sua opinião. Essa frase, as pessoas ficam bem felizes quando eu falo. Não cabe a sua opinião. Não cabe.
25: Neymar tem mais seguidor que o Mbappé.
3: Sim, não cabe a sua opinião. Dito isso, ele forçou o Neymar e só o Neymar aceitaria isso. Agora é uma opinião minha. Tá, agora é uma opinião. Por ser quem é, por ser gente boa, por ser um cara doce, por ser um cara bacana, ele aceitou passar por essa humilhação de ter que provar pro Ancelotti que ele tinha que ir à Copa do Mundo. Qual era o certo? E todo mundo fala, não, mas ele é o rei da gestão. Eu também achava. Eu pedi muito que o Ancelotti viesse pro Brasil. O que aconteceu? 6 meses antes, Ney, fica na paz aí, vai devagar. Ó, eu quero peso tal, quero musculatura tal, quero percentual tal. Quero velocidade tal, se cuida aí, não precisa sair correndo para jogar. Boa. Não força, a Copa do Mundo tá aí no meio do ano, eu conto com você. O nome disso é gestão. O que ele fez foi uma palhaçada absurda, sem o menor precedente. Ele fez aniversário, a CBF não deu parabéns para ele.
25: Cara,
3: aí eu fui questionar o assunto lá dentro. Não, mas só para campeão do mundo. Aí me fizeram perder o tempo de 2 minutos, rodar o Instagram e achar parabéns do aniversário para outros que não foram campeões do mundo. O Neymar é o maior artilheiro da história da seleção brasileira. Sim. É o maior assistente
0: faltou
3: da história
0: respeito. Da seleção
3: brasileira. Mas faltou muito. Faltou, e eu, no lugar dele, com o dinheiro que ele tem, quem ele é, eu não sei se teria aguentado, teria mandado todo mundo para aquele lugar. Sim. Mas com certeza Cristiano não aceitaria, Messi não aceitaria, qualquer outro esporte.
25: Sim.
3: O LeBron não aceitaria, o Jota não aceitaria. E a gente, aqui no Brasil, tem a mania de diminuir. O cara. O Neuer ficou aposentado da seleção alemã. O Neuer. Chegou agora pela Copa do Mundo. Tô bem. Quero ir, tá? Sim, senhor. Claro. Por favor. O Stephen Curry nunca tinha disputado uma Olimpíada. Pelos Estados Unidos. Querem nessa, tá? Pelo amor de Deus, claro.
1: Aí... mas é que a soberba do futebol, isso é a nossa soberba. É. Porque a gente acha que o Brasil sempre vai ser bom e sempre vai ser o melhor do mundo, porque ganhou muito título. O
0: tá
1: Brasil ganhou muito título num pequeno espaço de tempo. Então a gente Exatamente. Acha que a gente é o melhor.
0: Para sempre.
1: É muito. A gente torce, a gente é muito soberbo. Nunca muito, tem time muito, pra gente. Né? Tudo é ruim. Tudo é ruim.
0: Tinha, né?
1: Não, então. Aí mas...
3: quebrou o recorde, né? Agora vai. Pra Copa que vem farão 28 anos do título de 2000.
0: Ganhamos alguma coisa, então.
1: Mas é difícil. É difícil ganhar. Você
25: sabe, só uma coisa que o Morgado sabe dos bastidores dessa história do Neymar.
1: E torce errado. Eu já falei aqui que a gente torce errado. Porque você pode reparar: se não trouxer o caneco, é não uma vale desgraça.
25: Nada, é humilhado. Não vale nada. Porcaria.
1: Não vale nada. Então a gente nem curte as vitórias. Bom, porque aí já vem aquele. Porque você só fica aliviado. Ai, graças a Deus ganhamos.
0: Ai, que bom que passou do Japão.
1: É isso aí.
0: Mas é. Tipo, ganhamos do Japão,
3: Futebol virou alívio pro atleta. É. Pra esposa do atleta, pra família do atleta.
25: É verdade.
3: É que essa eliminação, ela tem um ponto X que me causou muita revolta. 2018, 2022, a gente competiu. Nós estamos na porrada. Eu e você, tá os dois roxos, pô, gol por pontos. Beleza. O sentimento de quem cobre, de quem trabalha, ocupa a seleção brasileira desde 18, em loco desde 19. O sentimento de 18 e 22 foi, porra, que detalhe, demos mole, meu
0: Quase.
3: Deus. Jogamos melhor, era pra ter passado. É um sentimento. O desse, não. O desse a gente fez um papelão. Pra mim é pior que o 7-1, porque o 7-1 é um colapso mental de um grupo. Sim, é um surto. Colapso mental. Em 20 minutos você apagou, já era. Hoje não. A gente vem jogando todo o ciclo do Ancelotti ruim. E esse papo de ciclo de 4 anos, é melhor ter? É melhor. Mas outras seleções chegaram sem ciclo de 4 anos. O Marrocos chegou 2 vezes com ciclo de meses. Então você conversa fiada. Mas, voltando. E dessa vez agora, a gente estava mal o tempo todo. E pouquíssimas pessoas avisavam. Tá ruim. E eu posso falar isso com carteirinha porque eu torço pra caramba. Tem gente que torce contra. A gente sabe disso.
0: Sim.
3: Na EP, mas muita gente na EP torce contra.
1: Zuckerman torce pro time Argentina.
0: Deixa eu falar,
1: Bolu,
0: tem o Polo Vovo e o cabeça de Air Fryer.
1: Aí
0: dois, os dois não sabem nem futebol.
1: Gostou, né? Torce pra Argentina, torce. Tem a camisa lá, deu pros filhos, aquela
0: eu camisa. Eu e você, ridícula. A gente pode falar camisa, porque a gente esteve nos jogos.
1: A gente é puta pé frio.
0: Ele também é o puta pé frio.
1: Não fui na eliminação. Não foi, tá vendo?
0: Não fui na eliminação.
1: Não fui na eliminação.
0: Não fui na eliminação.
1: Não fui.
0: Não fui, não fui.
1: Não fui,
0: não. Eu saí no primeiro tempo. Sai no primeiro tempo.
1: Então, deixa eu só fazer um break pra rede rádio. O papo tá muito bom. Ó, o Instagram. Ó, é o Fui Clear, o Instagram. Pra você seguir. Lá tem todo o caminho. Tem o caminho do YouTube. Entra lá no Instagram. O Fui Clear. Ele é o Eduardo Semblano. O nosso Fui Clear, que é um grande sucesso aí nas redes. Vai lá, Reginaldinho.
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5: Mexeu com o corpo dele todo. Eu acho que ele tem, isso é uma opinião minha apenas, tá? Ir pra MLS, jogar menos jogos, ficar um pouco longe disso aqui.
6: Tipo o Messi.
5: Onde? Tipo o Messi.
6: No Miami.
5: Então, viu, você falou, tá vendo o programa, é, o que eu sei não é dele, isso, eu soube que o Cincinnati fez uma proposta, mas Cincinnati lá em cima no Canadá, abaixo de não sei quantos graus, deve ser um inferno,
6: aí não vai.
5: Naquele frio e tal, e esse papo de Miami começou a circular, eu ouvi isso também, mas não sei, de verdade não sei, se soubesse falar, sei, mas não vou te falar, mas não sei mesmo.
6: Isso aí, você guarda
5: não sei, não sei de verdade. Então, eu acho que essa, ele não tendo lesões, o prazer aumenta. Os gols aumentam,
6: sim.
5: As assistências aumentam, o prazer aumenta de novo.
7: Mas você não acha que ele tá com o saco cheio? Porque ele joga desde menininho, né?
6: É mesmo.
5: Então, mas ele gosta. Ele gosta muito.
7: Não sei se ele gosta.
6: Ele teria vindo pro Santos, cara.
7: Não, mas não gosta, é. A vida do jogador é muito...
6: Puta, a disciplina que o nego tem disciplina. Que ter, né, meu?
5: É. Mas vou te falar, Emílio, gosta. É fanático nessa porra. Gosta, sente falta pra caramba, sacou? Ninguém.
7: Mas ele gosta do pôquer também.
5: Também.
7: Né? É, então.
5: Mas lá também é bom,
7: tá? Aquele jogo lá, aqueles. Aquele
5: CS,
7: jogo.
5: Né?
7: É, aquilo lá.
5: Eu tô sonhando aquilo ali. Eu tô velho, pô.
7: Ele gosta daquelas coisas lá também, né?
6: Ficar com o foninho jogando videogame.
7: Ah, eu, se eu sou ele, eu mandava todo mundo a merda.
6: Era o sonho.
8: Ia então, pra Ibiza.
6: Uma coletiva.
8: Pegava o bar
7: e ficava com a seleção.
8: O que ele tá gostando ultimamente é de fazer filho. Já tá com quanto? 12?
5: É. Acho que foi salzinho, agora é o quinto, não
6: é
5: isso?
6: É.
5: Acho então. Que o quinto agora.
6: Foi clear, mas falando nesse
8: assunto... Deixa só ele responder, assim, Zuzu, a parte da mídia sem o Neymar pra culpar. Agora não tem mais o Neymar pra culpar.
5: Isso é um problema pra eles e vão ficar igual barata tonta, né? Eu acho que o que fazem com ele é desumano, mas vou te falar uma coisa. Mesmo longe da seleção, enquanto ele não parar de jogar futebol, o foco vai ser sempre ele. Vai pegar alguma coisa pra comparar. Não, mas ele vai ser sempre o balizador, mesmo não estando lá. O Brasil volta a jogar agora em setembro, três jogos na Austrália. Dois contra a Austrália e o outro a definir. Vai ser sempre um balizador, sempre. Eu gostaria muito que ele fosse até os 40 anos. Quanto mais Neymar futebol, quanto mais Messi, sim, quanto mais Cristiano, quanto, sim, mais os poetas, quanto mais os artistas da bola, melhor pra todos nós. Então, o Messi, por exemplo, passou a fazer gol Copa do Mundo das duas últimas. É, as quatro primeiras, ele tinha 6 gols.
7: Mas você não acha que o Vini Júnior vai tomar esse lugar? Porque o Vini é moço. O Vini, que idade tem o Vini?
5: 25. O Vini é 2000, faz 26.
6: E joga a bola, cara.
7: Ele é bom, né? Ele joga bem.
6: Mas eu acho que aí tem outros caras que não foram, que nem o Estevão, por exemplo. Eu acho que...
7: Mas Estevão é...
6: Estevão,
7: não, dente de leite,
6: mais bola. Eu acho que ele é muito mais bola.
7: Mas muito moço ainda.
6: Não, então, mas eu acho
7: que
6: ele vai ser mais
7: Hendrick. O Hendrick também é...
5: Menino, tem 19 anos.
7: Dente de leite.
5: Ryan tem 19, Hendrick tem 19, o Estevão acho que tem 20. Então, respondendo do Vinícius. Vinícius é um grande jogador, mas está muito, muito, muito, muito longe do Neymar. Não dá nem para começar. Muito. Não dá nem para...
7: Não, ele é bom, pô.
6: Não, mas está longe.
7: É que ele não tem a personalidade, ele não tem a segurança do Neymar.
5: Não, pelo contrário. Eu acho que mentalmente o Vini é um cara mentalmente...
7: Olha, ele que não bateu o pênalti.
5: Então.
7: Aí que tá.
5: Então, esse é um ponto.
7: Bota aquela foto.
6: Qual?
8: Do Neymar.
7: O Neymar...
8: Sangue nos olhos.
7: O Neymar e o que perdeu o pênalti.
5: Ah, o Bruno. O olhar pro goleiro, né?
7: Bota... Isso aí, para quem tá na tela, falar que o Neymar... Bota essa... Aí você vai ver a diferença do cara que tem a segurança e do cara que não tem.
5: Isso é outra narrativa também. Fala que o Neymar é um pouquinho também.
7: Olha aí, olha isso.
6: Olha, ó,
8: cara
6: inseguro
8: demais. O cara que vai matar o nego, meu.
7: Isso é o olho do tigre. Essa é a diferença do craque e do cara que compõe...
5: Olho de tigre
7: e
5: olho de rato.
7: Não, é o cara que compõe o elenco. Isso aí é a diferença.
6: O de cima tá olhando, tá pensando nas contas que tem que pagar e o de baixo tá... Putz, já tá tudo quitado.
5: O advogado do diabo?
7: Vamos lá.
5: O fato desse olhar tá de tigre, perde pênalti também. E sim, o olhar calmo também faz o pênalti. Sim. Eu acho que isso aí é só uma... É porque ficou marcado, bem feito. Ficou, é, ficou marcado. Sim. Porque um tá muito forte, o outro tá com o olhar um pouco mais... Mas isso não define a coisa, assim. Eu acho que o Vini tinha que ter batido o pênalti. Se ele não batesse nunca no Real Madrid ou no clube que ele jogasse, nunca bateu. É, não bate.
2: É, beleza.
5: Beleza, mas não é o caso. Ele batia lá. Nessa hora, Copa do Mundo, o mundo todo te olhando... Tem que bater, tem que pegar a bola, tem que bater. Tem que ser. E detalhe, o projeto foi montado para ele. O Ancelotti, inclusive, quebra a palavra, que o Ancelotti é contratado com a seguinte demanda, Emílio. É Neymar mais 10, tá ok para você? Ele falou, tá bom, é isso. Isso é uma informação.
7: Sim, mas é o que vende camisa.
5: Aqui, não, é Neymar mais 10, assim, é pra jogar por ele.
2: Ah, mas não põe o cara?
5: Aí tem a troca de presidente, aí começa o negócio a...
6: Sim.
5: A gente não sabe quem entrou no lugar, como entrou. Dizem que o Samichaldi gosta muito do...

0: os rombos e ganhamos várias vezes.
1: Sim.
0: Sabe, isso é, eu acho que quando o campo se blinda, quando o campo se blinda, tipo assim, fica apartado desse fuzuê todo que é sempre foi a CBF, eu acho que a chance de vencer, ela, a parte política pouco vai entrar ali no bololô. Sua opinião minha, não sei.
2: Mas eu acho que futuramente não vai ter mais Copa, vai ser tudo clube.
3: Sério?
2: Eu acho.
3: Não, eu acho que continua. É muita grana, Emílio. É muita grana.
2: Sim, mas não vai ter essa. Porque agora já vai ter.
3: É que vai ser uma porcaria.
2: O cara já vai fazer em três países, vai ter em Marrocos.
0: É, aí virou três nada, são cinco ou seis.
2: É, mas é
3: só. Três
0: aqui, um joguinho só na Argentina, Uruguai. Uruguai ou Paraguai?
2: Uruguai. Não, é Paraguai, Uruguai e Argentina, um jogo de inaugural.
0: E depois Marrocos, Espanha e Portugal.
2: Isso.
3: Eu nem vou.
2: Então quer dizer.
0: Eu vou.
2: Aquele puta calor que vai estar. O pé frio vai, né? Torcer pra Argentina. Depois chama a gente de macaco, aí fica bravo.
3: Deixa eu falar duas
2: coisas. Aí fica bravo. Aí vem aqui e fala
3: habilidade no futebol, né? Você foi um bom cabeceador, mas nunca jogou bola na
2: vida. Fazendo gracinha.
3: Eu estava em 94.
4: Não deixa não, Emílio.
3: Eu estava em 94. Então o cara pode falar o que ele quiser.
2: Olha lá.
3: Isso é matéria dele, que você me obrigou a fazer.
2: Eu
3: vai lá,
2: você
3: se apanha.
2: Eu obriguei.
3: Você lembra?
2: Sim.
3: Aquela reunião lá que eu chorava lá. Lá no podcast meteu pau em você. Deixa comigo, que eu já tô ligo aqui.
5: Ou fui clear. A gente tá nessa discussão de estilo europeu, estilo brasileiro. Aí essa é uma opinião minha. A França joga estilo brasileiro. Essa Sim. França de hoje. Porque a França joga. Ela não se interessa se você vai jogar atrás, se você vai dar a bola pra ela. Ela joga pra cima. E aí essa é a grande diferença. E o Ancelotti, ele vai continuar com esse estilo... Que não deu certo ou ele vai mudar?
0: Eu queria que ele nem continuasse. Pra mim, tipo, tinha se
2: mas mudar, nem deu embora. Tempo do Ancelotti fazer o trabalho.
0: Não, Emílio. 20 jogos, quase um ano e pouco, Emílio. O cara ganhou tudo nos clubes.
2: Quantos técnicos nós tivemos, Ancelotti? Quatro?
0: Não, esse ciclo foi muito ruim
2: então,
0: com isso.
2: Então.
0: Mas, por exemplo, sobre Europa e América do Sul,
2: agora vai falar que ele é ruim, técnico ruim?
0: Não, pô. não. Aí que tá. Não é
4: o Guardiola
0: de,
4: também.
0: Não é, não é questão de ser ruim. Mas os grandes erram também. O Filipão, campeão de 2002, é o mesmo Filipão do 7-1.
4: É verdade.
3: É. Mas não saiu o Ancelotti odiado igual o Filipão, né?
0: O Ancelotti deixou todo mundo da imprensa anestesiado. Todo mundo tinha medo de falar que estava vendo que estava ruim. Todo mundo. Agora um ou outro saiu da caixinha. Todo mundo viu que o trabalho era ruim.
3: É medo, né? O cara é grande.
0: É muito grande pra se passar vergonha. Falar, pô, tá ruim. O cara vai e ganha.
5: É porque a imprensa também pediu ele.
0: Não, eu fui o que pedi. Era um baita nome, gente. Como é que não é um baita nome? Sabe?
2: É, tipo assim, a gente mas é também porque a gente paga pau pra gringo.
0: Também tem essa.
2: Então, brasileiro, a gente, tudo que é gringo é melhor.
3: Mas tem algum que é melhor?
2: Não, já teve técnico.
3: Não, agora.
0: A gente vive um momento Muricy. No Brasil...
2: Muricy.
0: De...
2: Que Muricy?
4: Eu acho que Muricy é bom demais. Muricy é incrível.
2: O que era técnico do Flamengo, pô.
5: Felipe Luiz.
2: Sim. Tá lá no Mônaco.
5: Esse eu acho legal.
4: Achei que você ia falar do português lá.
0: Mas quando eu tô perguntando sobre ir pra frente ou não, tem técnicos europeus que vão pra frente. Guardiola. Tuchel, Arteta, vários vão pra frente. É que o Ancelotti passou do ponto. Quem viu o Real Madrid jogando, via que o Ancelotti era um cara mais reativo.
3: Sim.
0: Beleza. Mas ele exagerou. Ele errou na dose do contra-ataque. Ele errou na dose de ficar atrás da linha da bola. Ele passou do ponto. Pô. Então, eu acho que... Outra coisa, né? Como é que renovaram o contrato do cara antes de...
4: de qualquer resultado, né?
2: Porque isso foi acertado. Que ele não viria para essa Copa. Aí falou, não, vai, segura o time,
0: Emílio,
2: faz o que der.
0: Eu não sei disso não, Emílio.
2: Lógico que é.
0: Eu não sei
2: Opa,
0: disso não.
2: Lógico que é. Opa, isso
0: não,
2: aí...
0: Não.
4: Ele falou as coisas.
0: Não, assim, se você tem essa informação, beleza. Eu não tenho, não.
2: Eu não tenho tempo para fazer nada. Esta equipe é ruim. É somente para 30. Falou, não, mas vai lá, faz qualquer coisa.
4: É, vai que depois você segura o...
2: Vai, resolve esta merda. Os caras chegaram assim. Resolve isso, que nós não estamos aguentando.
4: Resolve nosso B.O. aí.
2: Resolve
3: a grana que ele recebeu.
2: Muita gente vê.
0: Mas, Emílio, por que não fizeram um contrato só, então?
3: É.
0: Era mais fácil. Se já vem casadinha lá de trás, fazia um só, a gente ia até entender. Pô, o cara é gigante mesmo, vai até 30, ótimo. Pô, fizeram um, ele teve que renovar. Foi renovado, não foi... Não, se fosse um só, era cabível de entendimento. Agora, renovar no meio da coisa, sem mostrar nada. Se já chegasse já botando, pô, o Paraná na mesa, a gente vende mais, beleza. Não foi o caso pra mim.
2: Muito bem. Espero que você volte aqui.
3: Cara, vamos fazer...
2: Vamos fazer um encontro de notáveis com o Pilhado.
3: Vamos sair na mão, os dois.
2: Ele é o Pilhado.
0: Tá bom, tá bom.

0: Ele é bom, ele é bom.
1: É bom.
0: Ó, eu vou passar a tua rede, se você me permitir, aqui claro. Para nossa audiência. Para seguir lá, é Fui Clear TV no YouTube. YouTube é Fui Clear TV. É Fui, diz Fui Claro, né? Em inglês, Fui Clear TV. Para você seguir, tem um Instagram também. É o Fui Clear no Instagram, que lá tem todo o caminho. Obrigado,
1: obrigado,
0: boa sorte para você.
1: Obrigado,
0: beijo. Zuzu!
2: Oi!
0: É o seguinte, você sabia que a BYD, a gente já falou aqui, né? Ela bateu 300 mil carros vendidos no Brasil. BYD está crescendo numa velocidade absurda. Saiu de 21 mil carros no primeiro trimestre do ano passado para 37 mil só nos três primeiros meses desse ano. É um crescimento de quase 74%. É assustador.
2: Caraca, que sucesso. Aliás, por falar nisso, em longe, onde está o nosso grande Alex Rufo?
0: O Alex Rufo, ele está na Inglaterra no Goodwood Festival da Velocidade, que é o maior festival de automobilismo do mundo. A Denza, que é a marca de luxo do grupo BYD, está marcando presença por lá. Então, o Rufo, atenção, o Rufo está lá para ver de perto tudo isso. É o que nós vamos ver agora no VT. Roda aí, vamos lá. Olha que bacana.
3: Meu querido Emílio e linda bancada do Pânico, a gente está aqui no evento mais que especial, Goodwood Festival. Muita tradição, muita história. Um evento que começou em 1993, mas de uma dinastia da família Richmond, ou seja, dos duques de Richmond, que já tem desde 1693, ou seja, está na 11ª geração e agora juntando muita tecnologia com esse momento mais histórico de motorsports do planeta. E para dividir um pouco essa história também de Denza, de BYD, com o Pânico, eu tenho aqui o diretor de Denza, que é o Werner, e também o Pablo, que é já longo conhecido nosso, pode até pedir música no Pânico já, né, Pablo? Que é comunicação e branding. Tudo bem, meu amigo?
4: Muito prazer estar com você aqui, nesse evento tão especial como esse.
3: Werner, vou começar a falar de Denza. Me impressionou muito já quando a gente chegou aqui, o tamanho desse templo. Ontem eu falei com a Estela ali, falei que é um humble temple, ou seja, um templo muito simples. É o maior espaço do evento, de um evento tão consagrado aqui na Inglaterra. E a Denza e BYD tem um espaço aqui que realmente chama muito a atenção. Da mesma maneira que a gente tem lá atrás um castelinho que é Goodwood House, tem aqui esse espaço da Denza para receber clientes, dealers e pessoas que são aficionadas também por eletrificação. Qual que é a tua leitura do que a BYD, o grupo BYD faz aqui, Pablo?
5: Ah, para nós, assim, é uma honra participar, né, desse templo do automobilismo. A gente trouxe mais de 20 jornalistas, você é nosso nobre convidado, a gente trouxe o Pânico, a Jovem Pan, para cá conosco, no maior stand da história de Goodwood, né? Isso aqui é um templo do automobilismo, e para marcar também esse momento histórico que a eletromobilidade e o grupo BYD vive. Nós estamos aqui com as nossas quatro marcas, né? BYD, Yangwang, a Denza e a Feng Xiaobao, debaixo desse guarda-chuva dessas outras marcas. A BYD aqui no Reino Unido vive um momento excelente, 38 mil carros no primeiro semestre, o que significa um crescimento de 95%. E Rufo, no Brasil, né, a BYD vendeu no ano passado e emplacou 112 mil carros, e de janeiro a junho, quase 100 mil carros. Ou seja, praticamente tudo que a gente vendeu no ano passado a gente alcançou em seis meses, né? Então é um sucesso tremendo que a gente resolveu celebrar com vocês, celebrar com o público do Pânico, da Jovem Pan, nesse templo do automobilismo. E o segundo semestre, que no geral tem vendas acima do primeiro semestre, promete ainda mais.
3: Werner, mas a surpresa de mercado desse ramp-up não é só da BYD, mas da Denza também. Pouco tempo chegou no Brasil, a gente chegou a ver muita coisa na China, mas uma marca recém-chegada que já é líder de mercado no segmento premium em junho.
4: Exato. Foi uma satisfação muito grande para nós termos construído em tão pouco tempo essa marca tão relevante para nós, que é a Denza, que é a marca premium dentro do nosso grupo. E a aceitação do público brasileiro tem sido fantástica. Estamos apenas com o B5, mas vem muita coisa pela frente, Rufo, nesse segundo semestre. Então nós estamos muito satisfeitos com a aceitação do público brasileiro de exatamente a Denza, que une toda a tecnologia, toda a sofisticação em um carro que traz isso para o Brasil com uma novidade, num carro que tem toda uma personalidade própria e uma marca própria. Então nós estamos muito felizes com isso.
3: E ontem teve aqui o lançamento de três modelos da Denza e que chamou muito a atenção do público. Lotado aqui o stand para acompanhar, foi a Estela Lee e junto com a Estela Lee, um campeão mundial de Fórmula 1 de 2009, o Jenson Button, do britânico Jenson Button, que andou no carro numa pista que fica aqui atrás, Emílio. Então foi lançado, foram lançados três modelos, o coupé, o conversível e também o racing, né? Que eu acho que o racing tem tudo a ver com esse ambiente, né, Werner?
4: Tem tudo a ver porque ele traz exatamente uma performance inacreditável. Um carro que pode chegar a 350 km por hora, 0 a 100 em menos de 2 segundos. Traduzindo tudo que a tecnologia da Denza pode trazer para o consumidor, especialmente num cenário como esse, de apaixonados pelo automobilismo, apaixonados pela velocidade.
3: Pablo, a história da BYD globalmente, ela está conquistando as pessoas do planeta com produtos cada vez mais tecnológicos, custo democrático, como o vice-presidente da BYD, o Alexandre Baldi, sempre fala, e trazendo para o público, principalmente para o brasileiro, acesso a carros extremamente tecnológicos que não cabiam no nosso bolso.
5: Exatamente, a gente passou por Londres antes de vir aqui, né? Viu os ônibus de dois andares com o símbolo da BYD, os jornalistas registraram isso, né? Que orgulho é para nós ter essas três letras, essa construção de sonhos circulando pelas ruas de Londres, né? Baldi sempre diz e ressalta isso, acho que a primeira participação do Werner aqui conosco, né? O Werner tem uma história linda na Mercedes e na Porsche. O Werner optou por vir para a BYD. Esse também é um símbolo, né? Ilustra muito a força que a nossa marca tem, né? Então ele trocou essas duas marcas muito fortes do universo premium, né, do universo de luxo, para se juntar ao nosso grupo, para representar a Denza. Então a gente está nesse momento da campanha de revolução, não é só um carro, é um BYD, não é só um ônibus, é um BYD de dois andares que está em Londres, né, que está aqui no Reino Unido. Goodwood representa isso, né? O sonho de muitos dos seus colegas de estar aqui. Acho que a gente está celebrando debaixo desse sol forte esse momento, essa força da BYD, essa nossa capacidade de estar em várias plataformas e de estar mostrando uma força que nasce da China, mas que é produzida em Camaçari também, por brasileiros, por baianos, né? E que tem essa capacidade de oferecer ao mundo muita tecnologia por um preço justo.
3: Emílio, uma coisa que a gente sempre vê da BYD, sempre surpreende a gente, como ela se alinha aos grandes, né? Então vou dar um pouco a dimensão de Goodwood para vocês. Esse espaço aqui, as terras do Duque de Richmond, são 11 mil acres, equivalente a 6 mil campos de futebol, metade do tamanho da cidade de Paris e 6 vezes o Principado de Mônaco. E aqui nesse espaço, o grande destaque é realmente o espaço da BYD e da Denza. Aceitação do público em geral, não só do europeu, mas a gente vê isso no Brasil de maneira muito grande, também no México, ontem a gente falava com Miranda, né, que está no México, que representa a América Latina, o crescimento é cada vez maior. Então todas aquelas fake news que a gente escutava no mercado, olha, daqui a pouco para de vender, líder de mercado no Brasil, Denza agora líder de mercado também com produto, crescendo muito aqui na Europa, líder na China, já são 7 mil pontos de recarga que vai ter, aliás, mais de 20 mil ponto de recarga do Denza, ou seja, do flash charging. Isso está crescendo também no Brasil. Imagina um carregador em 5 minutos de 20% até 80%. Então acabou até aquele paradigma, Werner, de não, precisa ter o mesmo tempo que você leva para abastecer um carro num posto de combustível. Oxe, chegou esse momento, né?
4: Chegou e para nós é uma satisfação apresentar isso, porque ele quebra exatamente o que você falou, a barreira do tempo de carregamento. Então você consegue abastecer um carro em 5 minutos, continuar sua viagem de uma maneira absolutamente tranquila, rápida e eficiente. E ele chega com o Denza no Brasil, agora no segundo semestre, é o primeiro carro no Brasil que vai ter essa tecnologia na indústria automotiva inteira do Brasil e a gente pode apresentar isso para os nossos clientes.
3: É isso aí, então eu fico aqui de Goodwood nesse momento com vocês aí na bancada e também um evento que tem Motorsports, já teve Niki Lauda, já teve Emerson Fittipaldi, que está inclusive aqui, grandes campeões de Fórmula 1 e campeã de tecnologia e vendas BYD Denza. Valeu, Emílio.
0: 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Vamos pro break?
2: Como, vamos
0: você, Reginaldo.

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14: Eu vou embora, nós vamos embora, segunda-feira a gente volta, não é isso?
15: Graças a Deus.
14: É isso, Zuzu.
15: Que bom final de semana a todos.
16: A todos.
15: Segunda-feira estamos de volta aqui no Pânico.
16: Tudo de bom.
14: Começar as festas.

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2: Seja bem-vindo de volta ao Planeta DJ aqui na Pan, a número 1 do Brasil. Sextou, hoje dia 10 de julho, finalmente. Graças a Deus, amanhã é sábado. Você está bem? Tudo tranquilo? Bom, já são 2h16 pelo horário de Brasília, então vamos logo tocar música. Já sabe qual é essa daí, ó. O francês Huguel, com vocal de Ultranatê. Para começar super bem o programa de hoje, I'm moving to the sun. Esse é o planeta aqui na Pan.

0: In A Fire, mixei com Rafael. Gotta Be Cool, teve Joe Corey nesse set. Devotion, Prospa, Free Your Mind. I'm Moving to the Sun, Uguel. 11994118221, esse é o nosso WhatsApp. Eu fiquei muito feliz agora, porque eu recebi uma mensagem de um grande amigo. Cara, gente boa demais, trabalhou comigo aqui na Jovem Pan, o nome dele é Igor. Tá lá na Alemanha ouvindo a gente. Bora ouvir a mensagem do Igor, bora!
1: Fala Alex, e aí pessoal do Planeta DJ, Igor na área. Bom, muitos dos ouvintes mais antigos talvez lembrem um pouco dessa voz aqui. Eu já trabalhei na Jovem Pan junto com o Alex, lá pelos anos de 2006, 2007, 2008. Apresentei o Planeta DJ por várias vezes também. Sensacional, Alex, muito bom saber que você continua na Jovem Pan fazendo sucesso e eu tô de volta agora como ouvinte, praticamente aí 20 anos depois, né?
0: Caracas.
1: Bom, como eu tô na Europa, então vamos ouvir um Eurodance, afinal de contas Eurodance tem tudo a ver com a Jovem Pan também, que bombou Eurodance nos anos 90.

0: Obrigado pela sua participação. Por aqui também o Gabriel. Gabriel é de onde, hein? Pará de Minas. Tá aqui pedindo sua música. Valeu, Gabriel, pela sua participação. Olha só quem tá aqui, o Warley. O Warley, da cidade de João Molevá, de Minas Gerais. Galera de Minas, como sempre, mandando super bem aqui no nosso Whats. Sérgio Silveira Farias. De onde? Indianópolis, Minas Gerais. Aí sim, hein? O Rodrigo de Santa Maria também tá por aqui participando pelo nosso Whats. O 119-9411-8221. Manda um alô pra mim, quem tá pedindo é o Pedrão de Ribeirão Bonito, São Paulo. Sandro Pesce de Gramado, Serra Gaúcha, lugar maravilhoso, lugar lindo. Tá pedindo aqui alguma música do Tiesto. Boa tarde, Alex, toca DJ Alesso qualquer uma. Osmar Andrade de Rondonópolis participando também. Só pedrada, parabéns. Quem tá mandando aqui essa mensagem é o Bruno Almeida, da cidade de Natal. Deus abençoe, Alex. Ótima sexta. Cássio de BH, para você também, meu querido. Ótima sexta. Excelente final de semana para você e sua família. Salve, Alex, meu brother. Sextou. Toca aí Blame, John Newman, do Calvin Harris. Participação do Albano, São Luís, Maranhão. Seguinte, hein? Já voltamos. Daqui a pouco tem mais para você no Planeta.
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2: De volta aqui na Pan, bora!
3: Fala, Alex. Boa tarde, meu nobre. Aqui quem fala é Juan, diretamente de Maceió, Alagoas.
2: Fala, Juan.
3: A capital das praias belas.
2: Olha o vozeirão do homem.
3: Alex, toca aí pra gente.
2: Oh, Friday.
3: Friday? No Planeta DJ. A Jovem Pan, melhor rádio do Brasil.
2: Ontem eu toquei Friday.
4: Boa tarde, Alex.
2: Boa tarde.
4: Gostaria de parabenizar você aí pelo som que você mixou ontem.
2: Opa!
4: Muito bacana, ficou muito top, hein? Pancada.
2: Às vezes a gente acerta.
4: Mixou a Vanessa da Mata pra gente aí agora.
2: Vanessa da Mata?
4: Grande abraço. Jovem Pan Maringá, 101,3. Tamo ligado.
2: Cara, não dá pra tocar a Vanessa da Mata aqui no Planeta, mas tem uma música dela que eu adoro, caramba. Cadê? Cadê? Tá aqui, ó. Tá aqui, pronto.
5: Boa tarde, Alex.
2: Boa tarde.
5: Zezinho aqui de Jaú, São Paulo.
2: E aí, Zezinho?
5: Tô aqui assando uma carninha, Alex. Eu queria, se for possível, você tocar Baby Baby com a Corona, Alex. É, eu quero oferecer pra minha filha Thalia e pra minha esposa Lucimara.
2: Anotado.
5: Valeu, Alex. Bom fim de semana. Abençoado.
6: Fala, Alex. Boa tarde. Douglas, por cá, tudo certo? Manda um abraço pra galera da rodagem aqui. Direto de Uberaba. Toca uma boa pra nós aí. Tchau, obrigado.
2: Gaúcho em Minas.
7: Boa tarde, Alex. Vou falar que nem os caras falam aí, que nem robô. Boa tarde, Alex. Guilherme aqui de Florianópolis.
2: E aí, Guilherme?
7: Gostaria de pedir a música Clandestine, Went You.
2: Boa, hein?
7: Boa tarde, meu amigo.
8: Grande Alex, muito boa tarde pra você, meu amigo. Aqui Zé Mário, pelas ruas de Planaltina, curtindo o Planeta DJ nessa sexta-feira, sextou, né? Ligadinho aqui, Alex. Manda alô aí pros meus amigos drivers, beleza?
2: Beleza.
8: Se puder, se for possível, meu amigo Alex, toca pra nós aí, Sweet House Mafia. Forte abraço, bom final de semana pra você, meu querido jogador.
9: Ô, Alex.
2: Oi.
9: Boa tarde. André Edberg, arrasou. Sextou, baby. Férias. Tá de parabéns, viu? Obrigada.
2: Graças a Deus a minha férias.
5: Boa tarde, Alex. Beleza, meu camarada? Beleza. Aqui é o Gilson de Ipatinga. Toca aí pra mim, Ibiza aí pra mim.
2: Ibiza, tá bom, tá anotado aqui.
10: Fala, Alex. Aqui é Cássio de BH. Alex, hoje é sexta. Toca aquela pedrada pra gente.
2: Qual?
10: Eu não sei o nome dela, não, mas é assim. Uou, Randy Wanderbrow.
2: Já sei.
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2: Você tá falando de Let's Go, do Redondo.

Tá, beleza? Rodrigo aqui de Cotia. Emenda de feriado, fazendo home office e ouvindo o planeta. Ô Alex, toca pra nós aí Eliza Rose com Calvin Harris com Body Moving.

aqui na número 1 do Brasil. Essa é Levi Andon, mixei com Matilo, Without You. 11994118221, esse é o nosso WhatsApp. Por aqui o Aristeu de Santa Quitéria. Valeu, Aristeu. Tenho orgulho de ser Jovem Pan desde sempre. Mensagem super carinhosa aqui do Marcelo Braganei. Valeu, meu querido. Sempre participa aqui com a gente. O Michel de Pará também tá por aqui. Quem mais tá participando aqui? O Valdemir de Caruaru. Valeu, meu querido Valdemir, participando aqui. Eu acho que pela primeira vez. Seja muito bem-vindo. Quem mais tá por aqui? Olha só, esse ouvinte aqui é da cidade de São Gonçalo do Sapucaí. É o David, Minas Gerais. Valeu, David, pela sua participação. O Wellington, de São José do Rio Preto, também tá por aqui. Assim como o Rodrigo, da cidade de Floresta. E pelo nosso WhatsApp tem mais participação, que eu vou tocar agora aqui, ó. Separei três áudios dos nossos queridos ouvintes.

0: Bora ouvir.
1: Boa tarde, Alex. A Marlizinha aqui de Marília. Adoro seu programa. Toca uma do Elton John. Valeu.
0: Elton John. Tá anotado aqui, Marlizinha.
2: Fala, Alex. Boa tarde. Aqui é o Túlio de Uberlândia. Beleza, Alex?
0: Beleza.
2: Alex, toca pra nós aí um DJ Cadu, Evolution 4.
0: Eita.
2: Pode ser qualquer uma dele aí. Beleza? Forte abraço aí.
0: Mais uma pra fechar aqui, ó.
3: Salve, Alex. DJ André Gaúcho de Joinville, Santa Catarina. Se possível, toca pra nós aí, Moni, I Don't Know Why, Jovem Pan, a Rádio do Brasil.

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0: Esse foi o Maroon 5, Memories na Pan. Já voltamos, fica aí. 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

0: Billie Eilish, Birds of a Feather. Ainda teve Chapter One, Good Look Baby. A gente já volta com muito mais aqui na Pan. Fica aí.
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0: Nina and Child, David Hendrix, Taylor Swift, Sam Fender com Olivia Dean, Gracie Abrams, Alex Warren e também o som do Bruno Mars. E tem bola rolando na Copa do Mundo. Estão jogando neste momento Espanha e Bélgica. Jogo empatado, 0-0. Temos aí 28 minutos do primeiro tempo. Já voltamos, hein? Com a melhor da semana. Fica aí.
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4: De volta na Pan. Tá na hora da melhor da semana e tem gol na Copa da Espanha.
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4: A Espanha vai vencendo a Bélgica por 1-0. E aqui vamos com a nossa querida melhor da semana, Mr. Know It All, do Ted Swims.

0: Desça, break rápido e já voltamos com muito mais.
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9: É sexta-feira e tem conflito, briga, sangue a tarde inteira. É sexta-feira. Vamos resolver a sua vida de uma vez para sempre pelo 11-2870-9750. Que dia é hoje, Malinha?
10: Dia 10 de julho, Liginha. E olha só, caiu numa sexta-feira, mas pra mim, semanalmente, domingo é o dia da pizza. E hoje, sexta-feira...
9: Ele tá fazendo dancinha da pizza.
10: 10 de julho é o dia da pizza.
9: Faz de novo a dancinha da pizza.
10: Ó. Ei, batendo o pezinho,
9: Tela! Cadê a nona? Qual foi a melhor e a pior pizza que você já comeu na sua vida?
10: Conta pra gente, 11...
9: A pior pizza que eu já comi na minha vida foi no podcast do Jorge. No olhar cínico, pizza horrorosa de brócolis.
10: Não era horrorosa porque era brócolis,
9: era
10: sabe?
9: Feia também, e ruim. Mentira, mas é boa, brócolis e bacon. E qual foi a melhor pizza que você já comeu na sua vida?
10: A melhor pizza que eu já comi na minha vida, eu posso dizer que foi...
9: É isso aí, muito obrigada.
10: Vamos de música.

0: Meu Deus, o amor é passageiro. Conheci o amor quando já não estava procurando por ele.
1: O amor é passageiro, às vezes motorista, às vezes o trocador, depende do dia.
0: Às vezes o cobrador também. Aos 40 anos eu acreditava que as grandes histórias pertenciam aos mais jovens e que pra mim restavam apenas encontros passageiros e rotinas previsíveis. Foi em Belo Horizonte, numa tarde comum, enquanto eu caminhava sem pressa pela Praça da Liberdade, que tudo mudou. Ela apareceu da maneira discreta.
1: Eu amo a Praça da Liberdade, é linda. Eu amo. Pena que fechou só Dark. Tinha lá que tinha o melhor milkshake de Maltine, hambúrguer. Nem posso isso mais, né? Quando era pequena. Mas tem pipoqueiro, aqueles que vende coquinho.
0: Sim, amendoim. Coquinho queimado, eu amo. Com açúcar.
1: É, amo. Aguei.
0: Ele apareceu de maneira discreta, mas havia algo em seu jeito de observar o movimento da cidade que me fez diminuir o passo. Poucos minutos depois, por acaso, acabamos seguindo o mesmo caminho. Descobrimos interesses parecidos, lembranças semelhantes da infância e uma vontade silenciosa de aproveitar o tempo de forma mais leve. Nos dias seguintes, Belo Horizonte ganhou outro significado para mim. Passeamos pela Pampulha, tomamos café em padarias antigas e caminhamos pelas ruas de Santa Teresa e passamos horas admirando o pôr do sol. Cada lugar parecia guardar uma nova lembrança que ainda estávamos criando. Percebi que não era apenas a companhia dela que me fazia bem. Era a tranquilidade de não precisar impressionar ninguém. Aos 40 anos, eu já conhecia minhas qualidades, meus defeitos e as minhas cicatrizes. As semanas passaram depressa. O que começou com uma coincidência se transformou em parte da minha rotina. Eu acordava pensando nela e terminava o dia lembrando dos pequenos
1: dela,
0: momentos.
1: Eu preciso dela, só penso nela a cada segundo.
0: A vida sem ela...
1: É uma janela de porta, de costas pro mundo.
0: É isso aí, ela foi embora. Portas, eu estou certo que a culpa foi minha.
1: Lê esse negócio, menino chato!
0: Pela primeira vez em muito tempo, imaginei que ainda era possível construir um futuro ao lado de alguém. Foi então que percebi um detalhe que mudou completamente o rumo da nossa história. Ao organizar as coisas para uma viagem que faríamos, descobri que o documento dela tinha um endereço em outra cidade. Pesquisando melhor, encontrei a confirmação de que ela morava a mais de 1.000 quilômetros dali e estava em Belo Horizonte apenas de passagem. Naquele instante, Lígia, eu entendi que o amor havia chegado exatamente quando eu menos esperava, mas também estive prestes a partir antes mesmo de realmente começar. Foi nesse momento em que ela se abriu e disse que estava ali na minha cidade a trabalho. Tudo havia sido bom, mas era momentâneo e ela nem teve coragem de contar a verdade. Revelou que era casada e em breve precisava voltar para sua cidade e a sua rotina. Tomei um duro golpe e eu confesso, Lígia, até hoje não me recuperei de ter sido usado dessa maneira. Difícil, você não acha, Lígia?
1: Eu acho bem feito pra começo de conversa, mas bem feito lascado, entendeu? Quem mandou casado sassaricar? Vagabundo, aqui não se cria não, meu irmão. Entendeu? Deu seu nome, fez o papel de trouxa. Depois, bem feito duas vezes. Porque o cara perder mulher em Belo Horizonte, onde tem mulher, se parece troncando de gostosa, filho. Amador, sabe? Assim. Depois, um mineiro que não reconhece o sotaque, tem uma mulher que mora 1.000 quilômetros. Mas bem feito mesmo. Vai usar cotonete, se bobear ainda vai tomar um cacete a hora que o cara descobrir. Sabe? Aí vem um homem de um macho nordestino.
0: De 1.000 quilômetros.
1: De 1.000 quilômetros é a pé com a mão, a muca pra trás, sabe? E isso. E um cara pra não reconhecer um sotaque de uma mulher que mora 1.000 quilômetros de distância, sendo que Belo Horizonte, gente. Eu entro num táxi, eu moro há 22 anos em São Paulo, eu entro num táxi sem falar nada. Eu falo assim, se eu falar meu, o cara fala, você é de Minas? De tanto que é. Você não reconhecer um sotaque de 1.000 quilômetros de distância? Vai usar o cotonete, né? O que eu acho disso?
0: Foi uma paixãozinha momentânea.
1: Eu acho que você dá graças a Deus que a mulher mora 1.000 quilômetros. É. Já imaginou se você tivesse que ver essa piriguete aí todo dia? Mulher que trai o marido e fica aí sassaricando. Olha o que ela é o nível de profissional.
0: Pensando
1: a mulher veio aprontar 1.000 quilômetros de distância pra não passar recado, entendeu? Profissional. Então eu acho que nada, você ficou livre, vão dar graças a Deus, imaginou, se apaixona de verdade, tá aí há 6 meses, depois descobre. Sanaja traiçoeiro que é dela está guardado, e pelo amor de Deus, né, vira um macho alfa, tá? Porque um cara que tá na cidade, que tem mais mulher bonita no Brasil, solteira, só tem gay e mulher aí, é um hétero querendo mulher, não arrumou? É porque não tá procurando direito.
0: Uhum.
1: Vai procurar, vai sair. Cadê a cachaçinha?
0: É.

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1: Vamos de caso?
2: Vamos de
1: Você
2: caso.
1: E eu somos um. Caso sério. Tururururu. Ao som de um bolero. Tururu. Dose dupla. Românticos de Cuba, Libri. Vamos ver o caso? Pode ir.
2: Bora. Distância cruel. Olha esse caso, gente. Quem tá acompanhando aí, ó.
1: Tem distância que é saudável, né? Essa, no caso, tá ruim. Então.
2: É. Nunca fui muito de sair pra balada. Acreditava que aquela fase já havia ficado pra trás. Mesmo assim, aceitei o convite de uma amiga e entrei em um lugar cheio de música, luzes e gente tentando esquecer a semana que tinha acabado. Foi ali que a vi. Ela dançando como se o resto do mundo não existisse. Não era apenas bonita. Havia uma confiança tranquila em seus movimentos que me fez esquecer qualquer intenção de ir embora cedo. Quando nossos olhares finalmente se cruzaram, eu senti algo que não experimentava havia anos. Entre músicas, risos e olhares demorados, percebi que existia uma sintonia rara entre nós. Não precisei fingir ser alguém diferente. Pela primeira vez em muito tempo, bastava estar presente. Nos dias seguintes, aquela noite
1: continuou... Isso é o cara escrevendo?
2: Eu acredito que sim.
1: Nossa, mas que drama, né? E o céu se abriu e ela... Mas vambora.
2: Nos dias seguintes, aquela noite continuou ocupando meus pensamentos.
1: Aí, tá vendo? Olha.
2: Voltamos a nos encontrar e descobri que a intensidade que senti na pista de dança era ainda maior. Nosso amor cresceu rápido. Cada encontro
1: o
2: parecia
1: nosso
2: confirmar...
1: Amor é lindo.
2: Cada encontro parecia confirmar que havíamos esperado a vida inteira por aquele instante. Passei a enxergar beleza nas pequenas coisas porque ela estava ao meu lado.
1: Nó, cara chato. Sério. Acabou de conhecer, acabei de enxergar beleza nas coisas, tudo. Nó, eu saí correndo.
2: Poxa, emocionadinho, né?
1: Nóidinho?
2: Ela me ensinou que amar outra mulher não precisava ser uma batalha constante. Podia ser leve, verdadeiro e cheio de cumplicidade. Pela primeira vez, senti que havia encontrado alguém que compreendia meus medos sem que eu precisasse explicá-los. Comecei a fazer planos que antes pareciam impossíveis. Imaginei um apartamento dividido entre livros e plantas, viagens improvisadas e aniversários comemorados lado a lado. Então, recebi uma notícia que mudou tudo, Lígia. Ela havia sido aprovada para um trabalho que sonhava conquistar há anos.
1: Oh, que sorte.
2: A oportunidade era irrecusável, mas ficava em outro país, com mudança marcada para menos de um mês, Lígia. Imagina só, enquanto eu tentava me convencer de que o amor era forte o bastante para vencer qualquer distância, percebi que a maior prova da nossa história ainda estava prestes a começar. Lígia, faz um ano que isso aconteceu. Eu estou aqui no Brasil e ela na Austrália. Nos falamos diariamente por vídeo e sonhamos em breve nos reencontrar para nunca mais nos afastar.
1: E sem nenhuma pergunta?
2: Sem nenhuma pergunta.
1: Então tá, que bom. Mas vamos falar agora uma coisa de verdade? Primeiro, você já viu os boys da Austrália? Tudo gigante, meio maori, um trem de doido.
2: Ai,
1: o que, que eu acho disso de verdade? Eu achei muito drama. Um negócio que acabou de conhecer. Eu ia viver na minha vida também, vivendo a sua, mas que lindo, porque às vezes o santo bate mesmo, o negócio rola. Mas eu deixaria até de comer. Pra em um ano, tá aí, eu teria ido já alguma vez. Não entendo como falo o dia inteiro, os dois mais apaixonados de tudo e não fizeram esforço o suficiente pra se ver. Tô falando que se falar, mas o negócio é grana. Ah.
2: Você saiu do Brasil pra ir pra Austrália, ganhar dinheiro?
1: Não, mas um ano eu ficaria, ó. Tira uma refeição por dia, dane-se, eu me viro nos 30. Mas, sabe? Então eu acho que tá muito palestrinha. E é muito bom, claro, ouvir. Tanto que as palavras que são as ruins nos magoam tanto. Mas eu sou mais do fazer do que falar. E acho muito... Tá muito na fantasia também. Porque vocês nem se conheceram direito, gente. Aí, ó, tem até gente dando palpite ali também. Nem conheceu direito, acabou de encontrar. Ai, é o amor da minha vida, a vida tá colorida. E tô lá. E aí a mulher viaja e nunca mais encontrou. Mas um dia eu vou esperar. Mas ela não volta.
2: É.
1: Porque isso pode acontecer, tá? O que eu falei lá, a primeira coisa é verdade.
2: O risco é grande.
1: Não, só gato tem na Austrália. Tem ninguém. É gato, cobra e canguru. Aí... Ela descobre lá um australiano gato, começa a namorar e fala, não volto mais. Aí você ficou aí, viajando na maionese. Vamos trazer pro real, pra encontrar alguém, sabe? Igual você falou, eu já fiquei fazendo planos, os livros, o isso. Vamos fazer mais, em vez de só sonhar, acho que nesse caso. No mais, depois de ter jogado esse tanto de areia, boa sorte.
2: Vamos nessa, é isso aí.

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1: Estamos de volta aqui na programação da Jovem Pan com Missão Impossível. Então, faça o seguinte, gente. Se você tem história boa, manda pra nós no 11-2870-9750. Manda aí, 11-2870-9750. E a história que a gente tem aqui agora é uma história pra gente saber se vale a pena. Vamos lá, porque ela começa com vale a pena. E começa assim, ó, Lígia. Oi, Lígia. Oi, Tatá. Ó, já começou com intimidade, hein? Descobri que amar também era aprender a conviver com diferenças. Eu gostava de deixar tudo pra depois. Ele preferia resolver qualquer problema imediatamente.
2: Você tá entendendo como as pessoas tão doidas? Amar é conviver a diferença. Óbvio! Aí depois o outro. Eu gostava de resolver na hora. Ele gostava de deixar pra depois. Ou, sério, é problema assim onde
1: cada
2: não
1: um
2: tem.
1: É cada um, hein? Cada um é cada um.
2: Eu gosto de fazer exercício, ele não. Ai, vamos separar.
1: É tipo isso. Ele preferia resolver qualquer problema imediatamente. Eu mudava de ideia o tempo todo. Ele precisava de planejamento para quase tudo, né? Muitas vezes eu queria apenas ser abraçado enquanto ele tentava encontrar soluções.
2: Ah, isso é de homem, já tá lá no livro. Homens são de Marte e mulheres são de Vênus. Depois eu vou contar.
1: Soluções para situações que nem precisavam de solução. Também aprendemos que o cansaço muda as pessoas. Havia dias em que eu chegava da faculdade sem energia para conversar. Em outros, era ele quem voltava do trabalho completamente esgotado. Nessas horas, o silêncio parecia ocupar muito mais espaço do que qualquer demonstração de carinho. Nem sempre conseguíamos passar tanto tempo juntos quanto gostaríamos. Os horários raramente coincidiam. Quando eu estava livre, ele precisava trabalhar. Quando ele finalmente descansava, eu tinha provas, trabalhos ou compromissos. Muitas vezes, nossos encontros, né, duravam apenas alguns minutos antes de que cada um precisasse seguir sua própria rotina. Também enfrentamos os pequenos desgastes que ninguém considera importante até começar a viver a dois. Decidir onde jantar parecia algo simples. Mas às vezes, levávamos mais tempo escolhendo o restaurante do que aproveitando a refeição. Planejar o fim de semana exigia conciliar dinheiro, tempo e disposição. Até responder mensagem, Lígia, podia gerar mal entendido quando um de nós demorava mais do que o outro para responder. Houve momentos em que pensei que estávamos nos afastando. Não porque o amor tivesse acabado, mas porque a vida parecia ocupar espaço demais entre nós. As contas continuavam chegando, as responsabilidades aumentavam.
2: Jura? De todo mundo, gente? Que é isso? O povo tá doido.
1: É a vida
2: normal.
1: É
2: tipo, a minha barba começou a crescer.
1: Ai, ai. O futuro cobrava decisões difíceis e mesmo nos dias felizes havia preocupações que insistiam em aparecer. Hoje, continuo acreditando que amar é uma das experiências mais bonitas da vida. Mas também sei que o verdadeiro romance não acontece apenas nos grandes momentos. Ele nasce nos perrengues do dia a dia, quando duas pessoas imperfeitas decidem todos os dias permanecer lado a lado.
2: Gente, esse é o momento desabafo do programa agora.
1: Lígia, confesso que é muito difícil, mas se você acreditar, vale muito a pena. É, foi um desabafo, né?
2: Que bom que deu pra ficar junto, porque vendo tanto pepino assim onde não tava,

0: Estamos de volta com Missão Impossível aqui na Jovem Pan, com muita história boa, com muita música boa, como sempre, né? E se você tem uma história bacana, compartilha com a gente no 11-2870-9750. Lígia, você casou uma vez, né? Você casou com o Dado só, né? Você não casou nenhuma outra, né? É, pode falar, pode falar.
1: Eu já enganei, mãe.
0: Ah, então. Tá. Mas casar de casar mesmo...
1: Mas que eu enganei de verdade, assim, foi só esse.
0: que eu consegui convencer, foi só esse.
1: Eu enganei até o final, continuo enrolando, só o teu marido mesmo. Era sua, depois eu desmenti.
0: É porque essa história começa como hora do divórcio.
1: O que, que eu tenho a ver com isso? Troca pra você que acabou de casar.
0: Eu sei porque eu perguntei pra você se você tinha casado. Mas que você já casou e divorciou. Eu falei, não, já casei, já divorciei.
1: Ah, tá. Você tá caçando uma demissão. Sério, fora do dia? Vai de outra coisa, homem chato.
0: Vamos lá, ó. Oi, Lígia. Oi, Otávio. Preciso desabafar.
1: Aí todo mundo que tem bafo fala isso.
0: Eu me acostumei a medir o tempo pelos silêncios da casa. Havia uma época em que o barulho dos passos, das portas e dos talheres parecia compor uma música involuntária aqui dentro.
1: Não, o Djavan que tá escrevendo esses e-mails, né?
0: Agora, cada som carregava um peso diferente. Como se as paredes soubessem mais sobre nós do que qualquer fotografia espalhada na sala. A gente dormia na mesma cama, mas existia algo, um vazio entre os nossos corpos. Não era a distância física que doía, era a ausência daquele impulso espontâneo de tocar a mão e dividir um sorriso sem motivo, sabe? O casamento, ele não desmorona de uma vez. Ele desfaz em pequenas rachaduras dia a dia. Concordo. Mesmo assim, havia momentos em que um simples olhar despertava algo antigo dentro de mim. Era como encontrar uma fotografia esquecida dentro de um livro, sabe? O sentimento ainda existia, coberto por camadas de frustrações, cansaço e orgulho, mas permanecia ali, esperando que alguém tivesse coragem de removê-las. Entendi que amar alguém por muitos anos significa aceitar que ambos mudam inúmeras vezes. O desafio nunca foi permanecer apaixonado pela mesma pessoa. O verdadeiro desafio foi aprender a amar todas as versões que surgiram ao longo da caminhada, inclusive aquelas que eu jamais imaginei conhecer. Há 18 anos, Lígia, permanecemos casados, mas sem sentimento. Vivemos de maneira automática, sem nem acreditar na existência do amanhã. Lígia, você acha que chegou a hora da gente se separar?
1: Uai, ou é isso ou é morrer. Na verdade, já podia, não podia nem ter ficado junto, né? Do jeito que você tá falando. Fala, tem 18 anos,
0: triste, né?
1: Que tá não sei quem, não sei o que lá, dadadã. Então, se eu acho que tá na hora de separar, acho que já passou da hora. E quando eu falo morrer, eu acho, é sincero, tá? Por isso que eu acho que eu usei essa palavra tão grave. Porque a vida é um impulso de vida também, de vontade, de desejo, de coisa que você quer fazer. Então, você tá totalmente anulado aí nessa história. Mas eu diria uma coisa a mais também. Eu achei você muito dramático e que faz um peso, um rebuscado em tudo. Na vida, não é em tudo que a gente precisa aprofundar e debater e nem ter opinião em tudo de regime à bomba atômica, sabe? Eu acho que na vida a gente pode... Sabe aquela frase que todo mundo já deve ter ouvido? Sabe assim, num relacionamento você escolhe as batalhas que você quer comprar?
0: Sim.
1: É como se fosse isso. Tem coisa que são sérias, tem coisa que nem releva. Falar, eu conheci todas as versões. Não conheceu, não. Você não conheceu nem a sua, nem a dela. A gente não sabe todas as nossas próprias versões. Tá muito assim, você querendo dar nome pra tudo, definir tudo, organizar tudo. Tira os dramas todos. Vão trazer mais pra praticidade? Você tá contando, tem 18 anos que você tá infeliz? Então, como assim se separa? É claro, uai, já era pra ter separado muito tempo. Graças a Deus, isso aí não virou uma doença. Tristeza, angústia, mágoa, decepção. Esse desamor vira coisas físicas quando a gente não consegue romper. Vira doença mesmo, eu acredito nisso. Então, eu acho que bom que você tá com saúde, vaza, vai viver a sua vida, deixa essa mulher viver plenamente o amor que ela queira também. Mas vamos parar do discursinho da autopiedade ou autodrama ou não sei o que. Eu não tenho a menor paciência com isso não, tá? Tem coisa que é assim, prenda o banco. Você vai, vou, que hora? Tá hora, vai. Ai não, porque hoje, sabe assim, tem gente que liga pra falar assim, se vai aqui em casa hoje à noite, fala, ai, porque hoje na hora que eu acordei, ou não sei o que, fala, ai, sério, não tem nem tempo pra ouvir essa história, não? Que chatura, que é como se fosse isso aí, era isso, nanã. Tem coisa que é simples.
0: É fácil resolver, né?
1: É, não é pra fazer drama em cima de tudo, pra aprofundar em tudo. Relaxa, meu, relaxa, vai curtir. Tem coisa que é besteira, tem coisa que é idiotice, tem coisa que é o espírito que a gente tá no dia.
0: Às vezes você já parou pra pensar que você tá pensando dessa forma e a pessoa também pode estar pensando dessa forma? Tipo, ai, faz tempo que a gente não tem aquele momento íntimo, faz tempo que isso, faz tempo que aquilo. Porque se você tá expondo isso... É, pra gente, é porque tá te fazendo
1: mas mais do que
0: sentir
1: tudo,
0: alguma coisa.
1: Que coisa chata. Sabe quando que eu vou reclamar se tiver muito tempo que eu não tiver esse momento? Quando eu tiver proporcionado esse momento, ele não tiver acontecido. A primeira pergunta que eu falei, se tivesse na linha, era assim, mas você já fez alguma coisa? Já você bolou um negócio romântico, chamou pra jantar, fez um trem, fez uma surpresa, fez uma gracinha. Não, não fiz. Então o que você tá enchendo o saco? Pra poder reclamar, você tem que ter feito, resolvido e o outro não colaborado. Se é o negócio inteiro, então virou um chato reclamão, mimizento, que ele tá se colocando no lugar de princesa da torre.
0: Ó!
1: Querendo que alguém vá lá resgatar e fazer o carinho. Relaxa, vai fazer seus trem, é isso?
0: Vai viver.
1: Pô!
0: Ela voltou, hein?
1: Ela voltou!
0: Muito bom, cara, muito bom.
1: Nossa,
0: mas é isso
1: que
0: aí.
1: Drama! Sabe, se falasse, eu falar, gente, a donzela tá arrasada. Quer um lenço, donzela? Quer? Quer o quê? Refeições? Quer um banho de banheira? Me erra, hein? Coisa de... Isso não é coisa de homem, não, sou.
0: É, não, tem que dar um impulsinho, né?
1: Faz alguma coisa. É. Detesto gente reclamando que não fez nada. E mesmo se for pra reclamar, reclama só um pouquinho e vida que segue. Porque não adianta nada. Tem coisa, tudo que você peleja, assim, você só enche a paciência sua, dos outros, quem tá em volta. Não adianta nada. Tem coisa que, assim, deu ruim... Aproveita 5 minutos só pra falar, nó, deu mesmo, hein? Não. Então bora, e agora?
0: Vamos
1: porque senão,
0: resolver.
1: Em vez de ter um problema só, você vai acumulando, vai tendo mais. Então, assim, eu não gosto de um monte de problema, não. Então, se tem um, já tá bom. Não vou ficar caçando pepino, não.
0: É isso aí.
1: Nossa, tô me achando tão mineira, caçando pepino, não. Tá nem falando as palavras todas. Uai.
0: Meu Deus.
1: Aí, a Bia também. Muito drama, atitude zero, exato. Frouxice. Fala, gente, bota um vestido, então vai pra torre, donzela.

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1: Ai, quero ir embora. Já deu, deu. Não aguento
2: já
1: mais.
2: Já deu, vamos sair correndo. Sexta-feira, quem tava no carro agora escutando Missão aqui já tá voltando pra casa naquele pique, naquele ritmo, porque o final de semana tá começando.
1: Eu já tô com a mãozinha aqui, é de Playmobil. O copo só encaixa. Você lembra daquele boneco? A mãozinha dele era assim, ó, pra pegar os copos.
2: Anda assim.
1: Gente, é isso, né, gente? Vida que segue, alegria, na mão, saúde, vão malhar pra poder comer e beber.
2: É isso aí, final de semana tá aí, hein?
1: É o
2: bora
1: dia
2: comer
1: da
2: pizza,
1: Otávio, querido. Chama a Nuna.
2: Vamos nessa.
1: Mozzarella.
2: Segue a gente.
1: Parmigiano.
2: Aroba Missione Impossível, Jovem Pan. Aroba Lígia Mendes.
1: Per favore.
2: Aroba Andrade Bondodavio.
1: Per favore. Per favore, capricciose. Per favore, mio amico. Per favore, per favore. Por favor,
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0: Olá, tudo bem com você? Seja bem-vindo, começando mais uma edição do programa Os Pingos nos Is, reunindo os assuntos mais importantes desta sexta-feira, contando sempre com a análise, as discussões, as reflexões dos comentaristas aqui do programa. Eu sou Daniel Caniato, você é o nosso convidado especial. Para começar, o ministro Flávio Dino, do Supremo Tribunal Federal, determinou hoje a suspensão de emendas parlamentares que teriam, segundo a Polícia Federal, sido indicadas irregularmente pelo presidente do PL, o ex-deputado federal Valdemar Costa Neto. A gente lembra que a indicação de emendas parlamentares é uma prerrogativa dos congressistas, deputados e senadores. E Valdemar é ex-deputado, portanto a participação dele na destinação de recursos públicos é irregular. A Polícia Federal afirmou que funcionários da Câmara dos Deputados teriam participado desse esquema para direcionar cerca de 21 emendas parlamentares, de acordo com as decisões de Valdemar. Essas emendas somariam 119,2 milhões de reais em recursos públicos. Vamos chamar os nossos comentaristas? Vamos ao Rio de Janeiro. O Roberto Mota está ao vivo com a gente, acompanhando o noticiário. Vai trazer suas análises a respeito dessa que foi a principal notícia, né, Mota? Os apontamentos da Polícia Federal, a destinação irregular de emendas parlamentares, quem está no centro da investigação, Valdemar Costa Neto, bem-vindo, boa noite.
1: Muita gente ficou confusa com essa notícia, porque não está muito claro o que foi que aconteceu. Então a gente tem que colocar os pingos nos is. Boa noite, Caniato, boa noite aos meus colegas de bancada, boa noite à nossa audiência. Mais uma operação policial contra um líder da oposição. Agora, essa investigação envolve o presidente do PL. O PL é o principal partido de oposição, é o partido do candidato Flávio Bolsonaro. Tudo isso é só uma coincidência, claro. O PL também é o partido do ex-presidente Jair Bolsonaro. É preciso evitar julgamentos apressados sobre mais essa investigação contra um parlamentar de oposição. No caso, presidente do partido, não é parlamentar, mas um presidente do partido de oposição, principal partido. Então é preciso a gente considerar todos os casos e entender exatamente o que aconteceu para depois fazer um julgamento.
0: Pois é, naturalmente é sempre preciso aguardar o avanço das investigações, todas as apurações, para que a gente tenha, inclusive, subsídios para poder analisar e avaliar o caso com todas as minúcias necessárias. Deixa eu passar para o Bruno Musa. O Bruno está ao vivo com a gente aqui no estúdio dos Pingos nos Is, da Jovem Pan, em São Paulo. Bruno, seja bem-vindo, viu? Uma ótima noite a você. Bruno, nós até falávamos isso nos bastidores. Se há irregularidades ou indícios de irregularidades, as investigações precisam prosseguir e identificar todos que eventualmente tenham participado de qualquer esquema que não respeite a legislação vigente. Agora, sempre surpreende o time, né? O momento em que a operação é deflagrada, em que a justiça determina o bloqueio desses recursos. Queria que você trouxesse suas impressões a respeito dessa, que é a principal notícia do dia. Bem-vindo.
2: Muito obrigado, Caniato, Mota, Dávila, todos que nos assistem no Brasil. Vamos lá, uma ótima noite para todo mundo. Bom, o primeiro momento é que, claramente, quando a gente ouve isso e lê o que está sendo veiculado, claramente é algo que levanta algum tipo de gravidade. Valdemar Costa Neto, ele já, vale lembrar, ele foi condenado pelo Mensalão, depois anistiado politicamente, e o presidente do partido, que hoje rivaliza diretamente com o PT, um partido que traz uma oposição frente a tudo isso que a gente está vivendo aqui no Brasil, de irresponsabilidade fiscal, imoralidade, etc. Então é importante que isso seja investigado, de fato, como você muito bem colocou. Não importa o nome, não importa o partido, não importa o espectro político ideológico. Fez corrupção, tem que pagar por isso. E pagar seria pagar de verdade, coisa que no Brasil a gente tem uma impunidade quase que estrutural da coisa. Mas me chama a atenção, de fato, um momento, o timing disso. E não é uma justificativa para que não ocorra. Não é isso. Mas isso é uma prática recorrente no Brasil. Por que é que, de maneira recorrente, a gente não vê esse tipo de ação? Porque tudo isso é um descalabro, na minha opinião, com dinheiro público. E aqui entra o ponto importante aqui da coisa, que vai também além do time político. Vale lembrar que todas essas emendas, nesse caso aqui 119 milhões, mas todos os outros bilhões totalizando as emendas, é dinheiro do pagador de imposto. É dinheiro que muitas vezes ele é colocado com prioridade por parte dos políticos e do executivo para ser distribuído com objetivos políticos, partidários, em detrimento de ser distribuído para um orçamento onde o povo demandaria mais. Serviços de educação, de saúde, de infraestrutura. Vale lembrar, o Brasil é um país onde em 2026 quase metade da população não tem acesso a esgoto e água tratada. E nós vemos bilhões de reais com fundão eleitoral e com emendas parlamentares. Nós vamos falar mais adiante da distribuição de emendas que o governo Lula fez agora em 2026, que novamente mais um recorde. Então tudo isso é uma falta de respeito com o dinheiro do pagador de imposto, que cada vez mais é espoliado pela máquina pública. Então, de novo, tem que ser investigado e se descobrirmos alguma coisa de fato, mereceria toda a punição que a Constituição manda. Mas me chama a atenção, novamente, o time, essa seletividade que tem acontecido muito próximo às eleições, não me parece muita coincidência.
0: Daqui a pouco a gente vai trazer detalhes a respeito dos valores bloqueados após a determinação do ministro Dino, mas antes disso, vamos só fechar um giro de análises na abertura de Os Pingos nos Is. O Dávila também está com a gente, o Luiz Felipe Dávila, vai trazer suas análises e impressões nesta sexta-feira. Dávila, seja muito bem-vindo, viu? Uma ótima noite a você. Quais aspectos dessa notícia, da informação trazida pela Polícia Federal e a determinação feita pela Justiça, no caso o ministro Dino, de bloqueio dos recursos de Valdemar, nós devemos considerar? Boa noite.
3: Boa noite, Caniato, Musa, Mota e a nossa querida audiência. Primeiramente, investigação de mau uso de dinheiro público deve ocorrer sempre. Não podemos ser seletivos, antes da eleição, depois da eleição. Não, tem que ser sempre. Malversação de recursos públicos é um dos maiores males do Brasil. Por isso, não tem essa história de timing. É preciso, sempre que há indícios, investigar a fundo. O segundo ponto que chama a atenção é a imoralidade dessas emendas parlamentares. Nós estamos falando, o Brasil gasta hoje 61 bilhões de reais em emendas parlamentares. É o país recordista mundial de emendas parlamentares. Para se ter uma noção, Caniato, a média do orçamento, do percentual do orçamento voltado a emendas parlamentares nas democracias avançadas e ricas do mundo, como os Estados Unidos, a França, a Alemanha, é em torno de 1% da verba discricionária do orçamento. No Brasil, este número é de 24% do orçamento discricionário. É uma aberração, distorce completamente o papel do orçamento público. O orçamento público tem que ser feito direcionado. A emenda discricionária do parlamento, do parlamentar, é para eventualmente apoiar um projeto local ou outro, mas não essa profusão de recursos como é 61 bilhões de reais. E o presidente do partido, Valdemar Costa Neto, apesar de não ser deputado, evidentemente tem enorme influência sobre a bancada. Afinal de contas, é o dono do caixa que na hora da eleição vai distribuir o dinheiro de acordo com os seus interesses. Portanto, aqueles parlamentares que não contribuem, entre aspas, com alguns desígnios do partido, acabam sendo penalizados numa época de eleição. Então, isto é totalmente imoral, não há dúvida que é imoral. Mas da imoralidade a indícios e começar uma investigação até a conclusão, o ministro Dino não pode confiscar bens. Confisco de bens é depois que a gente tiver um processo transitado julgado. Não pode, só porque tem um indício já sai confiscando bens. Não é assim. Aliás, a própria Procuradoria-Geral da República foi contra essa atitude de bloqueio de bens. Então, é preciso sempre investigar a malversação de dinheiro público, é preciso combater a imoralidade pública, principalmente essas emendas que são escandalosas, mas não dá para um juiz dar uma canetada e começar a bloquear bens em mero indícios. Então, Caniato, há abuso dos dois lados. Há abuso do lado político, por pressão em deputados para delegar emendas para seus redutos eleitorais, e há também, por redutos eleitorais aí do presidente do partido, e há abuso também da justiça, se antecipar a indícios e começar a confiscar bens.
0: Zé, deixa eu trazer, inclusive, informações a respeito da decisão de hoje do ministro Flávio Dino, porque ele determinou o bloqueio de bens de Valdemar Costa Neto, como bem mencionou Luiz Felipe Dávila. A gente tem aí o texto para as pessoas que nos acompanham por imagens, na TV por assinatura, na TV aberta e também nas plataformas digitais. Olha o que diz o despacho. Defiro o pedido de indisponibilidade no valor de mais de 119 milhões de reais. Bom, as investigações apontam indícios de que Valdemar Costa Neto, que não exerce mandato parlamentar, é ex-deputado, é dirigente partidário, teria se valido de um arranjo decisório paralelo dentro da Câmara dos Deputados para direcionar verbas de emendas de comissão conforme seus interesses políticos e particulares. As indicações de Valdemar eram planilhadas, estavam organizadas e depois eram encaminhadas aos ministérios responsáveis por programas, utilizando nomes de deputados federais como solicitantes. Deixa eu passar para o Bruno Musa, porque tem um aspecto que é interessante. Eu escutei muitas figuras que fazem parte do ambiente político dizendo que é normal os caciques partidários, os presidentes de partidos, debaterem, conversarem com parlamentares que têm essa prerrogativa de destinar recursos às emendas para localidades que precisam daquele recurso. Então, faz parte do jogo político essa participação desse processo do dirigente partidário, quase como uma consultoria informal, talvez por conta da experiência daquele dirigente partidário. Agora, daí falar que há uma irregularidade, talvez, se fizessem investigação em outras siglas, identificassem talvez o mesmo procedimento. É preciso tomar cuidado também para afirmar se houve má-fé, cometimento de crime. Vamos aguardar o posicionamento das investigações, ou o avanço das investigações. Mas daqui a pouco a gente vai trazer, inclusive, o parecer da Procuradoria-Geral da República. O Dávila até chegou a adiantar que foi na contramão do confisco dos bens. A gente vai trazer daqui a pouco o despacho. Vai lá, Musa.
2: O que me chamou a atenção foi justamente o que eu comentei aqui no primeiro ponto, e isso que eu estava comentando um pouco antes aqui de chegar, justamente o que o Dávila colocou, que é, no meu entender, e aqui eu não tenho essa profundidade jurídica para entender, mas me parece um tanto quanto óbvio, ou seja, você manda bloquear aqueles determinados bens depois de uma fase de investigação, e se você de fato encontrou algum tipo de irregularidade, aí sim você manda bloquear isso. De novo, nenhuma forma dizendo que se houve irregularidade tem que acobertar, muito pelo contrário, tem que ser punido de fato, mas tem que participar de todo o processo desse rito para entender o que de fato aconteceu. E isso me chamou a atenção, esse bloqueio, sem contar, obviamente, o montante, né? São 120 milhões de reais, não é pouca coisa. Então é um montante extremamente relevante, e aí esse bloqueio imediato, eu não sei se ele tem amparo também dentro da Constituição, num primeiro momento você já ter esse tipo de bloqueio.
0: Pois é, deixa eu passar. Quem é que está disponível? O Dávila está ok? O Mota? Só confirma para mim, a produção está verificando os comentaristas que estão plugados aqui comigo. Deixa eu passar para o próximo comentarista, só confirma para mim, por gentileza. Tá, então agora sim, o Mota de volta. Mota, naturalmente é preciso ter toda a cautela do mundo quando a gente faz qualquer tipo de análise e reflexão acerca das informações que estão disponíveis, mas queria que você trouxesse um pouco da sua experiência no ambiente partidário. Você por diversas vezes contou um pouco dessa sua experiência, inclusive no momento em que você, com um grupo de pessoas, participa da fundação, da criação de um partido. E me parece que aquele que preside um partido, ele tem influência. Se ele não tiver mandato, ele exerce algum tipo de influência sobre aqueles que têm mandato, né? Os deputados, os senadores, deputados estaduais, vereadores e por aí vai. Não faz parte do jogo esse tipo de consulta, participação, indicação? Eu acho que talvez ali seja melhor, porque tudo faz parte de uma teia de necessidades e interesses, não?
1: É isso, Caniato. Por isso a gente precisa ter cautela com essa notícia. Porque seria muita ingenuidade você achar que o presidente de um partido político não tem nenhuma ingerência sobre o que fazem os deputados do partido dele quando se trata de destinação de verbas. Eu procedo aqui com muita cautela. Eu genuinamente estou tentando entender do que se trata. Eu vi a notícia, as matérias da mídia, tem uma matéria que diz que, segundo a Polícia Federal, eu vou abrir aspas aqui, haveria indícios de ingerência ilícita no direcionamento de emendas parlamentares. Eu gostaria de entender o que é uma ingerência ilícita. E aí a matéria diz, né, que Valdemar teria determinado o destino de emendas mesmo sem possuir mandato parlamentar. Eu, do ponto de vista de lei, eu não vi nada demais disso, porque ele é presidente do partido. Imagina se o presidente do partido não vai se envolver na destinação das emendas. Agora, a matéria não esclarece se isso é crime. Eu gostaria que a gente tivesse aqui um jurista para esclarecer isso. A matéria fala de ingerência ilícita. Eu gostaria que um advogado explicasse o que é uma ingerência ilícita. A matéria não fala, eu não encontrei em nenhum lugar da matéria, nenhuma menção a corrupção, a suborno, a alguém retirando dinheiro de forma indevida. Eu, repito, não vi na matéria nada sobre isso. Agora, a matéria tem uma chamada muito grande, né? Operação contra Valdemar, e aí menciona os 119 milhões bloqueados. Tem muita gente que lia as manchetes bem rápido, e elas só pegam os pedacinhos, né? Matéria contra, operação contra Valdemar, Polícia Federal, 119 milhões. Então, a gente fica imaginando qual é a leitura que a maioria das pessoas fez dessa matéria, se nós aqui estamos tendo dificuldades de entender realmente do que se trata. Às vezes fica parecendo que há pessoas no Brasil que querem criminalizar a prática de fazer política. Essas pessoas, para elas é uma novidade que fazer política envolve discutir a destinação de verbas. Oh, ninguém faz isso em nenhum lugar do mundo. Os parlamentares não falam sobre dinheiro, sobre verba, os parlamentares e outras autoridades do Brasil, né? Então, é preciso muita cautela, é preciso entender exatamente do que se trata aqui.
0: Pois é, o Mota fez um questionamento, eu extraí aqui, Mota, um parágrafo, uma parte dessa manifestação ou a explicação da Polícia Federal, vou abrir aspas para o documento da Polícia Federal. O encaminhamento direcionava essas emendas alocando falsamente deputados federais como solicitantes das indicações, a fim de conferir áreas de legalidade às indicações formalizadas conforme diretrizes de um não parlamentar, fecho aspas, esse trecho do despacho ou do documento da Polícia Federal em que explica as bases dessa investigação. Antes de passar para o Dávila, deixa eu só trazer a manifestação de Valdemar Costa Neto. Ele emitiu uma nota, inclusive a defesa do presidente partidário disse que a decisão de Flávio Dino parte de premissas frágeis, inferências subjetivas e uma indevida criminalização da atividade político-partidária. A nota afirma que Valdemar nega categoricamente a prática de qualquer crime e diz que é natural e legítimo no sistema democrático que um presidente partidário dialogue com os parlamentares, defenda prioridades programáticas, articule interesses nacionais, regionais e influencie politicamente a sua bancada. E que nada disso é criminoso. Os advogados de Valdemar vão adotar todas as medidas judiciais cabíveis para demonstrar a improcedência das imputações, restabelecer a legalidade e preservar suas garantias fundamentais. Deixa eu passar para o Dávila avaliar o cenário, o posicionamento da defesa de Valdemar Costa Neto, mas talvez ampliar para o cenário político partidário. Isso não quer dizer que tenha acontecido somente no PL, com Valdemar Costa Neto. Quantas siglas nós não temos? Quantos dirigentes partidários nós não temos? Talvez seja uma prática mais comum do que nós saibamos, né? Agora, calhou de ter uma investigação no PL, Valdemar se tornou alvo e aí identificaram esses procedimentos. Dávila, talvez seja necessário alterar a legislação?
3: Com certeza, Caniato, porque além da imoralidade do montante do orçamento discricionário do nosso dinheiro, que pagamos impostos, que são distribuídos essas emendas parlamentares, o problema é que não tem nenhum critério para avaliar a qualidade e o resultado desse investimento. Quantas vezes nós já noticiamos, por exemplo, parlamentar envia verba para seu reduto eleitoral para fazer casa popular. Chegou lá, fez uma casa, em vez de fazer 100. Em vez de asfaltar tantos quilômetros, não asfaltaram metros. Então, a malandragem está não só no destino, mas o que se faz com esse dinheiro local. E não existe nenhum critério objetivo hoje para julgar se aquela emenda foi bem ou mal usada. Aliás, devia ter um critério justamente para ser punitivo para aqueles que falaram que ia fazer com aquele dinheiro 100 casas populares e fizeram duas. Esse sujeito devia ter redução da verba parlamentar. Ou dizia que ia asfaltar tantos quilômetros de estrada municipal e asfaltou metros. Então essas coisas, é um escândalo o que se faz com o dinheiro. E 24% do orçamento, Caniato, não é 1%, como é a média das democracias avançadas. E 1% eu acho legítimo. Você precisa ter essa liberdade para o parlamentar direcionar. Mas um montante pequeno do orçamento, não 24% do orçamento discricionário. Isso é um absurdo, isso não existe em nenhum lugar do mundo. E isso transforma a política nesse conluio paroquial de interesses escusos. E você, o dinheiro, mesmo não sendo bem utilizado, e isso evidentemente noticiado pela imprensa, nada acontece. Então, esse é o primeiro ponto. O segundo ponto, vamos entender a dinâmica dentro do partido. É evidente que um presidente de partido tem sempre muita influência num percentual dessas emendas que ele quer direcionar para redutos no qual ele acha que aquilo é importante para o partido se fortalecer. Então isso não tem... E a defesa de Valdemar Costa Neto toca nesse ponto. Isso não tem nada de ilegal. Não tem nada de... Não existe legalidade nenhuma em cima disso. Então, você não pode, como membro da Suprema Corte, usar o poder para bloquear bens. Bens, gente, bem é propriedade privada. Você não pode bloquear propriedade privada em cima de indícios. Você precisa saber se esses indícios se transformam em provas robustas, que se tem um processo, abra um processo, aí sim, condenado, transitado, julgado, sim, você confisca. Mas isso não existe. O grau de arbitrariedade hoje que ocorre no Brasil é uma coisa escandalosa. Nós não respeitamos mais as regras do Estado Democrático de Direito. O que nós fazemos aqui é, o devido processo legal não existe mais. O que existe é o voluntarismo pessoal de magistrados que decidem as coisas. Decidem se você, por exemplo, não tem mulheres suficientes em cargos de gerência numa empresa, em multa. Não, indícios de emenda parlamentar, vai lá e confisca bem. Isso não existe. Então, Caniato, nós caminhamos hoje num chão minado no Brasil, minado pela arbitrariedade, voluntarismo e principalmente pelo ativismo judicial.
0: Tem uma informação importante, o próprio Dávila trouxe o destaque há pouco, deixa eu trazer a informação completa, porque o órgão máximo do Ministério Público, a Procuradoria-Geral da República, se manifestou a respeito dessa decisão tomada pelo ministro Flávio Dino. Então a PGR emite um parecer, se manifesta de maneira contrária às medidas adotadas pelo ministro Dino do Supremo Tribunal Federal contra o presidente do Partido Liberal, Valdemar Costa Neto. Eu vou abrir aspas para o despacho da Procuradoria. Intimada, a Procuradoria-Geral da República manifestou-se contrariamente ao deferimento de pedidos cautelares, porém afirmou a necessidade de continuidade das investigações e do rastreamento dos valores. E aí a Procuradoria naturalmente determina, ou pelo menos se coloca a favor do avanço das investigações, mas interessante como esse parecer, Bruno Musa, acaba se conectando ao posicionamento de vocês, comentaristas, a respeito dessa cautela devida e necessária a partir das informações que foram apresentadas pela Polícia Federal, não?
2: Sem dúvida, eu continuo dizendo e encontrando aqui, procurando enquanto a gente estava falando, veja, esse bloqueio de bens sem demonstração de dolo, ele levanta realmente coisas importantes. Por exemplo, você bloqueia o bem agora, os bens agora, enquanto a investigação ainda não amadureceu, então basicamente isso inverte toda a presunção de inocência que supostamente está na Constituição. Ou seja, basicamente ele inverte e não é mais o Estado que precisa provar para restringir, é basicamente o investigado que precisa provar para desbloquear o seu patrimônio. Isso inverte a lógica como um todo, não tem nada a ver com quem quer que seja aqui o investigado. Estamos levando a ferro e fogo o que manda a própria Constituição. Então, além do timing, como nós falamos, há essa inversão clara onde a presunção de inocência é simplesmente jogada no lixo, né? E aí depois, a gente precisa entender que a própria manifestação da PGR, aqui como você comentou, ela é importante, porque o PGR foi indicado pelo presidente Lula, que historicamente, aqui eu não estou fazendo nenhum juízo de valor, historicamente ele tem um alinhamento ideológico com o presidente, com o chefe do executivo, portanto uma oposição clara ao presidente do Partido Liberal, do PL, que é o Valdemar Costa Neto, e mesmo assim ele demonstrou essa discordância com relação às medidas cautelares. Então aqui nós não estamos entrando ainda, ok, investigou, participou de todo o rito e viu que ele é culpado, ok, todo mundo defende que isso não seja, que isso seja punido de fato. Agora, o que nós estamos vendo é uma inversão lógica e clara, mais uma vez, por parte do judiciário, no que é a Constituição básica. Então, o que nós estamos vendo, basicamente, aquele que comanda o judiciário, aquele órgão específico que manda ou que está lá para guardar a Constituição como um todo, ser o guardião, ele simplesmente está de ombros para ela.
0: Pois é importante isso que o Bruno traz, porque fico imaginando os impactos disso para o eleitorado. A gente vai trazer, inclusive, essa percepção. Antes disso, eu preciso dividir parte da rede, né? Algumas emissoras agora ficarão com o break, principalmente a rede de rádios. A gente segue aqui com os nossos comentaristas.
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1: 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Pois vai ler a manchete, ou até vai tentar ler a matéria, e a conclusão vai ser: olha aí, o PL envolvido em um escândalo. Falaram daquele contrato de 130 e tantos milhões, não foi? Mas olha aí, o PL também envolvido, 119 milhões. Curioso, né? É quase 130 milhões. Mais de 100 milhões. Político é tudo igual. E aí eu queria comentar umas coisas que os meus colegas falaram. O que eles falaram sobre o bloqueio de bens está certíssimo. Mas isso no Brasil hoje não é nada. Quantas pessoas não tiveram contas bancárias congeladas? Passaporte apreendido? Celular e computador apreendido? Aconteceu aqui no Rio de Janeiro. Eu não esqueço. Aconteceu com empresários que eu conheço. Pessoas decentes que criam milhares de empregos, pagam milhões em impostos, por causa de uma conversa no grupo de WhatsApp. A Polícia Federal bateu na porta deles, 6 horas da manhã. Vocês já imaginaram isso? Eu acho que o Dávila, quando fez o comentário dele, ele misturou algumas questões. Porque uma coisa é a gente discutir se o sistema de emendas é ou não correto, se ele é a melhor forma de empregar dinheiro público. Outra coisa é se foi ou não foi cometido crime. É uma coisa completamente diferente. E essa história que o Dávila, que é um ponto que o Dávila frisa sempre, que eu acho que ele tem razão, que não existe mecanismo para você verificar se aquele projeto financiado com dinheiro da emenda, ele é eficiente ou não, se ele deu resultado ou não. Mas eu digo aqui, não existe esse mecanismo para nenhum projeto. Eu quero saber qual é o projeto do governo federal que depois tem uma análise, um relatório, dizendo, olha, os resultados foram esses, se esse dinheiro tivesse sido aplicado de outra forma, teria sido muito melhor. Isso não tem para o governo federal, não tem para o governo estadual, não tem para a prefeitura. A prefeitura do Rio de Janeiro gasta uma fortuna patrocinando show de cantora, e depois diz, não, mas o investimento teve um retorno de 3.000%. Aí a mídia publica isso, todo mundo aplaude, olha que legal. Eu quero saber quem foi lá fazer essa verificação, né? Então, é preciso finalizar o meu comentário dizendo o seguinte: se foi cometido crime, que seja punido da forma mais rigorosa possível. É isso que nós gostaríamos de ver, esse rigor o tempo inteiro, não é só em véspera de eleição. Contra todos os partidos, não é só contra o partido da oposição. E mais, nós gostaríamos de ver esse rigor em todos os poderes, não é só contra o legislativo.
0: Mas vou passar para o Dávila, talvez, complementar o que disse o Mota. Mas, Mota, quando você menciona a ausência de avaliação dos recursos aplicados pelo Executivo, é importante mencionar os órgãos de controle, né, que fiscalizam se as leis estão sendo respeitadas, se o dinheiro está sendo corretamente empregado. Só que você vai além disso, é saber se foi efetivo aquele investimento, isso, se funcionou, né?
1: Você aloca vários bilhões de reais para fazer um treinamento esportivo, porque você diz que isso vai... As justificativas são lindas, né? Isso vai melhorar o desempenho escolar, vai melhorar a saúde. Depois ninguém verifica se o resultado foi esse. Ninguém verifica. Pode não ter dado resultado nenhum, mas a narrativa é excelente.
0: Vai lá, Dávila.
3: Bom, é preciso separar o que, que é ilegal e moral, e nisso o Mota está correto. Uma coisa é imoral, é o valor das emendas, como elas são distribuídas, sem nenhum critério, isso que a gente está falando. Outra coisa é ilegalidade. Não tem nenhum indício de ilegalidade nesse episódio hoje de Waldemar Costa Neto. O que tem lá são suposições, em cima das suposições, uma decisão arbitrária da justiça. Mas, Mota, existe sim mecanismos de mensurar resultado em programas públicos. E eu vejo isso acontecer com muito mais frequência do que antes, nos estados e municípios. Eu que venho acompanhando esse trabalho há mais de 18 anos lá no Centro de Liderança Pública, eu vejo governadores, secretários preocupados, criando indicadores para saber, por exemplo, quanto foi o investimento no programa de alfabetização, quantas crianças foram alfabetizadas, como é que foi a evasão escolar, caiu no ensino médio. Existem sim critérios, e são esses critérios que fazem com que haja ilhas de excelência de melhoria do serviço público em várias áreas. Aliás, hoje mesmo saiu uma matéria muito interessante sobre isso, que as escolas cívico-militares foram as que tiveram a melhor nota no Enem. Por quê? Porque justamente tem critério. Tem critério de seleção, tem critério de aplicação do dinheiro público, tem critério de efetividade de mensurar se as crianças estão aprendendo ou não, e isso faz uma enorme diferença. E também tem uma liberdade orçamentária que não existem em outras escolas onde é muito engessado pela política de educação estadual e municipal e até mesmo federal. Então, veja que os bons governos, esses governos que vêm entregando resultado, vêm utilizando cada vez mais indicadores para mensurar o impacto de políticas públicas. Então, eu entendo que essa sua colocação ela é verdadeira para o Parlamento Nacional, mas ela não é hoje é verdadeira para os bons governos locais, tanto municipal quanto estadual.
0: Pois é. Quer complementar, Mota? Só para a gente encerrar esse debate dentro do debate. Vai lá.
1: É claro que existem critérios, existem mecanismos, mas a maioria não faz isso. A maioria dos projetos do governo não tem avaliação nenhuma. E eu vou dizer mais, isso não é só no Brasil, não. A mesma coisa acontece em outros países. Nos Estados Unidos tem um famoso caso de um projeto da área de segurança pública. Veja que ideia genial que tiveram. Vamos levar estudantes do segundo grau para prisões, para que eles vejam como é dura a vida dos criminosos presos, porque isso vai ajudar a diminuir a reincidência. Esse é um caso famoso nos Estados Unidos. Depois de algum tempo, fizeram a medição dos resultados e descobriram que, em média, os alunos que visitaram os criminosos presos tinham uma taxa de envolvimento com crime maior do que a média. Porque os alunos iam lá e eles ficavam fascinados com aquela vida do crime, com os criminosos malvadões. Então, vocês imaginem a quantidade de projetos que os governos fazem que tem o efeito contrário ao que eles dizem. Mas, na maioria dos casos, isso não acontece. Como o Dávila falou, são ilhas de excelência.
0: Pois é, eu vou trazer, inclusive, informações a respeito do volume de dinheiro aplicado nas emendas parlamentares, mas o Bruno Musa também tem um complemento e uma contribuição a dar. Vai lá.
2: É só para talvez deixar simples, até para quem não é do mundo do direito como eu. Então, basicamente, tem uma lógica dentro desse processo penal brasileiro em que a Polícia Federal investiga, o Ministério Público avalia e pede medidas ao juiz e o juiz decide o que fazer. E aqui o que aconteceu é justamente o contrário, ou seja, Flávio Dino acolheu parcialmente os pedidos da Polícia Federal e ignorou a posição contrária do Ministério Público, comandado, como a gente falou, pelo PGR, que não tem nada de alinhamento com Waldemar Costa Neto. Então, basicamente, é um ministro do Supremo Tribunal Federal passou por cima do Ministério Público para atender diretamente um pedido da Polícia Federal. E quando a gente lembra do ministro em questão, que foi indicado pelo Lula, que foi seu ministro e que é aquele que o presidente comentou. Por fim, temos um ministro comunista no Supremo Tribunal Federal.
0: Pois é, deixa eu trazer uma outra informação, inclusive. É preciso lembrar à nossa audiência que o governo federal desembolsou 32 bilhões de reais em 6 meses neste ano em emendas parlamentares sob pressão do Congresso. 30% mais do que o ano de 2022. E depois desse volume recorde de emendas, às vésperas da eleição, o presidente da República planeja aumentar as críticas na campanha ao poder dos parlamentares com essas verbas e deve incluir em seu programa de governo a proposta de revisão desse modelo. O mecanismo que permite deputados e senadores enviarem dinheiro para suas bases eleitorais foi alvo nos últimos anos de uma ofensiva do petista, que chegou a vetar dispositivos que ampliavam o poder do legislativo e falava inclusive em erro histórico e sequestro do orçamento, por retirar do executivo a prerrogativa sobre o uso de boa parte do orçamento. Deixa eu passar para o Dávila, porque o Dávila certa vez fez uma análise muito interessante a respeito da o aumento progressivo das emendas parlamentares, sei lá, de 2015 para cá, né, Dávila? Inclusive, assim, saltou, sei lá, de 10 bilhões para 60 bilhões, né? E houve, naturalmente, o Congresso acabou adquirindo um poder por conta disso. Então, boa parte do Congresso ajuda na execução orçamentária e muitos criticam a maneira como essa execução acontece, né? Há áreas muito sensíveis, mas o que se vê é uma enxurrada de praças e fontes luminosas em cidades que não precisariam disso.
3: É verdade. Realmente houve uma explosão dessa emenda parlamentar. E foi no governo Bolsonaro, no fim do governo Bolsonaro começou a RP9, ali que começou aquela enxurrada de dinheiro de emenda parlamentar e dali para frente foi crescendo numa escalada violenta, que saímos de 1-2% do orçamento para 24% do orçamento discricionário. É um absurdo o que aconteceu. Isso mostra a ausência de liderança pública, porque se tivesse liderança pública, não teria essa história de derramar mais emendas nos bolsos de parlamentares para tentar aliciar apoio e manter essa coalizão que o governo precisa para aprovar projetos no Congresso Nacional. Então, isto é a ausência de liderança no Poder Executivo, que acabou fazendo com que essa fábrica de dinheiro saiu de 1-2% do orçamento para 24% do orçamento discricionário. Segundo ponto importante, Caniato, orçamento é sim prerrogativo do Poder Executivo. É o Poder Executivo que tem que ter. Então não pode o orçamento ficar sendo sequestrado 24%. E terceiro ponto mais complicado, que eu não vejo coragem nem do parlamento, nem do governo para enfrentar hoje. 90% do orçamento nacional é verba carimbada. É dinheiro, gastos obrigatórios, tem que ir aqui para educação, tem que isso aqui para saúde, tem que isso aqui para despesas de previdência. Então, o problema é o seguinte: você tem hoje apenas poder discricionário em 10% do orçamento, se é presidente da República. E desses 10% que o presidente tem hoje poder, você vai. 24% desses 10 foram se transformar em emenda parlamentar. Então, o presidente da República hoje é um contas a pagar. Ele não tem mais orçamento de disposição nenhuma quase sobre o orçamento da nação. Agora, desconstitucionalizar gasto público, eu quero ver coragem para o presidente defender isso, para o parlamento defender isso. E é isso que nós precisamos. Nós precisamos ter essas verbas para ser alocada de acordo com as prioridades nacionais e não com esse engessamento orçamentário absurdo que existe no Brasil, que inviabiliza qualquer governo, mesmo os governos bem intencionados.
0: Sermosa, você defende um freio de arrumação quando a gente olha para o regramento, para distribuição das emendas, destinação das emendas?
2: Veja, vamos lá, os números eles são realmente estarrecedores, né? Quando a gente pega, eu estava fazendo um comparativo aqui, o volume pago em 2026 até o momento é 65% superior ao registrado no mesmo período de 2022 e senta aí para ouvir, 428% acima do que foi em 2018. Quando você desconta a inflação, os valores continuam sendo recordes atrás de recordes, portanto, é realmente colossal o que se faz com o dinheiro público. Em 2022 foram pagos 28 bilhões no ano inteiro, agora já foram mais de 32 bilhões apenas em um semestre. E tem aqui uma lógica de um calendário que é mais uma das perversidades da política brasileira. O executivo é obrigado a pagar 65% até o fim do primeiro semestre. E vale lembrar que 3 meses antes das eleições não se pode pagar as verbas para não caracterizar ou não deixar claro compra de voto. Ou seja, então a lógica perversa é distribua o máximo que você possa nesse período até que depois, 3 meses antes, fique parado. Concentre o máximo nessa distribuição nesse período. E aí fica claro com esses valores tão exorbitantes como nós falamos aqui. E aí você tem dentro dessa leitura um ponto de vista econômico em que é um custo real que poucos contabilizam. Né? O Dávila trouxe aqui os 10% do orçamento discricionário, que segundo o último projeto de lei, ele é até um pouco menos do que isso, e é justamente esse ponto que a gente sempre traz, que até o final de 2027, esses pouco menos de 10%, não haverá mais nenhum espaço dele, será zero. Por quê? Porque todo gasto obrigatório está comprimindo 100% do orçamento. Então, o que hoje é 9%, 10%, será zero no final de 2027, e a própria Simone Tebet, ex-ministra, assumiu isso. E porque não tem como assumir, é uma lógica matemática muito clara. E além da parte das emendas parlamentares que está nesses gastos não obrigatórios, você tem também investimentos que fazem parte do orçamento discricionário, esses não obrigatórios. Então a máquina pública terá zero capacidade de investimentos no próximo ano, no final do próximo ano. É colossal. Vamos transformar isso em números rapidamente. De todo o orçamento, esses 10% que o Dávila falou representa mais ou menos 210, 220 bilhões de reais, incluindo investimentos. Desses 210, 220, 61 bi é para emendas parlamentares. Você mata o investimento que dá retorno para a população para distribuir verbas aos parlamentares. É realmente uma excrescência o que vivemos no Brasil, né?
0: É muito interessante essa análise do Bruno Musa, mas, Mota, é preciso reconhecer o objetivo para o qual a emenda foi criada e o quanto o parlamentar pode ajudar na execução do orçamento, né? Que ele representa a população e talvez ele olhe para regiões, os rincões de pobreza e pode aplicar ali um recurso muito útil para aquela comunidade, para aquela localidade. Agora, o problema é quando isso se transforma em uma moeda de troca, né? Olha, esse dinheiro vai para aquele grupo envia, por vezes, para determinada empresa pavimentar uma quadra e aí parte do dinheiro volta, é isso que se escuta nas muitas investigações que apontam para desvios, aí sim, desvios de emendas parlamentares. Mas é preciso olhar para isso como uma problemática? Você imagina que o sistema deveria mudar? Quando a gente fala em freio de arrumação, a legislação teria que mudar a maneira como esse recurso é destinado aos parlamentares e esses parlamentares acabam destinando para suas bases eleitorais?
1: Eu acho que essa discussão aqui está misturando três coisas que são completamente distintas. Primeiro é corrupção. Corrupção não se pode aceitar em lugar nenhum, em época nenhuma. Isso aí não há discussão. A segunda coisa é a eficácia ou a eficiência dos projetos. E mais uma vez eu digo, projetos inúteis, que são desperdício de dinheiro público, existem em todos os poderes. Isso não é nenhuma novidade. Agora, a terceira questão é a mais importante, que é legitimidade, meus amigos. Não há ninguém com maior legitimidade para decidir onde se gasta o dinheiro público do que os representantes eleitos. Eu pergunto a vocês, quem vocês acham que tem maior legitimidade? Um ministro que foi indicado por presidente, ou um senador ou um deputado que foram eleitos diretamente pelo voto popular? É evidente que são os parlamentares. Então a gente, por que os parlamentares brasileiros? A gente acha que eles tomam decisões ruins em termos de alocação de recursos, a gente não pode dizer que eles não têm legitimidade, eles têm sim. Eles foram escolhidos pela população. Então eu acho que essa é a questão de o pano de fundo do que a gente está discutindo aqui. Eu vou fazer a pergunta. Quem deve controlar o orçamento? São os tecnocratas do executivo ou são os representantes eleitos pelo povo? Quem vai decidir? Quem deve decidir que projetos devem ser executados? Ora, se a gente eleger um congresso que acha que o projeto importante é construir uma ponte num lugar remoto do Brasil, Ele é o representante do povo. Quem é que tem mais legitimidade do que ele? A gente pode achar que aquela ponte é inútil, que ela não aumenta o PIB do Brasil, mas o representante do povo decidiu que ela deve ser construída. A Constituição, e eu tenho inúmeras críticas a ela, mas ela deu ao Congresso o poder de alterar o orçamento. Isso é um poder do parlamentar. Eu, pessoalmente, acho que deveria ser como nos Estados Unidos. O Congresso cuida do orçamento. Eu acho que a legitimidade maior está com o Congresso. Agora, há quem ache que os magistrados é que devem avaliar o uso das verbas. Então, o magistrado

0: outro poder. O dinheiro que está lá não é do executivo, nem do legislativo. O dinheiro é do povo. Então, esse dinheiro tem que ser usado da melhor forma possível. Agora, quem tem mais legitimidade para decidir o uso que não o Congresso Nacional?
1: Antes de encerrar, acho que o nosso coordenador disse que enquanto o Mota estava em tela cheia, o Dávila fez uma sinalização. Quer complementar o que disse o Mota, Dávila?
2: Não, não há dúvida que os legítimos representantes do povo são as pessoas eleitas, como os parlamentares. Agora, não existe orçamento público sem regras claras, e no Brasil não tem. O orçamento nos Estados Unidos ele é impositivo, é uma discussão suprapartidária, e existe um orçamento rigoroso feito sob prioridades. Não é essa esculhambação que é o Brasil. O Brasil não tem orçamento de verdade. O Brasil tem três orçamentos. Tem a LOA, tem o orçamento, depois tem o plano plurianual. É uma bagunça, não existe nada. É uma ficção científica o orçamento no Brasil. Então não dá para você ter dinheiro público sem regras claras de como esse dinheiro tem que ser aplicado. Aí sim é legítimo o debate quais são as prioridades. Mas no Brasil, que o orçamento é essa esculhambação, é um absurdo isso. É você soltar a rédea na mão para essas verbas paroquiais que distorcem completamente o que é a vontade popular. A vontade popular é a vontade da coletividade desses representantes do povo. Então, o Brasil precisa ter orçamento de verdade, orçamento impositivo, acabar com essa esculhambação de ter LOA, orçamento, plano plurianual, e ninguém respeita nada. Olha só o que está acontecendo, como é que é possível despejar um montante de dinheiro público, a gente está despejando agora, sem nenhum critério para mostrar de onde é que é a origem da receita. Isso é a regra básica de um orçamento, do orçamento doméstico e do orçamento da nação. No momento que você começa a abrir a torneira, despejar recurso público sem nenhum critério e sem dizer a origem da receita, isso é um absurdo. É isso que faz o Brasil se tornar um país fiscalmente inviável. O que está acontecendo no Brasil, o Brasil se tornou inviável fiscalmente justamente por falta de regras. Então não é uma questão de legitimidade, é uma questão de regras práticas para ter um orçamento de acordo com o dinheiro arrecadado, de acordo com as prioridades debatidas coletivamente e de acordo com regras impositivas. Caso contrário, esta ficção orçamentária só aumenta a malversação de verba, a corrupção e, sim, acaba afetando a credibilidade daqueles que deveriam ser os legítimos representantes da vontade popular.
1: Aqui no Pingos é assim, debate democrático, análise de vários aspectos de uma mesma notícia, e você que está em casa, que está no trabalho, tira a sua conclusão. Tem mais notícia, né? Mais destaque importante. Quero lembrar a você que nos acompanha que a enquete do dia está publicada no YouTube do programa Os Pingos nos Is, diz respeito à figura de Michele Bolsonaro, se ela sai dos embates com Flávio Bolsonaro fortalecida ou enfraquecida. A gente vai trazer daqui a pouco notícias a respeito dessa situação, mas eu queria que você manifestasse a sua opinião. Qual é a sua percepção? Ela saiu enfraquecida? Foi muito criticada ou não? Foi elogiada? Poxa, como ela é forte, essa mulher, né? Ela sai muito fortalecida. A gente quer escutar o que você pensa a respeito dessa discussão. Em meio a polêmicas, como o caso Master e as emendas associadas a Valdemar Costa Neto, às vésperas das convenções partidárias, a federação formada por Progressistas e União Brasil não deve apoiar a pré-candidatura de Flávio Bolsonaro do PL na disputa pela presidência da República. Isso foi antecipado pela nossa repórter, a Beatriz Manfredini, nesta semana. As legendas devem anunciar uma neutralidade em relação a Flávio. O Partido Progressista chegou a cogitar uma vaga de vice na chapa, mas agora prepara a liberação de filiados para que eles apoiem os candidatos que acharem mais adequados. Entre os fatores envolvidos nesta decisão estão desgaste na relação com o pré-candidato do PL, com dirigentes das siglas, como Ciro Nogueira, além da pressão de lideranças regionais por candidatos dos próprios estados. Começar essa com o Bruno Musa, quando a gente olha, sei lá, para o cenário paulista, fluminense e no Distrito Federal, todos fazem a conexão. Ao PL, o PP vai embarcar na do PL. Mas não é.

0: Bem, assim quando a gente olha para o resto do Brasil, né? Tanto que a federação União PP deve liberar a sigla para apoiarem seus candidatos localmente, Musa.
1: O que mostra, mais uma vez, que todo e qualquer partido não tem uma ideologia muito bem definida, esses que compõem grande parte do centro. É impossível você determinar o que é a ideologia de cada um desses partidos. Veja, se nós olharmos individualmente cada um desses quadros que compõem, ou seja, os indivíduos, as pessoas em si que compõem cada um dos quadros desses partidos do centro, você pode muito bem traçar uma ou outra característica para cada um. Mas, no meu entender, quando você tem mais de... Quantos partidos nós temos? 30 partidos políticos? É impossível você ter esse tamanho de ideologias. Consequentemente, fica muito claro que isso é para se aproveitar do mecanismo político brasileiro de pegar essas emendas parlamentares, ou seja, o dinheiro do pagador de imposto, para fazer as suas próprias políticas e distribuírem ali nos seus próprios redutos, dentre vários outros fatores importantes nessas disfunções que a política brasileira causa. Então, eu acredito que um partido deveria aglutinar pessoas que têm mesmas características de pensamento. Não importa quais sejam. Partido Comunista tem que ter pessoas ali dentro comunistas, por mais que eu não concorde em absoluto com nada deles. Mas eles têm que se unir ali e acabou. Um Partido Liberal, a mesma coisa. Um Partido Libertário, a mesma coisa. Para que as pessoas possam, de fato, escolher o que é que eles defendem e se eles se sentem representados por aquilo ou não. O grande problema no Brasil, quando nós vemos esse abandono do nome A ou nome B, significa que você vai abandonar o Flávio e vai apoiar quem? Vai voltar pro Lula? Se ele continua, se ele passa a crescer nas pesquisas, você pula de muro e apoia uma ideologia completamente oposta àquela anterior que você apoiava? Eu acho que passou do momento de nós darmos realmente uma resposta a esses partidos, que é justamente o seguinte: se você não representa ideologia, você não tem votos. As pessoas simplesmente não decidirem por aquele partido. Vai por quem você se sente representado. E, infelizmente, no Brasil, são pouquíssimos, né?
0: Pois é, acho que a gente tem 30 ou 30 e poucos partidos registrados e uns 22, 23 no processo de registro. Então, seria algo como 50, 53, 55 partidos, né? Se esses que estão em formação forem aprovados. Não existem 55 ideologias, né, Mota? Mas talvez a ideologia seja: vamos aumentar o número de cadeiras na Câmara dos Deputados. Antes do Mota falar, preciso me despedir de parte da rede, porque algumas emissoras ficarão agora com seus programas e telejornais locais. Muito obrigado pela audiência e pela parceria. Continue com a gente.
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10: Do eleitorado. O Brasil, como você bem falou, também tem dezenas de partidos, mas veja só o que vem ocorrendo ultimamente. Na última legislatura, nós tínhamos quase 24 partidos representados. Hoje nós temos 11. Já caiu de 24, 25 para 11. E vai cair mais. Por quê? Porque nós criamos a cláusula de barreira. A cláusula de barreira hoje determina que os partidos que não atingirem a cláusula de barreira não terão essa representação no Congresso. Então, o que acontece? Isso vai ajudar a diminuir o número de partidos políticos. E como nós vamos chegar a 3% dos votos nacionais totais, ou pelo menos representação em 3 estados brasileiros, o que vai acontecer? Vai reduzir ainda mais. Na eleição de 2030, provavelmente nós vamos ter 5, 6 partidos. O que é aí uma média de alguns partidos, de número de partidos em vários países europeus. Então, eu entendo que nós estamos, apesar dessa, como você bem disse, a profusão de criação de novos partidos, muitos partidos vão morrer ou vão fazer a fusão, que é o blocão aí, como estão criando, como o PP, União Brasil e tal, para tentar ganhar força. Então, Caniato, a regra hoje no Brasil de adotar a cláusula de barreira, e se nós conseguirmos aprovar o voto distrital, essas duas mudanças podem mudar significativamente o número de partidos e a qualidade da representação no Brasil.
11: A gente vai seguir acompanhando e tem uma informação que a gente precisa trazer para quem acompanha a programação da Jovem Pan. O pré-candidato do Missão à presidência da República, Renan Santos, disparou contra o senador e concorrente, Flávio Bolsonaro, chamando ele de criminoso. Santos também questionou os motivos que levaram o senador a se candidatar para assumir o cargo de chefe do Planalto, uma vez que ele nunca quis ser presidente. O fundador do Movimento Brasil Livre também afirmou que Flávio fica em Brasília para fazer negócios e comprar imóveis. Vou começar essa rodada com o Bruno Musa. Renan Santos, que é o pré-candidato do Missão à presidência da República, assim, usando palavras pesadas, né, contra Flávio Bolsonaro.
2: pesadas. É. Ele parte para temas fortes ou fala forte justamente porque ele vem crescendo nas pesquisas, mas ainda, obviamente, muito longe de qualquer situação onde possa concorrer de frente ali, né? No, pelo menos com o cenário que a gente tem de hoje. Então tem alguns pontos. Nós tivemos oportunidade aqui, eu fiz um programa, uma vez entrevistei aquele... Está na roda, pode ser? Aqui e entrevistamos o Renan. E ali ele me pareceu uma pessoa que tem boas ideias, mas eu acho que ainda é bastante novo para o cargo e me pareceu ali bastante, digamos, confiante nas suas próprias ideias, até demais da conta, por sinal. Mas eles têm, ele ao longo do tempo, toda a sua cronologia aí na história dele, ele tem algumas falas e posicionamentos bastante contundentes, não apenas contra o Bolsonaro, mas ele também já teve alguns posicionamentos ao lado do judiciário brasileiro em meio a todas essas arbitrariedades. Mas, de novo, analisando individualmente, eu acho que ele tem algumas ideias importantes, diminuição ali do montante de municípios, diz que quer diminuir o tamanho do Estado, mas, de qualquer maneira, eu acho que falta ainda muita bagagem, ele é um bom comunicador, mas eu acho que ele precisa tomar cuidado com o que ele fala. Quando ele coloca como criminoso, no meu entender, no meu pouco entender no campo jurídico, ele precisa comprovar o que ele está falando, né? Se de repente isso for solicitado a ele. Então, eu acho que ele tem um longo caminho pela frente e ele está escolhendo justamente bater de frente para chamar atenção.
11: Pois é, o Bruno Moza mencionou que Renan Santos é muito jovem, ele é de fevereiro de 84, tem 42 anos de idade. Mota, essa manifestação de Renan Santos foi feita em uma entrevista concedida ao portal My News. A produção acaba de me informar. Mas qual é a sua leitura a respeito desse posicionamento? Estratégia eleitoral acabou ganhando destaque por conta dessas falas contundentes?
4: A política sempre teve um grande componente de espetáculo, né? E com a internet, com as redes sociais, muitas vezes a política é tudo. O espetáculo é tudo na política, né? E uma das táticas que mais dá resultado em uma campanha eleitoral é você atacar o candidato favorito, atacar quem está na frente. Isso contribui muito para o espetáculo, isso chama atenção e pode criar em alguns eleitores uma boa impressão. Mas a gente não pode esquecer o que disse Abraham Lincoln: você pode enganar todas as pessoas por algum tempo e você pode enganar algumas pessoas o tempo todo, mas você não vai conseguir enganar todas as pessoas todo o tempo.
11: Dávila, não existe um livro, um código entre os pré-candidatos ou regras que não estão escritas e talvez Renan Santos em alguns momentos ultrapasse essa linha invisível que existe nas pré-campanhas e até nas campanhas eleitorais?
10: O Mota tocou numa palavra que eu gostaria de pegar aqui como um gancho para começar o meu comentário: o espetáculo. O Vargas Llosa escreveu um livro fantástico chamado A Civilização do Espetáculo. Tudo virou um espetáculo, virou um grande teatro, virou um grande palco. E aí, nesse palco, cada um representa um papel. E, evidentemente, Renan Santos está representando o papel. Ele, uma hora ele quer ser o Milei, outra hora ele quer ser o Spriella, sei lá, ele fica em vários estilos. O problema dessa grande sociedade do espetáculo, essa civilização do espetáculo, no qual certamente Renan Santos tem excelentes características para ser esse persona de rede social, mas falta aquilo que eu sempre menciono aqui no programa: cadê as propostas? Onde é que está a discussão de proposta? De novo, olhem para as candidaturas, essas consideradas outsiders que venceram a eleição. Olhe para a candidatura do Milei, sempre colocando o dedo na ferida, discutindo propostas. Sim, tinha a parte do espetáculo, motosserra, tal, mas tinha substância na discussão, tinha coragem para colocar o dedo na ferida. Olha o Castro no Chile, vem cortando, reduzindo o tamanho do Estado, diminuiu a carga tributária de empresas, vem fazendo coisas e sempre disse na campanha que ia fazer. Olha o Spriella, acabou de ganhar na Colômbia, o que está dizendo? Vou acabar com a criminalidade, vou voltar a fazer isso aqui, ter economia de mercado para valer, respeitar a propriedade privada. Então, assim, Caniato, Ele teve sociedade de espetáculo? Lógico que teve sociedade, o conteúdo de espetáculo, mas teve substância. Cada um se apresentou como aquele que ia resolver um problema que causa muita dor na sociedade. Na Argentina, mais de 300% de inflação. Na Colômbia, a questão da segurança. E Castro, evidentemente, tirando um governo socialista e devolvendo a economia de mercado para os chilenos. Então, Canhato, isso é que eu não vejo nos candidatos de direita. Só vejo o espetáculo. Só vejo a turma querendo descobrir qual é a motosserra de cada um. Mas a motosserra não foi o que ganhou a eleição de Milei. A motosserra foi apenas um instrumento para essa sociedade de espetáculo. O que ganhou foi a coragem, a coerência das ideias e mostrar que ele era capaz de resolver um problema que afeta dramaticamente a vida do cotidiano das pessoas.
11: É interessante quando o Dávila menciona a motosserra. Musa, Milei se apresentou num primeiro momento para muitos como um personagem. Ganha atenção, consegue entrar no celular das pessoas, na televisão, e aí as pessoas começam a entender um pouco daquilo que ele desenhava e sugeria para mudar a Argentina. O Dávila questiona a falta de substância nos candidatos até aqui. Você acha que nesse embate do espetáculo eles brigam para tentar capturar a atenção do eleitor, mas talvez tenha passado o tempo de oferecer alguma coisa, discutir conteúdo? Você acha que estão somente na discussão tentando o clique da pessoa, mas falta entregar a substância?
2: Eu não tenho dúvida, mas veja bem, o eleitor brasileiro talvez não queira comprar substância agora, porque está um clima totalmente polarizado há alguns anos e grande parte das pessoas gostam dessa briga. Quando começa a falar a respeito de programas mais a fundo realmente de governo, a coisa começa a ficar chata para uma grande maioria. O espetáculo, essa espetacularização, infelizmente, ela vende muito mais do que um programa muito bem pautado, porque quando começa a falar tecnicamente, grande parte das pessoas não conseguem entender isso. Então eu acho que, infelizmente, sim. Como ele trouxe, o Dávila trouxe aqui o fenômeno Milei à tona com relação a tudo isso, não era o showman, como ele muito bem colocou ali, da motosserra. A motosserra representa uma série de outras coisas. Eu tive a oportunidade de estudar, como eu já falei, estar com o Milei, estudei com o mesmo professor que ele, que hoje é o mentor dele lá, que é um professor espanhol, estudo da Escola Austríaca de Economia. E o Milei, ele é um profundo intelectual no tema. Você pode concordar ou não com o tema, mas ele conhece como poucos ali os livros, ele engoliu tudo aquilo e ele sabe profundamente o que ele fala. Agora, uma das coisas nessa espetacularização que me deixa bastante claro que houve isso e que há isso, eu vou lembrar de um post em que o próprio Renan, que é o nosso tema agora da conversa agora, escreveu em abril de 2024, quando ainda estava no auge daquele processo todo do judiciário sendo protagonista por completo das vidas e da censura no Brasil. Abre aspas para o que o Renan escreveu. Esse papo de que não devemos permitir o banimento de contas pelo STF soa muito como um viralatismo patético. Para essas pessoas, um CEO como Zuckerberg pode decidir banir uma conta pelo motivo que bem entender. Mas a Suprema Corte do país, não. Gritar que o STF pratica censura dá, sem dúvida, bastante clique. E agora, quando deixou de ser conveniente, ele passou a criticar também as ações do próprio judiciário. Em nenhum momento desse período todo em que o MBL apoiava o Bolsonaro, ele não fez críticas às decisões monocráticas, à ausência do contraditório e todas as arbitrariedades que o judiciário brasileiro praticou ao longo desses últimos tempos. Então, me parece sim que há uma espetacularização e, infelizmente, o público compra mais isso do que algo técnico.
11: Você, o Mota sempre gosta de discorrer a respeito da ausência de conteúdo, mas dizendo, é assim mesmo que funciona já há muitos anos, né, Mota?
4: Me desculpem insistir nesse ponto, mas eu vou dizer mais uma vez, eu não conheço nenhum eleitor que compara os projetos, os programas, né? Os partidos, os candidatos a presidente costumam publicar aqueles documentos com 80 páginas, 200 páginas. Eu nunca conheci nenhum eleitor que lesse, botasse um ao lado do outro, fizesse uma planilha, deixa eu pontuar aqui para ver em quem eu vou votar. Isso não existe, né? Os maiores conhecedores de marketing político, de eleição, de ciência política confirmam isso. a decisão do voto é essencialmente uma decisão emocional. É uma decisão que você toma baseado em coisas que você já sentia antes, né? Então, se você é de direita, você não tem dúvida em quem você vai votar nessa eleição. Se você é de esquerda, você também não tem dúvida. Só quem ainda está no meio, eu acredito que um pequeno percentual da população brasileira ainda não sabe se é de direita ou se é esquerda, esses ainda estão em dúvida. As pessoas tomam as suas decisões de voto baseado na aparência do candidato, na recomendação de alguém. Isso para deputado, para senador, né, para vereador, que a quantidade de candidatos é maior. Então, essa falta de ideias, falta de propostas, que é absolutamente gritante em alguns candidatos, né? Se o sujeito se coloca inequivocamente como sendo de direita ou de esquerda, você já pode deduzir quais são as propostas dele, né? Ninguém é de esquerda e é a favor de menos impostos. Isso não existe. Eles querem mais impostos, um Estado grande, para poder tomar conta de todo mundo. Agora, esses candidatos que não são nem de direita nem de esquerda, que querem renovar, querem trazer coisas novas, isso é um reempacotamento de uma coisa que a gente já viu muitas vezes e que não deu certo, chamada de terceira via.
11: Pois é, a gente vai seguir acompanhando qualquer outra manifestação forte dos pré-candidatos. Vamos trazer e debater aqui na programação. Tem uma outra notícia. Após repercussão das falas da promotora Elaine Cristina da Silva Rodrigues, que ela afirmou ser inconstitucional citar Deus durante a abertura de um evento na cidade de Duque de Caxias, que fica na Baixada Fluminense, a promotora foi alvo de denúncia no Conselho Superior do Ministério Público no Rio de Janeiro. A representação foi protocolada na tarde desta quinta-feira pela Associação dos Conselheiros e Ex-Conselheiros Tutelares do Estado do Rio de Janeiro e solicita a instauração de procedimento administrativo para apurar os fatos e também sugere a adoção de medidas administrativas. O senador e pré-candidato à presidência Flávio Bolsonaro também ingressou com uma representação para apuração da conduta funcional da promotora. Eu vou começar essa rodada com o Luiz Felipe Dávila para analisar um aspecto que me parece crucial nessa notícia. Dávila, o Estado é laico, né? Mas é preciso também garantir a liberdade de crença e culto aos cidadãos brasileiros, né?
10: Cleto, sabe o que me chama a atenção? A tal da procuradora sequer leu a Constituição brasileira. No preâmbulo da Constituição brasileira está sob a proteção de Deus. Está no preâmbulo da Constituição brasileira, está mencionado Deus. É um negócio inacreditável como pessoas que deveriam ser conhecedoras da lei e da Constituição ignoram o que está na Constituição. Sabe por quê? Porque são cegas por suas ideologias e crenças pessoais. É isso que está acabando com o Estado de Direito no Brasil, é colocar a ideologia e a interpretação pessoal à frente do que está na Constituição.
11: Você, Bruno Musa, como avaliou o posicionamento dessa promotora?
2: Patético, revoltante, indignado, porque basicamente o poema era chamado Abraço de Deus e o que ela colocou, a promotora, foi que, abre aspas, ela ter se sentido assolapada por uma oração evangélica e declarou que a fé é um direito privado que não deve ser estendido a outras pessoas em um evento público e que se sentiu, abre aspas novamente, extremamente ofendida e se retirou como protesto do ambiente. Veja, me causa também estranheza a pessoa se sentir ofendida justamente por isso. Se você não concorda, tá tudo bem. A pessoa tá lendo, deixa ela ler e vai embora. Ou continue simplesmente assim. Mas não, são militantes que se dizem a favor da democracia, mas justamente quando essa democracia apenas pensa como eles. É uma lavagem cerebral que foi imposta ao longo dos últimos anos, uma doutrina em que eles simplesmente tomam decisões importantes. É uma promotora, não é simplesmente uma pessoa qualquer, é uma promotora que faz isso. Além do mais, o STF pacificou o entendimento de que manifestações religiosas em eventos institucionais não configuram violações à laicidade. E é triste também, no meu entender, a gente ter que depender de alguns ministros para dizer se pode ou não expressar a sua fé. Olha o nível que nós chegamos.
11: Pois é, e tem uma porção de manifestações nas redes sociais de pessoas que acabam citando manifestações a Deus em eventos públicos, em sessões nas casas legislativas, então isso é muito mais comum do que se imagina. Você, Mota, como avaliou esse episódio?
4: Eu acho que o ativismo judicial é um câncer. Isso é um exemplo perfeito de ativismo judicial, né? Que ocorre quando os juristas estatais, promotores, defensores, magistrados, usam o seu cargo para impor a sua visão de mundo. Isso é muito comum. Isso geralmente toma uma forma mais suave do que a que essa promotora usou, né? A gente vê muito essas ações por danos coletivos que são fomentadas por ONGs, né? O sujeito inventa aí uma ONG, diz que está defendendo direitos de determinado grupo, e aí o Ministério Público entra com uma ação coletiva contra uma empresa, uma organização, uma pessoa, uma ação por danos coletivos, coleta um monte de dinheiro que fica para essas ONGs promoverem a sua ideologia. E hoje quase 100% desse ativismo judicial é de esquerda ou de extrema esquerda. E essa turma, os da extrema esquerda e os da esquerda em geral também, eles têm um ressentimento contra tudo o que representa a civilização ocidental. Para eles, a civilização ocidental é opressão, é tudo de ruim. A promotora protestou contra a menção a Deus, não foi isso? Ela se sentiu ofendida? É muito provável que se a divindade mencionada fosse outra, não fosse Deus, ela tivesse ficado em silêncio, ou quem sabe até aplaudido.
11: Pois é, muitas pessoas que chegam agora à nossa audiência não sabem exatamente o que foi dito pela promotora, vou abrir aspas para ela, tá? No início do evento, eu fui assolapada por uma oração evangélica. Preciso esclarecer à organização do evento e à associação que a fé é um direito privado, que não deve ser estendido a outras pessoas em um evento público. Eu não sou evangélica e me senti extremamente ofendida com o início da apresentação. É um exagero, né? Assim, quando a gente menciona e reproduz a fala dessa promotora, parece um exagero, mas isso aconteceu. Dávila, você tem receio da politização da religião? A gente precisa olhar com cuidado também para o processo eleitoral, porque do jeito que as coisas caminham, né?
10: Estou me lembrando aqui, no antigo Jô Soares, tinha um programa que ele fazia um personagem que ele falava assim: a ignorância da juventude é um espanto, a ignorância da promotora é um espanto, ela não consegue entender que a história do Ocidente é baseada nos valores cristãos. Este é o ponto fundamental, o jeito que nós entendemos a moral, a lei, é cristão em todos os sentidos. Nós não temos a ética dos romanos ou dos gregos, nós temos a ética cristã. Foi ela que moldou toda a história do Ocidente, desde o fim do Império Romano até os dias de hoje. É uma coisa inacreditável alguém não conseguir enxergar isso. E isso não tem nada a ver com a religião A ou B, tem a ver com os fundamentos da sociedade ocidental. E como bem lembrou Mota aqui, é sempre um argumento da esquerda minar os valores, os princípios que edificaram a sociedade ocidental. E isso, Caniato, é o que nos une como o mínimo denominador comum no Ocidente. Portanto, atitudes como essa é aquela turma da cartilha da esquerda, de Karl Marx. É aquela turma que não entende nada de história, não lê história e não consegue sequer reconhecer como a cristandade está impregnada em todos nós, queiramos ou não seguir uma religião. Porque todo o arcabouço de valores, porque a gente está falando aqui Estado de Direito, liberdade individual, direito à propriedade, tudo isso tem como fundamento os valores cristãos. Portanto, a ignorância das promotoras desse país é um espanto.
11: Verdade, muito bem lembrado o Dávila nessa esquete que o Jô Soares fazia no seu programa de humor. Eu acho que se chamava Viva o Gordo, né, Dávila? Salvo engano, acho que era Viva o Gordo. Muitas esquetes e ele criava esses personagens. Deixa eu passar para o Musa, só para a gente finalizar, encerrar essa discussão. Musa, como você avalia e observa essa flexibilização de posicionamentos, principalmente mais próximo das eleições, sobretudo quando a gente olha para figuras progressistas que entendem que é preciso se aproximar dos religiosos, principalmente das igrejas evangélicas, também das igrejas católicas. Então há uma mudança de posicionamento, né? Entendem que é preciso e pega bem estar junto dessas comunidades.
2: Claro, porque aí é uma questão matemática, né, Caniato? Eles entendem que hoje já os evangélicos representam por volta de 30% da população brasileira, fora os católicos, né, como cristãos como um todo, e que, portanto, isso representa um importante percentual de votos.
11: Mas isso pega?
2: Então, esse é o grande ponto que eu ia chegar. Eu acho que não, sabe por quê? Porque, no meu entender, o progressismo e a esquerda têm visões completamente antagônicas ao que mandam os pilares religiosos, os preceitos religiosos, principalmente essa pauta de costumes como um todo. Isso é totalmente ao contrário, é simplesmente ao contrário. Então, me parece que nasce, inclusive, até um efeito de ao contrário. Até uma certa ojeriza eu percebo por parte, eu conheço bastante, eu sou cristão, não sou evangélico, mas eu vejo bastante gente que pega uma ojeriza por completo das pautas desse progressismo, essa pauta woke que realmente nunca parou de pé. Então eles olham, no meu entender, a parte dos religiosos como um número que representa um voto que eles precisam atacar. E o outro lado vê que esses valores deturpados por completo da esquerda vão completamente na linha oposta daquilo que eles pregam ou tentam pregar no dia a dia dentro de suas casas e das suas famílias. Então, eu acho que o resultado não surte nenhum tipo de efeito.
11: Pois é, a gente vai seguir acompanhando qualquer novidade em relação a esse caso. Muitas manifestações das pessoas aqui, algumas até indignadas com o posicionamento dessa promotora. A gente vai seguir acompanhando qualquer atualização. Vamos trazer aqui na programação da Jovem Pan. A Corregedoria Nacional de Justiça instaurou um pedido de providências para apurar a atuação de um juiz, o Júnior da Luz Miranda. Ele é da 2ª Vara Criminal de Jales, é um município do interior paulista, após a condenação de um casal por abandono intelectual em um caso envolvendo ensino domiciliar. A investigação foi aberta a partir de uma representação apresentada pela defesa dos pais, que foram condenados a 50 dias de detenção em regime semiaberto por educarem em casa as filhas de 11 e 15 anos. A gente vai discutir isso, que tem muito a ver com uma pauta que nós trouxemos na semana passada, homeschooling, e a gente vai avaliar essa apuração que deve avançar sobre a decisão do juiz. Agora tem um intervalo, né? Um intervalo a jato, 1 minuto e meio, daqui a pouco a gente volta com mais discussão, mais análise, eu conto com você, até já.
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11: Agora sim, a rede Jovem Pan conectada com a gente aqui no Pingos. Um forte abraço a você que fica bem informado pelas ondas do rádio, mais de 100 emissoras espalhadas por todo o território nacional. Deixa eu passar para o Roberto Mota, o Mota avaliar essa apuração determinada pelo CNJ contra o juiz no caso de homeschooling. Mota?
4: Esse caso foi divulgado no mundo inteiro. Ele tem tantos absurdos que é difícil escolher um aspecto para comentar, né? Agora, ele não foi um caso isolado. O sistema de justiça foi contaminado pela ideologia de extrema esquerda. Outro dia, a gente viu um ministro de um tribunal superior confessando que ele é vermelho e dizendo que tem gente que é azul também. E ele não foi obrigado a fazer essa confissão, não. Foi uma coisa espontânea, gravada em vídeo. E tem o caso inesquecível da juíza aqui do Rio de Janeiro que deu um perdão judicial a mãe do menino Henri Borel, que foi assassinado. É o ativismo judicial sabor progressista. E esse é um fenômeno que já tinha sido previsto há muito tempo pelo jurista Ronald Dworkin. Ele disse que o ativismo judicial ia atrair pessoas em busca de uma carreira na qual elas pudessem realizar a justiça social. Essas pessoas eram pessoas que antigamente não se interessavam pela área jurídica. Elas agora estão entrando para a área jurídica e transformaram a profissão. Pela via do judiciário, finalmente os iluministas da justiça social chegaram ao poder.
11: Vou passar para o Dávila também avaliar esse caso, a apuração determinada pelo CNJ e, naturalmente, quais são os caminhos possíveis para esse caso e, naturalmente, no centro da discussão, o homeschooling, né, Dávila?
10: Bom, primeiramente, ótimo que a CNJ abriu uma apuração desse caso absurdo, totalmente absurdo. Agora nós precisamos seguir o noticiário para ver qual será a punição, né? Porque isso é importante, precisamos saber como é que vai ser punida uma pessoa que utiliza da sua postura para exercer esse ativismo judicial. E o ativismo judicial tem um ponto em comum em todas as suas tendências, que é acabar com a liberdade individual. Não importa se é liberdade de expressão, liberdade de educar o filho, liberdade à propriedade privada, liberdade de ter o devido processo legal respeitado. este ativismo judicial doentinho que vem destruindo a justiça brasileira, a credibilidade das leis, a confiança no poder judiciário. E aí toca num ponto importante. De novo, é uma atitude para destruir a escolha dos pais como os filhos devem ser educados. Isto não deve ser imposição do Estado, é uma escolha do pai. O homeschooling, como eu defendi já aqui várias vezes, é uma escolha pessoal dos pais. Mas é evidente que os filhos, aqueles submetidos a homeschooling, precisam fazer as provas do ano série para ver se estão aprendendo devidamente o conteúdo. O que nós não podemos é ter homeschooling sem nenhum tipo de avaliação que a criança e o jovem estão aprendendo o conteúdo do ano série. Agora, se for educado em casa e ao realizar as provas, esses alunos estão acompanhando, estão desempenhando de acordo com o conteúdo do ano série, está tudo bem, tem que ser respeitado. Por isso, é um absurdo a decisão do juiz de interferir como é que os filhos devem ser educados por seus pais. E os pais têm responsabilidade de fazer homeschooling, mas ter certeza que os seus filhos estão aprendendo o conteúdo do ano série.
11: Deixa eu passar para o Bruno Musa. O Bruno já tinha, inclusive, discorrido a respeito do homeschooling na semana passada. Agora, Bruno, claro, quero sua análise sobre a condenação do casal, a apuração determinada pelo CNJ, mas também é preciso olhar, talvez, para a urgência de aprovação de uma legislação que dê aos pais a segurança de tomar essa decisão, né? Porque eu fico imaginando, uma família toma essa decisão e aí um juiz acaba condenando o pai e a mãe que, em tese, querem o melhor para a criança?
2: Pois é, e são responsáveis pela criança, né? No caso que acabou reverberando no mundo todo, como o Mota falou, teve um casal que foi condenado a 50 dias de prisão quando a maioria dos criminosos no Brasil saem depois da audiência de custódia, né? Então, nós temos uma inversão completa de valores. Veja, eu tenho uma filha de 5 anos e um de 2. Eu estou na fase, estamos na fase de escolher o colégio. E foi uma dificuldade tremenda. E olha que estamos falando de quem, de nós, que podemos escolher o colégio que a gente quer que eles estudem. E mesmo assim, é uma dificuldade muito grande, porque eu sou daqueles que vou lá, interrogo, entendo como funciona, qual é o conteúdo. E eu vejo que quase nenhum colégio, por mais caro que seja, está de fato preparado para as demandas de hoje em dia. Então, quando um pai tem a possibilidade, os pais têm a possibilidade de fazer o homeschooling e não pode por uma decisão arbitrária de uma justiça militante, você realmente percebe que essas pessoas que fazem parte da justiça brasileira hoje se acham eles a instituição. E aí você começa a entender porque quando você critica a instituição no Brasil, aqueles membros da instituição sentem como se fosse uma crítica a eles, como se fosse uma crítica à democracia, porque eles acham que eles são a instituição em si. E quem são essas pessoas mesmo? Eu comentei a respeito disso ontem ou antes de ontem aqui, Caneato, segundo um estudo que saiu dos maiores patrimônios do Brasil. O primeiro é titular de cartório, o segundo é ministro, juiz e desembargador, promotor e procurador. São pessoas que, com todo respeito ao cargo público, diferente de um empresário que precisa produzir um produto ou um serviço e o valor é gerado através da livre oferta e demanda das pessoas, ali não. Ali eles não precisam produzir e ninguém consegue determinar o valor daquilo que eles têm. E são os que mais são remunerados pelo dinheiro daqueles que produzem. E quem são essas pessoas? Grande parte hoje tomada por essa militância que diz eles saberem mais sobre os seus filhos do que você mesmo. Que nós podemos ser presos porque escolhemos educar os nossos filhos dentro de casa e não submetermos eles a várias regras da escola que muitas vezes são militantes que nós não concordamos. E eu simplesmente gostaria de educar de uma outra forma. Portanto, eu e todos os pais e mães conhecemos os nossos filhos muito mais do que muitos desses burocratas.
11: Daqui a pouco a gente vai trazer uma outra informação, mas só para encerrar essa discussão, Mota, quando a gente olha para as discussões que acontecem no Congresso Nacional para aprovar uma legislação que dê segurança para que os pais tomem essa decisão, como é que você tem acompanhado todo esse processo?
4: Eu acho que da forma com a qual o Brasil trata educação está profundamente errada, né? Esse é um desafio em todos os países. É difícil você encontrar um sistema de ensino que realmente cumpra o que promete. Eu acho que o que mais chega perto do que a gente imagina que deveria ser são os países orientais, né? Lá existe um sistema de ensino muito mais eficiente. Mas eu acho que o básico é que a decisão sobre tipo de ensino e sobre... Eu estou separando aqui ensino de educação, porque para mim são duas coisas completamente diferentes, né? Em países como o Brasil, o Estado tem a ambição de ensinar e educar. Então, quando meu filho agora já está quase terminando a faculdade, mas quando ele estava ainda na escola, de vez em quando eu pegava os livros dele e eu tinha um choque com as coisas que estavam escritas ali. Tratava-se de doutrinação pura e simples. Textos falando mal do agronegócio, atacando o capitalismo, fazendo apologia de ideias socialistas, tratando de promover o conflito de classes, o conflito entre gêneros, o conflito entre qualquer divisão que você possa fazer da sociedade. Essas ideias hoje estão profundamente entranhadas no sistema de ensino, tanto público quanto privado. Porque tudo que se ensina no Brasil, prestem atenção nisso, tem que ser especificado e aceito pelo Ministério da Educação e Cultura. Você não pode criar amanhã uma escola diferente, que ensine coisas diferentes, porque isso atende aos desejos do pai. Não, não, não, não. Tem que seguir o currículo obrigado pelo Estado brasileiro. E eu acho que esse é um grande problema. Essa história da demonização e da a proibição do homeschooling é uma mera consequência do que a gente já tem no Brasil.
11: A gente vai seguir acompanhando. Qualquer atualização a gente traz aqui na programação da Jovem Pan. Tem uma outra notícia. A equipe de Michele Bolsonaro criou hoje no Instagram um perfil de um movimento chamado de Imparáveis. Isso acontece dias depois da ex-primeira-dama deixar o comando do PL Mulher. Vamos acionar nossa reportagem. André Anelli chega ao vivo de Brasília, capital federal, vai trazer detalhes dessa articulação e desse novo movimento. Né, Anelli? Bem-vindo, boa noite.
0: Obrigado, Caniato, é isso mesmo. Muito boa noite a você também e a todos aqui em Os Pingos nos Is, na Jovem Pan. Trata-se de uma rede social criada pela assessoria, pelo entorno da ex-primeira-dama Michele Bolsonaro, o perfil Imparáveis. É um perfil que, por conta então de ainda ser muito recente, tem poucas postagens, mas uma delas chama a atenção, que é justamente uma imagem de uma mulher maravilha, fazendo alusão àquela então personagem muito famosa da DC Comics, tanto dos gibis quanto dos desenhos, filmes, e que era responsável então por enfrentar, de acordo com as histórias, diversas figuras consideradas mais polêmicas. No contexto do perfil Imparáveis de Michele Bolsonaro, a Mulher Maravilha estaria então se defendendo do que chamou de uma metralhadora de mentiras. Não soube dizer, não houve nenhum tipo de especificação, a atribuição de quem são essas mentiras de que a Mulher Maravilha está se defendendo, mas a gente destaca que, de acordo com o próprio entorno, a própria assessoria de Michele Bolsonaro, esse perfil Imparáveis trata-se de uma espécie de fandom, ou seja, um fã-clube justamente daquelas pessoas que são entusiastas do movimento político liderado pela ex-primeira-dama e também uma ferramenta de mobilização política de mulheres consideradas então mais à direita do espectro político. A gente destaca, como você disse, né, Caniato, que a criação desse perfil acontece dias após Michele Bolsonaro se desentender publicamente, em especial com Flávio Bolsonaro, enteado dela, filho do ex-presidente da República, Jair Bolsonaro, entre outras questões por conta de apoio em especial no estado do Ceará, onde o Partido Liberal até o momento segue apoiando o pré-candidato a governador Ciro Gomes, que já foi um grande crítico de Jair Bolsonaro em outras eleições, algo que levanta uma grande discordância por parte de Michele Bolsonaro. Então, isso acabou fazendo com que ela deixasse a presidência do PL Mulher, o grupo no qual então ela era vista como liderança principal. Mesmo assim, ela fundou agora então esse perfil nas redes sociais, que de acordo com a assessoria dela já estava previsto para ser lançado em 2027, apenas foi antecipado, e até o nome também é uma referência a uma música, a música Unstoppable, da cantora Sia, cantora australiana, e que diz justamente então do poder da mulher diante de diversas adversidades. Então, o nome tem tudo a ver com essa canção e que, por outro lado, tem a ver então com uma maior mobilização feminina na política, porque Michele, mesmo estando fora do Partido Liberal Mulher, ainda quer então se envolver com a política e, mais do que isso, trazer mulheres para que participem desse movimento também. Caniato.
11: Legal, bom resumo das informações com o André Anelli. Segue em Brasília, capital federal, monitorando tudo o que acontece. Qualquer novidade, Anelli, prioridade para você, prioridade para a nossa reportagem. Bom trabalho, viu? Grande abraço. Deixa eu chamar os nossos comentaristas. Deixa eu começar essa com o Bruno Musa. Musa, imparáveis, uma conta no Instagram. Pode começar com uma conta no Instagram. Pode evoluir para o quê?
1: Não temos a menor ideia, só o tempo dirá. Assim como desde que tudo isso começou, a gente não tem ideia e vamos ver nesse desenrolar. Me parece que o Imparáveis seria um nome como dando a entender que seguirá para algum tipo de campanha, de candidatura. Agora, o que virá, sinceramente, eu não tenho a menor ideia. Desde o começo eu não consigo entender nada disso que está acontecendo. A gente fica aqui dando as nossas opiniões a respeito disso, mas o posicionamento dela continua bastante obscuro para mim. E eu acho que ao longo desse processo ela vem queimando o capital político comparado ao que ela tinha anteriormente. Veremos se for imparável ou não, apenas o tempo dirá. E claro, os votos também, né?
11: Pois é, mas não seria uma iniciativa self-made, Dávila? Isso não poderia evoluir para um movimento? Depois, talvez, um pedido de registro de partido no TSE? A ver.
10: Melhor não, Caniato. Melhor é seguir um movimento suprapartidário de mulheres de direita. Isso tem mais poder do que virar um partido. Aliás, eu acho que é isso que deve caminhar um movimento tal do Imparáveis. Me parece que é um primeiro gesto de Michele se colocar acima da política só do PL, porque ela abandonou, ela deixou de ser a líder do PL Mulher, para se tornar uma espécie de líder das mulheres da direita. Me parece que é isso que vai acontecer, mas eu estou como musa aqui, estou no escuro, não sei muito bem qual é a finalidade disso, mas me parece um embrião de um movimento de mulheres de direita. E isso tem que ser suprapartidário, porque se tiver encaixado num partido, passa a ter os mesmos problemas que Michele enfrentou no PL.
11: A Renata escreveu o seguinte aqui no nosso chat: quero ver se a esposa do Flávio vai participar do grupo Imparáveis, né? Porque parece que elas tiveram uma desavença pelas redes sociais. Bom, vamos aguardar. Você, Mota, Michele, ela tem o poder de aglutinar as mulheres, fez isso muito bem no PL Mulher, talvez siga nesse trabalho de aglutinação, de convencimento e talvez como uma liderança das mulheres em todo o Brasil, não?
4: Eu acho que o importante é aglutinar as pessoas, os eleitores, os cidadãos, né? E o mais importante para um político é a imagem que ele projeta. O trabalho de construção da imagem é um trabalho fundamental. Os políticos de direita, eu acho que já saem levando a vantagem nisso, porque o mundo está cansado das mentiras e dos excessos do esquerdismo. O eleitor, não, até onde eu percebo, ele não está muito interessado no gênero do político. Ele está interessado em quem o defenda, em quem lute por ele. Ele quer um político que não tenha medo nem vergonha de pedir um endurecimento da legislação contra bandidos. Ele quer um político que tenha coragem de dizer temos que abaixar os impostos, temos que acabar com o IPTU, temos que acabar com o IPVA. Ele quer políticos que defendam a liberdade plena de expressão, sem essas leis malucas que dizem que vão defender o direito desse ou daquele grupo, mas vão ser utilizadas para calar as pessoas. Eu acho que qualquer político que assinar embaixo dessas pautas não vai ter dificuldade de se eleger.
11: Rápida parada, daqui a pouco a gente volta. Mais análise, mais discussão e tem a enquete também, o resultado da enquete. Eu conto com você, hein? Até já.
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2: De Jovem Pan conectada com a gente, vou passar para o Mota para trazer suas impressões. O peso da manifestação de Javier Milei a pré-candidatura barra candidatura de Flávio Bolsonaro, Mota.
3: É um peso grande. Eu não sei dizer do ponto de vista eleitoral. Isso é muito difícil de avaliar. Javier Milei é a prova de que um político de direita pode combinar as duas coisas que são essenciais para fazer um grande político: a capacidade de ganhar eleições e a inteligência para usar o poder para criar e promover liberdade, desenvolvimento e progresso. Javier Milei deu um espetáculo nessas duas áreas e é um exemplo que deve ser seguido pelos políticos brasileiros.
2: Vou passar para o Dávila também avaliar o quanto a onda azul na América do Sul pode ajudar os pré-candidatos ou candidatos de direita aqui no Brasil.
4: É, não tem impacto eleitoral, mas é óbvio que para a base de convertidos é ótimo o apoio do Milei. Agora, o que seria bom é uma conversa reservada de Milei com Flávio para dizer que, no fundo, a motosserra era só um símbolo para mostrar que ia cortar o tamanho do Estado, que ia cortar a corrupção, que ia cortar os pés da esquerda. É isso que representou tão bem o símbolo da motosserra. E é isso que falta nos nossos candidatos. Um símbolo para representar aquilo que será feito de verdade.
2: Você, Bruno Moza, sua avaliação e leitura a partir da confirmação da viagem de Javier Milei ao Brasil.
5: Uma sinalização importante, que obviamente já era muito clara. Eu lembro quando eu estive lá nas eleições, que eu tive o prazer de estar com ele, alguns membros da família do Bolsonaro estavam lá, mais especificamente o Eduardo, que estava super próximo ali. Então, não é novidade nenhuma que essa aproximação ela é bastante natural. Milei sempre defendeu ali também todas as arbitrariedades que vêm acontecendo ao longo desse processo. E é uma sinalização importante. Se Flávio for eleito, Milei, que tem uma boa entrada agora com os Estados Unidos, deverá colocar o Brasil exatamente nessa trilha, junto com o restante dos países da América Latina. Então, esperemos. E o mais importante de tudo, eu espero que, se Flávio for eleito, ele tenha a condição de conviver bastante com Milei, importar as ideias genuínas e verdadeiras de corte da máquina pública, que claramente já deram resultados na Argentina.
2: Zé, agora preciso confirmar para a nossa audiência qual foi o resultado da enquete do dia. Nós questionamos o nosso público a respeito da imagem de Michele Bolsonaro, a percepção do público sobre Michele Bolsonaro. A pergunta que estava no nosso YouTube: você acha que Michele Bolsonaro saiu enfraquecida ou fortalecida das desavenças, né? Aquelas brigas, as trocas de farpas públicas com o enteado mais velho, Flávio Bolsonaro? Aí nós tivemos 70%, olha que interessante, hein? 70% acham que Michele saiu enfraquecida, pois as desavenças não repercutiram bem. Está em linha com a leitura feita pelo Bruno Moza, muito interessante. Já para 30%, esse grupo entende que Michele saiu fortalecida, porque ela tem o apoio de boa parte das mulheres ou do eleitorado de direita. Uma leitura interessante a respeito das pessoas que avaliam esse tema. Certamente a gente vai voltar a tratar disso ao longo da programação, mas eu acho que principalmente por conta da criação desse movimento, né? Esse grupo chamado Imparáveis, que foi destacado pelo nosso

0: repórter André Anelli. Tem uma conta, inclusive, que foi aberta no Instagram, Imparáveis, Michele Bolsonaro, provavelmente tentando investir nesse grupo de mulheres de direita que devem debater algumas matérias, temas, a agenda, enfim. E aí o Dávila até chegou a fazer a leitura. Deve ser um movimento suprapartidário, né? Eles não devem tentar transformar isso em uma sigla partidária ou entrar, formalizar um pedido junto ao TSE. A gente vai aguardar, naturalmente, os desdobramentos e também o avanço desse grupo chamado Imparáveis. Bem, agora chegou o momento de me despedir do programa e de você. Foram mais de 3 anos por aqui como titular na apresentação do programa Os Pingos nos Is. Eu sou muito grato à Jovem Pan, à direção, aos comentaristas, aos colegas por tantos bons momentos. Mas eu preciso agradecer principalmente a você, você que gosta do programa, que sempre me prestigiou. Foi muito bom estarmos juntos. Agora, na vida, claro, os ciclos se encerram. E o meu, por aqui, termina hoje. Só que nós continuaremos juntos na programação da Jovem Pan. Então, um até breve. Agora, quem se despede hoje também é o nosso Luiz Felipe Dávila. Dávila, muito obrigado, viu? E até breve.
1: Muito obrigado você, Caniato, Musa, Mota. Foi um grande prazer compartilhar essa bancada com esse time extraordinário de comentaristas, debatedores. Eu tenho certeza que a gente só ajudou a melhorar a capacidade das pessoas refletirem sobre as notícias do dia a dia. Eu também me despeço da bancada do Pingos nos Is e volto a partir de segunda-feira para a bancada do 3 em 1. Espero você na bancada do 3 em 1 também.
0: Legal, muito bacana. Mota, muito obrigado pela parceria, meu amigo. Grande abraço, boa sorte para você.
2: Caniato, um prazer e uma honra trabalhar com você e com o Dávila. Eu poucas vezes na vida tive um privilégio como esse. Eu é que agradeço a vocês.
0: Musa, foi um grande prazer. Um grande abraço, a gente se cruza por aí.
3: Todo meu, de verdade, desde janeiro aqui ao seu lado, Caniato, muito prazer. Espero que tenhamos outras oportunidades. Obrigado de coração e parabéns por todo o trabalho que você realiza.
0: Muito obrigado. Um forte abraço aos nossos comentaristas, aos amigos da produção, a toda a direção. A gente segue na programação da Jovem Pan e vocês, a partir de segunda, vão continuar prestigiando os Pingos nos Is com alguns ajustes. Eu desejo toda a sorte do mundo ao time que assume a partir da segunda-feira. Bem, não temos mais tempo, né? Ponto final nessa edição, agradecendo demais sua companhia, sua audiência e sugerindo que você continue na sintonia da Jovem Pan. Vem aí o Jornal Jovem Pan e um resumo com as informações mais importantes do dia, sob o comando do Thiago Berrage. 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
6: Olá, boa noite.
7: Boa noite para você que nos acompanha em todo o país.
6: Sexta-feira, 10 de julho de 2026.
7: Vamos ao destaque do dia na Voz do Brasil.
6: Meio ambiente.
7: Desmatamento na Amazônia cai em junho 30% em relação ao mesmo período do ano passado.
6: No Cerrado, houve queda de 5,3%, segundo dados do INPE, o Instituto Nacional de Pesquisas Espaciais. Luana Karen.
8: Os dados são do sistema de detecção de desmatamento em tempo real, DETER, que emite avisos diários de desmatamento a partir de imagens de satélite.
7: Pesquisa Nacional vai avaliar a saúde dos brasileiros.
6: Entrevistadores do IBGE vão visitar 140 mil famílias. Graziele Bezerra.
9: Os entrevistadores do IBGE estarão identificados com crachá do Instituto, uniforme institucional e dispositivo eletrônico de coleta.
7: E hoje vamos falar sobre a Lei de Acesso à Informação.
6: Na plataforma InformaBR é possível fazer qualquer pedido de dados e políticas públicas federais.
7: Quem explicou pra gente como funciona a ferramenta foi o secretário da Controladoria Geral da União, Marcelo Vidal.
10: A partir de agora, todo e qualquer pedido de acesso à informação, ele deve ser feito pela plataforma InformaBR, que disponibiliza ao cidadão uma ferramenta onde ele pode fazer uma busca das informações que ele tem interesse.
6: Na apresentação da Voz do Brasil hoje, eu, Mariana Jungmann e Luciano Seixas.
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6: Dados do Sistema de Detecção do Desmatamento em Tempo Real, o DETER, mostram uma redução na área degradada na Amazônia e no Cerrado.
7: A divulgação é uma rotina mensal de transparência do monitoramento por satélite da vegetação nativa.
8: Os avisos de desmatamento na Amazônia e no Cerrado recuaram em junho de 2026, comparado ao mesmo mês de 2025. Na Amazônia, os alertas de desmatamento somaram pouco mais de 297 quilômetros quadrados em junho de 2026, uma queda de 35% comparado ao mesmo período do ano passado. No acumulado de agosto de 2025 a junho de 2026, os avisos na Amazônia somaram 2.485 quilômetros quadrados, contra quase 4 mil quilômetros quadrados registrados no intervalo anterior, uma redução de 37,2%. Os dados são do Sistema de Detecção de Desmatamento em Tempo Real, DETER, que emite avisos diários de desmatamento a partir de imagens de satélite. O coordenador do Programa de Monitoramento Biomas BR, do Instituto Nacional de Pesquisas Espaciais, INPE, Cláudio Almeida, fala mais sobre esse sistema de alertas.
11: O DETER, ele tem essa coisa de que ele é feito de maneira muito mais rápida. O objetivo primário dele não é dar aquela área com precisão. É dizer para o órgão de fiscalização, olha, está ocorrendo um desmatamento aqui. Então é importante que você... São milhares de alertas que são enviados por ano.
8: No Cerrado, os avisos de desmatamento caíram 5,3% em junho deste ano, comparado com junho de 2025. No entanto, de acordo com o Instituto Nacional de Pesquisas Espaciais, houve significativa cobertura de nuvens durante o mês, o que pode ter dificultado o mapeamento em determinadas regiões. Já no acumulado de agosto de 2025 a junho de 2026, os avisos de desmatamento no Cerrado somaram 4.689 quilômetros quadrados, uma queda de quase 8% comparado ao mesmo período anterior. Reportagem Luana Karen.
6: Minerais críticos são caracterizados pelo risco de escassez combinado com uma alta relevância econômica.
7: Eles são utilizados na fabricação de itens como baterias, computadores, celulares, painéis solares, turbinas eólicas e veículos elétricos.
6: O tema foi discutido hoje num encontro que reuniu representantes do setor produtivo, do governo e da academia.
12: Lítio, cobalto, níquel, cobre e terras raras fazem parte do grupo conhecido como minerais críticos. Eles são considerados estratégicos para alguns setores como tecnologia, defesa e energia. Com o aumento da demanda mundial, esses recursos ganharam maior importância econômica e geopolítica. Nesta sexta-feira, houve uma reunião entre representantes do governo, da academia e do setor produtivo para discutir diretrizes para o desenvolvimento da cadeia de minerais críticos no país, como detalhou a ministra da Casa Civil, Miriam Belchior.
13: Aprofundamos questões relacionadas ao contexto geopolítico e parcerias internacionais, o potencial minerário do Brasil nessa área e instrumentos de apoio ao setor, a transformação mineral e a sustentabilidade, em quais cadeias produtivas apostar, quais são as necessidades de ampliação das nossas capacidades tecnológicas e produtivas e também os instrumentos de financiamento e de viabilização econômica.
12: Um estudo sobre terras raras elaborado pelo Centro de Gestão e Estudos Estratégicos, divulgado neste mês no Rio de Janeiro, revelou que o Brasil tem capacidade de se destacar nesse mercado até 2040. Alguns dos minerais críticos são a base para viabilizar a transição energética e a expansão de tecnologias digitais, de celulares a carros elétricos, por exemplo. O tema também avança no Congresso Nacional, com uma proposta de criação de uma política nacional para o setor. Reportagem, Márcia Fernandes.
7: O Brasil enviou nesta sexta-feira uma nova remessa de insumos hospitalares para a Venezuela, depois dos terremotos que atingiram a cidade de La Guaira há 2 semanas.
14: Foram enviadas aproximadamente 5 toneladas de materiais de uso médico, cirúrgico e para atendimento pediátrico.
7: De acordo com o balanço divulgado pelo governo venezuelano, pelo menos 3.889 pessoas morreram. Mais de 6 mil foram resgatadas com vida e o número de feridos ultrapassa os 16 mil.
14: E logo mais, retornam da missão de apoio humanitário equipes brasileiras da Defesa Civil, do Corpo de Bombeiros, da Anatel e militares que atuaram no Hospital de Campanha em La Guaira.
7: A aeronave da Força Aérea Brasileira está prevista para desembarcar às 8 horas da noite na base aérea de Brasília.
14: E no início da tarde, o presidente Lula conversou por telefone com a presidente designada da Venezuela, Delcy Rodrigues.
7: De acordo com nota enviada à imprensa, os dois líderes trataram das perdas humanas e materiais provocadas pelos graves terremotos que assolaram o país.
14: A presidente da Venezuela agradeceu a ajuda humanitária enviada pelo Brasil e informou que as buscas pelas vítimas seguem em curso.
7: A líder venezuelana destacou ainda que se prepara para a difícil tarefa de reconstrução das áreas atingidas, em especial as moradias das famílias desabrigadas.
14: O Vale Recarga do mês de julho do programa Gás do Povo está disponível para as famílias beneficiárias.
7: Confira quem pode receber e como acessar o benefício.
15: Famílias inscritas no Cade Único com renda familiar mensal de até meio salário mínimo por pessoa podem ter direito à recarga gratuita do botijão de gás do programa Gás do Povo. O pagamento ocorre sempre no dia 10 de cada mês, inclusive quando a data cai em fins de semana ou feriados. Para ter acesso ao benefício, é preciso ter pelo menos 2 pessoas no lar e renda de até meio salário mínimo por pessoa. Estar com as informações do Cadastro Único atualizadas nos últimos 24 meses e nenhuma pendência no CPF também são critérios obrigatórios para acesso ao programa. O benefício varia conforme o número de integrantes da família. Casas com 2 ou 3 pessoas recebem 1 vale a cada 3 meses, enquanto famílias maiores recebem a cada 2 meses. Quem não tem celular ou internet pode usar o cartão do Bolsa Família, o cartão da Caixa ou informar o CPF na maquininha azulzinha, nos pontos autorizados. A iniciativa prevê a recarga gratuita do botijão de gás de 13 quilos para famílias de baixa renda. Vale lembrar que não estão inclusos os custos do vasilhame e do frete. A consulta do benefício e das revendas pode ser feita pelo aplicativo Meu Social Gás do Povo, pelo portal Cidadão e pelo Disque Social 121. Para mais informações, acesse gasdopovo.mds.gov.br. Thaís de Araújo, para a Voz do Brasil.
14: Uma busca centralizada de dados públicos federais com auxílio de inteligência artificial.
7: Onde qualquer cidadão pode solicitar informações aos órgãos públicos com uma única ferramenta.
14: Essa é a proposta da plataforma InformaBR, lançada pela Controladoria Geral da União para atender aos pedidos relacionados à Lei de Acesso à Informação.
7: Nós conversamos com o secretário nacional de Transparência e Acesso à Informação em Exercício, Marcelo Vidal, sobre a nova ferramenta e os direitos do cidadão à transparência de dados públicos. Acompanhe.
14: Olá, secretário, bem-vindo à Voz do Brasil. Antes da gente falar diretamente sobre as novidades do InformaBR, eu queria começar explicando para os nossos ouvintes sobre a Lei de Acesso à Informação, que é o que está na base dessa mudança que a gente vai tratar hoje aqui nessa entrevista. O que prevê essa lei? Como que o serviço público atende essa demanda atualmente?
16: Olá, Mariana, olá, Luciano. É um prazer para a gente estar aqui. Bom, a Lei de Acesso à Informação, ela vem
10: na verdade, regulamentar um direito fundamental do cidadão que está previsto lá no inciso 33 do artigo 5º da Constituição, que diz que todo e qualquer cidadão tem direito a ter acesso às informações públicas produzidas pelos órgãos da Administração Pública Federal. Então, ela traz uma inovação muito grande, que é o principal princípio dessa lei, que diz que a transparência é a regra e o sigilo é a exceção. Além disso, o que a LAI traz para o cidadão? Ela traz já o direito de, sem que ele precise pedir informações, os órgãos têm a obrigação de publicar em suas páginas na internet algumas informações de interesse coletivo. Para além disso, ela traz também o direito do cidadão em fazer um pedido de acesso à informação. E em cima desse pedido de acesso à informação, que pode ser feito por qualquer cidadão, o órgão tem 20 dias para responder, prorrogado justificadamente com mais 10, e a partir daí o cidadão pode fazer esse pedido mesmo e principalmente sem que seja necessário ele justificar o que ele vai fazer com aquela informação. Então, essa é a nossa lei de acesso à informação, essa lei que possibilita um controle social, que possibilita uma participação social mais qualificada e que é um dos principais pilares da nossa democracia.
7: A partir de agora, então, todos os pedidos de informações pela LAI, a Lei de Acesso à Informação, serão concentrados na plataforma InformaBR, é isso? As pessoas deixarão de procurar diretamente os órgãos responsáveis por aquela informação?
10: É exatamente. A partir de agora, todo e qualquer pedido de acesso à informação, ele deve ser feito pela plataforma InformaBR, que é uma plataforma que disponibiliza ao cidadão uma ferramenta onde ele pode fazer uma busca das informações que ele tem interesse para ver se elas já estão publicadas, e se não estiverem publicadas, ele pode aí sim fazer um pedido de acesso à informação dentro dos prazos regulamentares da LAI.
14: Agora, para isso, para fazer esse pedido ou consulta, a pessoa deve então usar a conta dela gov.br, né? O senhor pode explicar para a gente como é que funciona esse acesso?
10: Exatamente. Para acessar a plataforma e fazer um pedido, na verdade, para acessar a plataforma ela é pública, mas para fazer um pedido de acesso à informação, o cidadão precisa se identificar e ele se identifica por meio do seu login no gov.br. A plataforma ela exige a conta no gov.br, que pode ser no nível bronze, que é o nível de entrada do gov.br, mas a gente recomenda fortemente que se utilize o nível prata ou ouro, porque muitas vezes o cidadão ele pede informações pessoais referentes a ele próprio, e aí somente com esse nível de acesso ele vai poder ter acesso a essas informações sem precisar ir até o órgão e comprovar que ele que está pedindo aquela informação é o proprietário daquela informação.
7: Agora, secretário, o governo possui outra plataforma, que é o Fala BR, focada exatamente no serviço de ouvidoria. O senhor pode explicar a diferença entre as duas?
10: Perfeito, exatamente. A administração também tem o sistema Fala BR. Até então, todos os pedidos de acesso à informação, como as manifestações de ouvidorias, eram feitas por meio desse sistema, mas a partir do dia 29 de junho passado, todos os pedidos de acesso à informação migram para essa nossa nova plataforma, o InformaBR. Continua sendo feito no FalaBR aquelas manifestações de ouvidoria, e aqui eu estou me referindo àqueles elogios, reclamações, denúncias, elas continuam sendo feitas na plataforma FalaBR. Agora, os pedidos de acesso à informação, eles passam a ser feitos pelo InformaBR, porque são públicos normalmente diferentes que fazem uso dessas duas plataformas. E é interessante também a gente ressaltar, Luciano, porque assim, se a lógica do serviço, desses dois serviços, e aqui é bem interessante a gente trazer isso para que o ouvinte possa entender, nós estamos trabalhando com a ideia desses dois serviços trabalharem de forma muito integrada, muito harmônica, com plataformas, inclusive visualmente, muito parecidas. Agora, dentro da ideia e do contexto de que, pelo Fala BR, o cidadão fala, ele reclama, ele pede manifestação, ele denuncia. E pelo Informa BR, ele pede informação que o governo vai informar. Então daí vem o nome Fala BR e o nome Informa BR.
14: Já são autoexplicativos, né? Secretário, a gente sabe que qualquer cidadão pode usar o Informa BR, mas é muito comum, é mais comum é que a lei de acesso à informação seja utilizada por pesquisadores, por jornalistas, né? Se a pessoa quiser fazer um pedido no Informa BR, ela tem como checar se aquela dúvida, aquele pedido que ela está fazendo, já foi feito antes, isso fica disponível publicamente? Quer dizer, se já foi alvo de uma consulta, existe uma base de dados pública? Como é que funciona isso?
10: Então, Mariana, exatamente essa é uma das grandes inovações que a gente traz com essa nova plataforma Informa BR. Porque nessa plataforma, o cidadão vai poder colocar numa ferramenta de busca se aquela informação que ele está precisando, se ela já está disponível proativamente. O que significa isso? A administração pública federal ela tem algumas obrigações legais de, independente de um pedido de acesso à informação, de publicar algumas informações sobre a sua gestão. Além disso, hoje nós já respondemos, desde a vigência da entrada em vigência da LAI há 14 anos atrás, nós já respondemos mais de 1.600.000 pedidos de acesso à informação. E toda essa base também, ela está disponível já na internet para que seja consultada. Então hoje, no Informa BR, uma das grandes inovações é que a gente traz uma tecnologia de inteligência artificial para que o cidadão, antes de fazer o seu pedido de acesso à informação, ele consulte se aquela informação já está publicada. E ao colocar isso na busca, a plataforma vai retornar para ele dizendo, olha, essa sua informação que você está pedindo, ela já está publicada aqui nesse endereço e aí facilmente ele vai ter acesso àquela informação.
7: E no caso de informações sigilosas, mesmo assim é possível fazer o pedido de informação pelo Informa BR? Quais são os critérios para o pedido ser atendido, secretário?
10: Sim, na verdade, toda e qualquer informação pública pode ser objeto de solicitação. A questão das informações sigilosas e classificadas, ela tem que ser avaliada no momento da resposta do pedido. Então, assim, não cabe ao cidadão saber se a informação é sigilosa ou não. Ele pede a informação. Cabe ao órgão respondente verificar se aquela informação é uma informação que precisa ser protegida ou que tem algum sigilo. Lembrando que a própria LAI já traz algumas hipóteses de sigilo, principalmente em relação àquelas informações pessoais que dizem respeito à honra, à intimidade de alguma pessoa, mas também a gente tem várias leis que impõem sigilo a algumas informações, como a lei do sigilo bancário, a do sigilo fiscal. Então, no momento da resposta, cabe ao órgão verificar se a informação que está sendo solicitada ela tem algum tipo de restrição. Lembrando que isso é um dever do órgão também. Então, assim, agora, também é um dever de quem está respondendo, ao negar uma informação com base em um sigilo, que ele expressamente explicite qual é o motivo, e esse motivo necessariamente tem que estar ou na LAI ou em uma norma, uma lei específica. Então, da mesma forma que é um dever do Estado entregar a informação, é um dever do Estado proteger aquelas informações que precisam ser protegidas. Agora, precisa estar sempre muito bem fundamentado e explicitado para o cidadão que está requerendo aquela informação o motivo pelo qual ela não é pública, não pode ser fornecida.
14: E tem situações também que pode ser fornecida parcialmente, né? Atendido parcialmente o pedido, ou seja, parte das informações são sigilosas, mas as outras não, e aí o pedido pode ser atendido parcialmente.
10: Perfeito. Excelente, excelente pergunta. Na verdade, o fato de ter parte de uma informação que esteja protegida por uma regra de sigilo não significa que o todo não deva ser concedido. Então, precisa ser feita uma análise se é possível fazer o tarjamento de alguma parte da informação do documento que está sendo solicitado. E aí sim, se tem partes que podem ser tarjadas e partes que são públicas, é dever do Estado entregar essa informação com a preservação daquela parte que é sigilosa, com o devido tarjamento.
7: Muito bem, nós conversamos com Marcelo Vidal, secretário nacional de Transparência e Acesso à Informação em Exercício. Muito obrigado, secretário, por sua entrevista aqui à Voz do Brasil.
10: Muito obrigado e é um prazer estar aqui com vocês.
6: Conab, Companhia Nacional de Abastecimento, alerta para tentativas de golpe registradas em diferentes regiões do país.
7: Pessoas estão se passando por representantes da Conab e prometem doações de cestas de alimentos, pescado e kits de irrigação mediante cobrança antecipada de valores, como supostos custos de transporte.
6: O presidente da Conab, Silvio Porto, informa que a companhia não cobra qualquer valor para a entrega de alimentos ou insumos e não solicita depósitos, transferências ou pagamentos para participação em seus programas.
17: Não há cobrança, isso chega de forma de doação. Então é muito importante que essas organizações fiquem atentas. Caso recebam esse tipo de demanda, tentem identificar quem está fazendo, em nome de quem, ou o número de telefone, enfim, de contato, de WhatsApp, e façam a denúncia por meio da nossa ouvidoria, busquem os nossos canais aqui pelo nosso site, pode ser também pelas nossas superintendências regionais, e também denunciem nas polícias, levem isso, registrem boletins de ocorrência.
7: Caso receba esse tipo de abordagem, entre em contato com a Conab pelo telefone 61-3403-4575 ou pelo e-mail ouvidoria@conab.gov.br.
6: Entrevistadores da Pesquisa Nacional de Saúde já começaram a visitar domicílios em todo o país.
7: O levantamento reúne informações sobre as condições de saúde da população e nesta edição contará também com coleta de sangue e urina em parte dos participantes.
18: Qual é o peso médio da população brasileira? Quantos têm anemia ou algum problema de saúde? E como está a saúde mental ou a prática de esportes no Brasil? Essas são algumas das perguntas que constam na Pesquisa Nacional de Saúde, que começou agora em julho e vai até 30 de novembro deste ano. Agentes do IBGE e do Ministério da Saúde vão visitar 140 mil famílias brasileiras para coletar informações sobre as características dos domicílios, perfil dos moradores e condições de saúde, como explica Mônica Marli, coordenadora adjunta da pesquisa.
19: Então a gente vai falar sobre alimentação, a gente vai falar sobre uso de álcool, a gente vai falar sobre fumo, a gente vai falar sobre sono, sobre bem-estar, também vamos falar sobre saúde da mulher, saúde da pessoa com mais de 60 anos também, saúde de crianças e adolescentes. Então é um perfil bem amplo da saúde e da saúde como um todo, né? Não só de doenças, a gente fala do bem-estar também.
18: O questionário individual será aplicado a um morador com 15 anos ou mais. Também serão verificados pressão arterial, peso e altura dos participantes. A pesquisa vai contar ainda com coleta de sangue e urina de cerca de 20 mil participantes com 35 anos ou mais, residentes em capitais e regiões metropolitanas. Os exames de sangue vão avaliar hemograma, perfil lipídico, hemoglobina glicada, creatinina, ácido úrico, sódio e potássio, além de sorologia para chikungunya e dosagem de chumbo e mercúrio. De acordo com Letícia Cardoso, diretora do Departamento de Análise Epidemiológica e Vigilância de Doenças Não Transmissíveis do Ministério da Saúde, os resultados vão servir para produzir indicadores relacionados a doenças crônicas e outros agravos à saúde, além de direcionar políticas públicas.
20: Muitas pessoas não conseguem o acesso ou não fazem os seus exames de rotina, tanto na frequência quanto na oportunidade que deveria fazer, e desconhecem situações de saúde, como por exemplo diabetes. Então é muito importante que a gente tenha esse diagnóstico mais preciso. Essa informação ela é útil para compor o retrato do Brasil.
18: Os entrevistadores do IBGE estarão identificados com crachá do Instituto, uniforme institucional e dispositivo eletrônico de coleta. A identidade dos servidores pode ser confirmada pelo portal respondendo.ibge.gov.br ou pelo telefone 0800-721-8181. Reportagem Graziele Bezerra.
6: E essas foram as notícias do Governo Federal.
7: Uma realização da Secretaria de Comunicação Social da Presidência da República.
6: Com produção da empresa Brasil de Comunicação.
7: Fique agora com as notícias do Poder Judiciário e do Congresso Nacional. Boa noite, bom fim de semana.
6: A gente volta segunda, boa noite.
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21: Você vai ouvir agora notícias do Poder Judiciário.
22: Em resposta ao STF, tribunais estaduais negam irregularidades nos pagamentos feitos a magistrados entre abril e julho deste ano. TST promove seminário de precedentes na Justiça do Trabalho. Para o STJ, é possível partilha amigável com divisão desigual dos quinhões hereditários. Boa noite, eu sou Walter Lima. Em resposta ao STF, tribunais estaduais negam irregularidades nos pagamentos feitos a magistrados. As informações são sobre os meses de abril e julho deste ano. Marcelo Della Libera.
23: Os 7 tribunais brasileiros negaram irregularidades nos pagamentos a magistrados após cobrança do Supremo Tribunal Federal. As cortes do Paraná, Rio Grande do Norte, Rio de Janeiro, Maranhão, Distrito Federal, Rondônia e Goiás responderam ao ministro Alexandre de Moraes, que exigiu esclarecimento sobre o cumprimento do teto constitucional entre abril e julho deste ano.
22: Herdeiros podem dividir bens de herança entre partes diferentes, desde que sejam maiores de idade, capazes e haja cessão de direitos hereditários. Esse é o entendimento do STJ, Fátima Uchoa.
24: Um homem falecido deixou 2 irmãos como herdeiros, sendo um bilateral e o outro unilateral. Após o inventário, ambos fizeram acordo no qual o irmão unilateral receberia a maior parte dos bens. A Justiça de São Paulo recusou a homologação da partilha por entender que haveria renúncia parcial da herança, o que é vedado por lei. Mas a terceira turma do STJ considerou que o juiz deve verificar apenas se a vontade dos herdeiros foi manifestada de forma livre e regular, sem exigir que cada um receba a mesma parcela. Segundo a ministra relatora Nancy Andrighi, a partilha amigável prevista no Código Civil prestigia a autonomia dos herdeiros, exigindo apenas que eles sejam capazes, estejam de acordo com a divisão e sigam as formalidades legais.
22: Atenção, magistrados, servidores da Justiça do Trabalho e público em geral. TST promove seminário de precedentes na Justiça do Trabalho. O encontro é para debater os entendimentos consolidados que devem ser aplicados nos julgamentos de processos em todo o país. Mila Amaral.
25: O seminário está marcado para os dias 2 e 3 de setembro na sede do TST em Brasília. O evento faz parte da Semana Nacional dos Precedentes Trabalhistas 2026. O encontro vai debater a formação e aplicação dos precedentes judiciais, que são as jurisprudências definidas pelo Tribunal Superior do Trabalho, que devem ser aplicadas em todos os julgamentos semelhantes na Justiça do Trabalho. Os painéis serão presenciais, mas depois vão ficar disponíveis no YouTube. Já os cursos são exclusivos para os magistrados e servidores com direito a certificado. Então, se você tem interesse em participar, logo mais as informações sobre as inscrições e a programação completa serão divulgadas nos canais oficiais do TST.
22: Resolução do TSE reúne regras sobre ilícitos eleitorais e condutas proibidas nas eleições 2026. O objetivo é que a disputa eleitoral se dê em condições de igualdade. Fábio Ruas.
26: As diversas irregularidades são divididas em 6 grupos principais: abuso de poder, fraude, corrupção eleitoral, arrecadação de gastos ilícitos de campanha, captação ilícita de voto e condutas vedadas a agentes públicos. Para saber quais tipos de conduta caracterizam essas irregularidades, é só entrar no site tse.jus.br, acessar diretamente as resoluções ou a série de reportagens por dentro das eleições.
22: Justiça confirma a suspensão de novas licenças para Complexo Azulão, no Amazonas, até a realização de consulta prévia e estudos sobre povos indígenas. A ação foi proposta pelo MPF. Vanessa Pereira.
27: O Tribunal Regional Federal da Primeira Região, o TRF1, manteve por unanimidade a decisão que suspende as atividades e a emissão de novas licenças ambientais para o Complexo Azulão, empreendimento de exploração de gás natural da empresa Eneva S.A., localizado nos municípios de Silves e Itapiranga. A área é sobreposta ao território reivindicado como terra indígena Gavião Real. O TRF1 reafirmou que a ausência de homologação definitiva da terra indígena não afasta a proteção constitucional do território.
22: 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Uma boa noite, bom fim de semana e até segunda-feira.
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1: Eu sou Paula Groba.
2: E eu sou Ricardo Nakaoka.
1: E estes são os destaques de hoje do Jornal do Senado, que começa agora.
2: Sugestão de cidadão para simplificar tributação de profissionais liberais vira projeto de lei.
1: Projeto cria alerta nacional para ampliar buscas por pessoas desaparecidas.
2: Porte de arma para mulheres sob amparo da Lei Maria da Penha pode ser autorizado.
1: Boa noite.
2: Boa noite.
1: Uma ideia que nasceu da participação popular pode mudar a forma como profissionais liberais pagam impostos no Brasil.
2: A Comissão de Direitos Humanos aprovou uma sugestão apresentada no portal E-Cidadania para simplificar o regime tributário da categoria. O texto agora será transformado em projeto de lei. Repórter Patrícia Oliveira.
3: Um cidadão de Goiás sugeriu ao Senado a criação de um regime tributário simplificado para arquitetos e engenheiros que atuam como pessoa jurídica e não possuem funcionários. A sugestão recebeu mais de 20 mil apoios online e foi aprovada na Comissão de Direitos Humanos. O relator, senador Laércio Oliveira, do Progressistas de Sergipe, ampliou essa medida para todas as categorias de profissional liberal que trabalha por conta própria, chamado de microempreendedor profissional, ou MEP. Poderá optar pelo regime do MEP o profissional que tiver receita bruta anual de até R$ 120 mil, reais, com recolhimento mensal de 6% da receita bruta. A intenção é reduzir a burocracia, incentivar a formalização e diminuir a carga de impostos para quem atua sozinho na profissão. Como destacou na leitura do relatório o senador Jaime Bagatoli, do PL de Rondônia.
4: Os jovens profissionais que hoje operam na informalidade ou como pessoa física com carga tributária sufocante teriam uma porta de entrada viável para o mercado formal.
3: A sugestão aprovada será transformada em projeto de lei complementar.
1: E avançou no Senado um projeto que pode agilizar a regularização de áreas ocupadas irregularmente e melhorar as condições de moradia de milhões de brasileiros.
2: A proposta foi aprovada pela Comissão de Assuntos Econômicos e agora segue para a Comissão de Constituição e Justiça. O repórter Márcio Maturana tem os detalhes.
5: Mais de 5 milhões de domicílios no Brasil em 2022 estavam em assentamentos irregulares, como favelas, invasões, comunidades, loteamentos ilegais e palafitas, segundo o IBGE. Para enfrentar essa situação, a Comissão de Assuntos Econômicos aprovou um projeto que atualiza as regras de regularização fundiária para incluir novas diretrizes de reassentamento, planejamento urbano e de concessões urbanísticas. A proposta amplia a segurança de moradores em áreas de risco, facilita a regularização fundiária, permite maior participação da iniciativa privada, dá mais autonomia aos municípios, agiliza obras de saneamento e esclarece regras para evitar entraves na legalização dos espaços. O relator foi o senador Fernando Dueire, do PSD de Pernambuco.
6: Esses locais são marcados por ocupação desordenadas, falta de serviços públicos e infraestrutura inadequada, evidenciando a necessidade urgente de políticas públicas eficazes para regularização fundiária e melhoria da qualidade da moradia e, por conseguinte, da qualidade de vida das pessoas.
5: O texto de autoria do senador Chico Rodrigues, do PSB de Roraima, segue para a votação na Comissão de Constituição e Justiça.
1: E a Comissão de Agricultura e Reforma Agrária analisa um projeto que reduz o tamanho mínimo para o desmembramento de imóveis rurais. A proposta fixa esse limite em 5 mil metros quadrados, o equivalente a meio hectare. Hoje, a área mínima varia entre 2 e 5 hectares, conforme a região, e imóveis menores não podem ser registrados em cartório nem cadastrados no INCRA.
2: O relator da proposta é o senador Wellington Fagundes, do PL de Mato Grosso. Segundo ele, a mudança pode ampliar as oportunidades para as famílias que vivem no campo, estimular a geração de empregos, facilitar a comercialização da produção rural e contribuir para reduzir os conflitos fundiários.
7: Como relator, já tenho decisão de fazer um relatório favorável, porque tenho certeza que esse parcelamento de terras com 5 mil metros quadrados vai permitir geração de emprego, vai permitir paz no campo.
1: A Comissão de Segurança Pública pode votar o projeto de lei que autoriza o porte de arma de fogo para mulheres sob medida protetiva da Lei Maria da Penha.
2: A proposta, que já passou pela Comissão de Direitos Humanos, chega ao colegiado com a sugestão de que o porte seja transformado em posse caso a medida protetiva seja revogada. Repórter Bruno Lourenço.
8: O projeto de lei altera o Estatuto do Desarmamento para garantir o direito ao porte de arma de fogo a mulheres sob amparo de medidas protetivas da Lei Maria da Penha. O texto também reduz a idade mínima para 18 anos, tanto para aquisição quanto para o porte de arma pelas vítimas. O senador Plínio Valério, do PSDB do Amazonas, explicou que a situação vivida por mulheres ameaçadas justifica a concessão do porte.
9: A medida se justifica pelo princípio da legítima defesa e pelo direito à vida, ambos garantidos pela Constituição Federal. Em situações extremas em que a ameaça à integridade física é clara e presente, a possibilidade de portar uma arma pode funcionar como meio de defesa eficaz em um momento de emergência.
8: A Comissão de Segurança Pública pode acrescentar dispositivo para determinar que, caso a mulher perca o direito de portar a arma na rua em virtude do fim de medida protetiva, ela mantenha pelo menos a posse, a fim de preservar o investimento na aquisição da arma e munição e protegê-la em casa ou no ambiente de trabalho.
1: E a Comissão de Direitos Humanos aprovou a criação de um alerta nacional para ajudar a localizar pessoas desaparecidas. Só no ano passado, o Brasil registrou mais de 85 mil desaparecimentos, uma média de 233 casos por dia.
2: Pelo projeto, operadoras de telefonia vão enviar alertas gratuitos aos celulares de pessoas que estiverem na região do desaparecimento, mobilizando a população nas primeiras horas das buscas. A proposta também prevê parcerias com aplicativos de mensagens e redes sociais e segue para a Comissão de Segurança Pública.
1: A senadora Zenaide Maia, do PSD do Rio Grande do Norte, fez um apelo para que a população doe sangue e alertou para a queda nos estoques dos hemocentros. Ela lembrou que uma única doação pode salvar e beneficiar até 4 pessoas. A parlamentar destacou que, mesmo após o fim da campanha Junho Vermelho, a necessidade de doações continua para garantir o atendimento a cirurgias, emergências, tratamentos contra o câncer e outros procedimentos hospitalares.
2: Zenaide Maia também ressaltou que, durante as férias escolares, o número de doadores costuma cair, enquanto a demanda por transfusões aumenta. Além disso, criticou a chamada PEC do plasma, que propõe autorizar bancos de sangue privados a comercializar plasma humano, o que hoje é vedado pela Constituição.
10: A doação de sangue não é transação, não é negócio, não é mercado, é um ato de fé e solidariedade da humanidade.
1: E uma nova lei sancionada garante mais segurança a professores da educação básica da rede pública que queiram investir na própria formação. A norma assegura licença remunerada para cursos de especialização, mestrado, doutorado, qualificação profissional e pesquisas na área de educação.
2: A medida foi aprovada pelo Senado em junho e teve como relatora a senadora professora Dorinha Seabra, do União do Tocantins. Segundo ela, a Lei de Diretrizes e Bases da Educação já previa o direito à licença remunerada, mas não definia quais atividades poderiam ser consideradas aperfeiçoamento profissional. Com a nova lei, essas hipóteses passam a estar expressamente previstas, o que traz mais segurança jurídica e reforça a valorização dos professores.
11: Trata-se de reconhecer que o professor não é apenas receptor de conhecimento produzido pela academia, mas ele também é agente capaz de produzir saberes a partir da sua experiência profissional.
2: Com edição de Paula Groba e trabalhos técnicos de João Lira, o Jornal do Senado fica por aqui. Acompanhe agora as notícias da Câmara dos Deputados. Boa noite.
1: Boa noite e um bom fim de semana.
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12: 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Jornal Câmara dos Deputados. Deputados estudam considerar peso do veículo no cálculo do IPVA.
14: Projeto autoriza governos a comprar produto ou processo inovador.
12: Comissões avaliam ação nacional de enfrentamento ao capacitismo.
14: Boa noite. Avança projeto na Câmara sobre a Política Nacional de Enfrentamento ao Capacitismo. A repórter Júlia Lopes nos conta quais são as medidas.
15: A Comissão de Defesa dos Direitos das Pessoas com Deficiência aprovou o projeto que institui a Política Nacional de Enfrentamento ao Capacitismo. A proposta, apresentada pelo deputado Duarte Júnior do Maranhão, tem como objetivo erradicar a discriminação contra pessoas com deficiência e promover a inclusão social efetiva. Pelo texto, o conceito de capacitismo é associado à definição prevista na Convenção Internacional sobre os Direitos das Pessoas com Deficiência, que reconhece como discriminação por motivo de deficiência, direta ou indireta, toda ação que resulte na violação de direitos humanos, na exclusão social e na restrição do direito à cidadania. O Brasil tem hoje mais de 14,4 milhões de pessoas com deficiência, o equivalente a 7,3% da população com 2 anos ou mais. Segundo a quarta edição da pesquisa Udiversity, 72% das pessoas com deficiência que procuram emprego afirmam já ter sido alvo de capacitismo no processo de contratação. Isso significa que 7 em cada 10 profissionais com deficiência relatam ter enfrentado discriminação na busca por trabalho. O deputado Duarte Júnior destacou a importância de conscientizar a população sobre o tema e ressaltou que a legislação brasileira já prevê a discriminação como crime.
16: É fundamental uma política de enfrentamento ao crime de capacitismo. E esse enfrentamento passa por uma sanção, uma punição que preenche o caráter punitivo, coercitivo e pedagógico para desestimular essa prática. O crime de capacitismo já é previsto pela Lei Brasileira de Inclusão. Mas estamos apresentando aqui na Câmara Federal duas propostas que transformam o crime de capacitismo num crime hediondo e também num crime inafiançável e prescritivo.
15: A proposta também estabelece que o governo federal deverá implementar a política, além de adotar outras diretrizes, como a realização de campanhas educativas e de conscientização sobre o capacitismo, o incentivo à inserção de pessoas com deficiência no mercado de trabalho e em todos os setores da sociedade, além do fortalecimento da educação e da cultura inclusiva. Na opinião da deputada Érica Cocai, do PT do Distrito Federal, que participou da discussão, a acessibilidade e a inclusão precisam estar presentes em todos os espaços.
17: Então, portanto, se nós vamos assegurar uma cidade onde todos os nossos direitos possam ser contemplados e tenham espaços fartos para que eles possam serem efetivados, não é permitido que nós tenhamos a exclusão de determinados espaços da acessibilidade. A acessibilidade tem que ser em todos os cantos onde nós exercemos essa mágica condição humana.
15: A proposta, que busca reduzir a discriminação e ampliar a conscientização da população sobre os direitos das pessoas com deficiência, segue agora para análise na Comissão de Finanças e Tributação. Da Rádio Câmara de Brasília, Júlia Lopes.
12: Habitação. A Câmara promoveu audiência para discutir os critérios de seleção para o Minha Casa Minha Vida Rural. Hildo Rocha, do MDB do Maranhão, resume que foram priorizados municípios com menor índice de desenvolvimento humano, maior população rural e maior déficit habitacional.
14: Hildo Rocha também cita a ampliação dos investimentos em habitação rural e informa que cerca de 80 mil moradias já foram contratadas. O parlamentar acrescenta que 3 mil casas do residencial Mato Grosso, no Maranhão, devem ser entregues nos próximos dias.
12: Meio Ambiente. Carlos Gomes, do Republicanos do Rio Grande do Sul, comemora a aprovação do projeto que amplia os incentivos fiscais destinados à reciclagem para fortalecer a economia circular. A proposta aumenta o limite de dedução do imposto de renda para estimular novos investimentos.
14: O parlamentar afirma ainda que a lei de incentivo à reciclagem já viabilizou centenas de projetos em todo o país e que o aperfeiçoamento da legislação vai ampliar a captação de recursos. Carlos Gomes pede o apoio dos deputados para a aprovação da matéria.
18: Transportes.
19: Comissão da Câmara dos Deputados aprovou uma proposta que muda cálculo do IPVA para considerar peso do veículo. A repórter Paula Bittar explica qual a diferença para o sistema atual.
20: A Comissão de Constituição e Justiça da Câmara aprovou uma proposta que altera a base de cálculo do Imposto sobre a Propriedade de Veículos Automotores, o IPVA, para considerar apenas o peso do veículo e não mais o valor de mercado. O texto também estabelece um teto para a cobrança do imposto. O valor total não poderá exceder 1% do valor de venda do automóvel. Além disso, a proposta autoriza os estados a criarem descontos para veículos menos poluentes. Atualmente, o IPVA é cobrado pelos estados com base no valor de mercado do veículo calculado pela tabela FIPE, com alíquotas que variam entre 1% e 4%. O relator na CCJ, deputado Rodrigo de Castro, do União de Minas Gerais, apresentou parecer favorável à proposta, mas com uma mudança que retirou do texto o item que estabelecia um limite na despesa total anual do Congresso Nacional, das Assembleias Legislativas e da Câmara Legislativa do Distrito Federal, assim como dos Tribunais de Contas. Segundo Castro, esse item estabelecia parâmetros financeiros incompatíveis com a manutenção da autonomia administrativa e financeira dos entes federados. Mas o texto mantém um limite para gastos com propaganda institucional de todos os poderes e do Ministério Público de 0,1% da receita corrente líquida. Fica proibida a publicidade de caráter promocional ou pessoal. Com relação à mudança na arrecadação dos entes a partir de novas regras para o IPVA, o relator disse que a comissão que ainda vai analisar a proposta deverá se debruçar sobre o tema para avaliar os efeitos fiscais, federativos e orçamentários, inclusive quanto à eventual redução de receitas, a repercussão sobre a autonomia financeira dos estados e a necessidade de regras de transição capazes de preservar a continuidade dos serviços públicos. Logo no início da reunião da CCJ, o presidente da comissão, deputado Leur Lomanto Júnior, do União da Bahia, disse que o debate é sobre a modernização do sistema tributário brasileiro.
21: É legítimo reconhecer que para milhões de brasileiros o veículo deixou de ser um bem de luxo há muito tempo. Para inúmeras famílias, representa instrumento de trabalho, fonte de renda, meio de transporte indispensável e condição para o exercício de atividades econômicas. Em um cenário de elevada carga tributária, é natural que o parlamento seja chamado a discutir se determinados modelos de tributação continuam atendendo aos princípios da razoabilidade, da justiça fiscal e da capacidade contributiva.
20: Já o deputado Helder Salomão, do PT do Espírito Santo, disse que a comissão especial deverá encontrar uma solução para a redução na arrecadação. E ele também acredita que a mudança poderá gerar uma distorção.
22: O cara que tem um caminhão velho, pesado, vai pagar um imposto maior do que o cara que tem uma Ferrari construída com fibra de carbono, levíssima. Então não podemos promover aqui uma distorção e privilegiar os ricaços, aqueles que vão poder comprar uma Ferrari, uma BMW.
20: O autor da proposta, deputado Kim Kataguiri, do Missão de São Paulo, por outro lado, afirmou que não falta de onde cortar para garantir a redução na carga tributária.
23: Nós temos para apresentar na comissão especial mais de 200 bilhões de reais em diferentes compensações que podem ser colocadas. Privilégio para cortar, seja tributário, seja de supersalário, seja de desonerações setoriais, não falta no nosso país.
20: A proposta que altera a base de cálculo do IPVA para considerar apenas o peso do veículo e não mais o valor de mercado ainda precisa ser analisada por uma comissão especial que deverá ser criada para esse fim e depois segue para a apreciação do plenário, onde precisará ser votada em dois turnos. Da Rádio Câmara, de Brasília, Paula Bittar.
18: Previdência.
14: Doutor Flávio, do PL do Rio de Janeiro, solicita aprovação de projeto de sua autoria que propõe o pagamento automático do salário maternidade pelo INSS logo após a apresentação do atestado médico ou certidão de nascimento.
19: Doutor Flávio afirma que o projeto reduz a burocracia e as longas filas enfrentadas pelas mulheres, evitando que muitas mães fiquem sem renda por 2 a 4 meses, justamente no momento de vulnerabilidade e aumento de despesas com o recém-nascido, como acontece hoje.
18: Desenvolvimento Regional.
14: Daniel Trzeciak, do PSDB, pede a liberação de 27 bilhões de reais da multinacional chilena CMPC em Barra do Ribeira, no Rio Grande do Sul. Segundo ele, a falta de conhecimento da realidade local e a burocracia travam a instalação da fábrica, que deve gerar mais de 12 mil empregos.
19: Uma ação civil pública do Ministério Público Federal questiona a falta de consulta a indígenas da região. Daniel Trzeciak defende, entretanto, o cumprimento da lei e o apoio ao maior aporte privado da história gaúcha para assegurar os trabalhadores e impulsionar o sul do estado.
0: Campanha pelo fim da violência contra as mulheres. Os números assustam. 70% dos homicídios contra as mulheres

0: Educação.
1: A Câmara aprovou duas medidas provisórias, uma delas para subsidiar o custo do litro do diesel e a outra para ajudar na recuperação após as enchentes em Minas Gerais. O repórter Antônio Vital acompanhou a votação.
2: A Câmara dos Deputados aprovou duas medidas provisórias que autorizam o uso de dinheiro público para finalidades emergenciais não previstas no orçamento deste ano. Uma delas permite que a Agência Nacional do Petróleo, Gás Natural e Biocombustíveis, a ANP, use 10 bilhões de reais do orçamento para custear parte do preço do diesel, depois do aumento no mercado internacional provocado pela guerra entre os Estados Unidos e o Irã. Ao editar a medida provisória, o governo argumentou que o conflito tem o potencial de gerar um efeito cascata inflacionário, desabastecimento e comprometimento da atividade econômica. A medida provisória foi editada em março, 20 dias depois do início do conflito no Oriente Médio, com efeito imediato. Na prática, esse dinheiro está sendo usado para subsidiar 32 centavos por litro de diesel para os produtores e importadores do combustível, o que tem reflexo no custo final para o consumidor. O prazo para o subsídio termina no fim do ano, ou quando atingir um montante de 10 bilhões de reais. O deputado Tadeu Venere, do PT do Paraná, defendeu a necessidade de custear parte do preço do diesel.
3: Parte desses recursos vem justamente de um imposto, entre aspas, uma taxação sobre exportação, para evitar que nós tivéssemos uma disparada do preço do diesel. Lembrar que o diesel hoje movimenta praticamente 100% do transporte público. Lembrar que o diesel é responsável por mais de 80% de todo o transporte de carga no Brasil, seja ele rodoviário, seja ele ferroviário, seja ele por navios. Então é preciso que a gente olhe para esta medida que está sendo tomada como uma medida para proteger a população brasileira.
2: A segunda medida provisória aprovada autoriza o uso de 1,3 bilhão de reais para compensar danos causados pelas enchentes que afetaram em fevereiro a população de cidades como Ubá e Juiz de Fora, na Zona da Mata de Minas Gerais. Desse total, 500 milhões foram destinados à construção de 1.500 casas do programa Minha Casa Minha Vida. O restante será usado para custear ações para diminuir as consequências das mudanças climáticas, para assistência social e para financiar pequenas empresas da região. O deputado Hildo Rocha, do MDB do Maranhão, defendeu a importância dos recursos emergenciais.
4: É uma provisória importante que vem em socorro de Minas Gerais, da cidade, principalmente da cidade de Juiz de Fora, de Ubá, que precisavam de atendimento, famílias que sofreram com as enxurradas, com as enchentes que lá tiveram durante já neste ano, e também ainda aqueles do Rio Grande do Sul que precisavam de moradia.
2: As duas medidas provisórias foram enviadas para análise do Senado. Da Rádio Câmara de Brasília, Antônio Vital.
0: Agricultura.
5: João Daniel, do PT de Sergipe, é favorável a medidas emergenciais de apoio aos produtores rurais e preservação dos rebanhos. Ele informa que apresentou projeto de lei e indicações ao governo federal em busca de crédito para evitar prejuízos à economia regional.
1: João Daniel alerta para os efeitos das mudanças climáticas e da estiagem sobre a produção agropecuária no semiárido de Sergipe. De acordo com o deputado, a seca comprometeu grande parte da safra e ameaça a principal bacia leiteira do estado.
0: Economia.
5: Florentino Neto, do PT do Piauí, defende projeto que autoriza a União a criar uma empresa estatal para atuar na distribuição de combustíveis e gás de cozinha. A proposta também permite ampliar a participação pública em refinarias e outras estruturas estratégicas para abastecimento nacional.
1: No entendimento de Florentino Neto, a medida fortalece a soberania energética e protege o país em situações de desabastecimento. Ele considera ainda que a iniciativa contribui para a estabilidade da oferta de combustíveis, além de proteger os consumidores contra aumentos abusivos.
5: Dimas Gadelha, do PT do Rio de Janeiro, defende a criação da Terrabras, empresa pública destinada à pesquisa, exploração e processamento de minerais estratégicos. A estatal atuaria em áreas ligadas a terras raras e outros insumos utilizados na transição energética.
1: O deputado argumenta que a medida fortalece a soberania nacional, estimula a industrialização e a agregação de valor no país. Dimas Gadelha conclui que o texto prevê ainda mecanismos para ampliar o controle estatal sobre cadeias produtivas consideradas estratégicas.
0: Ciência e tecnologia.
5: Comissão aprova projeto para compra pública de produto inovador. A repórter Sofia Peçanha tem os detalhes.
6: A Comissão de Ciência, Tecnologia e Inovação da Câmara dos Deputados aprovou projeto que altera a Lei da Inovação para permitir que o poder público adquira produtos ou processos inovadores desenvolvidos com recursos de incentivo à pesquisa e ao desenvolvimento tecnológico. A proposta autoriza que

0: Contratos firmados pelo governo para atividades de pesquisa e desenvolvimento possam incluir cláusula que garanta a compra do produto ou processo inovador resultante desses projetos, inclusive nos casos de encomendas tecnológicas e transferências estratégicas de tecnologia. A deputada Maria do Rosário, do PT do Rio Grande do Sul, relatora na comissão, explicou que o objetivo é dar segurança aos investimentos em inovação.
1: Propõe resolver essa lacuna ou incluir dispositivo que trata da garantia de mercado para produtos e serviços resultantes de projetos contratados por meio de encomendas tecnológicas, conferindo previsibilidade e atratividade aos investimentos em inovação.
0: Segundo a justificativa, embora existam recursos públicos significativos aplicados em inovação, por meio de editais de subvenção econômica e fundos tecnológicos, ainda não há mecanismos claros que assegurem mercado para os produtos desenvolvidos com esse apoio. Para a deputada Alice Portugal, do PSDB da Bahia, relatora na Comissão de Administração e Serviço Público, a mudança busca justamente superar essa limitação.
2: Esse dispositivo não tem sido amplamente aplicado, pois carece de mecanismos que garantam a continuidade dos investimentos e, consequentemente, o interesse do setor privado no desenvolvimento tecnológico como parceiro dos interesses públicos, traduzidos pelo avanço tecnológico do país a médio e longo prazo. É exatamente desse ponto que reside o objetivo dos projetos.
0: Os autores do projeto, a deputada Jandira Fegali, do PSDB do Rio de Janeiro, e outros parlamentares, defendem que ao garantir a possibilidade de aquisição dos produtos desenvolvidos com recursos públicos, o texto amplia a segurança jurídica para empresas e instituições de pesquisa e fortalece a autonomia tecnológica do país. Atualmente, a Lei da Inovação estabelece mecanismos de fomento à pesquisa, mas não prevê de forma explícita a garantia de aquisição, pelo Estado, das soluções desenvolvidas. O projeto pretende fechar esse ciclo, fortalecendo a política de inovação e estimulando a consolidação de uma base produtiva nacional mais competitiva. Agora, o projeto que permite a compra pública de produto inovador financiado com recursos públicos segue para análise da Comissão de Finanças e Tributação. Da Rádio Câmara de Brasília, Sofia Peçanha.
3: Justiça. Marcelo Moraes, do PL do Rio Grande do Sul, critica a operação realizada pela Polícia Federal na residência de Jair Bolsonaro por determinação do ministro Alexandre de Moraes. Para o deputado, a medida foi uma perseguição política e, segundo ele, não encontrou irregularidades.
4: Marcelo Moraes também questiona a atuação da Polícia Federal em outros casos envolvendo autoridades e familiares do ex-presidente. O parlamentar conclui manifestando solidariedade a Jair Bolsonaro e afirmando que o ex-presidente é alvo de perseguição política.
3: Termina agora o Jornal Câmara dos Deputados, produzido pela Rádio Câmara, com trabalhos técnicos de Everson Urani e apresentação de José Carlos Andrade e Márcio Aquilissardi. Uma boa noite para você.
4: Uma ótima noite. A Voz do Brasil volta na segunda-feira. Bom fim de semana.
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